0: empresas perante os poderes públicos, entendendo principalmente o que, que são as dores que as empresas têm e como que ele pode atuar também como um gerador de negócios, melhorando a competitividade das empresas. Então, o sindicato ele traz soluções para as principais dores que as empresas enfrentam no dia a dia. Hoje, um assunto que muito se fala, e o sindicato, junto com a FIEP, junto com o Senai, com o sistema FIEP, está trabalhando muito no foco da empregabilidade e produtividade, por exemplo. Então, isso é algo que o sindicato pode contribuir com as empresas no seu dia a dia.
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0: Vamos chamar outra elegância em pessoa, Cristiano Vilela. Aí sim, alfaiate também está em dia, está na régua. Ô, Vilela, a presença de Márcio França na chapa de Haddad ajuda o ex-ministro da Fazenda a reduzir essa resistência forte que o eleitor, principalmente do interior paulista, tem em relação ao PT e à figura do Haddad?
1: Olha, Cassius, primeiro ela resolve um quebra-cabeça que vinha acontecendo no grupo de apoio à Haddad de quem seriam os candidatos a senador e o candidato a vice. Nesse sentido, talvez Marina Silva e Simone Tebet sejam nomes mais neutros, nomes que de alguma forma agreguem segmentos mais ao centro, segmentos temáticos que eventualmente ficariam fora, ficariam mais afastados de nomes da política mais tradicional ou nomes mais tradicionalmente ligados ao PT. Com isso, Márcio França, ele é um ex-governador do Estado, ele é uma figura que tem penetração do ponto de vista partidário, do ponto de vista de relações no âmbito estadual e, de alguma forma, ele pode facilitar essa relação para Fernando Haddad. O fato é que, no fundo, Márcio França queria mesmo ser candidato a senador. E por quê? Porque existe uma expectativa de que as eleições para o Senado, elas acabam permitindo que um nome de oposição eventualmente possa vencer. As eleições para o governo, existe uma ideia de que o nome de Tarcísio de Freitas é mais consolidado como candidato a governador à reeleição. E nesse sentido, Márcio França acabaria indo para vice, aparecendo pouco e, eventualmente, caso perca a eleição, acabe ficando sem cargo.
0: Ô, Vilela, chama atenção porque o PT e o PSB estavam discutindo qual seria o melhor cenário, né? Tanto que Márcio França na chapa do Haddad fortaleceria Haddad, teria um palanque mais competitivo. Márcio França é conhecido perante ao eleitor paulista, principalmente também do interior, onde Haddad teria ou vai ter uma certa dificuldade, ainda mais para reverteu, atrair votos, que era do Tarcísio, e também se cogitou uma própria candidatura, né? Uma carreira solo de Márcio França, aí sim, se candidatando ao Palácio dos Bandeirantes pelo PSB, na tentativa de enfraquecer ou atrair eleitores do Tarcísio. Mas, nessa balança, nesse cálculo político, o PT e o PSB chegaram à conclusão, ó, acho que é melhor fortalecer Haddad do que enfraquecer o Tarcísio. Essa estratégia é acertada para conseguir levar o segundo turno nessa eleição?
1: Eu vejo que sim, até porque Márcio França, ele teria dificuldade de ter uma candidatura do ponto de vista estrutural competitiva. E nesse sentido, ele somando forças com Haddad, de alguma forma faz com que dê um pouco mais de musculatura e se concentre forças naquele que é o adversário principal desse grupo político, que é o governador Tarcísio de Freitas. Nós teremos no primeiro turno um segundo turno antecipado. A verdade é que com as desistências de Kim Kataguiri e de Paulo Serra, no frigir dos ovos, haverá dois nomes fortes, de acordo com as pesquisas de opinião, como candidatos a governador, reeditando aquilo que é, na prática, um segundo turno. Então, teremos, desde logo, um embate entre Tarcísio de Freitas e Fernando Haddad.
0: A gente vai conversar ao vivo agora com a Denise Campos de Toledo para analisar um pouquinho mais esses números, Denise.
2: Olha, veio em desaceleração, essa queda de 0,21 ponto percentual em relação ao mês anterior, veio um pouquinho abaixo do que o mercado esperava, daí uma certa reação favorável do mercado, mas na composição a gente vê que não é exatamente isso.

0: principalmente o acumulado em 12 meses, nós temos uma arte para mostrar, até junho ficou 4,80, olha aqui o acumulado, a soma agora, em maio estava 4,64, a meta é 4,5%, portanto, em maio já tinha ultrapassado o teto da meta, que é 4,5%, meta mesmo, ponto central, é 3% apenas, então houve uma piora no acumulado, porque em junho do ano passado, a inflação estava rodando um patamar bem mais baixo, 0,26%, agora foi 0,41%, em maio 0,62%. Portanto, esse já é um fator negativo, mostra que a inflação continua rodando acima do teto da meta e com projeções piores. Hoje foi divulgado o relatório de política monetária, o próprio Banco Central prevê na inflação deste ano em 5,2%. E houve também algumas mudanças na composição que nós vamos conferir agora. A alimentação continua sendo o grupo de preços com maior pressão, 0,74%, mas vem em desaceleração em relação ao mês anterior, mas continua a alimentação no domicílio sendo uma fonte de pressão, alimentos ainda sentem reflexos de alta do frete, de custo de fertilizantes, teve problemas com algumas lavouras e tem a expectativa de pressões adicionais daqui para o final do ano por conta do El Niño, que desequilibra as condições climáticas e pode comprometer a produção. A habitação subiu 0,72%, puxada principalmente por energia elétrica residencial, alta de 2%, foi o item isolado que mais pressionou essa prévia da inflação, saúde e cuidados pessoais 0,47%, planos médicos subiram ainda aquela autorização dada pela ANS, teve anteriormente autorização também para reajuste de remédios, então um grupo que segue pressionado e vestuário até com a mudança de estação alta de 0,45%. Nessa composição, a gente ainda percebe setor de serviços, houve uma desaceleração de um mês para outro, mas o acumulado continua rodando acima de 6%, portanto, acima da inflação mesmo. IPCA 15 teve essa variação de 4,80% e o setor de serviços com uma pressão maior. Em junho, 0,40%, em 12 meses, 6,25%. Setor de serviços é sempre um dos destaques dos comunicados do Banco Central, é um dos focos de resiliência dos aumentos de preços e o núcleo que exclui alimentação e combustíveis também teve alta. Estava em 4,64 para 4,80. E acho que um destaque aqui, transportes em queda de 0,03%. O que a gente percebe é que a guerra no Oriente Médio detonou uma mudança de comportamento da inflação. Houve aquela piora inicial por conta da alta dos combustíveis. Aí o governo tomou uma série de medidas. Os combustíveis começaram a ceder, só que os reflexos continuaram. Então, a alta do frete, a alta de fertilizantes, que também vinham de lá do Oriente Médio, toda aquela contaminação da formação de outros preços persistiu, tanto que agora nós tivemos etanol em queda de 5,3%, gasolina menos 0,73%, diesel menos 1,47%. O que pressionou mais foi a passagem aérea, que subiu, e o gás veicular também em alta. Mas continuamos pagando a conta da guerra do Oriente Médio, apesar de combustíveis em queda.
1: Exatamente. Se vai normalizar, a gente não sabe. Se é que vai ainda, ou teremos um novo normal com esses novos preços devido a esses meses de conflito lá no Oriente Médio. Ô, Denise, inclusive a Receita Federal divulgou hoje o quanto o Brasil arrecadou com impostos e contribuições no mês de maio. Foi um valor recorde, né?
0: Recorde. Recorde acumulado, recorde do mês de maio. E petróleo também influenciou. Curiosamente, é uma receita atípica. A arrecadação bateu recorde no mês de maio, reforçado justamente pelos ganhos da tributação de petróleo. Aumento de 10,7%, aumento real acima da inflação. Olha lá o valor, 266,793 bilhões de reais no mês, recorde da série histórica que começou em 1995, acumulado de janeiro a maio, 1,341 trilhão, alta real de 6,42% sobre o mesmo período do ano passado, e a receita teve 9,39%, isso daqui é a receita administrada pela Receita Federal, de outro os órgãos dá 10 bilhões 477, nos dois casos um avanço forte, só que em outros órgãos entra uma receita típica, que foi aquela tributação sobre exportação de petróleo. A contabilização ocorre apenas 60 dias depois do embarque da mercadoria. Então, por isso começou a aparecer apenas no mês de maio, pode aparecer também agora em junho, reforçando a arrecadação do governo, e a conta apenas de petróleo e gás, isso comercialização interna também cresceu cresceu quase 5 vezes acima de 2025. Então, por isso que o governo até apresentou aquela proposta no Congresso para utilizar as receitas adicionais para poder compensar o corte de tributos sobre os combustíveis caso persistisse essa situação de pressão do petróleo. Então, o governo ganhou em termos de arrecadação, vai ganhar com royalties, pode ser que haja, inclusive, maior distribuição de dividendos à Petrobras, mas o resultado é esse. Além de todas as medidas tomadas pelo governo para aumentar a arrecadação, teve esse reforço agora da conta petróleo e combustíveis.
1: Perfeito, Denise. Já a gente volta a conversar um pouquinho mais. E olha só, o nome da deputada federal do PL, a Bia Kicis, teve o nome testado para ser vice de Flávio Bolsonaro na chapa presidencial após pesquisas internas realizadas pelo partido. O nosso repórter Misael Manetti está ao vivo conosco, vai trazer mais informações, porque o PL, Misael, tem testado ali vários nomes para ocupar esse posto e Flávio, inclusive, já sinalizou aqui na Jovem Pan a preferência por uma vice-mulher, meu amigo. Boa noite.
2: É, você vê que toda hora a gente vem falar de uma mulher para fazer esse casamento político com o Flávio Bolsonaro, né? Muito boa noite para você, Cássio, para todo mundo que acompanha o Jornal Jovem Pan. Dessa vez é ventilado o nome da deputada federal Bia Kicis, ela que é do Partido Liberal do Distrito Federal, e é um nome que, para os dirigentes do PL, para o próprio Flávio, conversa com um eleitorado importante, porque a gente está falando de mulheres e também de mulheres conservadoras. Então, é um nome que tem um bom trânsito quando a gente fala em uma chapa para a presidência da República com Flávio. Vale lembrar que ele já mencionou várias vezes o interesse dele em ter uma mulher para compor a chapa com ele. Idem o presidente do partido, Valdemar Costa Neto. E além do nome de Bia Kicis, como você mencionou, vários outros nomes são testados. O nome da senadora Tereza Cristina, também da deputada Simone Marchetto, também surgiu o nome recentemente de Júlia Zanatta. Então, são nomes ventilados e testados de alguma forma dentro do partido, entre dirigentes, e agora entra no páreo Bia Kicis. Tentei falar com ela, por enquanto não consegui nenhuma declaração em relação a isso, sobre a vontade dela, mas a gente já tem a certeza de que eles querem uma mulher. E vale lembrar que neste cenário onde Michele Bolsonaro aparece fazendo, né, declarações contra Flávio Bolsonaro e ela, presidente do PL, mulher, ter uma mulher pode ser mais interessante ainda. Cássio, volto com você aí no estúdio.
1: As informações, é claro que ao longo, né, de toda essa pré-campanha de Flávio, vários nomes foram ventilados, vários nomes já foram testados em pesquisas internas, inclusive não só do PL, mas também de partidos aliados, por exemplo, o PP, mas ainda nada foi definido, e essa definição, ou seja, o momento que vão bater o martelo após agora o mês de agosto. Cristiano Vilela, vamos conversar um pouquinho mais sobre essa indefinição envolvendo a chapa de Flávio Bolsonaro. A gente falou que vários nomes já foram testados aqui, né, Tereza Cristina, já foi ministra da Agricultura, as deputadas federais Clarice Tércio e também Simone Marchetto, da vereadora Priscila Costa lá no Ceará, enfim, são diversos nomes de mulheres, mulheres que têm uma força política, que têm conquista, né, de um bom, pelo menos, ou pelo menos expressivos resultados nas suas regiões, muitas delas têm essa ambição também e também esse apelo no Nordeste, que é um reduto eleitoral do próprio PT. E também conversam muito com religiões. Há candidatas aí, né, evangélicas, outras católicas. Então, tudo isso parece que um perfil já foi traçado. Ainda falta definir nome e sobrenome. Bia Kicis também foi levantado esse nome agora, mas, pelo que a gente tem visto até o momento, Flávio Bolsonaro já definiu que era uma mulher religiosa, muito próximo ao perfil, que é de quem? Michele Bolsonaro.
3: Exatamente, a verdade é essa, realmente. É, muito embora a gente saiba que Michele Bolsonaro, de acordo com esses conflitos que eles têm tido, não será de forma alguma. Mas eu vejo esse movimento por parte de Flávio Bolsonaro, por parte do PL, muito mais como uma tentativa de explorar o fato de querer uma mulher nessa condição de vice, esse segmento do eleitorado onde, de alguma forma, ele acaba patinando um pouco nas pesquisas de opinião, a necessidade de demonstrar, de prestigiar aliadas importantes que serão realmente firmes no sentido de levar sua candidatura, de aproximar sua candidatura, cada qual dos seus segmentos. Mas, enfim, eu vejo que no final das contas, todos esses nomes vão ter as suas menções honrosas, vão se valorizar um pouco nas suas candidaturas, a maioria delas a deputada federal, mas que do ponto de vista político, o nome que está na manga de Flávio Bolsonaro, ele não é nenhum desses nomes que está sendo apresentado como vice. eu vejo que no final o nome anunciado será um nome que poderá ser levantado por todos esses, trazido por todos esses, realmente como sendo uma consolidação desse perfil que Flávio Bolsonaro quer tanto, que é uma mulher, que tem essa característica da amplitude religiosa, que tem a característica de tornar a chapa presidencial de Flávio Bolsonaro mais interessante para esse segmento do eleitorado.
1: E mais moderada também, né? Justamente esse perfil que o Flávio tenta também mostrar para o seu eleitor. Ô, Vilela, inclusive, a escolha de uma mulher de religiosa que compõe essa chapa formada com o Flávio vai, de certa forma, contornar essa crise com Michele Bolsonaro ou ainda é muito importante Flávio ter Michele no seu palanque?
3: Olha, é fundamental ter Michele Bolsonaro no seu palanque. Eu vejo que já houve aí um posicionamento no sentido de contornar essa crise. É algo que, caso essa crise não tenha novos episódios, isso vai acabar ficando para trás. E o fato, sim, de trazer uma mulher com esse perfil, de alguma forma vai fazer com que fique no passado esse tipo de conflito. O candidato a presidente, Flávio Bolsonaro, nesse tipo de situação, ele não pode errar mais, especialmente quando se trata do tema mulher, que é um calcanhar de Aquiles de Flávio Bolsonaro, de Jair Bolsonaro, todas as pesquisas apontam isso. Então, é fundamental que quando tratar desse tema, ele tenha uma posição muito mais assertiva, uma posição muito mais no sentido de desfazer qualquer mal-entendido com relação a isso. E, de alguma forma, procurar catalisar a vantagem que uma vice-mulher possa trazer para sua chapa presidencial.
1: Perfeito, Vilela. Inclusive, saiu o gol do Japão agora, 1-0 contra a Suécia e o Brasil vai enfrentando o Japão na próxima segunda-feira, na próxima fase da Copa do Mundo. A gente vai acompanhando em tempo real todos os destaques, é claro, o que está pelo caminho do Brasil nessa Copa do Mundo. E olha, gente, vamos voltar a falar um pouquinho de política, porque após atrito com o Flávio, a ex-primeira-dama Michele Bolsonaro negou qualquer tipo de briga e disse que ambos vão trabalhar juntos nas eleições contra o governo Lula. A reportagem é de Bruno Pinheiro.
4: A Michele Bolsonaro, a ex-primeira-dama, usou as redes sociais dizendo que, para ficar claro, ela não tem raiva de ninguém. A publicação foi na mesma rede social que ela divulgou o vídeo de mais de 20 minutos. Foram dois vídeos, na verdade, duas fases desse vídeo, que tinha uma resposta e acabava expondo um relacionamento bem conturbado com o seu enteado, o filho do ex-presidente Jair Messias Bolsonaro, o senador Flávio Bolsonaro. No Instagram, Michele Bolsonaro escreveu hoje que, para ficar claro, ela não tem raiva de ninguém, apenas esclareceu uma situação que estava sendo deturpada e dizendo ainda que vai atuar junto para derrotar o atual desgoverno, fazendo uma referência ao governo do presidente Lula, dizendo que não há nenhuma competição e dizendo que apenas que não seja retirado alguns recortes da sua fala para não gerar uma confusão, e disse ainda que uma nova história está sendo escrita com verdade, clareza e com respeito, dizendo que fica em paz. Com quem eu conversei nesta quinta-feira, há um entendimento nessa fala de Flávio Bolsonaro, desse aceno sobre a deputada federal Bia Kicis, do Distrito Federal, que, chamando ela para ser a sua vice nessa disputa à presidência da República, seria também um gesto a Michele Bolsonaro, com quem tem uma forte ligação com a deputada Bia Kicis. Na semana que vem, na quarta-feira, um encontro deverá acontecer, reunindo ali várias mulheres, a senadora Damares Alves, a deputada Bia Kicis, nomes da legenda que deverão conversar com Flávio Bolsonaro, que diz estar disposto a ser ensinado a aprender, a ser aconselhado por essas mulheres que têm uma forte ligação com Michele Bolsonaro. Sobretudo, os aliados, tanto de Michele quanto de Flávio, que estão se posicionando nas redes sociais, têm um certo cuidado para não desagradar nenhum dos dois e não tomar um lado nesse momento, dizendo que a luta é contra um outro adversário, é contra quem está no governo e não contra a família Bolsonaro. De Brasília, o Bruno Pinheiro.
1: Valeu, Bruno. Obrigado pelas informações. E a Polícia Civil e o Ministério Público de São Paulo fizeram uma operação para investigar o esquema de lavagem de dinheiro ligado ao PCC no transporte público da capital. Três pessoas foram presas, entre elas um vereador do PT, o Senival Moura. Vamos trazer mais detalhes com o Misael Mainetti, chega ao vivo aqui no Jornal Jovem Pan, porque o próprio PT vai levar o vereador ao comitê de ética e isso pode levá-lo à expulsão da legenda, né, Misael? Traz mais detalhes para a gente. Uma boa noite.
2: Correto, o caso ainda tem mais repercussão, tem mais coisa para acontecer. O vereador Senival Moura, que é do PT, foi detido na manhã dessa quinta-feira aqui na capital paulista. A suspeita é de lavagem de dinheiro para o PCC e, como a gente vê no noticiário, são várias as pessoas envolvidas de alguma forma com o PCC. Parece que é quanto mais investigar, quanto mais mexer, mais pessoas saem. Dessa vez, o vereador e outras duas pessoas. A operação foi chamada de última parada, foi conduzida pelo Ministério Público em parceria com a Polícia Civil, cumpriu 5 mandados de prisão contra pessoas ligadas à empresa TransUnião. Essa é uma empresa que presta serviço aqui em São Paulo, uma empresa de ônibus. As ações também aconteceram em outras cidades da Grande São Paulo e em Extrema, que é o município no sul de Minas Gerais. As informações apontadas pela polícia colocam o vereador não como um funcionário formal da empresa, mas alguém que exercia o controle efetivo da companhia. Além do parlamentar, foram presos Jair Ramos de Freitas, ele é conhecido como Cachorrão, apontado como dirigente informal da companhia, e Denival de Souza Nascimento, apelidado de Sapo, considerado homem de confiança do vereador. Os dois respondem judicialmente, olha só, pelo assassinato de Adalto Soares Jorge, então presidente da TransUnião, esse assassinato que aconteceu em 2020. De acordo com o secretário de Segurança Pública de São Paulo, Valdo Nico Gonçalves, 4 fuzis foram apreendidos com um dos investigados na região da Vila Esperança, zona leste da capital paulista. Portanto, a gente teve hoje, então, esse vereador, o vereador Senival Moura, do PT, detido aqui na cidade de São Paulo. E como você mencionou, Cássio, o diretório municipal do PT vai aí, né, continuar com este caso, e tem mais investigação, com certeza, chegando pela Polícia Civil e o Ministério Público.
1: Com certeza, Misael. Obrigado pelas informações. Cristiano Vilela, a gente sabe já da força e das formas que o PCC, as facções criminosas, acabaram entrando nas questões do transporte, na saúde, no mercado financeiro, na política. E agora a gente está vendo o envolvimento de um vereador do PT, o Senival Moura, nesse esquema envolvendo o PCC no transporte público aqui da capital paulista. Você acredita de que, de alguma forma, essa investigação criminal pode respingar de forma política e eleitoral no próprio PT e ser utilizado pelos seus adversários?
3: Eu vejo que, de uma forma geral, Cassius, o que a gente tem é que essas investigações, elas acabam levando a um caráter ecumênico por parte da penetração do crime organizado. Há uma série de situações onde a gente vê figuras de um lado, de outro lado, e dessa vez, a bola da vez foi um vereador do Partido dos Trabalhadores. Mas não é algo que fique vinculado a uma marca partidária. Então, eu vejo que dificilmente haverá algo que demonstre uma existência de um elo maior com algum partido político, algo nesse sentido. Eu vejo que havia, sim, um interesse em poder ter uma amplitude, fazer com que os tentáculos abarcassem uma amplitude de partidos políticos, uma amplitude de lideranças, de dirigentes, de figuras públicas, no sentido de facilitar os interesses dessas organizações criminosas. Muito mais o interesse havendo no sentido de, mesmo com a alternância política, estar dentro do poder do que necessariamente qualquer vinculação ideológica.
1: O Vilela, inclusive a gente vai repercutir essa prisão e, é claro, né, todo o envolvimento do vereador Senival Moura do PT, como ela de fato repercutiu e gerou uma discussão dentro da Câmara Municipal. O João Vitor Revedilho vai trazer mais detalhes pra gente, porque inclusive, João, já até um pedido de cassação do Legislativo Paulista, né?
5: Olha, deve, na verdade, entrar esse pedido de cassação, viu, Cássio? Esse pedido ainda não foi enviado justamente porque a Câmara dos Vereadores está num período de recesso. Então, eles entraram no período de recesso ontem, vão voltar só depois, ali no começo de agosto. Só que aí começa o período eleitoral, então vai entrar outras discussões prioritárias ali dentro do campo das eleições. Tem muitos vereadores, inclusive, que são pré-candidatos a deputado, seja estadual ou federal. Então, essa discussão sobre possível cassação de Senival Moura ainda deve ser jogada um pouco mais para frente. O que tem é o PT, que já disse que vai acionar o Conselho de Ética do Partido aqui aqui na Executiva Municipal para analisar esse caso de Senival Moura, mas ainda não falaram se vai ter um afastamento inicial ou não. Isso está sendo discutido internamente no partido após essa prisão do vereador. Mas nos grupos de WhatsApp dos vereadores, eu conversei com diversos vereadores hoje de manhã, fui conversando com alguns à tarde, com silêncio absoluto. Os primeiros temas, as primeiras conversas que teve foram só no privado mesmo, entre os vereadores que foram comentando sobre essa situação de Senival Moura. Inclusive, funcionários da prefeitura conversaram basicamente só no privado, não teve movimentação nos grupos nem da base nem da oposição. Só que aí começou uma banca de apostas nos bastidores. Se vai ter algum vereador ou um outro ou um ex-vereador que poderia ser atingido por essas operações da Polícia Civil e também do Ministério Público daqui de São Paulo. Então essa é a discussão exatamente, porque já falaram que a questão do Senival já era esperado, porque ele tinha sido citado na primeira fase lá no ano passado, quando foi feita aquela primeira fase contra a Transwolf e também a UpBus. Então, por conta disso, eles já acreditavam que o Senival poderia, sim, ser atingido por uma operação desse cacife. Mas agora, a questão que fica é se vai ter outros políticos nesse meio tempo. Só uma informação para complementar, Cássio. O prefeito de São Paulo, Ricardo Nunes, a apuração da minha colega Beatriz Manfredini, e eu também conversei com ele aqui agora há pouco, ele confirmou a intervenção na empresa TransUnião. Já está sendo feita, então a prefeitura é que vai cuidar agora da empresa a partir de agora. Cassius.
1: Valeu, João. Obrigado pelas informações. E olha, gente, após o PT anunciar que terá uma candidatura própria ao governo de Minas Gerais, a ex-prefeita de Contagem, Amarília Campos, cotada para essa disputa, ou pelo menos é uma das preferências do presidente Lula, diz que a decisão do partido é um equívoco estratégico. Todos os detalhes com o repórter Rodrigo Costa.
6: A cúpula do Partido dos Trabalhadores em Minas Gerais selou nesta quarta-feira a decisão de lançar uma candidatura própria ao governo do estado nas eleições de outubro. A definição ocorreu em Brasília após uma reunião com o presidente Luiz Inácio Lula da Silva, com o objetivo de encerrar os históricos impasses do segundo maior colégio eleitoral do país. Embora o lançamento de uma cabeça de chapa majoritária seja prioridade das lideranças mineiras, a executiva do partido monitora os bastidores em caráter reservado. Interlocutores avaliam a possibilidade ainda de composições com outras siglas, mantendo no radar o apoio a nomes como Gabriel Azevedo, do MDB, e Jarbas Soares Júnior, do PSB. A estratégia petista, no entanto, já provoca ruídos na federação partidária composta por PT, PCdoB e PV. Fontes ligadas ao Partido Verde apontam que uma ala da sigla defende a adesão à pré-candidatura de Gabriel Azevedo, do MDB, enquanto outros filiados preferem aguardar a definição do nome do PT para tomar uma posição oficial. O PCdoB, por sua vez, critica reservadamente a condução do processo pelas lideranças petistas e cobra a construção de uma frente ampla com outros partidos de esquerda e também de centro-esquerda. O movimento do PT alterou o tabuleiro político regional e provocou reações imediatas na oposição. O pré-candidato Gabriel Azevedo, do MDB, intensificou as agendas e também a articulação e abriu conversas para uma aproximação formal com o PSB na tentativa de consolidar um bloco alternativo ao partido do presidente. De Minas Gerais, Rodrigo Costa.
1: Valeu, Rodrigo Costa. Obrigado pelas informações. Cristiano Vela, vou repercutir um pouquinho esse cenário eleitoral de indefinição que está se construindo no estado de Minas Gerais, que é um estado tão importante, que será do estado pêndulo, que pode definir, inclusive, uma eleição presidencial. Tanto o PL como o PT ainda não definiu qual será o seu palanque. Isso pode trazer um atraso muito grande, tanto para as campanhas de Lula como também de Flávio. Nessa questão do PT, a própria Marília Campos, que é ex-prefeita de Contagem, ela já bateu o pé que quer concorrer ao Senado. Já deixou isso muito claro, inclusive, nas suas redes sociais. É pré-candidata ao Senado Federal pelo PT no estado de Minas Gerais. Mas Lula vai tentar convencer ela de disputar o governo. Você acredita que também o PT lançando uma candidatura própria seria um erro, um equívoco estratégico, como a ex-prefeita citou?
3: Eu vejo que sim, por dois sentidos, Cássio. Primeiro, porque a candidatura de Marília Campos, ela se encontra, de acordo com as pesquisas mais recentes de opinião, em primeiro lugar nas pesquisas para o Senado Federal. É uma candidatura que, de fato, tem chances de se eleger, de ter sucesso nas eleições para o Senado Federal. No entanto, nas eleições para governador, seria talvez mais difícil que uma candidatura marcada com a marca do PT acabe numa disputa de segundo turno, sendo a candidatura vitoriosa. vitoriosa. E aí, nesse sentido, ela faz a conta política e acaba perdendo uma possibilidade concreta de se eleger para um mandato de senadora, indo trocando isso por uma candidatura que, na visão dela, talvez seja muito mais difícil para o governo estadual. E o segundo ponto é que, dentro de um estado que não tem ali uma maioria petista, que não tem uma força petista, seria muito mais interessante, do ponto de vista estratégico, que houvesse, sim, uma ampliação das forças políticas, mais ou menos algo que se tentou fazer com Pacheco, um nome que está longe de ser um nome de esquerda. Então, isso eventualmente atrairia forças ao centro e faria com que esse campo político se tornasse mais fortalecido. A partir do momento em que o PT lança uma chapa puro sangue, ele acaba pregando para o seu público padrão, seu público tradicional, fazendo com que a possibilidade de agregar forças mais ao centro acabe se diminuindo, o que é ruim para todo mundo, inclusive para o próprio presidente Lula.
1: Na região do ABC Paulista, o ministro Guilherme Boulos afastou o PT do caso Master e cobrou explicações de Flávio Bolsonaro. A reportagem é de Marcelo Matos.
7: A prisão do vereador do PT, Senival Moura, após investigação sobre lavagem de dinheiro do PCC na empresa de ônibus TransUnião, repercutiu no meio político, num ano de eleição. O ministro-chefe da Secretaria-Geral da Presidência da República, Guilherme Boulos, defende as ações do governo Lula contra o crime organizado.
8: Lamentavelmente, você tem setores do crime organizado que penetraram na máquina pública, de várias formas diferentes. E se tem um governo que está combatendo isso, é o governo do presidente Lula, com a Operação Carbono Oculto, que foi pegar o crime organizado no andar de cima, de Colarinho Banco, da Fintech, na Faria Lima, né, do esquema dos postos de gasolina. Quem fez isso foi o Lula.
7: Boulos cobra a família Bolsonaro.
8: Falar, até papagaio fala. Certo? Eu vi o Flávio Bolsonaro falando de, ai, os bolsonaristas toda hora falando, ai, segurança pública combateu o crime organizado. O que eles fizeram nos 4 anos que tiveram lá para combater o crime organizado? Me diga uma medida que o governo Bolsonaro fez para combater o crime organizado. Foi lá chorar pro Trump para falar de terrorismo. O que eu achei esquisito foi ele não pedir pro Trump qualificar a milícia do Rio de Janeiro como organização terrorista. Que ele tem relação lá com o pessoal do escritório do crime, o ex-capitão Adriano da Nóbrega.
7: O ministro Guilherme Boulos minimizou a questão que envolve Jacques Wagner e a sua saída na liderança do governo no Senado. Ele garante que quem precisa dar explicações é o pré-candidato Flávio Bolsonaro.
8: O presidente Lula e o senador Wagner ontem reuniram e fizeram de comum acordo que o Wagner se afastasse da liderança do governo para poder fazer a sua defesa. Agora, tem casos que não tem nem defesa para fazer, né? Por exemplo, eu não vi um áudio do Jacques Wagner pedindo 140 milhões do Vorcaro. Eu vi do Flávio Bolsonaro. E eu não vi até hoje ele se defender disso de uma maneira decente. Eu não vi foto do Jacques Wagner entrando no jatinho do Vorcaro. Eu vi do Nicolas Ferreira, que até hoje está contando umas histórias que ninguém acredita. Ah, eu não sabia de quem era, é igual pegar um Uber. É a santa paciência, né?
7: Sobre a sucessão em São Paulo, o ministro Guilherme Boulos avalia que a decisão das chapas ao Senado e o nome para vice-governador de Fernando Haddad foram conversadas pelo presidente Lula com Márcio França, Simone Tebet e Marina Silva. E ele aposta no entendimento sem traumas na disputa em outubro de 2026.
1: E chega a hora de Camila Yunis.
9: Oi, Cássio, muito boa noite para você, boa noite a todos. Eu sei que você estava de férias lá na América do Norte, curtindo um calorão, chegou aqui no Brasil de volta e se deparou com essa onda de frio, temperaturas negativas lá na região sul do país. A notícia boa, para quem não gosta muito de frio, é que a partir dessa sexta-feira, essa onda de frio já começa a se dissipar. Mas olha, hoje foi mais um dia de temperaturas negativas. Onde isso? Lá na região sul do país. Vamos dar uma olhadinha aqui na nossa tabela com as temperaturas temperaturas mais baixas. Novamente, Serra Catarinense liderando. Bom Jardim da Serra, menos 8,5, Urupema, menos 8,1 e Painel, menos 7,7 graus. E para amanhã, a gente tem condição de mais um dia com temperaturas negativas pela manhã e tem também condição de geada. Vamos dar uma olhadinha, porque essa geada, ela vai ficar mais centralizada lá na região sul do país. Áreas aqui do sul do Rio Grande do Sul, no norte gaúcho também, Santa Catarina e no sul do Paraná, porque amanhã o amanhecer continua bastante gelado. A tendência é que a partir do final de semana, aí sim, as temperaturas comecem a se elevar um pouquinho. Agora vamos dar uma olhadinha no próximo mapa, porque o tempo firme continua predominando lá na região sul do país. Pode ter algumas instabilidades aqui no norte do Paraná, também na divisa com o estado de São Paulo. Não chove também no norte de Minas Gerais, oeste da Bahia, sul do Piauí e do Maranhão e também no Tocantins. Boa parte aqui da região centro-oeste, o tempo firme vai predominar. Mas a gente tem condição de chuva e condição de chuva forte em algumas áreas aqui da região sudeste. A gente tem o fluxo de umidade associado àquela frente fria e também uma baixa pressão atmosférica. Então, tudo isso ajuda a alimentar as instabilidades aqui. Então, olha, atenção e alerta aqui para áreas do Rio de Janeiro, Minas Gerais, norte do estado de São Paulo e também no Triângulo Mineiro. As pancadas de chuva começam pela manhã. Chove também no norte do país e olha só, no litoral leste do Nordeste, essa manchinha amarela e também a manchinha vermelha, elas aumentam. A gente tem condição de chuva mais forte aqui desde o estado da Paraíba até Sergipe. Mas vamos falar de temperaturas, como elas ficam para amanhã? Olha só, aqui em São Paulo o dia amanhece com 12 graus, máxima de 19 graus. Já melhora um pouquinho, né? Porque a gente teve temperatura máxima em torno dos 13 graus aqui na capital paulista, temperatura recorde para o mês de junho, então já começa a melhorar um pouquinho e tem condição ainda de bastante nebulosidade e possibilidade de chuva também. Lá em Florianópolis não chove, mas olha só, o dia amanhece com 7 graus e a máxima também chega aos 19. Em Cuiabá, mais calorzinho, mínima de 16 e máxima de 26 graus e em Natal, mínima de 24 e máxima de 28 graus e tem condição de pancadas de chuva ao longo do dia, mas é aquela chuva rápida. Agora, para aqui, Cássio, não adianta, tem que reforçar a blusa de frio, tomar aquela bebidinha mais quente, porque a gente ainda vai ter uma noite fria aqui na capital paulista e amanhã de sexta-feira também será gelada. Uma boa noite para você.
1: Valeu, Camila. Obrigado aí por toda a previsão, meu amigo. Voltei de férias de um calorão com um frio desse aqui em São Paulo. Dá vontade de ficar embaixo dos lençóis, né? Só acompanhando aqui a Jovem Pan, mas não tem jeito. A gente tem que aí levantar, correr atrás, trabalhar bastante mesmo com frio. Mas a tendência, a gente espera pelo menos que nas próximas semanas esse frio dê uma amenizada aqui na capital paulista. Olha, vamos voltar a falar um pouquinho mais de política, porque uma operação da Polícia Federal teve como alvo o deputado federal Josimar Maranhãozinho, lá em Brasília. O Bruno Pinheiro está de volta aqui, o Jornal Jovem Pan, trazendo todos os detalhes.
4: A Polícia Federal deflagrou nesta quinta-feira mais uma etapa de uma operação para chegar ao desvio de emendas parlamentares. O alvo inicial eram empreiteiras, construtoras, mas acontece que ao longo da investigação a Polícia Federal identificou que um deputado, Josimar Maranhãozinho, era também sócio de uma dessas construtoras. O deputado foi alvo desta operação da Polícia Federal, que cumpriu 18 ordens judiciais aqui na capital federal, também no estado do Maranhão e no estado de Goiás. De acordo com informações com quem eu conversei, gente ligada a essa investigação da operação de hoje, o valor das emendas acabavam sendo desviado, esses valores, lavagem de dinheiro, e ainda de acordo com informações via a Codevasp, o deputado tinha informações sobre o planejamento, quando esses repasses eram feitos, quando eles chegavam nas contas, e o parlamentar, segundo a investigação, também chegava a cobrar valores indevidos dos municípios para a execução dessas emendas. Nas redes sociais, essa construtora, na qual o deputado Josimar Maranhãozinho é sócio, oferece serviços de construção de asfalto, de viadutos, obras de infraestrutura. No mês de março deste ano, Josimar Maranhãozinho já havia sido condenado pelo Supremo Tribunal Federal, também pelo desvio de dinheiro. E agora, mais uma operação da Polícia Federal. Na operação de hoje, dinheiro em espécie e uma aeronave, um helicóptero, também foi apreendido. A investigação segue em andamento. A operação foi decretada pelo ministro Flávio Dino, que com um olhar de lupa está revendo todas as emendas, o chamado orçamento secreto do Congresso Nacional. De Brasília, o Bruno Pinheiro.
1: Valeu, Bruno. Obrigado pelas informações. Vamos repercutir com o Cristiano Vilela. Mais uma operação da PF, mais um parlamentar envolvido, dessa vez do PL do Maranhão. E tudo, gente, envolvendo o desvio de emendas parlamentares, um instrumento muito utilizado por políticos para conseguir enviar dinheiro, às vezes de forma não tão transparente ou sem rastreabilidade para seus redutos eleitorais, Vilela.
3: Pois é, e você vê que esse posicionamento, Cássio, do Supremo Tribunal Federal, essa luta por uma certa moralização das emendas parlamentares, faz mais uma vítima agora. Nós temos já, desde que o ministro Flávio Dino se colocou na condição de relator, se colocou como um posicionamento muito duro, contrário às formas de destinar emendas parlamentares sem uma devida fiscalização, sem um devido acompanhamento possivelmente a ser feito com relação ao recurso que vem a ser destinado, passamos a ter situações como essa e tudo indica que não vai parar por aí. O fato é que nós temos aí, há alguns anos, um acréscimo, um aumento muito significativo no desembolso das emendas parlamentares, emendas diversas, e que realmente faz com que situações como essa, onde haja um encaminhamento de recursos que muitas vezes vem a satisfazer outros interesses dos parlamentares, que não o interesse coletivo, acabe realmente entrando no radar do Supremo Tribunal Federal e agora fazendo mais uma vítima nesse sentido.
1: Perfeito, valeu, Vilela. E olha só, o Supremo Tribunal Federal ampliou o alcance de perda de cargo por improbidade administrativa. Vamos entender um pouquinho melhor essa história com o Marco Viana.
10: Isso mesmo, essa decisão do Supremo tem potencial de atingir diretamente prefeitos, governadores, parlamentares e outros agentes públicos condenados por improbidade administrativa, ou seja, quando um agente público comete irregularidades no exercício do cargo, causando prejuízo aos cofres públicos, favorecendo terceiros ou usando a função de maneira indevida. O julgamento trata de mudanças feitas pelo Congresso na Lei de Improbidade Administrativa em 2021. Resultou em uma derrota parcial para o Congresso Nacional, para os parlamentares. O principal ponto discutido pelos ministros foi o alcance da pena de perda da função pública. Pela regra aprovada pelos parlamentares, pelo Congresso Nacional, um agente condenado perderia apenas o cargo que ocupava quando cometeu a irregularidade. Na prática, isso poderia permitir que um político condenado por improbidade administrativa mantivesse outro mandato ou função conquistada posteriormente. Mas, por maioria, o STF entendeu que essa limitação enfraquece a punição e decidiu ampliar o alcance da sanção. Com isso, a perda da função pública poderá atingir também cargos ou mandatos ocupados posteriormente pelo condenado, conforme, claro, a análise da justiça em cada caso. Os ministros argumentaram que restringir a punição apenas ao cargo da época dos fatos abriria espaço para impunidade e comprometeria a efetividade da lei. O Supremo entendeu que isso não seria compatível com a finalidade da punição. O julgamento faz parte da revisão da reforma aprovada pelo Congresso em 2021 e, na avaliação da Corte, o combate à corrupção e ao mau uso do dinheiro público não pode ser enfraquecido por mudanças que reduzam excessivamente o alcance das punições. A gente segue acompanhando como isso pode e deve funcionar na prática.
1: Valeu, Marco. Obrigado pelas informações diretamente de Brasília. E olha, o Senado Federal terá uma sessão temática para debater o fim da escala 6x1. A Rafaela Almeida traz todos os detalhes das informações para a gente.
11: Os parlamentares vão realizar essa sessão para discutir os impactos da proposta que já foi aprovada aqui pela Câmara dos Deputados e agora continua aguardando a análise dos senadores. O texto da PEC, como já foi amplamente discutido e divulgado, é o que reduz a jornada semanal jornal de trabalho de 44 para 40 horas semanais, prevendo os 2 dias de descanso por semana com uma implementação gradual ao longo de 14 meses. E a ideia dessa sessão é justamente ouvir diferentes setores antes da votação. Devem participar representantes dos trabalhadores, empresários, especialistas e parlamentares em uma discussão que envolve efeitos sobre produtividade, geração de empregos, custos para as empresas e também a qualidade de vida dos trabalhadores. Por enquanto, o Senado ainda não definiu um relator para a proposta, nem um calendário de votação, e a realização desse debate é vista como um passo muito importante para a tramitação da matéria aqui na Casa. O tema tem mobilizado tanto sindicatos quanto entidades do setor produtivo e promete ser uma das discussões mais esperadas do Congresso nesse segundo semestre, considerando que decisões recentes do Senado, especialmente do presidente da Casa, Davi Alcolumbre, têm demonstrado um certo desalinhamento com o governo Lula. Mas a tendência é de que a pauta avance devido a pressões da opinião pública e dos movimentos populares.
1: Valeu, Rafa. Obrigado pelas informações. Denise Campos de Toledo, para a gente analisar um pouquinho mais todo esse debate envolvendo o fim da escala 6x1, proposta que foi aprovada na Câmara de uma forma muito rápida, com uma certa celeridade, e que, de certa forma, está travada no Senado. E o Senado prometeu, pelo menos na figura de Davi Alcolumbre, conversar novamente com as entidades, há outras PECs também tramitando, em que a escala teria um período de transição ainda maior. Como é que você vê todo esse debate, essa sessão temática, e de que forma os políticos podem conseguir destravar para que o fim da escala seja aprovado ainda esse ano?
0: Olha, eu acho muito difícil o Senado discutir isso antes do recesso parlamentar. A gente não vê essa disposição de Alcolumbre. Ele tem as sessões temáticas para ouvir os empresários. Todos eles se manifestaram, várias entidades têm apresentado estudos bastante pessimistas quanto às consequências da redução da jornada. Na Câmara houve um entendimento entre o governo e o presidente da Câmara, Hugo Mota, que conseguiu levar adiante. O governo tirou inclusive a urgência do projeto que tinha apresentado, mas agora no Senado, além de estar ouvindo todas as entidades empresariais, ainda tem uma proposta de uma flexibilização mais ampla, em que haveria negociação direta entre sindicatos e empresas, ou então entre a própria pessoa, o empregado, junto com a empresa. Então, tem essas outras alternativas que talvez Davi Alcolumbre queira ouvir e esticar esse processo para não aprovar agora e talvez sequer este ano. Então, eu vejo uma resistência muito maior por parte do Senado, e retirando a urgência, retira também aquela pressão que seria repassada para o Senado, que é a possibilidade de travar a pauta. Então, a gente deve ver essas discussões caminhando, mas eu não acredito que haja votação, até porque é uma PEC que exige votação em 2 turnos no Senado também. Se houver alterações, retorna depois para a Câmara. Então, é uma tramitação mais difícil, sem tão boa vontade como se viu na Câmara.
1: Perfeito, Denise. E olha só, gente, São Paulo recebe o governo do Brasil nas ruas com serviços do INSS, da Caixa, Minha Casa Minha Vida e também do programa Desenrola. Os detalhes na reportagem do Marcelo Matos.
7: O ministro-chefe da Secretaria-Geral da Presidência da República, Guilherme Boulos, cumpriu agenda em São Bernardo do Campo com o governo do Brasil na rua.
8: Um benefício, a mãe de uma criança com autismo severo, alguém que precisa de aposentadoria e está esperando há meses para ter a perícia, vai fazer aqui hoje, vai ter o resultado hoje mesmo. Aqui está o balcão do Desenrola, com a Caixa, o Banco do Brasil, para todo mundo renegociar a dívida. Já me ligaram cedo, não sei se falaram para vocês, que já teve uma dívida aí boa, aí negociaram com 90% de desconto, nós vamos assinar o contrato daqui a pouco ali no palco. Aqui está o programa Reforma Casa Brasil, está o Pé de Meia, está o Gás do Povo, todas as políticas do governo Lula, num mesmo lugar, perto do povo.
7: Explica a superintendente da Caixa no ABC, Maria Cláudia Casselli.
12: Todos os serviços bancários e sociais, como Desenrola Brasil, que é um programa para resolver a dívida das pessoas, com muitos descontos, muitos benefícios. A gente atende todas as demandas sociais, FGTS, Reforma Casa Brasil, todas as demandas que o cliente precisa, inclusive abertura de contas e outros serviços.
7: O modelo aconteceu aqui em São Bernardo do Campo, nesta quinta-feira, e a iniciativa será realizada em São Paulo, em 2 pontos, Guaianazes e também Campo Limpo, nesta sexta-feira. A superintendente regional do INSS em São Paulo, Michele Reis, lembra da obrigatoriedade da biometria aos segurados com menos de 80 anos e a possibilidade do cadastramento no local.
13: O segurado que estava aguardando em novembro, quando ele vem nesse evento do governo na rua, ele faz naquele momento a perícia, a avaliação social, qualquer tipo de requerimento, se a aposentadoria estiver em andamento, não foi concluída, a gente dá a conclusão. E muitas das vezes ele sai com a data do pagamento do benefício e qual banco ele já vai receber.
7: Nessa sexta-feira, então, o governo do Brasil na rua estará em dois pontos na capital paulista, Campo Limpo e Guaianazes.
1: A unidade de fertilizantes nitrogenados da Petrobras vai ter as obras retomadas em Três Lagoas, no Mato Grosso do Sul. O anúncio foi feito pelo presidente Lula nesta quinta-feira. Os detalhes com Rodrigo Viga.
14: Foi dada a largada nesta quinta-feira pela Petrobras para a retomada de uma obra em uma unidade de fertilizantes que estava parada há muito tempo, há mais de 10 anos. A unidade de fertilizantes 3, o FN3, em Três Lagoas, no Mato Grosso do Sul. A cerimônia contou com a presença do presidente da República, Luiz Inácio Lula da Silva, e da cúpula da Petrobras, incluindo a presidente Magda Chambriard.
15: Logo que eu tomei posse, eu falei, nós precisamos completar Três Lagoas. Eu vim aqui no início disso aqui. Eu sonhava com isso aqui pronto. Eu imaginava que lá para 2012, 2013, isso aqui ia ficar pronto. Não ficou. Em 2014, as empresas que estavam com a responsabilidade de fazer deviam ter processo na Lava Jato. Elas fraquejaram, retiraram o funcionário daqui e a obra ficou parada. Graças a vocês, isso aqui não apodreceu. Graças a vocês, isso não apodreceu. Porque hoje isso aqui poderia estar imprestável se não tivesse alguém tomando conta. Pois bem.
14: Essa obra estava hibernada, como se diz tecnicamente, parada desde 2014 e 2015. Petrobras entendeu a necessidade de investir mais em fertilizante para diminuir a dependência nacional desses insumos que são fundamentais para a produção agrícola brasileira. Está colocando US$ 1 bilhão, cerca de R$ 5 bilhões, para a retomada das obras e o início da produção lá entre 2028 e 2029. É mais um esforço da empresa, que já também retomou a operação de unidades que andavam meio escanteadas no passado recente. A ANSA, no Paraná, lá em Araucária, e ainda as FAFENs, fábricas de fertilizantes, na Bahia e também em Sergipe. Bilhões e bilhões de reais ou dólares sendo investidos pela Petrobras para atender uma vontade do presidente Lula e também a uma política nacional de reduzir paulatinamente essa importação de fertilizantes que são fundamentais para a produção agrícola nacional. A cada ano, o Brasil aumenta a produção, bate recorde atrás de recorde, virou uma espécie de celeiro do mundo, mas atualmente ainda importa cerca de 80% desses insumos defensivos agrícolas que são utilizados aqui no campo, na área rural brasileira. A ideia da Petrobras é duplicar a capacidade de produção dessas unidades que já estão operando e produzindo lá no Paraná, na Bahia, em Sergipe e a outros projetos no horizonte. Do Rio, Rodrigo Viga.
1: Valeu, Viga. Denise, é muito importante, né, a retomada dessas obras da fábrica de fertilizantes para justamente o Brasil não depender mais de importação de um produto que é tão importante para o agro.
0: Exatamente. Inclusive, o agro já cobra isso há muito tempo. O Brasil já levou um susto na época do início da guerra da Ucrânia com a Rússia. Naquela época também havia um grande risco de falta de fornecimento de fertilizantes. Depois se negociou, mas houve uma disparada dos preços que tem implicações sobre os custos da lavoura de modo geral. E agora, de novo, com o fechamento do Estreito de Hormuz, do transporte também de fertilizantes daquela região. Então, são áreas sensíveis para o fornecimento do fertilizante necessário aqui no Brasil. E o Brasil tem toda a condição de produzir, assim como tem condição também de depender menos da produção dos importados do diesel, de gasolina. Houve até aquela proposta de aumentar o etanol na composição da gasolina, porque o Brasil tem todos esses recursos para ficar menos dependente de crises internacionais, tanto da área de energia relacionada ao petróleo, como nessa questão dos fertilizantes. Então, tomara que dê certo e que venham mais investimentos nessa área para diminuir a vulnerabilidade.
1: Perfeito. Aqui no Jornal Jovem Pan, a participação de Roberto Nonato.
16: 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Renata Flores já está aqui conosco para mais uma edição nesta quinta-feira. E hoje o assunto é com o empreendedor, certo, Renata? Bem-vinda.
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17: 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De um jeito um pouco mais simples, sem precisar a recorrer empréstimos, isso é bem importante, né? Ou cheque especial, especialmente naqueles períodos que a gente tem um menor faturamento na nossa empresa ou quando surge alguma despesa inesperada, que também acontece muito. 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
16: 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Renata Flores, obrigado. Amanhã tem mais. Até lá.
1: Valeu, Roberto Nonato. Obrigado pela sua participação aqui no Jornal Jovem Pan. O Jornal Jovem Pan fica por aqui. Muito obrigado pela companhia. Desejo uma boa noite a todos. Tchau.
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1: Olá, tudo bem com você? Seja bem-vindo, começando mais uma edição do programa Os Pingos nos Is, destacando os assuntos importantes, trazendo para análise os nossos comentaristas. Você, claro, é sempre o nosso convidado especial. Eu sou Daniel Caniato e a partir de agora os assuntos mais importantes do dia. Para começar, o desabafo público de Michele Bolsonaro abriu uma nova crise na pré-campanha de Flávio Bolsonaro. Embora

0: mando do PL Mulher. Chamar os nossos comentaristas para entender o quanto as desavenças públicas podem prejudicar a pré-campanha de Flávio Bolsonaro. Vamos chamar o Luiz Felipe Dávila, já está a postos, conectado com a gente. Dávila, seja bem-vindo. Uma ótima noite a você. É natural ter desavença em família, né? Acho que isso é muito comum, como a qualquer família aqui do Brasil. Agora, quando a gente fala de um clã político, uma família muito envolvida com a política, que está nos jornais, isso pode respingar na estratégia da pré-campanha de Flávio Bolsonaro. Você consegue medir o quanto esse tipo de discussão, de desavença, as postagens, um atacando o outro, depois, horas depois, pedido de desculpas, volta ao normal? E aí, o quanto isso impacta, prejudica a estratégia? Bem-vindo.
1: Boa noite, Caniato. Boa noite, meus colegas de bancada. E boa noite à nossa querida audiência. Caniato, desde os tempos da Bíblia, já existia um dito de Jesus dizendo que uma família dividida não vai a lugar algum. Isso se tornou uma frase célebre de um outro grande presidente, Abraham Lincoln, durante a Guerra Civil nos Estados Unidos. Um país dividido não vai a lugar algum. Isso é o que está acontecendo no seio da família Bolsonaro. Divisões na família que vêm a público e tornam-se problemas políticos, porque, na verdade, mostram que não existe união sequer dentro da família. E especialmente com o segmento que Flávio Bolsonaro precisa mais conquistar, as mulheres. Por isso, Caniato, não me parece que foi um vídeo de improviso, descabido, sem nenhuma intenção ou direção. A grande questão é: o que está por trás da atitude de Michele Bolsonaro em soltar este vídeo neste momento, tratando de uma divisão familiar e ferindo, principalmente no público-alvo que Flávio Bolsonaro precisa crescer? Nós precisamos fazer essa pergunta porque a resposta para essa pergunta pode ser definitiva se a candidatura de Flávio vai fortalecer ou vai entrar no pântano da divisão, o que seria uma tragédia.
0: Pois é, deixa eu chamar o Bruno Musa para avaliar a situação da pré-campanha de Flávio Bolsonaro, o fator Michele e essas desavenças públicas, principalmente entre Flávio e Michele, Michele e Flávio. Musa, seja bem-vindo, uma ótima noite a você. Quais aspectos devemos considerar quando a gente olha para a pré-campanha ou a situação da família Bolsonaro e essas desavenças públicas, essas trocas de farpas por meio de postagens? Bem-vindo.
2: Muito obrigado, Caniato. Uma ótima noite, Mota, Beraldo, Dávila, todos que nos acompanham no Brasil. Bom, claramente não é algo positivo. Gera ruídos, mais uma vez, um problema logo depois de ter passado e a parte do Dark Horse até o momento. Viu ali o percentual dentro das pesquisas que, por mais questionáveis que sejam, isso acaba impactando, obviamente, ali no entorno da própria campanha. Então, natural, isso não é nada positivo. Por outro lado, eu fico pensando aqui, o que será que aconteceu ali nos bastidores? No meu entender, isso não teve, obviamente, isso é uma posição pessoal minha aqui, não teria até o respaldo do Jair Bolsonaro, uma vez que o Flávio fez um segundo vídeo agora, após o pedido de desculpas, que foi bastante interessante. Eu acho que ele se posicionou muito bem, falando a respeito que divergências acontecem, são normais, não significa diferenças de princípios. Então, eu acho que isso tende a ser, obviamente, um negócio negativo no curto prazo, mas acho que longe de ser alguma coisa extremamente complicadora. Agora, me causa mais estranheza a própria Michele. Será que isso teve anuência de Jair Bolsonaro? Se não, como é que agora ficou a situação entre ela e o marido, que deu o respaldo para o filho ser o próprio candidato em nome de Jair Bolsonaro, ou aprovado, apoiado pelo pai, para Flávio assumir esse tipo de missão? Então, me parece que alguma coisa ainda não fecha. Vamos entender, se é que vamos, com as cenas dos próximos capítulos. Mas eu tendo a achar que isso pode ser mais um obstáculo, mas nada que seria completamente destruidor de uma campanha, de forma alguma.
0: Pois é, o Moza toca num ponto que é muito sensível, né? É muito importante que a gente também

0: olhe ou tente imaginar a figura de Jair Bolsonaro. Ele participou desses processos, desses eventos, após a postagem ou antes da postagem de Michele? Deixa eu chamar o Roberto Mota. O Mota já está ok? Vamos chamar o Mota. Mota, seja bem-vindo. Uma ótima noite a você. Claro que muitos se surpreenderam com a postagem de Michele ontem. E é preciso considerar também a postagem ontem, né? Durante o Jogo do Brasil. E também a resposta de Flávio Bolsonaro, pouco tempo depois. E aí as muitas análises a respeito de qual seria o posicionamento do esposo de Michele Bolsonaro, o ex-presidente Jair Bolsonaro, teve anuência dele, descobriu só depois da postagem qual terá sido a orientação dele para a esposa e para o filho. Enfim, muitos cenários possíveis, Mota, bem-vindo.
1: Caniato, isso foi uma surpresa, embora eu pessoalmente não tenha notado tanta repercussão assim. Talvez porque foi um dia em que aconteceu muita coisa. Boa noite a você, boa noite aos meus colegas de bancada, boa noite à nossa audiência. É como eu sempre digo, política é uma coisa horrorosa, necessária, mas horrorosa. Toda campanha política tem momentos bons e momentos ruins, e esse é um momento péssimo. Eu não tenho ideia do que aconteceu, mas o que parece que aconteceu é que um problema interno foi tornado público. Eu não sei se isso vai causar prejuízo significativo à campanha do Flávio. Eu acho pouco provável que alguém mude o seu voto por causa disso. Mas é evidente que, mais uma vez, a chamada direita pisa no próprio pé. E isso justo em um momento em que a esquerda está nas cordas, sofrendo com mais revelações do envolvimento de políticos da esquerda com o Banco Master. Eu não sei quais serão as consequências desse episódio, mas eu sei de uma coisa. Não é assim que se chega ao poder.
0: Pois é, daqui a pouco o Cristiano Beraldo estará também aqui com a gente. Deixa eu voltar com o Luiz Felipe Dávila, para o Dávila trazer a reflexão a respeito da figura de Michele Bolsonaro. Quando ela menciona no vídeo que foi humilhada, enfim, e demonstra uma certa insatisfação com a situação em que ela é colocada nesse jogo político dentro da família Bolsonaro, do PL, da pré-campanha, claro que a gente não consegue imaginar o que aconteceu ali no bastidor, né, dentro da família. Mas Michele tem se demonstrado uma figura que cresce muito no ambiente político, né, Dávila? Você não acha que é estranho a pré-campanha não se utilizar de Michele, não transformar ela em um ativo para a pré-campanha de Flávio Bolsonaro? Me parece que seria o caminho mais adequado, né? Transformá-la em um jogador que poderia ajudar e muito. Eu acho que nós perdemos o sinal com o Dávila. Acho que travou, inclusive, o Dávila. Então, daqui a pouco a gente retoma. Eu estava falando com ele achando que ele estava prestando atenção, mas não estava. Deixa eu passar, então, para o Bruno Musa. Musa, Michele é um ativo do Partido Liberal. Ela foi colocada como a figura principal do PL Mulher, participou de uma série de eventos em muitos estados do Brasil, arregimentou muita gente, muitas mulheres que decidiram se filiar ao Partido Liberal. Por que a pré-campanha não se utiliza desse ativo para catapultar, inclusive, a pré-campanha e conseguir uma adesão maior, por exemplo, de mulheres a pré-campanha de Flávio Bolsonaro? Me parece que essa seria a estratégia mais adequada. Deve ter alguma coisa, quando você fala alguma coisa não fecha, eu também digo, tem alguma coisa estranha que não está bem resolvida, porque seria o normal que ela jogasse junto, né?
2: Claro que sim, mas a minha única resposta que eu posso te dar de imediato é que realmente alguma coisa lá atrás dos bastidores está rolando, em que essa visão de ativo que nós vemos aqui de fora talvez não seja tão ativo assim. E lembre-se, Caniato, que na política, absolutamente tudo é muito volátil. Como você fala, que eu uso muito esse termo, que é muito característico aqui nosso do mercado financeiro. De fato, o que é um ativo na política hoje ele pode virar um passivo amanhã, assim, ou através de uma postagem errada, de um vídeo, de uma publicação adicional, ou até mesmo de algo que muitas vezes ela acha que catapultará uma eventual campanha, o um apoio, e se joga contra ela. Então, a política ela é muito perigosa, ainda mais em épocas de rede social, onde a coisa é disseminada de uma maneira muito rápida. Então, sim, a princípio, olhando de fora, eu concordo 100% contigo. É um ativo importante para as mulheres, para os evangélicos, que quase a totalidade dos evangélicos votam contra a esquerda. Então, é um meio importante para tirar votos do lulopetismo, e isso, muito bem arquitetado e orquestrado, sim, é completamente um ativo. Agora, infelizmente, parece que há brigas e rusgas muito maiores que não conseguem ser deixadas dentro, a quatro paredes. Por isso, eu concordo com essa forma como o Mota também colocou. É uma dificuldade muito grande ou é uma estratégia muito errada, se for uma estratégia para chegar para ela, assim, ganhar uma musculatura maior para qualquer candidatura dela que seja, eu acho que é uma estratégia, como eu falei no primeiro momento, que pode sim sair pela culatra. Então, se não há uma total confiança, a política ela é muito suja, a política ela é muito complexa. E aí eu vejo claramente isso acontecendo, o que é um ativo passa a ser um passivo do dia para a noite, com um segundo ou um comentário adicional.
0: Pois é, deixa eu voltar com o Dávila, nós já refizemos o contato, agora tudo certo com a conexão. Dávila, a Michele Bolsonaro, com aquela postagem, demonstrou toda a insatisfação com o Flávio, com a pré-campanha, até sensibilizou, digamos, algumas seguidoras quando disse que foi humilhada, etc. Pouco tempo depois, colocaram panos quentes, fizeram as pazes. Ok, página virada. Mas muitos se perguntam, por que a pré-campanha não se utiliza mais dessa força de Michele Bolsonaro, principalmente com o público feminino?
3: Caneato, é muito interessante o vídeo de Michele Bolsonaro, que mostra uma grande divergência com Flávio Bolsonaro. É o que o famoso sociólogo Max Weber dizia da política de convicção e da política de responsabilidade. O vídeo de Michele Bolsonaro deixa claro a política de convicção, a defesa de valores intransigentes muito caros ao bolsonarismo. Então, ela pontua, por exemplo, quantas vezes Ciro Gomes havia atacado Jair Bolsonaro para dizer que não é possível fazer uma aliança num estado com alguém que colaborou muito para denegrir a imagem de Jair Bolsonaro, quando naquele estado há outra alternativa afinada com os valores que o bolsonarismo defende. E isto ela pontua muito claro, praticamente dizendo que política de responsabilidade é uma outra história. É tentar engolir sapos, passar por cima de valores, em nome de um pragmatismo de poder. Quase que dizendo assim: a candidatura de Flávio é uma candidatura do Centrão. E o que eu estou defendendo aqui é uma candidatura de valores. E a gente precisa estar defendendo valores nessa eleição. E não esse pragmatismo de somar alianças, criar o maior número de aliados, porque isso não vai a lugar algum. Então, é um posicionamento político muito claro, não apenas da divisão entre Michele e Flávio, mas de um posicionamento político. Como cada um vê a política? Se Flávio Bolsonaro enxerga a política muito mais como uma costura cuidadosa para aumentar o leque de aliança, para chegar ao poder, para fazer alianças que fortaleçam a sua candidatura em determinados estados, isto é do jogo. E o que Michele está fazendo é o oposto. Nós precisamos continuar fazendo uma política de convicção de valores. E se as pessoas não estiverem perfeitamente alinhadas com os nossos valores, é melhor não fazer aliança, é isso que ela está dizendo. Então, Caniato, mostra não só uma divergência familiar, mostra uma divergência de posicionamento político dentro do próprio PL. E isso me parece uma divisão intransponível no momento no qual a campanha presidencial está prestes a começar.
0: O Dávila menciona um episódio importante que envolve o estado do Ceará e a possibilidade do PL apoiar a candidatura de Ciro Gomes, e há uma articulação de Michele que vai no sentido oposto, né? Ela inclusive defende uma vereadora do Partido Liberal para que saia como candidata ao Senado. Deixa eu chamar o Roberto Mota, trazendo inclusive essa questão do estado do Ceará. Mota, claro que a gente pode colocar essa discussão sobre as articulações para as candidaturas no estado do Ceará como o estopim da discussão, mas eu acho que não se resume a isso, né? Eu acho que talvez tenha sido o assunto que detonou essa insatisfação e motivou a Michele a fazer essa postagem. Mas para chegar a esse ponto, eu acho que ela deve ter acumulado alguns episódios, insatisfações, frustrações, enfim, para falar que foi humilhada. Parece que teve uma ligação telefônica e Flávio não teria tratado ela bem, ou pelo menos não respeitou o posicionamento dela. O Dávila menciona algo que você também, por diversas vezes, mencionou aqui no programa, a política de convicção, né? Seguir e respeitar a sua convicção até o fim, independentemente das conveniências. E aí, essa história do Ceará?
1: Esse caso tem várias faces interessantes, Caniato. Mas eu não conheço os detalhes. Eu não me interesso por fofocas. Então eu vou comentar esse caso no abstrato. O primeiro aspecto é esse que você levantou. Eu acredito na política feita por convicção. Então você faz o que você acha que é certo. Quando você está diante de uma situação em que você não consegue fazer o que é certo, você sai, vai embora, diz não, não quero mais, não fico mais aqui. Eu sei que é difícil para políticos fazerem isso. Eu vi, já testemunhei alguns casos em que políticos fizeram isso. Eles abriram mão de poder, abriram mão de cargos, desistiram de oportunidades, porque não tinham a chance de fazer a coisa certa. O segundo aspecto é que em uma campanha eleitoral só existe um objetivo: a vitória. Ser eleito. Qualquer outra coisa precisa ser deixada de lado. Então, se a política já é um lugar super espinhoso, cheio de ingratidão, cheio de egos que querem cada um mais brilhar do que o outro, essa é a natureza da política. Normalmente, em uma campanha eleitoral, você multiplica isso por mil. A tensão é muito alta. As disputas que ocorrem nos bastidores são muito fortes. Mas se você tem convicção, se você sabe da importância de vencer a eleição, se você entende que o país está num momento decisivo, se você compreende as consequências das coisas continuarem como estão, você tem a disposição de deixar muita coisa de lado em nome da vitória. Isso é uma coisa que, às vezes, pessoas que não têm familiaridade com a política não conseguem entender. Mas toda vitória eleitoral custa um preço alto para todo mundo que participa da campanha. E a estratégia é simples: ou você está disposto a pagar esse preço. Não é um preço moral, é um preço em orgulho, é um preço em vaidade, é um preço em deixar de lado coisas que, de outra forma, para você seriam importantes, você deixa de lado, em nome da vitória. Esse é o jogo de uma campanha eleitoral. Não há nenhum outro objetivo a não ser ser eleito.
0: Pois é, eu vou trazer um complemento, inclusive, porque o senador Flávio Bolsonaro ele publicou um vídeo em que pede desculpas à ex-primeira-dama Michele Bolsonaro. Ele afirma que nunca teve a intenção de ofendê-la. O pré-candidato repete o tom da nota que foi divulgada mais cedo. A produção, inclusive, separou o trecho dessa manifestação do senador e pré-candidato. Vamos acompanhar.
4: Nunca desrespeitei, maltratei ou humilhei uma mulher na minha vida. Eu jamais faria isso com a esposa do meu próprio pai. Eu sempre fui reconhecido pelo meu equilíbrio, educação, respeito com todo mundo, até com os meus adversários políticos. Em nenhum momento eu ofendi ou tive a intenção de ofender a Michele. Se eu fiz em algum momento, mais uma vez, eu peço desculpas. Tenho respeito por ela, reconheço o trabalho dela no PL Mulher, que bateu um recorde de filiação de mulheres, pelo trabalho dela com surdos, com as pessoas com doenças raras, pelo cuidado com meu pai e por tudo que ela representa, sim, para o Brasil. Toda a nossa família está passando por um momento muito difícil. Eu entendo a angústia da Michelle, vendo meu pai ali todos os dias, sofrendo com uma injustiça gigantesca. Eu também sofro muito.
0: Tá aí a manifestação, o post de Flávio Bolsonaro dizendo que não teve a intenção de ofender Michelle Bolsonaro e também reforçando um pedido de desculpas se em algum momento ele a chateou ou algo assim. Deixa eu passar para o Bruno Musa para discutir a questão que o Dávila e o Mota trataram sobre o aspecto e a insatisfação sobre as escolhas no estado do Ceará. Musa, quando se fala em política de convicção, muitos entendem, é preciso seguir aquilo que se acredita até o fim. Mas diante de um desafio tão complexo, quando a gente olha para o mapa do Brasil e as forças políticas, e muitas vezes você tem que flexibilizar um pouco em algum estado para conseguir avançar algumas casas. Como faz para você conseguir aumentar, por exemplo, o número de cadeiras, que é o que deseja o presidente do partido, mas ao mesmo tempo você observa a biografia daquele candidato que seria apoiado e você observa que anos atrás ele chegou a criticar ou até foi muito duro com a liderança daquele partido que sinaliza um apoio. E aí, como fazer?
2: Pois é, muito difícil, isso é política, né? Eu tenho tentado, tentei resgatar algumas coisas aqui na memória, andei procurando hoje, até para buscar algum tipo de compreensão com relação a isso tudo que aconteceu, né? Primeiro que eu acho que o vídeo do Flávio foi muito bem falado, de novo, ele se posicionou ali de uma maneira tranquila, de uma maneira sóbria. Por definição, se questiona sempre a atuação de político, seja ela qual for, pelo menos é uma premissa que eu tenho na minha vida, mas eu acho que foi um vídeo muito bem colocado e eu tentei aqui com a maior frieza buscar argumentos prós e contras dos dois lados, porque como eu falei nos meus dois comentários anteriores, a verdade é que a gente tenta aqui entender o que está acontecendo, mas nos bastidores ali a quatro paredes é muito difícil de entender, ainda mais em uma política onde, de fato, as mudanças elas são muito impressionantes. Mas me pareceu algumas incoerências. Veja, atacar o Ciro porque ele atacou o Jair Bolsonaro. Até porque o Ciro ele tem um posicionamento contrário. Ele é um político mais à esquerda, apesar dele bater o Lula, ele é um político à esquerda. Ele defende mais intervenções do Estado. Enfim, eu até gosto das falas dele, mas eu tenho completa divergência político-ideológica e de visão de mundo que o Ciro tem. Mas ele, você vê o ataque da Michelle ao Ciro, porque ele atacou o Jair Bolsonaro, mas ao mesmo tempo ela defende o Girão, que lá atrás pediu impeachment e fez relatório na CPI da Covid, que poderia vir a prender, como de fato depois aconteceu por outro motivo, a prisão de Bolsonaro. Ou seja, me parece que a política é um jogo onde você ou tem que esquecer dos fatos anteriores ou simplesmente jogar o jogo e ter uma frieza muito grande. Muitas vezes eu ouço essa pergunta, acredito que todos nós aqui, por que você não vai para a política e tal? E eu realmente admiro a frieza de quem tem essa condição. Eu não tenho nenhuma, porque eu não consigo compreender tamanhas confusões e tamanhas incoerências que a própria política te coloca ao fazer esse jogo tão difícil, algo que alguma coisa que pode ser muito ruim para você lá atrás, você tem que passar por cima para atuar agora lado a lado essa pessoa. Então, eu continuo tendo uma dificuldade muito grande de entender esse vídeo da Michelle. Me parece, assim, se eu tivesse que apostar de uma forma binária, eu diria que não foi com total convencimento ou total anuência de Jair Bolsonaro, o que deve escalar uma crise lá dentro se de fato isso se confirmar e ele realmente não tiver dado respaldo para esse tipo de ação. E aí isso mais cedo ou mais tarde, no meu entender, culminaria com a queda da própria popularidade de Michelle, que como você falou anteriormente, seria o ativo. Mas de novo, tudo isso é uma grande especulação, mas coloca uma série de questões que geram na minha cabeça uma total incoerência. E aí fica cada vez mais complexo de entender. E aí eu acho que o Flávio saiu, entre isso, entre aspas, vitorioso na forma como ele se posicionou, nas palavras que ele escolheu para se defender do vídeo que a Michelle Bolsonaro fez.
0: Sigo aqui com os nossos comentaristas. Dávila, há pouco você fez uma análise sob o ponto de vista da avaliação de Michelle Bolsonaro, quando você falou sobre política de convicção. Mas agora, vamos tentar olhar pelo lado do PL, de Flávio Bolsonaro, quando olham para Ciro Gomes como uma força que está muito mais próxima da vitória do que os outros pré-candidatos que foram apresentados. Pois bem, Ciro talvez não tenha negado o apoio, mas disse que não daria palanque para Flávio Bolsonaro. Pelo menos tem isso registrado em algum lugar. E aí eu fico pensando, poxa, mas que apoio é esse? Ele topa o apoio, mas não permite que Flávio esteja com ele no palanque. É um risco também, é um risco tremendo para Flávio Bolsonaro, não?
3: Você tem toda a razão, Caniato, mas o ponto é o seguinte, aí é jogar essa responsabilidade para o presidente do partido. Na verdade, quem tem que fechar esses acordos é Valdemar Costa Neto com Aécio Neves, é uma outra conversa. Mas aí, o que mostra? O Flávio tem uma coisa muito importante que ele demonstrou desde o primeiro momento da sua campanha presidencial. Coerência com esta atitude mais moderada, ponderada, conversa com todo mundo, aguenta um monte de críticas e ataques de uma forma muito civilizada. Isso é uma coisa muito importante, é uma virtude política muito importante no momento no qual o Brasil precisa ser pacificado. Uma pessoa que tem uma postura dessa é, sim, um enorme ativo político neste momento de alta polarização e divisão no país. Mostra o tempo inteiro uma pessoa fazendo gestos de conciliador, de agregador, como ele acabou de fazer. O Musa trouxe muito bem esse ponto. A resposta dele ao vídeo de Michelle Bolsonaro foi justamente isso, para reconhecer que ele é uma pessoa agregadora, pede desculpas se suas palavras ofenderam Michelle Bolsonaro. Então, isso é um grande ativo, é um ativo muito importante. O problema, Caniato, é que estando num partido do Centrão, como isso pode ser lido pelo outro lado? Ah, tá aí mais um cara que vai fazer média com todo mundo, e isso acaba afetando justamente a base de determinados eleitores que vê a política nessa bipolaridade acirrada entre um lado e o outro e que acha que esses gestos de conciliação, esses gestos de civilidade, é um gesto de fraqueza e não de força política. Então, isso é uma coisa importante para reforçar a imagem de Flávio Bolsonaro como um líder moderado, capaz de criar grandes alianças políticas. E do outro lado, aqueles que veem isso como fraqueza. Está aí uma pessoa que vai ser mais um centrão. Está aí uma pessoa que vai se render a esses pactos que fazem com que o Brasil continue nesse atoleiro que está. Então, não é uma situação fácil mesmo, porque aquilo que é a virtude pode se transformar num passivo, se visto por uma ala do eleitorado que quer o acirramento, que quer o radicalismo, que quer a polarização. Então, Caniato, não é uma situação simples. E eu vejo que Flávio Bolsonaro, em um certo sentido, vem se saindo muito bem nessa história. Se saindo muito bem porque ele continua coerente. Por exemplo, ele poderia ter perdido a cabeça ou ficado bravo nesse episódio, dado uma resposta mais ríspida. Ele não fez, o que mostra que isso é, sim, uma característica importante da sua personalidade política. Agora, se isso vai ser um ativo ou um passivo político, vamos esperar começar a campanha eleitoral.
0: E já em tela com a gente, o Cristiano Beraldo. Fala, Beraldo, boa noite. Excelente quinta-feira para você. Deixa eu pedir também sua análise e avaliação acerca dessa treta essa confusão envolvendo Michele e Flávio Bolsonaro. A postagem de Michele, a insatisfação demonstrada naquele vídeo que foi publicado durante o Jogo do Brasil. E pouco tempo depois, algumas horas depois, a resposta de Flávio Bolsonaro, parece que apararam as arestas. Há dúvidas em relação a posicionamento de Jair Bolsonaro. Se teve uma consulta antes da postagem ou teve alguma orientação dele depois, enfim, você consegue trazer os seus apontamentos, fazer um panorama dessa situação e já indicando o quanto isso impacta na pré-campanha? Bem-vindo.
5: Obrigado, Caniato. Boa noite a você, ao Dávila, ao Mota, ao Musa e boa noite à audiência que prestigia diariamente os Pingos nos Is. Olha, Caniato, veja, o Musa falava mais cedo sobre as características que uma pessoa precisa ter para participar da vida pública, né? Para ter uma atuação política. E se nós olharmos no passado, as figuras públicas eram figuras que se doavam à política, porque através da política elas se doavam ao seu país, elas ajudavam a construir um país melhor para seus filhos, um país mais justo, um país mais próspero. Esse é o objetivo da política. E aí, com o passar do tempo, houve um desvirtuamento dessas referências. E se nós observarmos hoje, sempre é a ganância e a vaidade à frente de elementos que deveriam ser prioritários para aqueles que decidem mergulhar na vida pública. Esse caso é um caso que serve de exemplo para a gente fazer uma análise interessante. Porque, veja, esse é um grupo político, né? Bolsonaro ganha a repercussão, ganha a penetração, ganha uma gigantesca popularidade falando de Deus, pátria e família. E justamente no seio da sua família se percebe uma desunião tremenda. O Dávila falava, né, da postura tranquila de Flávio Bolsonaro, mas essa postura tranquila, ela obviamente não é uma postura natural. Veja, é o enteado que convive, segundo a própria Michele relata no vídeo, com bastante frequência do convívio da casa, com seu pai e com a própria Michele. E de repente ela lança um vídeo público, não é que ela fez um vídeo e mandou para ele, ela faz um vídeo e publica, desqualificando o enteado, colocando o enteado como uma pessoa não confiável, um traidor, alguém que se submete a fazer uma aliança a quem lhe chama de ladrão. Ela demonstra que ela tem valores completamente diferentes do Flávio. E isso mostra uma desarmonia brutal dentro daquela casa. No meio disso tudo, tem a figura do Jair Bolsonaro, que está em prisão domiciliar. Ele não pode ir a lugar nenhum. Ele não tem outros compromissos. Ele está ali convivendo permanentemente com a própria Michele e com bastante frequência com o Flávio. E a gente tem que se perguntar, isso não foi discutido? Ela coloca o próprio Jair como líder. Flávio reafirma que ele representa Jair nessa disputa. O que disse Bolsonaro? Disse uma coisa para um e outra coisa para outro? Porque Ciro Gomes também ofendeu Jair Bolsonaro? Ele deu ok para Flávio para fazer essa aliança? Ou, como relatou Michele, ele disse, não, Michele, vá lá, apoie o Girão, que eu não concordo com essa história de apoiar o Ciro Gomes. Não faz sentido essa história. Não faz sentido. No mínimo, demonstra uma falta de construção da harmonia familiar e coloca essa família numa guerra pública que prejudica os dois, no momento em que o Jair Bolsonaro precisa muito de que haja a eleição do Flávio Bolsonaro para que ele tenha uma perspectiva de verem esses defeitos das suas condenações amenizados, pelo menos. Então, para ele, é literalmente vida ou morte. E aí, as pessoas que são as mais próximas, com quem ele divide o seu teto, com quem ele divide a sua cama, começam a brigar. E ele, o líder, é que vai sofrer as piores consequências. Flávio, se perder a eleição, vai para casa. Tem uma casa muito confortável em Brasília. Michele vai continuar no PL, vai fazer. Ela é uma mulher popular hoje, tem a sua liberdade, vai e volta a hora que ela bem entende. O Jair vai apodrecer na cadeia. Então, é de uma irresponsabilidade inacreditável. Mas a gente precisa perceber o que isso revela do caráter e dos valores das pessoas envolvidas.
0: Pois é, a gente vai seguir acompanhando. É natural que esses atores, essas figuras envolvidas se manifestem e nós tenhamos outros elementos adicionais. Qualquer novidade a gente traz aqui e debate com os nossos comentaristas. Um vídeo gravado por um trabalhador na Avenida Paulista, em São Paulo, repercutiu muito nas redes sociais após ele desabafar sobre as dificuldades enfrentadas para sobreviver no Brasil diante do aumento do custo de vida. Visivelmente emocionado, o homem, conhecido como Lincoln na voz, ele relatou a frustração de trabalhar todos os dias e não conseguir sequer fazer uma boa compra, enfatizando que os itens básicos de alimentação se tornaram luxo. E a gente tem um trecho dessa manifestação dele. Acompanhe.
6: Sou trabalhador, mas não tem como. Como é que eu vou andar nesse país? Como que eu vou sair do lugar? Sabe? Como é que eu vou ter esperança que o dia de amanhã vai ser melhor? Não tem como. O dinheiro vai embora rápido. Você pega 100 aqui, pega 200 aqui, já não tem mais nada. É um arroz, é uma mistura, um pedaço de carne. Ninguém tá aguentando comprar um pedaço de carne pra comer. Carne de boi, de, não importa qual seja. Até carne moída virou luxo. Virou luxo nesse país. Eu tô cansado aí.
0: Depois, Lincoln expressou que, apesar de dar o seu sangue e suor, ele sente que não sai do lugar, questionando como as pessoas conseguiram prosperar no país. Vamos acompanhar.
6: Estou cansado desse lugar aqui. Onde eu estou? Estou aqui na Avenida Paulista, um centro financeiro rico desse aqui. Aí a gente fica olhando esse monte de prédio de luxo aqui, ó. A gente fala, como é que essas pessoas conseguiram chegar dessa maneira num país desse? Como conseguiram? Se a gente trabalha, trabalha pra caramba e não sai do lugar. Como que conseguiram? Tipo, o papo é de tristecer, viu, mano? Aí tô aqui, ó, esperando a chuva dar uma amenizada pra ir ali ganhar R$150, trabalhar embaixo de chuva. Tá bom, graças a Deus por isso. Eu agradeço muito pela oportunidade que a moça me deu, mas... Ah, isso, cara. A gente cansa, o psicológico da gente cansa, sabe? A gente tem criança pra criar. A gente foi dar o melhor.
0: E esse vídeo foi amplamente compartilhado em várias redes sociais, muitas plataformas digitais, e já possui milhões de visualizações em apenas um dia. Rodar com os nossos comentaristas. Você, Dávila, um vídeo como esse acaba sendo como um soco na boca do estômago do governo federal, não?
3: Esse é o mundo real, Caniato, de milhares de brasileiros. Esse é o mundo de um Brasil que não cresce há 40 anos. A pessoa sente que ela está com os pés presos no atoleiro. No atoleiro do baixo crescimento econômico. No atoleiro da violência. No atoleiro da indignação de ver um país sendo carcomido pela corrupção dos poderosos. Num país onde não podemos ter mais esperança no amanhã, porque as dificuldades do cotidiano matam qualquer esperança. Esse é o Brasil real. Esse é o Brasil que não adianta fazer encenação de programas, despejar 170 bilhões de reais em programa social e achar que isso vai comprar voto. Porque esta indignação não vai passar com essas esmolas que o governo tenta criar para seduzir determinados eleitores. Este problema só será resolvido quando tivermos um governo sério, capaz de fazer a economia voltar a crescer, restabelecer a ordem e a segurança no país e a combater duramente essa doença chamada corrupção que carcome tudo o que existe em termos de valores e instituições. Infelizmente, este eleitor, que são milhares de brasileiros, não se sente representados pelos candidatos que lideram hoje as pesquisas presidenciais.
0: Você, Bruno Musa, certamente terá reflexões a fazer após a manifestação desse trabalhador, quando ele discorre sobre o custo de vida. Trabalha, trabalha, levanta 100, levanta 200 e não consegue fazer uma compra. Inclusive, ele chega a mencionar que não consegue comprar o que ele chama de mistura, né? Uma carne, uma proteína animal.
2: Esse é o Brasil real, Caniato. Eu adoraria que nós pudéssemos discorrer aqui a respeito de horas, a respeito disso por horas. Veja, eu vou falar rapidamente aqui de uma posição que ele conseguiu colocar do outro lado em que eu estou, mas algo que eu tento expressar isso há um bom tempo. Meu pai veio de uma origem muito pobre no interior de São Paulo e se deu muito bem como empresário, um ponto fora da curva. Um ponto fora da curva mesmo no Brasil. E ele me fez já crescer em um ambiente, digamos, onde eu pude ter tudo e ele sempre me ensinou, ora, você vai ter educação, o que quiser, só que construa o teu. Com a retaguarda sabendo que eu tinha ali uma segurança extremamente importante, ele é empresário no Brasil até hoje, agora foi embora do Brasil por ter cansado, obviamente, disso aqui, já podendo se permitir esse tipo de ação. E ele sempre me ensinou a respeito disso, o Estado, ele tira tudo que tem de você. Quando a gente começa a compreender tudo que meus pais me ensinaram ao longo desse tempo e hoje eu aqui, enquanto empresário, também entendo que quando você consegue ser um ponto fora da curva e passa a ter dinheiro aqui no Brasil, se você investe o teu dinheiro em uma taxa de juros que o governo cria essa taxa alta porque ele é perdulário e gasta mais do que arrecada, isso é uma recorrência no Brasil, você é um Estado que naturalmente favorece aqueles que tem condições de poupar em detrimento da grande maioria que não tem. Só que o discurso deles é, eu estou aqui para ajudar o pobre. Não, é o governo que destrói a vida do pobre, porque ele mata a capacidade do pobre de se proteger contra a inflação que o próprio governo gera, porque ele gasta muito mais do que arrecada para fazer programas populistas que dificultam a atividade empresarial e permite que alguns poucos tenham sucesso nisso. Eu morei fora do Brasil alguns anos, por algumas ocasiões, uma delas com os meus pais nos Estados Unidos, depois algumas na Europa. Todas as vezes eu fui aprendendo que, ora, se você tem uma vida média ou ruim no Brasil, você terá uma vida muito melhor lá fora. Lá fora eu estou falando Europa ou Estados Unidos. Se você tem dinheiro aqui e você consegue comprar aquilo que a segurança permite que você compre, a tua vida pode ser boa, com alguns problemas, como dos impostos, como da violência, mas você se blinda, você se protege. Mas nós somos 0,1% da população brasileira. Isso não é um país sério. Isso é um país destruído por uma mentalidade torta de um governo completamente perdulário, repito essa frase, que gasta o dinheiro que tem e o que não tem, só que ele gasta o dinheiro dos outros, especialmente dos mais pobres. Então, essa pessoa que muito bem se colocou nas redes sociais, que provavelmente algumas oportunidades aparecerão para ele por isso, porque ele se expressou de forma genuína, colocou para fora, ele colocou exatamente, de uma maneira nua e crua, essa sensibilidade que eu estou tentando trazer do campo econômico e político aqui. Ele mostrou que enquanto há um governo que se defende e que cria 40, 50 assessores para apertar um botão de café para cada um desses políticos, o povo, a grande massa dos brasileiros precisa sair para ganhar os R$150 que ele mencionou, que hoje você volta com meia sacola de um supermercado, porque isso é deterioração do poder de compra. E o que é a deterioração do poder de compra? É o que comumente ficou conhecido como inflação. E a inflação quem gera é o governo, porque ele gasta mais do que arrecada. Portanto, brasileiros em geral, se atentem aos responsáveis por tudo isso que o Brasil se tornou. E isso tem um nome, a grande massa de burocratas que dizem proteger a população, mas não, apenas tiram o seu poder da população para eles, para que eles se eternizem no poder. E, infelizmente, no Brasil, eles estão conseguindo.
0: Deixa eu passar para o Mota também trazer os apontamentos dele. Enfim, Mota, o que a gente precisa considerar em relação a esse relato emocionado do trabalhador? Enfim, em algum momento ele chega a questionar os apartamentos, os prédios, como eles conseguiram isso, como eles chegaram nessa posição. Enfim, acho que há muitos lados dessa história que a gente pode trazer, né?
1: E eu vou começar pela minha discordância. Eu acho que ele apontou para o lugar errado. Ele precisaria apontar para algumas construções em Brasília. ele precisaria apontar para um lugar onde moram e prosperam os políticos. É deles a responsabilidade pela situação do Brasil. Agora, ele falou uma coisa que mexeu comigo. Ele falou sobre o dia de amanhã ser melhor do que o dia de hoje, como aqui no Brasil a gente perdeu essa esperança. Essa foi a grande diferença que eu percebi quando morei 5 anos nos Estados Unidos. O americano tem certeza de que o seu filho vai ter uma vida melhor do que ele. Aqui no Brasil, nós temos medo de acontecer o oposto com nossos filhos. Esse rapaz resumiu um dos sentimentos do brasileiro, que é a sensação de trabalhar, trabalhar e não sair do lugar. A outra sensação que quase nós todos temos é o medo permanente de ser vítima de crime. E aí está resumido o que é ser brasileiro. Não custa lembrar, quando estava em campanha, o atual governo debochou com os eleitores prometendo picanha e cerveja. Qualquer um que, como eu, faz compras, vai ao mercado, percebe onde estão os preços da carne. E é sempre bom a gente lembrar, né? Além dos preços da carne, há vários outros preços que estão muito altos e amanhã eles estarão mais altos, daqui a 2 meses estarão muito mais altos, daqui a 5 anos estarão o dobro do que são hoje. A gente precisa explicar de novo. A subida dos preços tem um único culpado, o governo. Porque o dinheiro se desvaloriza quando o governo emite mais moeda para pagar por suas dívidas e pelos seus gastos, que não tem limite. Eu sei, esse é um processo muito complicado, ele é camuflado, usam termos todos sofisticados, é muito difícil para o cidadão entender isso. É muito difícil para o eleitor entender esse mecanismo do mal. O governo gasta mais do que arrecada, ele gera dívida, ele emite dinheiro. Com essa emissão do dinheiro, o dinheiro se desvaloriza e os preços sobem. Agora, no dia em que o cidadão entender isso, entender como funciona esse mecanismo da maldade, a maioria dos políticos que está aí nunca mais vai conseguir se eleger de novo.
0: Pois é, o Mota toca num ponto importante. Deixa eu passar para o Cristiano Beraldo. Beraldo, primeiro, sua avaliação sobre o vídeo, né, sobre a manifestação desse trabalhador. Mas uma pessoa tão decepcionada, tão machucada quanto esse homem, que questiona como quem trabalhou, deu sangue, conseguiu comprar um apartamento, você acha que não acaba sendo uma figura que tende a comprar o discurso do nós contra eles, algo que nós temos visto muito atualmente?
5: Pois é, Canhato. O nome do rapaz é Lincoln, não é?
0: Lincoln.
5: O Lincoln, talvez ele não saiba, mas ele recebeu um nome em homenagem a Abraham Lincoln, um americano que criou, junto com alguns outros, conhecidos como os responsáveis pela criação do país mais próspero da história do mundo democrático. Estados Unidos foi construído para que as pessoas pudessem, a partir do seu trabalho, prosperar, conquistar uma vida melhor. Estados Unidos foi concebido para que o Estado ajudasse ao invés de atrapalhar. Só que o nosso Lincoln nasceu no Brasil. O Lincoln, quando ele foi à escola, certamente ele não encontrou um ambiente que o empurrasse para cima, que o empurrasse para a prosperidade, porque é isso que acontece nos Estados Unidos. O sistema das escolas públicas norte-americanas, em que os jovens, as crianças e os jovens são obrigados a estarem na escola, ali eles encontram acesso a um aprendizado de qualidade que garante que eles, se quiserem, porque aí entra a livre iniciativa, eles vão conseguir entrar numa boa faculdade, sairão da faculdade com o financiamento que eles terão capacidade de pagar, conforme a renda do seu trabalho começar a entrar, e terão uma vida melhor, vão viver de forma confortável, vão conhecer coisas novas, vão proporcionar para os filhos uma vida melhor do que a que eles tiveram, como mencionou o Mota. Mas na vida do Lincoln aqui no Brasil, é tudo o inverso. O Lincoln, a gente pode multiplicar por 10, por 100, por 1000, por milhões, porque são milhões de Lincolns que foram deixados pelo Fernando Haddad na inadimplência, na incapacidade de conseguirem bancar as despesas de casa e pagar as suas obrigações financeiras. São 80 milhões de brasileiros inadimplentes graças a uma política econômica de um sujeito arrogante que acha que com esse histórico terá condições de disputar o governo de São Paulo, o estado mais organizado, o estado que tem a economia mais forte, as indústrias, o agro. Então, esse é o nível de concepção da impunidade dos responsáveis pela realidade do Lincoln. Eles acham que fazem o que querem e a população não liga. E aí entra esse problema, Caniato. Veja só, talvez esta fala do Lincoln de olhar, e que ele tem razão, há um abismo no Brasil cada vez maior entre o rico e o pobre. Uma pessoa que sai de uma faculdade mediana qualquer e vai trabalhar, dificilmente morará num bairro nobre, que ela conseguirá comprar um apartamento num bairro nobre de qualquer capital brasileira, porque os valores são astronômicos, o custo de vida está sugando o dinheiro das pessoas que trabalham. Então, quando ele olha e vê coisas que ele... carros que ele não vai conseguir comprar, apartamentos onde ele não conseguirá viver, restaurantes onde ele não conseguirá frequentar, pessoas vestindo roupas, relógios, tênis, sapatos que ele não consegue comprar, é o que gera um sentimento de revolta. Podemos criticá-lo por isso, isso é natural, mas isso é uma consequência da incompetência daquele para o qual, eventualmente, ele vai olhar e dizer: não, eu vou votar nesse aqui, porque ele é da esquerda, a esquerda se preocupa com o pobre, a esquerda quer criar mais Lincolns. Então, veja como no Brasil a ignorância gera, inclusive, a manutenção desses malfeitores que criaram este Brasil inviável, criaram este Brasil em que os Lincolns estão pelas ruas chorando de desespero.
0: Pois é, a gente vai seguir acompanhando. Deixa eu trazer uma outra informação, inclusive um destaque que estampou a capa dos portais, principalmente aqui de São Paulo, logo pela manhã. O vereador do PT de São Paulo, Senival Moura, foi preso nesta quinta-feira por possível lavagem de dinheiro para o PCC. A operação Última Parada mirou o esquema de mais de 300 milhões de reais só em 2025, realizado através de uma empresa de transporte público na capital paulista. A investigação começou após o assassinato do ex-presidente da Transunião, Adalto Soares Jorge, em 2020. A Prefeitura de São Paulo vai intervir na concessionária para garantir a continuidade dos serviços de transporte à população. Começar essa rodada com o Roberto Mota, um episódio aqui na política de São Paulo, um vereador do Partido dos Trabalhadores, bem conhecido principalmente na Zona Leste de São Paulo, várias legislaturas, detido por possível ligação com o crime organizado. Mota.
1: É, a gente fica pensando quantas situações iguais a essa não estão ocorrendo agora. Isso é uma luta completamente assimétrica, né? De um lado, você tem a justiça criminal, a polícia, o Ministério Público, que tem que fazer longas investigações, tomando todo tipo de cuidado, porque senão pode ser tudo anulado, e leva meses ou até anos para juntar essas informações todas e finalmente conseguir concluir uma investigação e oferecer uma denúncia. Do outro lado, você tem uma organização altamente sofisticada que movimenta um dinheiro gigantesco e que tem a capacidade de formar os seus próprios quadros, inclusive quadros jurídicos e políticos. Está na hora do país acordar para isso.
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1: Deixa eu chamar o Bruno Musa para trazer também suas impressões sobre o avanço das investigações e o apontamento de que um parlamentar da Casa Legislativa Municipal, a Câmara de Vereadores, um vereador muito tradicional do PT, preso, detido por possível ligação com o PCC, um esquema de lavagem de dinheiro, inclusive uma empresa de ônibus seria utilizada para esse fim, Musa.
2: Veja, Caniato, não me parece nenhum tipo de surpresa com algo que a gente vem falando aqui há bastante tempo. O primeiro tema, para além da parte partidária do partido a que ele pertence, isso também tem a ver com uma questão do tamanho da máquina pública. Quanto maior a máquina pública, maior o prêmio para você capturar as pessoas que fazem parte dela, para que o crime organizado esteja dentro da máquina. Quanto mais dentro da máquina ele está, obviamente, maior a facilidade dele para fazer os negócios e esconder toda a origem do dinheiro ilícito. Por outro lado, você tem também o partido que ele pertence, que está longe de ser algum partido que historicamente não tem nenhum tipo de envolvimento com corrupção. Seríamos capazes aqui de lembrar vários. Mas, de novo, isso se tornou algo suprapartidário no Brasil. A corrupção e o crime organizado, ela entrou dentro da máquina e agora está cada vez mais ativo dentro da economia lícita. Então, parece que o crime organizado, ele é muito mais rápido e inteligente do que a própria máquina burocrática engessada, gigante, ineficiente e corrupta, que é a máquina pública brasileira, que gera prêmios e incentivos para cada vez mais capturarem pessoas que lá dentro estão. E como eu mencionei essa semana, toda a parte política, ela tem incentivos perversos que seduzem aquelas pessoas que não são morais e que acabam entrando no crime organizado, mesmo estando, ou principalmente, estando dentro da máquina pública. A verdade é que o crime organizado é muito mais inteligente, muito mais ágil, e percebeu isso. Tem a ver com algo que a gente sempre cita aqui, do economista Gary Becker, que ele foi prêmio Nobel também. Quando o prêmio é muito grande e a da recompensa, do roubo, e a punição é muito pequena, a probabilidade é pequena, você simplesmente faz essa ação. E no Brasil, a probabilidade de punição é cada vez menor. Consequentemente, você junta todos esses fatores e o que você tem é um crime organizado tomando conta de um Estado brasileiro.
1: Destacando para a nossa audiência, o Diretório Municipal do Partido dos Trabalhadores encaminhou esse caso para o Conselho de Ética do Partido e, a depender da avaliação, Senival Moura poderia ser até expulso do Partido dos Trabalhadores. Mas eu quero...

0: seja, quais são os mecanismos para que a polícia identifique quem são essas figuras e consiga tirar os representantes do crime organizado das casas legislativas e também instituições da República, autarquias e por aí vai?
1: Caniato, o crime organizado vem infiltrando nos negócios legais lícitos há muito tempo. E um dos maiores filões do crime organizado, justamente, são as licitações públicas, principalmente nos municípios. E que áreas, principalmente, eles gostam de atuar? Transporte e coleta de lixo. Duas áreas favoritas para ganhar licitação. E aí corrompem vereadores, corrompem pessoas da justiça, corrompem pessoas do executivo, para facilitar que essas concorrências acabem caindo no colo de empresas ligadas ao crime organizado. Então, licitação pública é um prato cheio para o crime organizado. Por isso, Caniato, só há uma maneira, uma política nacional forte de endurecimento de combate ao crime organizado. Isso significa combater lavagem de dinheiro, construir esses presídios de segurança máxima para separar facciosos de presos comuns. Isso depende muito de uma política nacional coordenada com outros países, como é o caso dos Estados Unidos, para que possa atuar conjuntamente nessas organizações transnacionais. Enfim, temos de passar a famosa lei antimáfia que eu venho defendendo aqui nos nossos Pingos nos Is há tanto tempo. Então, Caniato, se nós não fizermos isso, o crime organizado vai continuar se infiltrando cada vez mais nas atividades lícitas e corrompendo não só vereadores, empresas, parlamentares, juízes, membros do Ministério Público, da polícia, como mostra claramente um julgamento até em pouco que acabou sendo cancelado do Grismac aqui em São Paulo. Então, assim, está tudo contaminado. E esse combate à impunidade, ao crime organizado, precisa ser tratado como prioridade nacional pelo próximo presidente da República. Mas nós sabemos que se o presidente for de esquerda, não tem a menor chance de se combater o crime organizado. E aí o Brasil vai se tornar, infelizmente, um narco-estado.
0: Pois é, quando eu mencionei há pouco cidades médias, principalmente cidades que ficam no entorno das grandes metrópoles, né? Isso acho que aconteceu em alguns municípios do Rio de Janeiro, aqui em São Paulo também. Há relatos de que isso aconteceu em algumas cidades na região metropolitana de Belo Horizonte. Mas você, Cristiano Beraldo, a operação que acabou sendo deflagrada hoje, a detenção de um parlamentar do Partido dos Trabalhadores, que atuava na Câmara Municipal de São Paulo, e essa possível ligação com o crime organizado, o apontamento de que uma empresa de ônibus servia para lavar recursos do crime organizado. O Dávila mencionou que, historicamente, transporte municipal, né, transporte público e também coleta de lixo são atividades muito utilizadas por grupos criminosos. E as máfias que atuavam em Nova York e em Nova Jersey a partir dos anos 50 atuavam justamente nessas áreas, mas principalmente em coleta de lixo, né? Fechavam um cartel, não deixavam nenhuma empresa entrar, não baixavam o valor e ainda achacavam empresas que queriam atuar nesse serviço. Beraldo.
2: Pois é, Caniato. Só que quando a gente observa o histórico da Prefeitura de São Paulo, a gente compreende que as informações que foram reveladas hoje são coerentes com o que a gente já viu no passado, porque as portas da Prefeitura de São Paulo se abriram para a Transwolf, aquela empresa que foi a primeira investigada que teve operação. Ela perdeu o credenciamento, ficou ali demonstrado a vinculação da empresa com o PCC. E adivinhe na prefeitura de quem a Transwolf recebeu autorização para atuar no transporte coletivo? Do Fernando Haddad, do PT. E o mais impressionante é que no caso da Transwolf, quem assinou o parecer da prefeitura recomendando que a empresa passasse a fazer parte do rol de empresas de transporte público na cidade de São Paulo, foi o Robson Barreirinhas, o atual secretário.

0: secretário geral da Receita Federal. Ele recebeu um prêmio. Veja, o prefeito e o responsável à época pelos assuntos jurídicos da prefeitura colocaram o nome, assinaram documentos que viabilizaram a empresa do PCC atuar na cidade de São Paulo. O que que acontece com eles? São promovidos. Vira ministro da Fazenda, vira secretário-geral da Receita Federal. Esse é o Brasil. E aí a gente começa a entender por que que as instituições de Estado do Brasil, como a Receita Federal, foram transformadas em instituições de governo. As coisas feitas dentro da Receita Federal, nessa gestão, são escabrosas, são assustadoras. E fica tudo por isso mesmo. Portanto, Caniato, a ligação do PT com o PCC é uma coisa, no mínimo, muito coincidente e curiosa. Sempre que tem esse assunto, aparece alguém do PT para estar participando. Então, que as pessoas observem e consigam ligar os pontos para que elas entendam que tem um motivo pelo qual o PCC se transformou nessa multinacional do crime.
1: Vamos trazer uma outra notícia. Sob o governo Lula, o número de brasileiros com idade entre 14 e 24 anos que nem estuda e nem trabalha saltou para quase 20% da população total nessa faixa etária. De um total de 32,9 milhões de pessoas, mais de 6 milhões são enquadradas como nem-nem, enquanto apenas 13% está empregada. O Ministério do Trabalho e Emprego aponta esse cenário como um alerta social grave. O estudo aponta que salários baixos, funções mais simples, contratos temporários e a busca por algo melhor ajudam a explicar esse movimento. Você, Bruno Musa, mais de 6 milhões de jovens optaram em não estudar e nem trabalhar, não fazem nada.
2: Esse é um dos problemas estruturais que a gente tem no Brasil. A gente já mencionou aqui a respeito da taxa de desemprego, que está nas mínimas ou muito próximo delas, mas quando nós analisamos a metodologia, significa que mais pessoas deixaram de procurar emprego voluntariamente, tendo idade e condições para trabalhar, e consequentemente, ao voluntariamente não trabalharem, porque muitas vezes estão recebendo um auxílio do governo, não entram na estatística. O que eu quero dizer com isso? Que quando nós analisamos na lupa os números da Força Brasileira de Trabalho, ela é simplesmente muito preocupante. Além de nós termos aqui um problema que já começa a acender a luz amarela da demografia, hoje no Brasil você tem 1,6 filhos por mulher. Por motivos óbvios, a taxa de reposição é 2,1. Então nós estamos bem abaixo disso, a população brasileira ela já vai entrar em fase de decréscimo por uma matemática bastante óbvia. Portanto, um problema demográfico, um problema de castelo de cartas da própria Previdência, que a população está envelhecendo cada vez mais, entra uma parte da população que vive mais, passa a depender do Estado e não mais contribuir para ele diretamente. Então você tem aí uma inversão dessa pirâmide, levando um problema crônico para a Previdência, que já tem um déficit de mais de 430 bilhões de reais. Segundo estudos do próprio governo, isso vai crescer, obviamente, uma questão matemática, isso atingirá 1 trilhão de reais o déficit já em poucos anos. Esse é um ponto. O outro ponto do desemprego, como eu falei, que são forças de trabalho de pessoas que poderiam trabalhar porque têm idade e condição de saúde, mas que voluntariamente deixaram de procurar. Isso já representa também por volta de 10 a 15 milhões de pessoas, segundo estatísticas do próprio IBGE. Então, eu dou essa margem grande porque eu também tenho bastante questionamentos da metodologia do IBGE. O outro ponto é justamente os neném. Então, são pessoas em idades de trabalho que estão começando a sua vida e que nós encontramos 6 milhões de pessoas, segundo essa estatística, mostrando que essas pessoas poderiam trabalhar também, só que elas estão perdendo toda a corrida da produtividade junto com as outras pessoas que também estão, que eu acabei de mencionar, e poderiam compor a força de trabalho que ajudaria o país como um todo no resultado final do produto interno bruto e, consequentemente, para ir melhorando a atividade econômica. Mas não, somando tudo isso, nós falamos de milhões de pessoas que, de alguma forma, poderiam estar produzindo muito mais do que estão. Isso é um problema sério, crônico para o país, pensar em produção para daqui a alguns anos. A gente acha que num toque de mágica, qualquer mudança, você pode mudar o país do dia para a noite. Não é assim, há uma questão geracional. Pessoas de 30, 40 anos de idade, que estão paradas há um bom tempo, como é que elas correm atrás de um mundo onde a inteligência artificial já é o presente? E se próprio segundo o IBGE, 30% dos brasileiros são analfabetos funcionais, ou seja, sabem ler e escrever, mas não sabem interpretar duas linhas, é o próprio resultado que dá. Nós estamos falando, portanto, de milhões de brasileiros que comporiam a força de trabalho, que teriam capacidade de melhorar a produtividade do país ao longo dos anos. Mas essas são pessoas que estão penduradas no Estado e um governo que dizia ajudar as pessoas. Isso não começou de hoje, isso não tem a ver com o Lula 3, isso tem a ver com o Lula 1, lá de trás, dando incentivos para que as pessoas deixassem de produzir, acreditando que a máquina pública é um eterno cabide que as pessoas poderiam se pendurar nele. Só que passados anos, passado o ciclo econômico, a capacidade de financiar essa máquina pública inchada, ela chega ao final. O tal do longo prazo sempre chega. Lá atrás, parece muito distante. O tal do distante chegou. E o problema agora precisa ser lidado com os adultos nas salas. Portanto, uma boa margem dessas pessoas sofrerão por um bom tempo ainda.
1: Pois é, deixa eu passar para o Dávila trazer também a análise dele a respeito desse levantamento. Dávila, claro, é preciso olhar para esses números, mas a gente precisa também verificar o impacto disso no futuro, né? Porque esse acaba sendo um cenário muito preocupante quando a gente olha para os desafios previdenciários, não?
3: Com certeza, Caniato. Quem é neném aos 24 anos... vai ser neném a vida inteira, não vai nem trabalhar, nem estudar, e vai viver de programa social do governo, porque é uma pessoa completamente despreparada para o mercado de trabalho, principalmente imaginando que os empregos de baixa capacitação serão eliminados com toda essa revolução tecnológica que nós estamos vivendo. O fato é que esta fotografia gigantesca de 6 milhões de jovens que nem estudam nem trabalham é o retrato do fracasso do Brasil. Do fracasso do Brasil em dois campos, como a educação e a retomada do crescimento econômico. Porque o que faz a mobilidade social acontecer num país é crescimento econômico. O Brasil não cresce há mais de 30 anos. E essa estagnação econômica faz justamente como nós vimos no depoimento anterior do cidadão Lincoln, que não tem como ter esperança num Brasil que não cresce. Então, um país que tem uma economia estagnada e que tem um dos piores indicadores de educação do mundo, principalmente em relação à renda do país, mostra um país que fracassou na sua capacidade de educar os jovens e de criar oportunidades econômicas para fazer com que haja mobilidade social. Portanto, Caniato, é um fracasso, como bem lembrou o Musa, não só de um governo, mas de vários governos nos últimos 30 anos. Não conseguimos prover educação de qualidade, não conseguimos fazer a economia voltar a crescer e, portanto, essa juventude que não é educada, que não tem qualificação, não consegue emprego na era do conhecimento.
1: Pois é, trazer o Cristiano Beraldo, os desafios do Brasil, muito se fala sobre a jornada de trabalho, né? Muitos falam que a produtividade estaria adequada para você promover uma escala diferenciada, enfim, se apoiando em países onde a escala 5x2, 4x3 foram implementadas. Mas você, Beraldo, a discussão sobre o número de jovens que optam em não trabalhar e nem estudar, vivem possivelmente de bicos, mas quando forem mais velhos, certamente vão se inscrever para ganhar algum tipo de benefício social, como mencionou o Dávila.
0: Não, Caniato, esses aí, eles já vão sendo acostumados na escola, que agora a gente tem o pé de meia, né? O sujeito que decide não trabalhar e nem estudar é porque ele não vê, primeiro, nenhum valor no conhecimento, nenhum valor na educação. Talvez ele olhe ao seu redor e não consiga identificar exemplos de que alguém que foi para a escola, alguém que se preparou, que se dedicou aos estudos, tenha conseguido prosperar. Porque essa é a realidade brasileira. Veja alguém que mora numa área remota do Maranhão. Esse estado que é um dos estados que mais recebe dinheiro público vindo da federação. Dinheiro que todos nós de todos os estados pagamos em impostos e depois a União redistribui conforme a necessidade de cada um dos estados. São Paulo está bem, recebe 10% do que envia para a União. O Maranhão, que está sempre mal, ele recebe um caminhão de dinheiro, muitas vezes mais do que ele arrecada. É dinheiro que os outros estados mandam para lá. Aí você pega uma pessoa, um jovem, que mora numa área remota, sem saneamento básico, vê as pessoas ali vivendo uma vida extremamente limitada, modesta, no esgoto a céu aberto, quando chove, inunda tudo, as pessoas perdem as coisas. Ele olha, a gente precisa avaliar por que que ele vai querer estudar, para que que ele vai querer se aprimorar. Ele não está enxergando o caminho que ele enxerga é única e exclusivamente o da pobreza. Então, o Maranhão serve de exemplo para vários outros estados que vivem esta mesma realidade. O que os governos do PT fizeram no Brasil foi tirar o apreço pelo conhecimento, foi tirar a vontade de trabalhar, porque deixou-se de reconhecer no estudo e no trabalho as formas de se prosperar na vida. Aí realmente fica muito difícil. O mundo vai avançar, o mundo vai andar e a gente vai ficar assistindo, especialmente agora, nesse momento, com a revolução da inteligência artificial.
1: Pois é, e há um aumento, né, no número desses jovens que não estudam e não trabalham. Você, Mota, dá para a gente fazer o exercício que os programas sociais acabam incentivando, ou pelo menos deixando esses jovens em uma situação mais confortável quando decidem não estudar e não trabalhar, porque acaba pingando um dinheirinho todo mês?
4: Não há dúvida que isso é um fator, mas o problema é muito maior do que isso. O Estado brasileiro sempre criou todo tipo de obstáculo ao trabalho e ao empreendedorismo de jovens. Se um profissional liberal não tiver cuidado, ele pode ser até processado por levar o seu filho para o trabalho dele, para tentar ensinar alguma coisa. A dificuldade do jovem de entrar no mercado de trabalho é máxima. E isso é de propósito. O Estado faz isso porque diz que quer proteger o jovem, né? Então é muito difícil a entrada do jovem no mercado de trabalho, exceto, claro, se ele decidir entrar para o narcotráfico. Aí é tranquilo, não tem problema nenhum. Agora, a prudência recomenda que a gente desconfie de todas essas estatísticas oficiais. Porque por trás de todos os números divulgados pelo governo, há sempre um plano. E nesse momento, o plano é sempre eleitoreiro.
1: Pois é. Musa, deixa eu só, para a gente fechar essa discussão, a gente consegue fazer algum tipo de exercício sobre como um governante que pense diferente ou que enxergue os desafios do Brasil de outra forma, de que maneira ou quais caminhos ele deveria pegar para incentivar que esses jovens tomem rumo, estudem, trabalhem, ajudem de alguma maneira o desenvolvimento do país?
2: Minha opinião, Caniato, você precisa criar incentivos para isso e tirar um incentivo para que ele simplesmente fique em casa recebendo benefícios, sem precisar nenhuma contrapartida. Eu não vou falar o país, eu falo no final para não gerar nenhum tipo de vieses antes disso, mas, por exemplo, uma das ideias que você tem, que está sendo implementada, é as pessoas que estão sem emprego e que estão com auxílio, recebendo auxílio, elas acabam recebendo oferta de emprego por parte do governo quando aparece. Se ele recusa, ele passa a ser obrigado a fazer alguns tipos de função, limpar um parque, recolher um lixo, fazer qualquer tipo de função de trabalho remunerado, que ele está ganhando o auxílio e que vai ajudar na comunidade como um todo. Nisso, você diminui o tamanho da máquina pública porque você não precisa contratar mais pessoas, além de pagar o programa para uma pessoa que muitas vezes não quer trabalhar voluntariamente. Então, isso, você cria incentivos para que as pessoas saiam dos programas sociais para trabalhar. E outro ponto é que a própria máquina cria todos os entraves burocráticos para encarecer o custo do trabalho, enrijecer a coisa, deixar tudo engessado. É difícil contratar, é difícil mandar embora. Nós vimos agora, por exemplo, no caso do Paraná, uma empresa que foi multada em 300 mil reais porque não tinha nenhuma mulher no seu quadro de gerência. Mas ninguém foi ver se havia mulher competente para isso ou não, se tinha mulher que queria estar no posto ou não. Enfim, uma intromissão na propriedade privada, e depois foram ver quem foi que emitiu essa sentença. Foi uma juíza que tinha algum tipo de envolvimento com questões locais ali contra a empresa. Enfim, um rolo danado. Ou seja, há todos os entraves burocráticos que limitam a capacidade de você gerar emprego e de você produzir. Sem contar tudo que a gente fala, níveis de juros tão altos porque o governo gasta mais, inibe a atividade empreendedora e a atividade do trabalho, que dificulta a contratação. Ou seja, há um problema estrutural no Brasil por completo, que culmina com uma falta de educação e pessoas despreparadas. O próprio MEC, ele é completamente despreparado com o ensino, que hoje em dia é demandado pelas empresas. Veja só, eu recebi agora aqui um relato de uma pessoa que nos acompanha diariamente. Ele é professor de medicina legal e psiquiatria forense e biodireito de uma universidade federal, que ele pediu para não falar o nome. Ele falou que recebeu há pouco um dos seus alunos na prova que escreveu o seguinte, abre aspas, quando o cadáver foi encontrado, ele já estava sem vida. Numa universidade, ou seja, uma pessoa que já tem que ter todo o preparo para estar no mercado de trabalho. Então, além de nós dificultarmos toda a cadeia produtiva de geração de trabalho, dificultar e encarecer, você transforma as pessoas em pessoas completamente despreparadas para o mercado de trabalho. É inverter a lógica. Ao invés de uma porta muito grande para aqueles bolsões de entrada nos programas sociais, a porta tem que ser pequena de entrada com uma diligência grande e uma porta de saída bastante maior. No Brasil, é completamente invertido.
1: Pois é, a gente vai seguir acompanhando. Qualquer novidade em relação a esses estudos, nós traremos aqui na programação. Daniel Vorcaro deixou a superintendência da Polícia Federal e seguiu para a Papudinha, após a transferência ser determinada pelo ministro André Mendonça. Essa decisão atende a um pedido dos investigadores apresentado após a rejeição de duas propostas de delação premiada. A Polícia Federal e a PGR consideraram que Vorcaro entregou menos provas e autoridades envolvidas no caso do que já tinha sido apurado até aquele momento. Além disso, Mendonça também revelou que um dos defensores do banqueiro o procurou para ofertar ou negociar uma delação seletiva. Essa ideia foi totalmente rechaçada por ele. Já o pai de Vorcaro, Henrique Vorcaro, enviou uma carta ao ministro André Mendonça pedindo a revogação de sua prisão. Nesse documento, ele diz estar apertado financeiramente e afirma fazer parte do reino de Deus, não de máfia. Começar essa rodada com o Luiz Felipe Dávila. Você, Dávila, Vorcaro voltando para a Papudinha, ordem do ministro André Mendonça e há dúvidas sobre quais serão os próximos passos, uma vez que as delações propostas não foram aceitas pelas autoridades. Seria, talvez, um motivo para uma terceira versão? É comum isso?
3: Caniato, o mais triste dessa história é que Vorcaro acabou não fazendo a delação premiada, não só porque, ao ser confrontado com todas as evidências e indícios que já foram encontrados nos telefones celulares, Vorcaro aposta que o sistema vai vencer André Mendonça, que o trabalho sério, técnico, que André Mendonça está fazendo neste caso vai ser, de alguma forma, sabotado, ou destruído, ou anulado pela força do sistema político. Não só do sistema político, como do sistema jurídico. Ele já vem enfrentando, evidentemente, resistência de Gilmar Mendes, claramente querendo anular o processo, inclusive soltar Vorcaro e fazer com que ele responda os processos ou acusações em liberdade, mostra claramente que Vorkaro fez a aposta. É melhor não falar e confiar no sistema que ele corrompeu todos esses anos para livrá-lo da prisão. Infelizmente, este é o veredito deste triste episódio que continuamos a vivenciar todos os dias com novidades que mostram cada vez mais quão degeneradas estão as instituições brasileiras.
1: Pois é, deixa eu... O Beraldo, você acha que Vorkaro foi mal assessorado pelos seus advogados? Porque eu fico imaginando, né? Contrata uma banca, aí a banca possivelmente diz a ele, ah, vamos fazer uma delação, mas é melhor uma delação desse jeito aqui, faz a proposta, carimbo, negado, aí manda embora a firma, contrata outra, faz uma nova proposta, da mesma forma, a proposta não foi aceita pelas autoridades. E aí, como é que a figura que está numa situação muito delicada deve tratar? Contrata um novo advogado, fazer uma nova proposta? Me parece difícil um momento como esse, né?
0: Sem dúvida alguma, do ponto de vista técnico da defesa, essas rejeições vão indicando o que exatamente seria aceito pela PGR, pela Polícia Federal, para que essa delação fosse adiante. E isso parece que Vorkaro não está disposto a apresentar. Eu sou um crítico, já falei isso aqui algumas vezes, dessa história de ficar fazendo ping-pong com preso. O ministro André Mendonça relatou que enviou inicialmente o Daniel Vorkaro para um presídio federal porque temia pela sua vida, temia que ele sofresse algum atentado ou tirasse a própria vida. Então, foi levado para um presídio federal inicialmente. Coisa que, no meu entendimento, não faz nenhum sentido, porque não se pode partir do princípio que não existe uma penitenciária no Brasil, uma prisão no Brasil, que não seja federal, que se destina aos grandes chefes dessas organizações criminosas, que possa, em segurança, receber um preso. Aí a gente é confrontado com a realidade que o sicário morreu dentro das instalações da Polícia Federal. Só que aí o próprio ministro André Mendonça, mesmo após esse episódio, acha que é uma boa ideia, então, por uma questão de segurança, levar o Daniel Vorkaro para a Polícia Federal. Aí agora ele sai da Polícia Federal e vai para a Papudinha, e não cola esse negócio, porque ele fez proposta de delação que não foi aceita. É assim? Então, para quem vai fazer delação é hotel 5 estrelas? Senão você vai ter que ficar lá no hotel qualquer, chulé do centro da cidade? Não é assim que funciona? A justiça não é isso. Tem que haver um procedimento conhecido para que a gente entenda o que se passa, porque senão são decisões que parecem aleatórias. E como nada é aleatório no Brasil, eu tenho uma teoria para essa última transferência, Canhato. Me parece que o ministro André Mendonça tomou a iniciativa de liberar o quarto da Polícia Federal, porque ele já está considerando mandar outro hóspede para lá, talvez um hóspede que tenha determinadas prerrogativas, alguém que seria mais adequadamente acomodado no sistema prisional dentro da Polícia Federal. Vamos ver se é isso.
1: Seguimos aqui trazendo as avaliações dos nossos comentaristas para o retorno de Daniel Vorkaro para a Papudinha, uma ordem do ministro relator André Mendonça. O ex-banqueiro, dono do Banco Master, fez duas propostas de delação, né? Houve uma mudança, inclusive, nos advogados entre essas duas propostas, só que ambas foram rejeitadas, tanto pela Polícia Federal quanto pela Procuradoria-Geral da República. Deixa eu chamar o Mota para trazer os apontamentos, o caso que envolve o Banco Master, mas a situação específica de Daniel Vorkaro e as sinalizações, né? O que representa a ida dele para a Papudinha e as negativas para as propostas de delação, Mota.
4: Quantas vezes o banqueiro já trocou de cela? Eu perdi aqui a conta. Eu não tenho ideia do que significa essa mudança. O que eu sei é que ele está em prisão provisória, né? Ele ainda, a investigação não terminou, ele ainda não foi julgado e condenado, e ele pode ser solto a qualquer momento. O que a gente tem visto são sinais cada vez mais fortes de que essa investigação pode não resultar na justiça que a gente espera. E eu vi outro dia um comentário muito bom de um jornalista respeitado aqui no Brasil, dizendo o seguinte: os políticos brasileiros não têm medo de escândalos de corrupção, porque eles sabem que é só contratar um bom advogado processualista e a investigação é toda anulada. Eu mudaria essa frase. Eu acho que nem os políticos e nem os banqueiros têm medo disso.
1: Pois é, deixa eu passar para o Bruno Musa. Você, Musa, quais apontamentos você quer fazer após a divulgação dessa determinação do ministro André Mendonça? A situação de Vorkaro cada vez mais difícil. Ele entendia, pelo menos por meio dos advogados, que as delações poderiam melhorar a condição dele. Ele trocaria as informações por uma situação talvez mais confortável, poderia ficar em prisão domiciliar, mas o que ele apresentou não foram novidades, né? Possivelmente aquilo já tinha sido levantado nos dispositivos eletrônicos. Essa é a sua leitura?
2: Essa é a minha leitura, e o pior ainda, desculpe a palavra ser forte, mas já se tornou uma palhaçada. Ele está fazendo um jogo que me parece de paciência com as autoridades, dizendo que irá criar uma delação nova, que dessa vez teremos surpresas, fatos novos para serem divulgados, mas é o que eu venho falando, quanto mais tempo ele demora, Caniato, mais as mensagens que estão sendo vazadas e agora acessando mais um celular, talvez o valor marginal das mensagens novas, elas valham nada. E o valor marginal da delação, menos ainda. Porque se o que já veio foi comprometedor, o que poderá vir será, talvez não surpresa, porque eu falei, na minha opinião, eu não vejo mais nada que poderia surpreender. Pense uma pessoa, a maior pessoa da República Brasileira, de qualquer instituição, que te chamaria atenção, que se amanhã você descobrisse que está envolvido com o caso Master, te chamaria muito a atenção e você levaria uma surpresa para casa. Eu não consigo pensar em um nome. Qualquer pessoa que fosse divulgada, eu falaria, ok, é mais um que infelizmente está comprado dentro dessa república. Então, eu não consigo mais pensar em nada que consiga atribuir na delação dele um valor extremamente relevante que não pode vir a ser descoberto nas mensagens. Então, se ele continua nesse jogo para conseguir os seus benefícios de estar numa prisão que não a papuda, como ele estava, ou a prisão de segurança máxima, realmente me parece um jogo em que ele faz as autoridades que estão trabalhando sério nesse caso de palhaço. E eu acho que o limite começa a acabar quando essas autoridades, de fato, se deparam com isso e estão trabalhando tecnicamente e de maneira séria. Se são pessoas envolvidas no esquema, claro que isso vai enrolando e você vai mantendo isso por um longo período. Mas se ele se depara com pessoas sérias, como eu venho falando, o relator parece que está atuando de maneira extremamente técnica, isso passa a ser, inclusive, cansativo e até uma forma de depreciar o próprio trabalho do relator, falando até quando você vai esperar isso. Fora que eu continuo sem conseguir entender, enquanto a delação não sai, por que que ele tem que ter o privilégio de trocar de cadeia, que é o ótimo nome que o Beraldo deu, o que ele chamou de ping-pong? De fato é isso. Não é que ele vai fazer uma delação e ele deixou de ser um criminoso. Enquanto ele está fazendo a delação, enquanto não sabemos o conteúdo dessa delação, enquanto não temos certeza se essa delação irá realmente gerar fatos novos, para aí sim ele ter o benefício da delação que a Constituição manda, enquanto isso, por que que ele já goza de privilégios se ele continua sendo o criminoso que comprou grande parte das autoridades da República Brasileira em todas as instituições, em todos os espectros político-ideológicos? Então isso para mim se tornou realmente mais uma palhaçada brasileira e cada vez mais a gente percebe que a chance da delação sair e ter alguma coisa nova, ela vai simplesmente se esvaindo, vai sumindo até que isso se torne uma grande pizza e, mais uma vez, nós sejamos obrigados, enquanto pagadores de impostos, a sustentar toda essa casta que, mais uma vez, ri da nossa cara enquanto parece que nada vai acontecer. Eu espero estar errado.
1: Agora, Dávila, depois das rejeições das propostas do Daniel Vorkaro, teve muita gente que fez o seguinte comentário, né? Ou soltou essa. Ah, não, não fecharam com o Vorkaro porque o Paulo Henrique Costa deve fechar. Ele deve ter entregado mais coisas. Com certeza, o ex-presidente do BRB acabou revelando coisas que Daniel Vorkaro não revelou. E agora tem uma informação que chegou há pouco à redação da Jovem Pan News, a PGR recusou a proposta de delação premiada do ex-presidente do BRB, Paulo Henrique Costa. Ele tinha o desejo, por meio dos advogados, de entregar aquilo que ele sabia a respeito do caso do Banco Master, após o avanço das investigações da Operação Compliance Zero. Deixa eu só destacar um trecho da manifestação do PGR para você, Davi, também para a nossa audiência, abrindo aspas para o que disse Paulo Gonet. Não há ainda sinalização mínima do potencial de ressarcimento da pretendida colaboração que a diferencie dos resultados já alcançados pelas autoridades cíveis e criminais engajadas na busca patrimonial. E aí, em um outro trecho, ele menciona que a proposta que foi entregue pela defesa apresenta reduzida utilidade e débil eficácia potencial para os fins a que deveria servir. Fecho aspas, o posicionamento de Paulo Gonet, rejeitando a proposta de delação do ex-presidente do BRB. Talvez não saia nenhuma delação, não é, Dávila?
3: É isso mesmo, Caneto. É o que eu disse no meu comentário anterior. E esses mafiosos empresariais que corromperam a República... Tem uma questão muito simples. Eles acreditam que o sistema vai protegê-los, que o sistema e tudo isso que eles alimentaram ao longo desses anos vai se transformar num grande ativo para livrá-los da cadeia, do problema, como aconteceu na história da República com outras operações, como foi o caso da Lava Jato. Então, eles apostam que vão passar alguns meses na cadeia, vão aguentar firme lá, mas é melhor não abrir a boca, manter esta forte relação construída com uísques, viagens, contratos milionários, escritórios de advocacia e continuar o jogo. Porque é tudo uma questão que cai no esquecimento público, essas pessoas serão soltas e terão vida normal. Foi assim que aconteceu com a Lava Jato e é assim que vai acontecer agora. Principalmente com uma pessoa que nem Vorkaro, que seduziu boa parte da República do rabo preso. Então, é uma aposta clara, é uma aposta de que o sistema joga a favor deles, o sistema joga a favor da malandragem, como foi no passado, como será hoje e será amanhã também, se nós não mudarmos de governo.
1: Quer dizer, e havia a desconfiança também de que não fechariam com Daniel Vorkaro, porque ele seria a peça principal, né? O topo da pirâmide, e Paulo Henrique Costa não seria, e aí ele revelaria todo o esquema que envolveria Daniel Vorkaro. Enfim, naturalmente, teses que foram discutidas ao longo desse processo. Você, Cristiano Beraldo, essa recusa e os indicativos após essa decisão do órgão máximo do Ministério Público.
0: Olha, Caniato, se nós compararmos a dinâmica dessas investigações no Brasil com a dinâmica que elas têm num país como Estados Unidos, a gente vai ver que essa banalização da prisão, né, no Brasil se banalizou, se prende preventivamente, faz busca e apreensão em todo mundo. A investigação, que deveria ser uma construção baseada em fatos que são descobertos a partir do trabalho das autoridades responsáveis, torna-se simplesmente, eu vou na casa de alguém, eu pego o celular, eu pego tudo que ele tem em casa, e aí ali eu vou descobrir alguma coisa, me desculpem. É muito fácil você pegar um celular, e eu não estou falando do Daniel Vorkaro, porque ali tem coisas muito explícitas, mas estou me referindo à técnica que tornou-se comum no Brasil. Só que isso não faz do Brasil um país menos corrupto. Nós assistimos a isso tudo na Lava Jato e estamos assistindo de novo. 10 anos depois. O mesmo modus operandi de uma relação totalmente promíscua entre empresários que têm acesso a muito dinheiro e figuras poderosas da República. Aliás, se agrava agora, porque na Lava Jato, o que se investigou foi o envolvimento de representantes do Executivo e do Legislativo. Agora, além do Executivo e Legislativo, temos envolvimento também de figuras do Judiciário. Então, veja que o Brasil não está melhorando. Quando você olha para os Estados Unidos, você não tem essa promiscuidade do instrumento do cerceamento de liberdade. Só que quando você observa o que aconteceu no caso do Madoff, que deu um golpe muito parecido com o de Daniel Vorcaro, sem os elementos de promiscuidade com políticos, mas ele foi identificado a fraude, ele confessou, porque as autoridades, a CVM americana, a SEC, fez uma investigação para valer, detectou a fraude, ele foi obrigado a confessar, pagou uma fiança para ficar monitorado em casa e, pouco tempo depois, já houve um julgamento, ele foi condenado a mais de 100 anos de prisão, morreu na cadeia, inclusive. O Brasil não. O Brasil é esse show, esse espetáculo, e aí fotos, aí vai para lá com 300 viaturas, com sirene ligada e tal, aí chega numa prisão, aí duas semanas depois muda para outra prisão, e tudo é novidade, tudo é notícia. Só que no final não dá em nada. A delação premiada é um instrumento que nos Estados Unidos serve para você abreviar o processo de julgamento. A pessoa confessa, o julgamento ocorre, ela é condenada e o assunto está definido. No Brasil, neste caso específico, Caniato, alguma coisa aconteceu. Esses advogados que estão negociando delações premiadas são advogados experientes. Me parece óbvio que não se quer nenhuma delação, porque há poderosos que não querem ser delatados. Então, não haverá delação, da forma de acordo com os contornos que esse caso tomou, e os poderosos vão se safar. Anotem, é exatamente isso que vai acontecer.
1: Pois é, um fim apocalíptico, mas talvez alguns integrantes do programa tenham falado lá atrás que o desfecho seria mais ou menos esse. Mas vamos aguardar, né? Última chamada para a enquete do dia diz respeito às desavenças públicas entre Flávio Bolsonaro e Michele Bolsonaro. Isso atrapalha a pré-campanha? Isso pode impactar negativamente ou você acha que nada a ver? Porque todas as famílias têm problemas, discussões e isso faz parte. Vote no YouTube do programa Os Pingos nos Is. Daqui a pouco a gente traz o resultado. O Procurador-Geral da República, Paulo Gonet, afirmou que a arma do ex-presidente Jair Bolsonaro, que foi apreendida com um de seus seguranças, não indica uma falta disciplinar. Para a PGR, é preciso aguardar o fim das investigações sobre o episódio para uma conclusão sobre a manutenção da domiciliar de Jair Bolsonaro. Alexandre de Moraes pediu na quarta-feira para que a PGR enviasse um parecer sobre o assunto em até 48 horas. Depois, será aberto um prazo de mais 2 dias para que a defesa de Jair Bolsonaro se manifeste. Só então o ministro vai tomar essa decisão sobre o futuro do ex-presidente. De acordo com o relator, a apreensão poderia demonstrar uma falta grave e possibilitar o encerramento da prisão domiciliar e aí a determinação de uma prisão em regime fechado do ex-presidente. Deixa eu chamar o Roberto Mota para avaliar esse parecer, que é um não parecer, né, Mota? A PGR evita entrar em bola dividida, é quase isso?
4: Eu não sei, Caniato. Eu duvido que alguém saiba. Agora, eu vi algumas pessoas que conhecem desses meandros melhor do que eu, dizendo o seguinte: fique alerta para o jogo combinado, para a jogada ensaiada. O que eu sei é que a questão da arma de Jair Bolsonaro não é o maior problema do Brasil. O Brasil tem questões gravíssimas sem qualquer solução à vista. Inclusive algumas questões que envolvem as pessoas que estão envolvidas no processo contra Jair Bolsonaro.
1: Você, Bruno Moza, o PGR disse que é preciso aguardar o fim das investigações sobre o episódio, né? Eu fico pensando, nossa, vai ter uma investigação, pô, já tá tudo, já se sabe o que aconteceu ou não. Um minuto, Moza.
2: Tá bem claro o que aconteceu, mas aqui a gente tem a tendência de burocratizar absolutamente tudo, ainda mais num caso onde há claros vieses e dificuldades de compreensão do resultado disso tudo. Não de hoje, cartas marcadas, processos estranhos, regras criadas no meio do caminho, regras alteradas, dificuldades de advogados acessarem processo, enfim, tudo aquilo que a gente já sabe. Me chama atenção até que a PGR disse que só vai se comunicar ali depois, quando aguardar essas investigações, não sei quais investigações também serão feitas, mas talvez, será que em algum outro caso ela já não teria se pronunciado antes mesmo, sem nenhum tipo de parte técnica envolvida? Até isso me chamou a atenção, olha o ponto que nós chegamos.
1: Pois é, muitos indicam que uma suposta pressão da sociedade talvez tenha deixado algumas instituições mais temerosas em relação a posicionamentos. Você, Dávila, sua avaliação, um minutinho.
3: O problema é o seguinte, Caneto, qual é a regra que vale no Brasil hoje? Que regra que está em jogo? Porque nós não sabemos qual é a regra que vale. A regra que vale é uma combinação, como você disse, jogada ensaiada. É a interpretação do Procurador-Geral da República versus a interpretação ou sensibilidade do relator do projeto.
1: Pois é, vamos trazer a pergunta que nós publicamos no YouTube do programa Os Pingos nos Is, a pergunta que nós colocamos lá. As desavenças públicas entre os integrantes da família Bolsonaro podem prejudicar a pré-campanha de Flávio à presidência da República? Bem dividido as duas opções. Olha só, 55% das pessoas que entraram e votaram disseram que sim, porque as desavenças, elas demonstram falta de harmonia entre a família e entre essas pessoas, no caso, Michele e Flávio. Já para 45% de quem entrou no YouTube do programa Os Pingos nos Is e votou, entendem que não prejudica, porque isso é normal, faz parte do jogo, toda a família é assim, tem discussão, tem briga e depois todos fazem as pazes. Muito obrigado a todos que votaram, um forte abraço aos nossos comentaristas e a gente recomenda que você fique na sintonia da Jovem Pan. Um abraço, boa noite, tchau.
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0: Agora 4h59, bom dia para você. Sexta-feira, 26 de junho de 2026. Seja bem-vindo, bem-vinda aqui à programação da Jovem Pan. Estamos iniciando mais um Jornal da Manhã, atualizando para você as notícias mais importantes do Brasil e do mundo. Vamos então aos destaques da edição de hoje. O Itamaraty confirma 2 brasileiros entre os mortos no terremoto da Venezuela. E o total de vítimas já chega a 235 pessoas, com ao menos 1.500 feridas. Lula conversa por telefone com o líder venezuelano Delcy Rodrigues e confirma envio de bombeiros e equipamentos médicos em aviões da Força Aérea Brasileira entre hoje e amanhã para apoiar as equipes de resgate. Após vídeos com críticas a Flávio Bolsonaro, Michele nega briga em post nas redes, afirmando que vão trabalhar juntos para derrotar o atual desgoverno. E o senador publica uma gravação com novo pedido de desculpas. Edson Fachin acompanha a PGR e confirma André Mendonça e não Alexandre de Moraes na relatoria das apurações sobre o caso do filme Dark Horse no Supremo Tribunal Federal. Daniel Vorcaro é transferido da superintendência da PF em Brasília para a cela na Papudinha, com determinação de que não haja comunicação do ex-banqueiro com outros presos pela Operação Compliance Zero. A PGR vê débil eficácia em proposta e rejeita a delação de Paulo Henrique Costa, ex-presidente do Banco Regional de Brasília, preso nas investigações sobre as fraudes no Banco Master. Agora são 5h01. A edição de hoje do Jornal da Manhã começa com um destaque da política. Fim do mistério. Fernando Haddad anuncia Márcio França como vice na sua chapa ao governo de São Paulo. Quem acompanha esse assunto e tem todos os detalhes é João Vitor Revedilho.
1: O anúncio foi feito após semanas de impasse sobre a composição da chapa petista em São Paulo. A decisão só foi tomada após uma reunião entre Haddad, Lula e os três nomes da composição no Palácio da Alvorada, em Brasília, na noite de quarta-feira. No encontro, Lula passou a missão da escolha para Haddad, que fez o convite oficialmente para Márcio França na manhã de quinta-feira.
2: Por várias razões, e sobretudo pela experiência no governo do estado, como vice-governador, secretário de 2 pastas importantes no governo Alckmin, depois governador de São Paulo, que concorreu à reeleição e teve um desempenho extraordinário, teve quase 50% dos votos, eu, hoje pela manhã, falei com o nosso companheiro Márcio França e convidei ele, então, para figurar na condição de vice-governador na chapa. E o Márcio, que foi governador, vice-governador, secretário de Estado, desempenhou em 2 ministérios um papel muito relevante no plano federal. Então eu não podia estar mais bem acompanhado.
3: A entrada de Márcio França como vice de Fernando Haddad já era esperada nos bastidores e defendida pelo presidente Lula. A ideia dos interlocutores petistas é dar mais força à campanha de Haddad no interior de São Paulo, onde Márcio França tem capital político por ter sido governador do estado.
4: O governador Tarcísio teve os 3 anos e meio a oportunidade de visitar as cidades de São Paulo. E ele optou em não visitá-las. O Tarcísio, acho que ele não teve em 20% das cidades pessoalmente, como o Alckmin fazia todos os anos, ia a todas as cidades. Isso dá um pertencimento à pessoa que está lá, que sabe que alguém olhou por ela, que viu, que sabe onde fica, enfim. E a outra coisa é que o Haddad, enquanto ministro, no último ano do ministério, ele fez uma movimentação importante financeira que deixou para São Paulo 15 bilhões a mais de recursos. E isso vai ser essencial porque agora ele vai poder trabalhar com a lógica de um dinheiro novo que ele próprio colocou aqui em São Paulo. Isso pode permitir uma diferença em ações. Já de muito tempo, São Paulo não tem inovado. Se você perguntar qual é a marca do governo de São Paulo hoje, talvez a venda da Sabesp e o pedágio Free Flow. São as 2 coisas assim mais marcantes. Não teve uma obra nova, uma ideia nova.
1: Outro fator que pesou na escolha por Márcio França foi a promessa de Lula, feita para Simone Tebet e Marina Silva, de que elas disputariam o Senado pelo Estado. Na estratégia petista, França deve tentar consolidar o nome de Fernando Haddad nas regiões em que o PT tem mais dificuldade de conquistar voto, apesar de Haddad garantir que rodará o Estado com a participação de Geraldo Alckmin.
2: Sobre o interior, eu mesmo vou estar presente, Simone e Marina vão estar presentes, mas no PSB, além da Simone, o vice-presidente Alckmin ontem mesmo já disse que estará conosco aqui no interior de São Paulo, junto com o Márcio. Então nós vamos estar

0: sociais pedindo desculpas à ex-primeira-dama Michele Bolsonaro. A manifestação veio depois de Michele afirmar publicamente que foi maltratada pelo enteado.
1: Em nenhum momento eu ofendi ou tive a intenção de ofender a Michele. Se eu fiz em algum momento, mais uma vez, eu peço desculpas. Tenho respeito por ela, reconheço o trabalho dela no PL Mulher, que bateu o recorde de filiação de mulheres, pelo trabalho dela com surdos, com as pessoas com doenças raras, pelo cuidado com meu pai e por tudo que ela representa, sim, para o Brasil.
0: Na última quarta, Michele publicou dois longos vídeos em seus perfis. Em um deles, disse ter recebido uma punhalada e relatou que ficou surpresa com a forma como foi tratada por Flávio.
2: Ele foi muito ríspido, me desrespeitou e me maltratou ao telefone. E eu não tinha feito nada contra ele. Ele disse que seria melhor eu ficar fora das decisões do partido. Disse que eu havia chegado ontem e não entendia nada de política. Diante dessa humilhação, eu disse a ele que estava tudo bem. Entendi que ele não queria o meu apoio ou que este era insignificante. E então eu me recolhi. Fiquei na minha e assim permaneço.
0: Embora a má relação entre os dois já fosse conhecida há tempos, o episódio expôs uma divergência dentro da família Bolsonaro. Desta vez, Michele é contra o apoio do PL à candidatura de Ciro Gomes ao governo do estado Ceará e defende o senador Eduardo Girão na disputa estadual. Tanto ela quanto Flávio afirmam contar com o apoio do ex-presidente Jair Bolsonaro para tal posição. Em meio à repercussão do caso, que evidenciou um desgaste dentro do próprio grupo bolsonarista, o presidente do PL, Valdemar Costa Neto, afirmou que pretende conversar pessoalmente com Michele e com Flávio. Em nota, ele disse que as divergências fazem parte de qualquer ambiente político e defendeu o diálogo para superar o impasse. Flávio reconheceu o trabalho de Michele como presidente do PL Mulher, braço feminino do partido voltado à mobilização de mulheres conservadoras, especialmente do segmento evangélico. Em um aceno ao eleitorado feminino, Flávio manteve a agenda com as lideranças femininas da legenda e reforçou o convite à ex-primeira-dama, afirmando que o coração segue aberto.
3: Olha, após esse atrito com o Flávio, a ex-primeira-dama Michele Bolsonaro nega a briga e diz que ambos vão trabalhar juntos nas eleições contra o PT. A reportagem é do Bruno Pinheiro.
4: A Michele Bolsonaro, a ex-primeira-dama, usou as redes sociais dizendo que, para ficar claro, ela não tem raiva de ninguém. A publicação foi na mesma rede social que ela divulgou o vídeo de mais de 20 minutos, foram dois vídeos, na verdade, duas fases desse vídeo, que tinha uma resposta e acabava expondo um relacionamento bem conturbado com o seu enteado, o filho do ex-presidente Jair Messias Bolsonaro, o senador Flávio Bolsonaro. No Instagram, Michele Bolsonaro escreveu que, para ficar claro, ela não tem raiva de ninguém, apenas esclareceu uma situação que estava sendo deturpada e dizendo ainda que vai atuar junto para derrotar o atual desgoverno, fazendo uma referência ao governo do presidente Lula, dizendo que não há nenhuma competição e dizendo que apenas que não seja retirado alguns recortes da sua fala para não gerar uma confusão, e disse ainda que uma nova história está sendo escrita com verdade, clareza e com respeito, dizendo que fica em paz. Com quem eu conversei nesta quinta-feira, ao entendimento nessa fala de Flávio Bolsonaro, desse aceno sobre a deputada federal Bia Kicis, do Distrito Federal, que, chamando ela para ser a sua vice nessa disputa à presidência da República, seria também um gesto a Michele Bolsonaro, com quem tem uma forte ligação com a deputada Bia Kicis. Na semana que vem, na quarta-feira, um encontro deverá acontecer, reunindo ali várias mulheres, a senadora Damares Alves, a deputada Bia Kicis, nomes da legenda que deverão conversar com Flávio Bolsonaro, que diz estar disposto a ser ensinado, a aprender, a ser aconselhado por essas mulheres que têm uma forte ligação com Michele Bolsonaro. Sobretudo, os aliados tanto de Michele quanto de Flávio, que estão se posicionando nas redes sociais, têm um certo cuidado para não desagradar nenhum dos dois e não tomar um lado nesse momento, dizendo que a luta é contra um outro adversário, é contra quem está no governo e não contra a família Bolsonaro. De Brasília, o Bruno Pinheiro.
3: 5 horas e 10 minutos, você acompanha aqui o Jornal da Manhã da

0: Jovem Pan, atualizando as principais informações do Brasil e do mundo. Hora da gente olhar aqui para o cenário internacional, porque os moradores da cidade costeira de La Guaira, a mais atingida pelo duplo terremoto que abalou a Venezuela, seguem na tentativa de resgatar as vítimas da tragédia. Acompanhe com Pedro Trito.
1: O Exército dos Estados Unidos anunciou o envio de 2 navios de guerra, além de aviões de transportes e helicópteros, para ajudar a Venezuela após os terremotos. Essas forças vão oferecer serviços especializados de mobilidade e apoio ao pessoal do governo americano na Venezuela, informou o Comando Sul. No X. Também vão entregar ajuda para atender a emergência, que deixou pouco mais de 1.500 feridos e uma centena de desaparecidos. Venezuelanos escavaram escombros de edifícios que desabaram em uma tentativa de resgatar familiares. Pessoas correram em pânico após os tremores de magnitude 7,2 e 7,5 que atingiram o norte do país. A região mais castigada foi La Guaira, cidade costeira vizinha de Caracas, e onde fica o principal aeroporto do país, que permanece interditado devido ao terremoto. O socorrista Gregory Ferreira disse que os turnos estão sendo difíceis e que juntaram um grupo de voluntários para ajudar nos trabalhos de resgate.
2: E o Distrito Capital, La Guaira, todos abocados a salvar pessoas, a lo que uno se dedica, a salvar vidas.
1: Em outra área, moradores relataram que ouviram uma menina presa sob os escombros chorar por horas. Ela morreu pouco depois. No bairro de Altamira, uma das áreas de maior atividade sísmica de Caracas, um edifício de 22 andares desabou. Pouco depois dos tremores, era possível ouvir pessoas gritando os nomes de seus familiares, na esperança de obter alguma resposta. Em outros bairros, a situação era semelhante: casas destruídas e edifícios rachados. A presidente Delcy Rodrigues visitou nesta quinta-feira La Guaira, onde foi constatado a ocorrência de saques. Ela declarou que a região está como uma zona de desastre. Pessoas consultaram listas divulgadas pelos hospitais públicos com os nomes dos feridos. Argenis Mendes, morador afetado pelo terremoto, cobrou duramente as autoridades, alegando que os militares deveriam estar no local com todo o maquinário possível e ajudando os venezuelanos.
3: Não sirvem as autoridades, não sirvem, porque deveriam estar os militares com toda a maquinaria que tem ali. Toda a gente da naval metida aqui.
1: O primeiro terremoto ocorreu às 18h04. Horário local, segundo o Serviço Geológico dos Estados Unidos. Quase um minuto depois, ocorreu o segundo, de magnitude 7,5, o mais forte a atingir a Venezuela desde 1900. A força desses terremotos foi sentida em outros estados e até mesmo na Colômbia. A presidente venezuelana afirmou que conversou com o coordenador da ONU no país e que equipes especializadas de resgate estavam a caminho para apoiar as buscas por sobreviventes. Os Estados Unidos também ofereceram 150 milhões de dólares, cerca de 778 milhões de reais, dos quais 100 milhões serão destinados a um fundo humanitário da ONU para a Venezuela e o restante a organizações não governamentais que atuam no país. Países da América Latina também manifestaram solidariedade e ofereceram ajuda. Chile e México, países com reconhecida experiência no enfrentamento de terremotos, anunciaram o envio de equipes de resgate. Espanha, Alemanha, Itália, Suíça, China, Índia e a União Europeia também ofereceram assistência.
0: E o Ministério das Relações Exteriores do Brasil confirmou que há brasileiros entre as vítimas dos terremotos na Venezuela. Quem tem os detalhes para a gente é o André Anelli.
4: O Itamaraty postou nas redes sociais o anúncio, com grande pesar, do falecimento de uma cidadã e de um cidadão brasileiros em consequência dos terremotos que atingiram a Venezuela. O Ministério das Relações Exteriores informou que está prestando assistência consular às famílias das vítimas que não tiveram as identidades reveladas. A Força Aérea Brasileira, a FAB, informou que será empregada uma aeronave KC-390 Millennium na missão humanitária brasileira para apoiar a Venezuela após os terremotos das últimas horas. A decolagem está prevista para esta sexta-feira, às 10 horas da manhã, a partir da base aérea de São Paulo, em Guarulhos. A missão vai contar com uma equipe de busca e resgate urbano nível pesado, reunindo profissionais da Secretaria Nacional de Proteção e Defesa Civil, militares dos Corpos de Bombeiros de Minas Gerais, São Paulo e Paraná, além de especialistas da Agência Nacional de Telecomunicações, a Anatel. O presidente Lula disse ter tomado conhecimento com grande preocupação e consternação dos impactos causados pelo terremoto que atingiu a Venezuela.
5: Eu falei com a presidenta Delcy da Venezuela de manhã do carro para perguntar para ela o que ela precisava que a gente fizesse. E nós estamos reunidos, vários ministros, para a gente mandar tudo o que for necessário mandar para a Venezuela. Água, bombeiro, defesa civil, comida, remédio.
4: Por fim, ele reafirmou a determinação em apoiar o governo da presidente encarregada Delcy Rodrigues na recuperação de áreas afetadas. De Brasília, André Anelli.
0: Jornal da Manhã, agora são 5 horas e 16 minutos.
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0: É, agora são 5h19. O Supremo Tribunal Federal ampliou o alcance de perda do cargo por improbidade administrativa. A gente vai entender melhor essa história com a participação aqui do Marco Viana.
12: Isso mesmo, essa decisão do Supremo tem potencial de atingir diretamente prefeitos, governadores, parlamentares e outros agentes públicos condenados por improbidade administrativa, ou seja, quando um agente público comete irregularidades no exercício do cargo, causando prejuízo aos cofres públicos, favorecendo terceiros ou usando a função de maneira indevida. O julgamento trata de mudanças feitas pelo Congresso na Lei de Improbidade Administrativa em 2021. Resultou em uma derrota parcial para o Congresso Nacional, para os parlamentares. O principal ponto discutido pelos ministros foi o alcance da pena de perda da função pública. Pela regra aprovada pelos parlamentares, pelo Congresso Nacional, um agente condenado perderia apenas o cargo que ocupava quando cometeu a irregularidade. Na prática, isso poderia permitir que um político condenado por improbidade administrativa mantivesse outro mandato ou função conquistada posteriormente. Mas, por maioria, o STF entendeu que essa limitação enfraquece a punição e decidiu ampliar o alcance da sanção. Com isso, a perda da função pública poderá atingir também cargos ou mandatos ocupados posteriormente pelo condenado, conforme, claro, a análise da justiça em cada caso. Os ministros argumentaram que restringir a punição apenas ao cargo da época dos fatos abriria espaço para impunidade e comprometeria a efetividade da lei. O Supremo entendeu que isso não seria compatível com a finalidade da punição. O julgamento faz parte da revisão da reforma aprovada pelo Congresso em 2021 e, na avaliação da Corte, o combate à corrupção e ao mau uso do dinheiro público não pode ser enfraquecido por mudanças que reduzam excessivamente o alcance das punições. A gente segue acompanhando como isso pode e deve funcionar na prática.
0: Hora da gente saber aqui como fica o tempo nesta sexta-feira e também no fim de semana que está chegando, hein? Camila Yunes atualiza pra gente. Camila.
13: Oi, Nonato, muito bom dia para você, bom dia a todos. Sexta-feira chegou, último dia útil da semana e também último dia da onda de frio que tem feito as temperaturas caírem em boa parte do centro-sul do país. Mas calma, porque os efeitos dessa frente fria, dessa onda de frio, ainda serão sentidos nessa sexta-feira. Tem condição de geada lá na região sul do país, temperaturas negativas, tudo isso para esse início de manhã. Por lá, o tempo firme ainda continua predominando. Alta pressão atmosférica impede a formação de chuva. Tem condição de algumas instabilidades mais fracas em áreas do norte aqui do estado do Paraná e também na divisa com o estado de São Paulo. O tempo fica firme também em áreas de Mato Grosso, Goiás, Tocantins, em áreas também do interior nordestino e no norte de Minas Gerais. Mas aqui na região sudeste a gente tem muitas instabilidades ainda e tem condição de chuva de moderada a forte intensidade com risco de temporais. Vamos dar uma olhadinha no nosso próximo mapa, porque esses temporais, eles decorrem aqui na região sudeste do fluxo de umidade, daquela frente fria associada também à baixa pressão, e tudo isso alimenta as instabilidades aqui na região sudeste. Então, atenção para áreas do Rio de Janeiro, Minas Gerais, norte aqui, litoral norte de São Paulo e também no Triângulo Mineiro, onde essas pancadas de chuva podem acontecer com mais intensidade. Inclusive, a partir do início da tarde, a chuva tende a diminuir um pouquinho ali no Triângulo Mineiro. Chove também no norte do país, com destaque para o Amazonas, Roraima e também aqui no litoral nordestino. Reparem que essa manchinha amarela e também a vermelha, elas aumentaram aqui no litoral nordestino. Então, as pancadas de chuva acontecem com mais intensidade aqui em áreas da Paraíba, Pernambuco, Alagoas e também em Sergipe. Vamos dar uma olhadinha agora nas temperaturas, como elas ficam para esta sexta-feira. Aqui em São Paulo a gente ainda vai ter condição de chuva, tem tempo um pouco mais nublado, máxima de 19 graus, mas olha só, a máxima já chega a 19. A gente teve ontem máxima de 13,5 graus, muito frio, então já começa a melhorar um pouquinho. Lá em Florianópolis sem condição de chuva, mas também as temperaturas ficam mais amenas, máxima de 19 graus. E em Cuiabá, máxima de 25 graus. Agora, Nonato, eu falei que hoje é o último dia da onda de frio, as temperaturas começam a melhorar um pouquinho neste fim de semana e quem retorna é o sol. Olha só, a gente tem aqui para São Paulo, no sábado e no domingo, máxima de 24 graus. Então, esse calorzinho volta um pouquinho, as temperaturas ficam mais agradáveis. No Rio de Janeiro, no sábado, 25 graus e olha só, o domingo já chega a 27. Lá em Curitiba, no sábado, máxima de 17 graus. graus e no domingo máxima de 21. Ainda fica mais friozinho, só que essa onda de frio ela já começa a se dissipar. Nonato, um bom fim de semana para você e até semana que vem.
0: Camila Yunes atualizando para a gente, portanto, as informações do tempo para o fim de semana também. A Procuradoria-Geral da República se manifestou sobre a arma apreendida de Jair Bolsonaro e que pode influenciar na extensão ou não da revogação da prisão domiciliar do ex-presidente. Assunto de Janaína Camelo.
14: Em parecer ao ministro Alexandre de Moraes, o procurador-geral da República, Paulo Gonet, descartou, a princípio, a suspeita de que Jair Bolsonaro tenha cometido falta grave ao manter uma arma de fogo em prisão domiciliar. A arma de fogo, uma pistola, registrada no nome de Bolsonaro, foi encontrada com um dos seguranças dele em uma blitz da PM em Brasília. Segundo o militar, a arma seria levada para conserto. A Polícia Civil abriu um inquérito para investigar o caso. Gonet avalia que o episódio não indica, nesse momento, falta disciplinar ou de descumprimento das condições de cautela a que o condenado está submetido e que irá aguardar a conclusão da investigação da Polícia Civil antes de um parecer final. Bolsonaro já prestou depoimento à polícia no inquérito. O ex-presidente disse que, por ter 3 mulheres em casa, não podia ficar desarmado. Ao pedir parecer da PGR, Moraes citou que, nos termos da Lei de Execução Penal, comete falta grave o condenado à pena privativa de liberdade que possuir indevidamente instrumento capaz de ofender a integridade física de outrem. A defesa esclareceu ao ministro que, recentemente, Bolsonaro manuseou a arma, percebeu que não estava funcionando e que, por isso, entregou ao segurança para conserto. Também disse que, sem Bolsonaro saber, a equipe de segurança retirou o percussor da arma, deixando a pistola inoperante, para evitar riscos em razão dos medicamentos psiquiátricos que Bolsonaro usa. Completaram na quarta-feira os 90 dias de prisão domiciliar temporária concedida por Alexandre de Moraes para que Bolsonaro se recuperasse de casa da pneumonia bacteriana. A defesa do ex-presidente já pediu a prorrogação. Agora, Moraes, para decidir, vai analisar, além do quadro clínico de Bolsonaro, se ele cometeu ou não um fato grave que possa revogar esse benefício. E se vai acatar o parecer da PGR para esperar a conclusão das investigações da Polícia Civil. Antes da domiciliar temporária, Bolsonaro estava cumprindo a pena por tentativa de golpe na Papudinha, unidade prisional supervisionada pela Polícia Militar, próximo ao complexo da Papuda. Ao autorizar o benefício, Moraes, no entanto, reiterou que Papudinha tem condições suficientes para manter o ex-presidente preso. Ao pedir a prorrogação da domiciliar, a defesa de Bolsonaro disse que ele ainda precisa fazer exames para identificar o quadro pós-pneumonia e que recentemente ele apresentou piora na crise de soluços, que apresenta desequilíbrio corporal e que ainda está em reabilitação da cirurgia que fez no ombro no mês passado. Os advogados citaram como exemplo a prisão domiciliar concedida ao ex-presidente Fernando Collor de Mello, condenado pelo STF.
0: Agora a gente fala de futebol aqui no Jornal da Manhã, porque a quinta-feira da Copa do Mundo começou a definir os confrontos da segunda fase. A reportagem é de Guilherme Silva.
15: A quinta-feira de Copa do Mundo começou a definir os confrontos da segunda fase do Mundial. Pelo grupo E, o Equador foi buscar uma classificação heróica diante da Alemanha. Sané abriu o placar logo aos 2 minutos para os alemães. Mas a reação equatoriana foi rápida. Com um belo chute de fora da área, Angulo empatou 7 minutos depois. O empate eliminava a seleção do Equador. Mas Gonzalo Plata, atacante do Flamengo, apareceu dentro da pequena área em cobrança de escanteio e virou aos 32 minutos do segundo tempo. Assim, garantiu o Equador no mata-mata. A Costa do Marfim também avançou na chave e encerrou a fase inicial com vitória contra Curaçao por 2 a 0. Nicolás Pepe anotou os gols da partida. Alemanha, Costa do Marfim e Equador ainda não conhecem seus adversários na segunda fase. Pelo grupo F, que cruza com o Brasil, Japão e Suécia se enfrentaram. Maeda marcou para os japoneses e Anthony Elanga deixou tudo igual para os suecos. O placar coloca as duas seleções no mata-mata, sendo o Japão o adversário da seleção brasileira. Na próxima segunda-feira, em Houston, pela 16avos de final. Sobre o encontro, Hajime Moriyasu, técnico do Japão, se mostrou otimista e afirmou acreditar que há chance de vencer o Brasil. Por outro lado, a Suécia aguardará para conhecer seu rival. Já a Holanda enfrentará Marrocos na segunda fase. Os holandeses confirmaram o primeiro lugar do Grupo F com triunfo de 3-1 em cima da Tunísia. Skiri contra e Brobbey fizeram 2-0 para a Holanda em menos de 10 minutos. Mas Touri chegou a descontar para a Tunísia. Porém, Van Rijck fechou a conta. Por fim, pelo grupo D, a Turquia venceu os Estados Unidos por 3-2, enquanto Paraguai e Austrália ficaram no 0-0. Os norte-americanos pegam a Bósnia no mata-mata, mas os australianos irão esperar mais um pouco para a definição de seu confronto. O Paraguai deve passar como um dos melhores terceiros. 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
0: E olha, a seleção brasileira já sabe quem vai ser o adversário na primeira eliminatória da Copa do Mundo deste ano. O Japão está no caminho do time de Carlo Ancelotti, marcado o jogo para a próxima segunda-feira. Quem tem os detalhes pra gente é o Raí Monteiro.
16: A seleção brasileira curtiu uma folga nesta quinta-feira, depois de vencer a Escócia e garantir a classificação em primeiro lugar na fase de grupos da Copa do Mundo de 2026. De folga, mas de olho nos adversários. O Brasil conheceu o seu rival na fase de 16avos de final, será a seleção do Japão, que enfrentou a Suécia e conseguiu, com o resultado do jogo, ficar com a segunda posição do grupo. A Holanda liderou, o Japão ficou com a segunda posição e a Suécia em terceiro. As três seleções, aliás, vão jogar a fase de 16avos de final. E esse confronto entre brasileiros e japoneses já estava prometendo há um tempo em Copas do Mundo, hein? Em 2018, o Japão vencia a seleção da Bélgica, chegou a abrir 2-0 naquele duelo e acabou tomando a virada na reta final e com isso os belgas foram enfrentar os brasileiros e o final da história a gente infelizmente lembra. Na Copa de 2022 no Catar, o desenho foi um pouco parecido. O Japão vencia a Croácia, tomou o empate, caiu nos pênaltis e infelizmente também o fim dessa história a gente se recorda bem. Então, depois de duas Copas do Mundo batendo na trave para enfrentar a seleção brasileira, o Japão, enfim, em 2026, vai encarar o Brasil. Esse jogo vai acontecer segunda-feira em Houston, às 14h, no horário dos Estados Unidos. Então, o Brasil entrando em campo na fase de 16avos de final, já com seu adversário conhecido e um caminho mais ou menos desenhado também nessa chave, em busca, obviamente, do hexacampeonato. Seleção brasileira com seu adversário definido, com a sua logística definida também, volta aos treinamentos na manhã desta sexta-feira, treina também no sábado, ambas as atividades em Nova Jersey, e no domingo a seleção viaja para Houston, onde treina mais uma vez antes do jogo da segunda-feira. É o Brasil no caminho do hexacampeonato em busca desse título que não vem desde 2002, e a gente aqui na Jovem Pan, é claro, segue todos os passos da seleção brasileira e assim será. Então segunda-feira temos um encontro marcado, hein? Brasil e Japão com a melhor transmissão, é claro, aqui da Jovem Pan.
0: É isso, como o Raí destacou, já tem adversário, a seleção brasileira avançou então para a próxima fase da Copa e a Prefeitura do Rio de Janeiro já anunciou ponto facultativo para a próxima segunda. Quem tem os detalhes para a gente é o Rodrigo Viga.
17: É isso, faça chuva ou faça sol, segunda-feira é ponto facultativo, não para todo mundo, servidores públicos do Estado e também do município. Decisão tomada pelo governador interino Ricardo Couto de Castro, desembargador presidente do TJ, e pelo prefeito Eduardo Cavalieri, um acordo entre os dois. É bem verdade que nesta quarta-feira o trânsito ficou caótico na cidade por conta do jogo da seleção brasileira, que era só às 19h. Na segunda-feira o jogo é às 14h. Aí veio a decisão do ponto facultativo na prefeitura e no estado do Rio de Janeiro, beneficiando milhares de servidores da capital e também do território fluminense. O jogo é às 14h na próxima segunda-feira. Você pode até imaginar, né? Depois do meio ponto facultativo caótico de ontem, vai ter muita gente aproveitando o ponto facultativo full pleno na segunda-feira para botar o pé na estrada na sexta-feira, com chuva ou sem chuva, e só volta a trabalhar na terça-feira da semana que vem. Graças a Ancelotti, Vini Júnior e companhia, rapaziada.
0: Esse é o Rodrigo Viga, no Rio de Janeiro. São 5 horas e 35 minutos. 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A gente muda de tema agora, porque num evento em São Bernardo do Campo, o ministro Guilherme Boulos afastou o PT do caso Master e cobrou explicações de Flávio Bolsonaro. A reportagem é de Marcelo Matos.
18: A prisão do vereador do PT, Senival Moura, após investigação sobre lavagem de dinheiro do PCC na empresa de ônibus TransUnião, repercutiu no meio político, num ano de eleição. O ministro-chefe da Secretaria-Geral da Presidência da República, Guilherme Boulos, defende as ações do governo Lula contra o crime organizado.
19: Lamentavelmente, você tem setores do crime organizado que penetraram na máquina pública, de várias formas diferentes. E se tem um governo que está combatendo isso, é o governo do presidente Lula, com a Operação Carbono Oculto, que foi pegar o crime organizado no andar de cima, de Colarinho Banco, da Fintech, na Faria Lima, né, do esquema dos postos de gasolina. Quem fez isso foi o Lula.
18: Boulos cobra a família Bolsonaro.
19: Falar, até papagaio fala, certo? Eu vi o Flávio Bolsonaro falando de, ai, os bolsonaristas toda hora falando, ai, segurança pública combateu o crime organizado. O que que eles fizeram nos 4 anos que tiveram lá para combater o crime organizado? Me diga uma medida que o governo Bolsonaro fez para combater o crime organizado. Foi lá chorar pro Trump para falar de terrorismo. O que eu achei esquisito foi ele não pedir pro Trump qualificar a milícia do Rio de Janeiro como organização terrorista. Que ele tem relação lá com o pessoal do escritório do crime, o ex-capitão Adriano da Nóbrega.
18: O ministro Guilherme Boulos minimizou a questão que envolve Jacques Wagner e a sua saída na liderança do governo no Senado. Ele garante que quem precisa dar explicações é o pré-candidato Flávio Bolsonaro.
19: O presidente Lula e o senador Wagner ontem reuniram e fizeram de comum acordo que o Wagner se afastasse da liderança do governo para poder fazer a sua defesa. Agora, tem casos que não tem nem defesa para fazer, né? Por exemplo, eu não vi um áudio do Jacques Wagner pedindo 140 milhões do Vorcaro. Eu vi do Flávio Bolsonaro. E eu não vi até hoje ele se defender disso de uma maneira decente. Eu não vi foto do Jacques Wagner entrando no jatinho do Vorcaro. Eu vi do Nicolas Ferreira, que até hoje está contando umas histórias que ninguém acredita. Ah, eu não sabia de quem era, é igual pegar um Uber. Tenha santa paciência, né?
18: Sobre a sucessão em São Paulo, o ministro Guilherme Boulos avalia que a decisão das chapas ao Senado e o nome para vice-governador de Fernando Haddad foram conversadas pelo presidente Lula com Márcio França, Simone Tebet e Marina Silva. E ele aposta no entendimento sem traumas na disputa em outubro de 2026.
0: Ao receber o título de cidadão da cidade de Votorantim, no interior de São Paulo, o pré-candidato ao Senado por São Paulo, Guilherme Derrit, analisou a definição do PT por indicar Márcio França como vice de Fernando Haddad e Marina Silva como adversária por vaga ao Senado. E ainda falou também sobre a possibilidade de ser ministro num eventual governo de Flávio Bolsonaro. A reportagem é de Caio César.
20: O pré-candidato ao Senado por São Paulo, Guilherme Derrit, disse que uma possível participação como ministro de um eventual mandato de Flávio Bolsonaro não passa pela sua cabeça neste momento. Derrit disse estar focado em sua campanha ao Senado e na ajuda a Flávio, como na idealização do programa Brasil Sem Medo, que trata de segurança pública.
21: Olha, fazer parte do governo ou não é uma coisa que depende de muitos fatores e, sendo muito sincero e transparente com vocês, como eu sempre fui, eu estou muito focado em ajudar o nosso pré-candidato, senador Flávio Bolsonaro, a ser eleito presidente da República. Claro que eu tenho que pensar na minha eleição ao Senado Federal também, que não vai ser fácil, vai ser uma eleição bem disputada. São players importantes do estado de São Paulo que estão disputando essas eleições. E estou ajudando tecnicamente, né? A construção de um plano de governo na área da segurança pública. O nosso pré-candidato, senador Flávio Bolsonaro, me pediu esse apoio, essa ajuda. Então, muitos pontos ali colocados nesses 12 pontos emergenciais do Brasil Sem Medo.
22: Se receber esse convite,
21: vamos deixar para pensar depois.
20: O ex-secretário voltou a criticar Fernando Haddad e o PT quando o assunto é segurança pública. Segundo o secretário, todas as propostas são absolutamente eleitoreiras. Fernando Haddad voltou a dizer nesta quinta-feira que a segurança pública seria prioridade em seu governo.
21: É, eu até falei na Jovem Pan essa semana, né? Tem que rir para não chorar. O Haddad, que há pouquíssimo tempo atrás, quando foi candidato à presidência da República em 2018 e perdeu o Jair Bolsonaro, ele falava publicamente que uma das coisas que ele faria era o desencarceramento em massa. Então, o PT, a esquerda, tem muita dificuldade com a segurança pública. Não é que eles têm dificuldade, eles acreditam que o bandido é um coitadinho, vítima da sociedade. Aliás, o atual presidente da República falou isso, né? O traficante é vítima do usuário. É, então, ele está falando sobre segurança pública porque ele sabe que é um tema que é a maior preocupação do povo brasileiro. Então, ele faz isso eleitoralmente.
20: Sobre a escolha de Márcio França como vice-governador na chapa de Haddad e não mais como candidato ao Senado, Derrite disse que nada muda em sua pré-campanha.
21: Pra gente não muda, acho que quase nada. É, o Márcio França dividiria votos ali com a Marina Silva e com a Simone Tebet, que são os três candidatos da esquerda. Os três que foram ministros do Lula, os três que são de esquerda. Para nós, acho que não impacta muito pouco. Eu vejo que está muito bem definido aí, né? Essa campanha vai girar em torno de quem são os candidatos apoiados pelo Tarcísio e Flávio e quem são os candidatos apoiados pelo Lula e Haddad. Então, nesse contexto, para a gente, acaba que não muda muita coisa.
20: Derrite esteve em Votorantim, cidade vizinha a Sorocaba, onde recebeu o título de cidadão votorantinense das mãos do vereador Roberto França, do PL da cidade. De Votorantim, Caio César.
0: Em evento realizado em São Paulo, o deputado estadual Tomé Abduch anunciou que vai concorrer como deputado federal nas eleições de outubro. Acompanhe com o Misael Mainetti.
2: O deputado estadual Tomé Abduch, do Republicanos, anunciou a pré-candidatura para deputado federal em evento oficial realizado em um teatro da capital paulista. Sob o lema "Jamais desistirei do Brasil", o vice-líder do governo Tarcísio, na Assembleia Legislativa, reforçou a necessidade de eleger a direita em um país dominado pelo PT.
3: Nós precisamos eleger a direita e eu tenho certeza que a nossa força, a nossa coragem, a nossa resiliência e o nosso amor pelo Brasil vai trazer esse país de volta para as mãos das pessoas de bem.
2: Abduch minimizou a situação envolvendo o filme Dark Horse, que narra a história do ex-presidente Jair Bolsonaro do PL, e foi bancado por Daniel Vorcaro a pedido do senador Flávio Bolsonaro, e disse que a preocupação precisa ser direcionada aos ministros do Supremo Tribunal Federal.
3: Nossa compreensão do que está acontecendo hoje no Brasil. A gente não tem que ficar discutindo o filme do Bolsonaro, gente. Vocês estão preocupados com o filme do Bolsonaro ou com o Lewandowski, com o Dias Toffoli, com o ministro Alexandre de Moraes, com tudo que está acontecendo no Brasil, com o assalto do INSS? Com o que nós vamos nos preocupar? Em ganhar as eleições ou a gente ficar aqui todo mundo com qualquer coisinha que sai, a gente já começa a comentar e todo mundo preocupado? Nós temos que matar no peito, vocês têm noção do que vai vir pela frente? O PT não começou batendo Flávio ainda. O PT não começou batendo Flávio ainda.
2: Tomé Abduch ficou conhecido pelo ativismo de rua. Ele é um dos principais porta-vozes de movimentos de rua que lutavam contra a corrupção. Abduch fez um breve relato sobre os últimos anos do Brasil, ao citar que o impeachment da ex-presidente Dilma Rousseff do PT não foi golpe e que, ao conhecer o ex-presidente Jair Bolsonaro, percebeu que o país poderia ser salvo. Também mencionou a preocupação com o crime organizado e com o endividamento da população. Tomé Abduch ainda chamou o presidente Lula de incompetente. Citou os escândalos do INSS e do Master, além de autoridades envolvidas em atitudes suspeitas.
3: Nós estamos vivendo terror aqui. Os nossos números hoje são piores do que a Covid-19, com esse incompetente que governa o nosso país. E aí aparecem escândalos de corrupção em INSS, Banco Master, e eles ainda tentam jogar a narrativa que está em cima da direita. Vamos lá, vamos falar um pouquinho disso? Quem está envolvido nisso? Jacques Wagner, Rui Costa, Bahia, campeões nacional, Dias Toffoli com jatinho, Dias Toffoli com resort, Guido Mantega, Lewandowski, Lula recebendo o Vorkaro na sua casa.
1: No evento, Tomé Abducci promoveu um bate-papo com autoridades sobre a situação do país. Participaram o prefeito da capital paulista, Ricardo Nunes, do MDB, Roberto Carneiro, secretário de Governo e Relações Institucionais do Estado de São Paulo, o economista e comentarista da Jovem Pan, Pablo Spayer, mais conhecido como Tourinho, além de outros convidados. Nunes foi chamado por Tomé de orgulho da direita brasileira. O prefeito disse que tem expectativa de ver a reeleição do governador de São Paulo, Tarcísio de Freitas, do Republicanos, além de ter Guilherme de Ritchie, do PP, e André do Prado, do PL, como senadores por São Paulo, e Flávio Bolsonaro, do PL, como presidente da República.
5: Do lado do Tarcísio, não tem dúvida nenhuma que a gente vai ter lá o Flávio, nosso presidente, o Tarcísio, reeleito no primeiro turno, com o Derrite, com o André do Prado, com você, deputado federal, eleito e fazendo um baita bom trabalho, até porque o Estado, a cidade precisa muito, né, da gente poder ter deputados federais bons, porque a gente tem que falar da política, mas nós temos que falar de mudar a vida das pessoas, cara, é isso que vai garantir que a gente possa ganhar a eleição, estar lá fazendo as coisas que é preciso fazer, combater a corrupção. E eu não tenho dúvida nenhuma que a gente, unido aí, vai fazer um grande trabalho.
1: Foram exibidas no telão mensagens de apoio, como a do governador de São Paulo, Tarcísio de Freitas.
22: Uma pessoa idealista, uma pessoa apaixonada, que largou parte da sua vida privada, largou o que tinha, largou o seu conforto para fazer a diferença. Foi um grande companheiro na Assembleia Legislativa, uma pessoa que nos ajudou muito em temas importantes, ajudou em todos os momentos, né, com entusiasmo, com dedicação, com profissionalismo. Tem uma trajetória brilhante pela frente, tem feito a diferença e vai fazer muito mais. Tomé, pode ter certeza que nós vamos caminhar juntos, somos entusiastas da sua pré-candidatura e eu sei que você vai representar muito bem o nosso estado de São Paulo. Você é uma pessoa preparada, uma pessoa de valor. Conta sempre com a gente, boa sorte, muito sucesso.
1: O senador Sérgio Moro, do PL, também enviou mensagem e chamou Tomé de grande representante da direita.
23: Por isso que a gente endossa a pré-candidatura do Tomé Abducci, tem sido sempre um representante desse setor político. Sucesso, Tomé!
1: Também foram exibidos vídeos com declarações do presidente da Fiesp, Paulo Scaffi, e do deputado estadual e presidente da Assembleia Legislativa de São Paulo, André do Prado, do PL.
0: O vereador Senival Moura, do PT de São Paulo, foi preso durante a operação que investiga um esquema de lavagem de dinheiro ligado ao primeiro comando da capital. A reportagem é de Rodrigo Costa.
24: Deflagrada nesta quinta-feira, a operação Última Parada trouxe à tona um complexo esquema de lavagem de dinheiro e infiltração do primeiro comando da capital, PCC, em empresas de transporte. No centro das investigações da Polícia Civil e do Ministério Público está o município de Extrema, no sul de Minas Gerais, que surge como peça importante para conectar a articulação política do esquema ao ocultamento de patrimônio expressivo. As investigações apontam que a cidade mineira era o ponto de referência para decisões financeiras do grupo. Em mensagens interceptadas em 2017, Leonel Moreira Martins, conhecido como Cabeça Branca, que atuava como supervisor operacional e interlocutor direto do PCC dentro da empresa de transportes, solicitou a quantia de R$ 6.200 a Adalto Soares Jorge. Na mesma conversa, Leonel afirmou que o restante dos valores já havia sido alinhado diretamente com o presidente, que estava na cidade de Extrema e já havia confirmado a liberação do dinheiro. A quebra de sigilo e os cruzamentos dos dados oficiais confirmaram que o presidente, mencionado nas conversas, tratava-se de Senival Pereira de Moura, vereador do PT na cidade de São Paulo. O parlamentar possui forte vínculo patrimonial com o Extrema, o que, segundo o relatório da operação, dá consistência à acusação. A ligação de Senival com o município mineiro foi comprovada por duas frentes. A concessionária de energia da cidade enviou dados oficiais que confirmaram o nome de Senival como titular de um imóvel de alto padrão na região. Os investigadores localizaram uma fazenda vinculada ao vereador em Extrema, aqui no sul de Minas, com infraestrutura de altíssimo valor, considerada pelos agentes como incompatível com um simples imóvel de recreação ou lazer de pequena monta. O relatório técnico da operação destacou uma grave dissociação entre o salário formal de Senival como funcionário público e a sua real movimentação financeira. Os dados da inteligência financeira revelaram um volume de capital incompatível com a renda declarada. O montante de quase R$ 2,5 milhões de reais que transitou pelas contas do investigado sem qualquer origem declarada é classificado pelas autoridades como um valor extremamente significativo sob a ótica da inteligência financeira, servindo de base para suspeitas de lavagem de dinheiro do crime organizado através de ativos imobiliários em São Paulo e também aqui no estado de Minas Gerais. De Minas Gerais, Rodrigo Costa.
0: Em nota, a defesa de Senival Pereira de Moura, o vereador, diz que recebeu com profunda indignação a notícia da decretação da prisão temporária dele no âmbito da investigação em curso. Destacando ainda que o vereador reafirma que confia na justiça e tem absoluta convicção de que no decorrer da investigação ficará demonstrada a inexistência de qualquer conduta ilícita da parte do vereador. Assina aqui a nota o advogado Márcio Sayek. Seguimos agora para a economia. Às 5h51, a alta da inflação é tema do comentário da Denise Campos de Toledo.
4: O IPCA 15, prévia da inflação oficial, até mostrou uma certa desaceleração de maio para junho, inclusive de componentes como alimentação, habitação, serviços, mas as variações acumuladas continuam mostrando um distanciamento maior, não do centro apenas, mas do teto da meta. A prévia da inflação oficial, que ficou em 0,41% em junho, acumula 4,8% em 12 meses. E o próprio Banco Central, no relatório de política monetária, já elevou a projeção deste ano para 5,2%, ainda um pouco abaixo do mercado, que já prevê mais de 5,3%. Mas houve uma piora substancial na expectativa do Banco Central, que deve resultar em uma maior cautela mesmo na condução dos juros. Na apresentação do relatório, o diretor do BC, Paulo Piketty, um dos maiores especialistas em inflação do país, até defendeu o corte de 0,25 ponto da semana passada, ressaltando que a política de juros não deve responder integralmente a choques de oferta, se referindo aos efeitos da guerra no Oriente Médio. A questão é que os efeitos iniciais da guerra provocaram uma onda de novas pressões de preços que vão ter repercussão em prazo mais longo. Tanto que o BC já ampliou para o primeiro trimestre de 2028 o horizonte de convergência da inflação para a meta, o ponto central, de 3%. Diante desse cenário, o conservadorismo deve prevalecer na condução dos juros, o que, por enquanto, significa que a Selic deve fechar este ano em 14%. Até porque, além das pressões de preços já presentes, tem a questão fiscal, os estímulos do governo à atividade econômica, que reduzem o potencial impacto dos juros elevados no controle da inflação, embora todo esse cenário tenha impactos negativos para os consumidores, como o custo maior do crédito e da rolagem de dívidas, também atingindo as finanças das empresas. Sem esquecer que o risco fiscal e outros fatores ainda podem manter o dólar em um patamar mais alto, também com implicações para a inflação, além de outros fatores já no radar, como é o Ninho.
0: A unidade de fertilizantes nitrogenados da Petrobras vai ter as obras retomadas em Três Lagoas, no Mato Grosso do Sul. O anúncio foi feito pelo presidente Lula nesta quinta-feira. Quem tem os detalhes para a gente é o Rodrigo Viga.
17: Foi dada a largada nesta quinta-feira pela Petrobras para a retomada de uma obra em uma unidade de fertilizantes que estava parada há muito tempo, há mais de 10 anos. A unidade de fertilizante 3, o FN3, em Três Lagoas, no Mato Grosso do Sul. A cerimônia contou com a presença do presidente da República, Luiz Inácio Lula da Silva, e da cúpula da Petrobras, incluindo a presidente Magda Chambriard.
6: Logo que eu tomei posse, eu falei, nós precisamos completar Três Lagoas. Eu vim aqui no início disso aqui. Eu sonhava com isso aqui pronto. Eu imaginava que lá para 2012, 2013, isso aqui ia ficar pronto. Não ficou. Em 2014, as empresas que estavam com a responsabilidade de fazer deviam ter processo na Lava Jato. Elas fraquejaram, retiraram o funcionário daqui e a obra ficou parada. Graças a vocês, isso aqui não apodreceu. Graças a vocês, isso não apodreceu. Porque hoje isso aqui poderia estar imprestável se não tivesse alguém tomando conta. Pode bem.
17: Essa obra estava hibernada, como se diz tecnicamente, parada desde 2014 e 2015. Petrobras entendeu a necessidade de investir mais em fertilizantes para diminuir a dependência nacional desses insumos que são fundamentais para a produção agrícola brasileira. Está colocando US$ 1 bilhão, cerca de R$ 5 bilhões, para a retomada das obras e o início da produção lá entre 2028 e 2029. É mais um esforço da empresa, que já também retomou a operação de unidades que andavam meio escanteadas no passado recente. A ANSA, no Paraná, lá em Araucária, e ainda as Fafens, fábricas de fertilizantes, na Bahia e também em Sergipe. Bilhões e bilhões de reais ou dólares sendo investidos pela Petrobras para atender uma vontade do presidente Lula e também a uma política nacional de reduzir paulatinamente essa importação de fertilizantes que são fundamentais para a produção agrícola nacional. A cada ano, o Brasil aumenta a produção, bate recorde atrás de recorde, virou uma espécie de celeiro do mundo, mas atualmente ainda importa cerca de 80% desses insumos defensivos agrícolas que são utilizados aqui no campo, na área rural brasileira. A ideia da Petrobras é duplicar a capacidade de produção dessas unidades que já estão operando e produzindo lá no Paraná, na Bahia, em Sergipe e a outros projetos no horizonte. Do Rio, Rodrigo Viega.
0: Uma operação da Polícia Federal teve como alvo o deputado federal Josimar Maranhãozinho, em Brasília. E o Bruno Pinheiro tem aqui os detalhes para a gente.
7: A Polícia Federal deflagrou nesta quinta-feira mais uma etapa de uma operação para chegar ao desvio de emendas parlamentares. O alvo inicial eram empreiteiras, construtoras, mas acontece que ao longo da investigação a Polícia Federal identificou que um deputado, Josimar Maranhãozinho, era também sócio de uma dessas construtoras. O deputado foi alvo desta operação da Polícia Federal, que cumpriu 18 ordens judiciais aqui na capital federal, também no estado do Maranhão e no estado de Goiás. De acordo com informações com quem eu conversei, gente ligada a essa investigação da operação de hoje, o valor das emendas acabavam sendo desviado, esses valores, lavagem de dinheiro, e ainda de acordo com informações via a Codevasf, o deputado tinha informações sobre o planejamento, quando esses repasses eram feitos, quando eles chegavam nas contas, e o parlamentar, segundo a investigação, também chegava a cobrar valores indevidos dos municípios para a execução dessas emendas. Nas redes sociais, essa construtora, na qual o deputado Josimar Maranhãozinho é sócio, oferece serviços de construção de asfalto, de viadutos, obras de infraestrutura. No mês de março deste ano, Josimar Maranhãozinho já havia sido condenado pelo Supremo Tribunal Federal, também pelo desvio de dinheiro. E agora, mais uma operação da Polícia Federal. Na operação de hoje, dinheiro em espécie e uma aeronave, um helicóptero, também foi apreendido. A investigação segue em andamento. A operação foi decretada pelo ministro Flávio Dino, que com um olhar de lupa está revendo todas as emendas, o chamado orçamento secreto do Congresso Nacional. De Brasília, o Bruno Pinheiro.
0: Jornal da Manhã, 5h58.
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2: Jornal da Manhã, agora são 6:02. Um bom dia para você que está chegando agora, nesta sexta-feira, 26 de junho de 2026. Seguimos juntos aqui com as principais informações no Jornal da Manhã da Jovem Pan. O Ministério da Saúde lançou em São Paulo uma política para a população de rua com a participação do ministro da Saúde, Alexandre Padilha. Os detalhes você tem na reportagem do Misael Mainetti.
3: O ministro da Saúde, Alexandre Padilha, lançou em São Paulo uma política nacional voltada à ampliação do atendimento à população em situação de rua. A iniciativa busca fortalecer o acesso dessa parcela da população aos serviços do Sistema Único de Saúde, o SUS, com ações integradas de promoção, prevenção e assistência à saúde. A proposta prevê a ampliação das equipes de consultório na rua e o reforço da atenção básica. O governo federal diz que a iniciativa faz parte de um conjunto de ações destinadas à promoção da inclusão social e à garantia do acesso a direitos básicos para a população em situação de vulnerabilidade.
4: A partir de hoje, nós passamos a ter 392 equipes espalhadas em todo o país para cuidar das pessoas em situação de rua. O Ministério da Saúde passa a credenciar, a gente já tinha cerca de 300 equipes que os municípios contratavam com apoio do Ministério. Agora a gente incorpora mais equipes. Além das equipes, a gente passa a ter um programa de formação, de qualificação dos profissionais pelo Ministério da Saúde.
3: A Daiane Cristina já viveu nas ruas e afirma que o atendimento do poder público e de iniciativas voluntárias são essenciais.
5: Eu ficaria abandonada se não tivesse esses atendimentos. Ficaria porque hoje, assim, muita gente é discriminada. Hoje eu não moro mais na rua, mas um dia eu fui muito discriminada e eu sei como que é a situação de uma pessoa de rua. Hoje, se você estiver com uma roupa suja, você é perseguido. Se você entrar num lugar, você é perseguido. A gente não é tratado bem, né? Então, com essas ajudas, ajuda do Padre Júlio, ajuda do ministro, ajuda deles, assim, do SUS, ajuda a mudar muito a situação, faz a gente lembrar que a gente não somos esquecidos, pelo menos por eles.
6: Durante o evento, ao saber da declaração do ministro do Trabalho e do Emprego, Luiz

0: passado. O próprio ministro da Coordenação Política já falou sobre isso. Eu sigo a posição do ministro da Coordenação Política, o atual ministro da SRI.
1: O senador Jacques Wagner passou a ser investigado pela Polícia Federal no âmbito da Operação Compliance Zero, que apura supostas irregularidades envolvendo o Banco Master. Wagner teria atuado em pautas de interesse da instituição financeira e recebido vantagens indevidas, entre elas um apartamento, voos em aeronaves particulares e repasses a uma empresa ligada à família.
2: E falando nisso, após a saída de Jacques Wagner, o presidente Lula anunciou em uma rede social que designou a senadora Tereza Leitão, do PT de Pernambuco, como nova líder do governo no Senado. Quem tem os detalhes é o Marco Viana.
3: Olá para você e a todos que nos acompanham. Pois é, o presidente Lula fez um anúncio importante na articulação do governo no Senado. A senadora Tereza Leitão, do PT de Pernambuco, assume a liderança do governo na casa, no lugar do senador Jacques Wagner, enquanto acontecem as investigações da Polícia Federal na nona fase da Compliance Zero. A informação foi confirmada pelo próprio Planalto e também divulgada nas redes sociais do presidente Lula em uma publicação no ex, antigo Twitter, onde Lula oficializou a escolha e destacou a nova composição da liderança governista no Senado. A liderança do governo no Senado é considerada uma das funções mais estratégicas, importantes da articulação política, porque é ela quem faz a ponte direta entre o Palácio do Planalto e os senadores, negociando pautas, construindo acordos e tentando garantir governabilidade em votações decisivas. Tereza Leitão, que já vinha atuando como uma das vozes de confiança da base petista, assume agora o desafio de conduzir a agenda do governo em um momento de alta sensibilidade política e de forte disputa no Congresso Nacional. Olha, segundo interlocutores do governo, a saída de Jacques Wagner foi construída de forma amigável, coordenada, em comum acordo com o presidente Lula, dentro de um processo de reorganização da estratégia de articulação política do Planalto no Senado, após as investigações, apurações da nona fase da Compliance Zero. O objetivo é reduzir o máximo possível de ruídos dentro do governo e evitar que respingue cada vez mais as investigações no presidente Lula. Bom, no novo desenho político, o governo aposta que Tereza Leitão consiga manter estabilidade na base e consiga também acelerar a tramitação de propostas consideradas centrais pela gestão Lula. A gente segue acompanhando as repercussões dessa escolha do presidente Lula.
2: É assunto para a gente ouvir aqui a primeira participação do Henrique Kriegner conosco nesta sexta-feira, analisando os principais temas do noticiário. Esse é um deles, o governo tem aí uma nova líder, meu caro Henrique Kriegner, em substituição ao Jacques Wagner. A gente está aí próximo de iniciar também a campanha eleitoral e eu te pergunto quais são os desafios da Tereza Leitão como nova líder. Há tempo para esses desafios, à medida em que daqui a pouco só vai se falar de eleição e logo depois ou o governo termina ou terá uma sequência em virtude do processo eleitoral. Então, é uma boa escolha. Como é que você viu isso? Bom dia e bem-vindo.
4: Bom dia, Nonato. Bom dia a toda a nossa audiência, quem nos acompanha por aqui. É um nome leve, né? Eu classificaria dessa maneira. O nome de Tereza Leitão, dentre as opções ali do PT no Senado Federal, é um nome talvez mais leve, com menor rejeição do Senado e também por parte do público em geral, né? Mas aí vem justamente esse desafio. Não é um nome que tem grandes articulações no seu histórico. Tem sim posicionamentos, tem ali alguns projetos aprovados, não tem um histórico de articulação como tinha, por exemplo, o senador Jacques Wagner. E aí vem o desafio mesmo para esse ano de eleição. Será que Tereza Leitão vai conseguir articular os diferentes partidos, as diferentes forças em alinhamento com o presidente da Casa, Davi Alcolumbre, para poder então fazer passar os projetos que mais são importantes? A gente não tem essa garantia quando olha para o histórico de Tereza Leitão, mas pode ser que haja uma surpresa por aí. Mas dentre as opções possíveis ali, Nonato, era o nome mais leve para que o presidente da República pudesse nomear. O

0: estrago feito não pode ser esquecido. A demora na questão da substituição de Jacques Wagner, e até hoje não houve um posicionamento do presidente Lula dizendo que estava fazendo isso para proteção das operações ali no Senado e também para a condução da investigação. O que foi feito foi uma conversa entre os parceiros ali para que justamente se chegasse a essa conclusão, e Jacques Wagner declarou: eu decidi em comum acordo, mas fui eu que trouxe essa a possibilidade para o presidente, o que é um erro muito grave. O presidente deveria ter se posicionado de maneira imediata quando as investigações aconteceram, afastando aqueles que estão envolvidos, incluindo Jacques Wagner.
1: O ministro do Supremo Tribunal Federal, André Mendonça, rejeitou o pedido de prisão domiciliar de Daniel Vorcaro e decidiu mandar o ex-dono do Banco Master de volta para a Papudinha. Acompanhe aqui com a Janaína Camelo.
2: Ao determinar a transferência de Daniel Vorcaro para Papudinha, o ministro André Mendonça negou o pedido de prisão domiciliar feito pela defesa do ex-banqueiro. Para o ministro, Vorcaro deve continuar preso de forma preventiva para não atrapalhar as investigações da Operação Compliance Zero, que investigam fraudes no Banco Master e já atingiram parlamentares, entre eles o senador Ciro Nogueira e o agora ex-líder do governo no Senado, Jacques Wagner. Mendonça também atendeu à demanda da Polícia Federal, que já havia se manifestado contra manter Vorcaro na superintendência da PF em Brasília, alegando que o local é apenas para custodiados temporários. O ex-banqueiro estava na sede da corporação desde março para fechar uma delação premiada, o que até hoje não aconteceu. O ministro também destacou a necessidade de preservar a segurança de Vorcaro. Na decisão, Mendonça alegou que a transferência para Papudinha é solução que melhor atende, pois concilia, de um lado, a impossibilidade de manutenção prolongada do preso em dependências da Polícia Federal, e, de outro, a necessidade de evitar sua colocação em cela comum, preservando a segurança do custodiado sem afastar a execução da prisão preventiva em estabelecimento estatal adequado. E que, assim, a ida para Papudinha é medida equilibrada, suficiente e menos gravosa dentro do quadro atualmente disponível.
3: A transferência de Vorcaro acontece depois que a PF e a PGR rejeitaram as propostas de delação premiada apresentadas por ele até agora, entendendo que o ex-dono do Master não apresentou nenhum fato novo à investigação. A defesa de Daniel Vorcaro já havia manifestado ao STF que, caso uma domiciliar não fosse possível, que a Papudinha pudesse ser uma opção. A ideia era evitar que o ex-banqueiro voltasse para a Penitenciária Federal em Brasília, onde ele chegou a ficar 2 semanas em uma cela de 9 metros quadrados.
2: A Papudinha é uma unidade prisional supervisionada pela Polícia Militar do DF e fica próxima ao Complexo Penitenciário da Papuda. Foi lá que ficou, por exemplo, o ex-presidente Jair Bolsonaro e onde estão presos hoje Silvinei Vasques e Anderson Torres, também condenados na trama golpista. Os dois dividem cela. É também na Papudinha que está Paulo Henrique Costa, ex-presidente do BRB, um dos alvos da Operação Compliance Zero. Ele é suspeito de ter recebido propina de Daniel Vorcaro para facilitar os negócios do Banco Master com o BRB. São 8 celas, cada uma, com mais de 60 metros quadrados, com quarto, banheiro, lavanderia, cozinha, sala e área externa. A capacidade é para 4 pessoas, mas a cela onde Daniel Vorcaro vai ocupar será usada exclusivamente por ele. Mendonça determinou que o estabelecimento garanta que Vorcaro não irá manter contato com os demais presos, especialmente com o ex-presidente do BRB.
1: E o presidente Lula cita o caso Americanas e afirma que a lei também pune os ricos. A reportagem é do André Anelli.
4: O presidente Lula mencionou a operação da Polícia Federal contra os controladores das lojas americanas como um exemplo de que os mais ricos também são alvos da justiça no atual governo. Segundo ele, a justiça no Brasil historicamente privilegiava os mais ricos, citando Lampião, mas que hoje já não é mais assim.
5: Porque muitas vezes, aqui no Brasil, a lei, ela favorece quem tem mais dinheiro do que o pobre. Esse é o dado concreto. Eu sei que no tempo de Lampião dizia, quem tem 20 réis jamais será preso. Era uma verdade, hoje não é mais assim, não. Hoje mesmo a Polícia Federal bloqueou 54 bilhões de reais daquele cidadão da Lojas Americanas que deu um golpe de 40 bilhões nesse país. Sabe? Então as coisas vão andando aos poucos, mas demora muito.
4: As declarações foram dadas durante cerimônia de entrega de assentamentos em Ponta Porã, Mato Grosso do Sul. A menção feita pelo presidente é uma tentativa dele de impor uma narrativa de que seu governo combate a corrupção e irregularidades cometidas pelos mais ricos aqui no país. Lula tem aproveitado cerimônias oficiais para discursar em tom eleitoral, já que a partir de 4 de julho, candidatos ficam proibidos de participar de inaugurações de obras públicas e as regras para a publicidade institucional se tornam mais rígidas, período popularmente conhecido como defeso eleitoral. De Brasília, André Anelli.
1: Jornal da Manhã, 6 horas e 17 minutos.
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1: Jornal da Manhã, 6 horas 21 minutos.

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1: Novas regras para a importação de cacau e quantidades da matéria-prima para a fabricação de chocolate movimentam a indústria moageira e os produtores rurais. Quem tem a análise é a apresentadora do Hora H do Agro, Mariana Grilli.
2: O mercado do cacau no Brasil vive uma reviravolta com duas novas regras que impactam o produtor, a indústria e o consumidor. A primeira é a medida provisória 1341 de 2026, que encurtou o prazo do regime chamado de drawback. Antes, a indústria moageira do cacau tinha até 2 anos para importar a amêndoa sem imposto e exportar os derivados com agregação de valor. Agora, esse prazo de 2 anos caiu para 6 meses. A mudança visa proteger o produtor nacional contra estoques excessivos de cacau importado, mas as indústrias têm se mostrado contra, exatamente alegando perda de competitividade, já que o ciclo logístico de importação e processamento exige um tempo maior do que 6 meses. E na outra ponta, a gente tem a chamada lei do chocolate, que eleva então aí a barra de qualidade, né? Para ostentar o nome de chocolate, agora o produto precisa conter no mínimo 35% de sólidos de cacau. A regra estipula limites específicos, inclusive. São 25% para a versão ao leite, 32% para o achocolatado e 20% para o chocolate branco. E a fiscalização da Anvisa e do Ministério da Agricultura exige transparência total, porque esse percentual exato deve, inclusive, ocupar 15% do painel frontal da embalagem, exatamente para deixar claro para o consumidor se de fato pode ser considerado aquele produto, então, chocolate, porque tem níveis de cacau o suficiente para isso, ou se não é chocolate, porque tem uma porcentagem muito baixa de cacau. E também a gente precisa olhar aí que quem descumprir essas normas de rotulagem pode enfrentar aí sanções do Código de Defesa do Consumidor, porque o objetivo é exatamente esse, deixar claro o que o público está consumindo quando se fala aí do chocolate, do cacau. É importante porque isso também, de certa forma, busca valorizar essa indústria do cacau aqui no Brasil, desde o produtor até a indústria realmente de moagem, de preparação disso que lá na frente vai virar um alimento. Então a gente vai continuar falando sobre isso lá no Hora H do Agro, porque, como eu disse no comecinho, são duas novidades que têm mexido bastante, além da gente falar, né, lembrar aqui que o cacau é uma commodity global, precificada globalmente, né? E também o que acontece principalmente na Costa do Marfim e em Gana, que são 2 países de grande produção de cacau, tudo que acontece lá acaba reverberando nas cotações internacionais, chegando aqui no Brasil, e aí produtor e indústria precisam fazer a esse, se adaptar a esse quebra-cabeça de mercado global e também o mercado interno com essas novas exigências. Então fica o convite para você saber mais sobre esse assunto lá no Hora H do Agro. Nosso programa está no ar todo sábado às 5 da manhã, no horário alternativo do domingo às 6 da manhã, além do programa ficar disponível na íntegra no canal da Jovem Pan no YouTube.
1: O Ministério das Relações Exteriores do Brasil confirmou que há brasileiros entre as vítimas dos terremotos na Venezuela. Os detalhes com a participação aqui do André Anelli.
3: O Itamaraty postou nas redes sociais o anúncio, com grande pesar, do falecimento de uma cidadã e de um cidadão brasileiros em consequência dos terremotos que atingiram a Venezuela. O Ministério das Relações Exteriores informou que está prestando assistência consular às famílias das vítimas que não tiveram as identidades reveladas. A Força Aérea Brasileira, a FAB, informou que será empregada uma aeronave KC-390 Millennium na missão humanitária brasileira para apoiar a Venezuela após os terremotos das últimas horas. A decolagem está prevista para esta sexta-feira, às 10 horas da manhã, a partir da Base Aérea de São Paulo, em Guarulhos. A missão vai contar com uma equipe de busca e resgate urbano nível pesado, reunindo profissionais da Secretaria Nacional de Proteção e Defesa Civil, militares dos Corpos de Bombeiros de Minas Gerais, São Paulo e Paraná, além de especialistas da Agência Nacional de Telecomunicações, a Anatel. O presidente Lula disse ter tomado conhecimento com grande preocupação e consternação dos impactos causados pelo terremoto que atingiu a Venezuela.
0: Eu falei que a presidenta Delcy da Venezuela, de manhã do carro, para perguntar para ela o que ela precisava que a gente fizesse. E nós estamos reunidos, vários ministros, para a gente mandar tudo o que for necessário mandar para a Venezuela. Água, bombeiro, defesa civil, comida, remédio.
3: Por fim, ele reafirmou a determinação em apoiar o governo da presidente encarregada Delcy Rodrigues na recuperação de áreas afetadas. De Brasília, André Anelli.
1: Jornal da Manhã, 6 horas 27 minutos agora.
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1: Final da manhã, 6 horas e 31 minutos agora. Fim do mistério, hein? Fernando Haddad anuncia Márcio França como vice na sua chapa ao governo de São Paulo. O João Vitor Revedilho acompanha.
17: O anúncio foi feito após semanas de impasse sobre a composição da chapa petista em São Paulo. A decisão só foi tomada após uma reunião entre Haddad, Lula e os três nomes da composição no Palácio da Alvorada, em Brasília, na noite de quarta-feira. No encontro, Lula passou a missão da escolha para Haddad, que fez o convite oficialmente para Márcio França na manhã de quinta-feira.
18: Por várias razões, e sobretudo pela experiência no governo do estado, como vice-governador, secretário de duas pastas importantes no governo Alckmin, depois governador de São Paulo, que concorreu à reeleição e teve um desempenho extraordinário, teve quase 50% dos votos, eu hoje pela manhã falei com o nosso companheiro Márcio França e convidei ele então para figurar na condição de vice-governador na chapa. E o Márcio, que foi governador, vice-governador, secretário de Estado, desempenhou em dois ministérios um papel muito relevante no plano federal. Então eu não podia estar mais bem acompanhado.
19: A entrada de Márcio França como vice de Fernando Haddad já era esperada nos bastidores e defendida pelo presidente Lula. A ideia dos interlocutores petistas é dar mais força à campanha de Haddad no interior de São Paulo, onde Márcio França tem capital político por ter sido governador do estado.
20: O governador Tarcísio teve os 3 anos e meio a oportunidade de visitar as cidades de São Paulo. E ele optou em não visitá-las. O Tarcísio, acho que ele não teve em 20% das cidades pessoalmente, como o Alckmin fazia todos os anos, ia a todas as cidades. Isso dá um pertencimento à pessoa que está lá, que sabe que alguém olhou por ela, que viu, que sabe onde fica, enfim. E a outra coisa é que o Haddad, enquanto ministro, no último ano do ministério, ele fez uma movimentação importante financeira que deixou para São Paulo 15 bilhões a mais de recursos. E isso vai ser essencial, porque agora ele vai poder trabalhar com a lógica de um dinheiro novo que ele próprio colocou aqui em São Paulo. Isso pode permitir uma diferença em ações. Já de muito tempo, São Paulo não tem inovado. Se você perguntar qual é a marca do governo de São Paulo hoje, talvez a venda da Sabesp e o pedágio Free Flow. São as duas coisas assim mais marcantes. Não teve uma obra nova, uma ideia nova.
17: Outro fator que pesou na escolha por Márcio França foi a promessa de Lula, feita para Simone Tebet e Marina Silva, de que elas disputariam o Senado pelo estado. Na estratégia petista, França deve tentar consolidar o nome de Fernando Haddad nas regiões em que o PT tem mais dificuldade de conquistar voto, apesar de Haddad garantir que rodará o estado com a participação de Geraldo Alckmin.
18: Sobre o interior, eu mesmo vou estar presente, Simone e Marina vão estar presentes, mas no PSB, além da Simone, o vice-presidente Alckmin ontem mesmo já disse que estará conosco aqui no interior de São Paulo, junto com o Márcio. Então nós vamos estar com um time bom, um time de pessoas dignas, pessoas respeitadas, pessoas que já prestaram serviço, testadas e aprovadas, que já prestaram relevantes serviços para São Paulo e para o Brasil. E eu não tenho dúvida de que isso vai fazer a diferença.
17: Internamente, há a expectativa de que Lula faça uma agenda em São Paulo neste sábado e que possa chancelar a chapa.
1: É tema para o Henrique Krigner analisar aqui com a gente nesta manhã. Ô Krigner, como é que você viu essa indicação do Márcio França como vice aí na chapa do Haddad? Fortalece, dá mais possibilidades para que ele possa enfrentar o governador atual Tarcísio de Freitas e, por outro lado, abre aí o espaço para Marina Silva e também Simone Tebet ao Senado, como é a avaliação do Partido dos Trabalhadores. Qual é a tua impressão, qual é a tua avaliação dessa indicação, meu caro?
21: Olha, Nonato, foi feito aí um ajuste com aquilo que dava para ser feito, né? Márcio França não tinha chance alguma ao Senado. A melhor opção para ele seria, de fato, na intenção dele ter uma relevância ou uma participação nessas eleições, é de ser vice na chapa do Fernando Haddad. Agora, não que isso venha somar algum tipo de voto ou mesmo de força para dentro da campanha de Haddad, porque nós precisamos lembrar, em 2022, Haddad já foi candidato ao governo do estado, com Lúcia França, esposa do Márcio França, na sua chapa, sendo a sua candidata a vice. Ela que tem uma projeção forte entre os professores, ela é professora da rede estadual, tem um trabalho nessa área também, ela não conseguiu agregar demais. E agora Márcio França aposta num recall de votos que ele não tem. Ele acusa o governador Tarcísio de não ter grandes obras. Mas ele mesmo foi governador, foi vice-governador e foi governador por um período. E a pergunta é, qual é o legado de Márcio França no estado de São Paulo? Não houve. Qual é o legado da última gestão Alckmin? Também não houve. A presença no estado é muito fácil de fazer, né? Visitar os municípios. A questão é o que muda a vida do paulista. E isso o governador Tarcísio tem trabalhado com muito mais veemência junto também aos prefeitos. Então, se abre um espaço agora para Marina e Simone seguirem na disputa ao Senado, porque não há mais Márcio França. E eu acho que essa é talvez a maior empolgação das duas, é ter mais votos para sua própria campanha. Mas não fortalece, na minha análise, a campanha de Haddad, não. O que faz é Haddad permanecer onde está, falando com aqueles que estão, de alguma maneira, não concordando ou não satisfeitos com o governador Tarcísio.
1: Pré-candidato à presidência, Flávio Bolsonaro pede desculpas a Michele e faz um convite à união de forças. A reportagem é da Beatriz Souza.
0: Em um tom de conciliação, o senador e pré-candidato à presidência, Flávio Bolsonaro, divulgou um novo vídeo nas redes sociais pedindo desculpas à ex-primeira-dama Michele Bolsonaro. A manifestação veio depois de Michele afirmar publicamente que foi maltratada pelo enteado.
2: Em nenhum momento eu ofendi ou tive a intenção de ofender a Michele. Se eu fiz em algum momento, mais uma vez, eu peço desculpas. Tenho respeito por ela, reconheço o trabalho dela no PL Mulher, que bateu recorde de filiação de mulheres, pelo trabalho dela com surdos, com as pessoas com doenças raras, pelo cuidado com meu pai e por tudo que ela representa, sim, para o Brasil.
0: Na última quarta, Michele publicou dois longos vídeos em seus perfis. Em um deles, disse ter recebido uma punhalada e relatou que ficou surpresa com a forma como foi tratada por Flávio.
22: Ele foi muito ríspido, me desrespeitou e me maltratou ao telefone. E eu não tinha feito nada contra ele. Ele disse que seria melhor eu ficar fora das decisões do partido. Disse que eu havia chegado ontem e não entendia nada de política. Diante dessa humilhação, eu disse a ele que estava tudo bem. Entendi que ele não queria o meu apoio ou que este era insignificante. E então eu me recolhi. Fiquei na minha e assim permaneço.
0: Embora a má relação entre os dois já fosse conhecida há tempos, o episódio expôs uma divergência dentro da família Bolsonaro. Desta vez, Michele é contra o apoio do PL à candidatura de Ciro Gomes ao governo do estado Ceará e defende o senador Eduardo Girão na disputa estadual. Tanto ela quanto Flávio afirmam contar com o apoio do ex-presidente Jair Bolsonaro para tal posição. Em meio à repercussão do caso, que evidenciou um desgaste dentro do próprio grupo bolsonarista, o presidente do PL, Valdemar Costa Neto, afirmou que pretende conversar pessoalmente com Michele e com Flávio. Em nota, ele disse que as divergências fazem parte de qualquer ambiente político e defendeu o diálogo para superar o impasse. Flávio reconheceu o trabalho de Michele como presidente do PL Mulher, braço feminino do partido voltado à mobilização de mulheres conservadoras, especialmente do segmento evangélico. Em um aceno ao eleitorado feminino, Flávio manteve a agenda com as lideranças femininas da legenda e reforçou o convite à ex-primeira-dama, afirmando que o coração segue aberto.
1: E após esse atrito com Flávio, a ex-primeira-dama Michele Bolsonaro nega a briga e diz que ambos vão trabalhar juntos nas eleições contra o PT. O Bruno Pinheiro tem a informação.
23: A Michele Bolsonaro, a ex-primeira-dama, usou as redes sociais dizendo que, para ficar claro, ela não tem raiva de ninguém. A publicação foi na mesma rede social que ela divulgou o vídeo de mais de 20 minutos, foram dois vídeos, na verdade, duas fases desse vídeo, que tinha uma resposta e acabava expondo um relacionamento bem conturbado com o seu enteado, o filho do ex-presidente Jair Messias Bolsonaro, o senador Flávio Bolsonaro. No Instagram, Michele Bolsonaro escreveu que, para ficar claro, ela não tem raiva de ninguém, apenas esclareceu uma situação que estava sendo deturpada e dizendo ainda que vai atuar junto para derrotar o atual desgoverno, fazendo uma referência ao governo do presidente Lula, dizendo que não há nenhuma competição e dizendo que apenas que não seja retirado alguns recortes da sua fala para não gerar uma confusão, e disse ainda que uma nova história está sendo escrita com verdade, clareza e com respeito, dizendo que fica em paz. Com quem eu conversei nesta quinta-feira, ao entendimento nessa fala de Flávio Bolsonaro, desse aceno sobre a deputada federal Bia Kicis do Distrito Federal, que chamando ela para ser a sua vice nessa disputa à presidência da República, seria também um gesto a Michele Bolsonaro, com quem tem uma forte ligação com a deputada Bia Kicis. Na semana que vem, na quarta-feira, um encontro deverá acontecer, reunindo ali várias mulheres, a senadora Damaris Alves, a deputada Bia Kicis, nomes da legenda que deverão conversar com Flávio Bolsonaro, que diz estar disposto a ser ensinado a aprender, a ser aconselhado por essas mulheres que têm uma forte ligação com Michele Bolsonaro. Sobretudo, os aliados tanto de Michele quanto de Flávio, que estão se posicionando nas redes sociais, têm um certo cuidado para não desagradar nenhum dos dois e não tomar um lado nesse momento, dizendo que a luta é contra um outro adversário, é contra quem está no governo e não contra a família Bolsonaro. De Brasília, o Bruno Pinheiro.
1: Assunto aqui para a gente ouvir mais uma vez a participação do Henrique Kriegner, que está analisando os temas com a gente. Kriegner, queria te ouvir nesse cenário todo. Michele falando que não se pode retirar de contexto, mas é complicado retirar de contexto num vídeo tão longo o quanto ela fez. Basta acompanhar o vídeo, fora as desculpas, depois do Flávio e por aí vai. Que impacto que isso pode ter para o Flávio Bolsonaro, para uma condução de campanha? E mais um detalhe, o Kriegner, é o fim de um conflito ou é só um cessar-fogo, meu caro?
21: Parece conversa de doido, né, Nonato? Um fala no vídeo, o outro fala, rebate no vídeo, pede desculpas e depois falam para a gente que nada aconteceu, que não pode, não é bem assim. Realmente alguma coisa aconteceu no bastidor que ainda não está às claras para o público. Essa é a impressão que fica. Na minha análise, toda essa situação aí foi justamente para medir forças. Houve uma tentativa de medir forças, quem é que consegue angariar mais apoio entre a população, não só entre a parte mais fiel ao Jair Bolsonaro, mas também entre a população, qual seria o posicionamento, o lado, para que então uma decisão fosse tomada. Não sei dizer se essa decisão seria a respeito da manutenção ou não da candidatura de Flávio. Parece que sim, mas parece também que foi uma questão voltada ali também para o cenário eleitoral, a disputa ao Senado no Distrito Federal. Mas que não foi um vídeo impensado ou uma atitude de sopetão, uma coisa meio, sabe, colérica ali. Não, não foi. Foi algo muito bem estrategizado, com um objetivo claro. Não diria que é para derrubar o Flávio, a Michele não faria nesse sentido, mas foi ter uma tentativa de medir forças ali, com certeza isso sim foi aplicado. E agora Flávio continua na corrida, Flávio sai muito forte, especialmente junto à militância, apesar das críticas, ele permanece muito forte, mas sai sangrando, porque aquele segmento feminino que acompanha a Michele não consegue encontrar em Flávio uma figura de respeito à sua própria categoria. Então vê um conflito ali e ele não conseguiu angariar esse apoio todo. Talvez essa tenha sido a intenção. Vamos aguardar os próximos capítulos para a gente entender melhor o que aconteceu. Mas toda vez que alguém balança a árvore com essa violência, com essa força, é porque quer ver alguma coisa caindo dela. E parou de balançar porque viu que caiu.
1: A análise do Henrique Kriegner aqui no Jornal da Manhã. A polícia identificou os dois corpos encontrados na Zona Leste de São Paulo dias após um outro crime ocorrido na região. Você deve se lembrar, foi uma tentativa de sequestro de uma criança em Guaianazes. O DHPP agora investiga as circunstâncias do crime e apura se houve participação do chamado Tribunal do Crime nessa história toda. O David de Tarso participa com a gente aqui do Jornal da Manhã, tem mais informações a respeito desse caso que tem um desdobramento após todo mundo tomar aquele susto, né, David? Quando viu aquela criança sendo arrastada no meio da rua e, felizmente, alguém acabou fazendo uma interferência que segurou o menino fora do táxi, né? Bom dia para você e bem-vindo.
3: Exatamente, Nonato. Muito bom dia a você, bom dia a todos. Aquela criança estava ali com a bicicleta, muita gente se lembra, né? No dia 16, numa terça-feira, quando dois homens saltaram de um táxi e tentaram sequestrá-la. E a polícia avançou nas investigações, conseguiu prender um homem chamado Lucas. Ele, depois dessa tentativa de sequestro, foi espancado por moradores, mas conseguiu fugir. Ele disse que ficou escondido em um córrego por cerca de 2 dias e que depois se entregaria à polícia. A polícia o prendeu e ele revelou toda a trama. Ele disse que o ex-companheiro de Carolyn, que é a mãe da criança, tinha tramado o sequestro porque, segundo ele, essa criança sofria maus tratos. E dias depois, porque a tentativa de sequestro foi no dia 16, no dia 19. Houve então a prisão do Lucas, o Lucas revelou toda a história e no dia 25, ontem, tanto a Carolyn, mãe da criança, como também o Hamilton, que foi a pessoa que planejou esse sequestro, foram encontrados mortos. E agora a principal linha de investigação da polícia é que se trata do Tribunal do Crime. Organizações criminosas normalmente fazem essas ações sem dar o direito de defesa à pessoa e acabam promovendo essas execuções e tortura. A Polícia Civil tem como principal linha, então, essa questão da investigação, mas outras hipóteses também não são descartadas. A gente vai seguir acompanhando esse caso que repercutiu bastante e agora também, né, com essa criança que ficou sem a mãe e está nessa condição. Então a gente vai seguir acompanhando. Eu volto com você, Nonato.
1: Está combinado então. David de Tarso atualizando para a gente em São Paulo. 6:48. 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E a Renata Flores já está aqui com a gente. Renata, a gente está acompanhando aí o Mundial de Futebol, mas tem muita gente já de olho nas férias escolares também que estão chegando, para a alegria aí da molecada, dos estudantes, mas muitas vezes até um certo desespero dos pais com o que fazer com as crianças. Só que muita gente acaba programando viagem também para esse período. Outros ficam esperando uma coisa ou outra ali para programar e, de repente, chegaram as férias. 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
1: 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Agora, o danado são os preços, né, Renata? Porque aí a gente fica pensando, normalmente quando você faz uma viagem, se você se programa com antecedência, você consegue preços mais interessantes, tanto para hotel quanto para o avião também. Ainda é possível, será? Como é que faz agora para encontrar algo que caiba aí no nosso bolso?
4: Boa pergunta. Estratégia, né, Nonato? 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
1: 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Renata Flores, trazendo aqui dicas, então, para quem está planejando aí a viagem de inverno, nessas férias de meio de ano e ainda não está pronto. Tem ótimas dicas, como sempre, para a gente fechar bem aqui a semana, de uma maneira para cima. Segunda-feira tem mais. Renata, bom fim de semana para você.
4: Para você também. Até segunda.
1: Valeu. Agora temos 6 horas e 52 minutos. A aproximação do tufão Mekala levou o Japão a emitir alertas para enchentes e deslizamentos de terra, afetando milhões de pessoas. Luca Bassani participa com a gente e tem informações, nosso correspondente na Europa, acompanhando de perto essa situação também no Japão. Já falamos aqui do terremoto na Venezuela, agora esse alerta em território japonês, causando preocupação para muita gente por lá também, né, Luca? Bom dia para você.
5: Bom dia a você também, Nonato, a todos que nos acompanham. De fato, uma situação complicada no Japão, na região de Kyushu, do sul do país. Há um tufão Mekala que força a evacuação de pelo menos 2 milhões de pessoas, trouxe enchentes de vários rios e causou cerca de 200 voos cancelados durante as últimas horas. Não só o sul do Japão é atingido, mas também Taiwan teve outras tempestades naquela proximidade, causando paralisações em diversas regiões, seja dos transportes públicos, seja também dos carros, né, que não conseguem transitar nas ruas com essas enchentes. Tudo isso em um cenário em que eventos climáticos se tornam cada vez mais frequentes. Aqui na Europa a gente vive uma intensa onda de calor, falávamos sobre os terremotos aí também de outra natureza, essa catástrofe, mas o mundo todo em alerta. As autoridades japonesas, inclusive, pedem para as pessoas não saírem de casa dessa região. Empresas no sul do Japão, como a Toyota, e outras empresas em Taiwan, como aquelas que fazem chips semicondutores, também paralisaram parte da sua produção por conta exatamente dessa preocupação com os tufões e as enchentes.
1: Seguiremos acompanhando de perto. Obrigado, Luca Bassani. A Polícia Civil descobriu que o vereador do PT, Serival Moura, preso em operação contra a atuação do PCC no transporte em São Paulo, teria escapado da morte ao devolver dinheiro desviado do esquema. Serival é suspeito de atuar como braço político da facção, como informa David de Tarso.
6: 3 pessoas presas, 194 milhões de reais e 24 imóveis bloqueados, 117 veículos de luxo e 3 embarcações apreendidos fazem parte do saldo da Operação Última Parada, que contou com centenas de agentes do Departamento Estadual de Investigações Criminais, o DEIC, e do Grupo de Atuação Especial de Combate ao Crime Organizado, GAECO. Entre os presos está o vereador Senival Moura, do PT. Segundo as investigações, ele atuava como presidente informal da empresa de transporte público que presta serviço na Zona Leste de São Paulo, a Transunião. As investigações começaram depois que Adalto Soares Jorge, então presidente da Transunião, foi morto em 2020. De acordo com os agentes, Senival era braço direito de Adalto. Juntos, eles abriram um caixa 2 na empresa para bancar a campanha do vereador, desviando dinheiro da facção. O parlamentar petista atuava como presidente da Comissão de Trânsito na Câmara. Ronaldo Saieg, diretor do DEIC, deu detalhes de como a polícia e o Ministério Público conseguiram identificar esse vínculo do vereador com o PCC.
7: No desenrolar das investigações, foi encontrado na casa do Adalto documentos que comprovavam que o vereador ele compunha a integralização das cotas, compunha o quadro societário, inclusive como proprietário de alguns ônibus. Então vejam, ele estava de fato envolvido na estrutura empresarial criminosa. Tá? E a partir daí, com a sua assunção política, ele passou a ser no olhar da investigação. E veja, a investigação não acabou ainda, não chegou ao seu fim, a seu cume, mas tudo indica, pelos elementos que já foram coletados e analisados, que ele funcionava como um braço político dessa estrutura junto aos órgãos públicos.
8: O vereador, segundo as investigações, era para ter sido morto pelo PCC, mas só foi poupada a vida dele porque ele contribuiria ressarcindo o dinheiro desviado e também nas ações na Câmara de Vereadores.
7: O presidioso não manda matar quem está desviando seus valores, mas o PCC manda, como de fato mandou. O vereador, na época, e eu não estou falando nada novo, está nos autos, ele teria sido perdoado, porque ele também estava nesse desfalque. Ele foi perdoado pelo partido em razão do ressarcimento do prejuízo que eles haviam desviado. Então, começa daí este filme com a participação já do vereador.
9: O advogado da Transunião, Anderson Miniquilo, nega as acusações.
10: Que eu posso assegurar, não há na empresa injeção de dinheiro extra, fora o contrato que temos com a prefeitura, o poder público.
9: A empresa presta serviço em 51 linhas de ônibus transportando 389 mil passageiros por dia na zona leste da capital paulista. De acordo com o prefeito de São Paulo, Ricardo Nunes, os passageiros não ficarão desamparados.
11: A prefeitura tomará então agora a administração, se confirmado a intervenção, e aí entra no processo da gente poder ver a readequação de linha ou a transferência dessa empresa para uma outra empresa fazer a aquisição ou a caducidade, né? Mas a prefeitura garante que o serviço mantém de forma natural e normal.
9: De acordo com o promotor do GAECO, Lincoln Gaquia, o MP tem atuado para tentar evitar a infiltração do crime organizado na prestação de serviços públicos.
24: Infelizmente, tivemos um vereador preso hoje, né? Claro que isso nós não estamos atacando o poder legislativo, mas dizendo que o crime organizado está se infiltrando em todos os poderes, né? O vereador tinha uma função, inclusive, né? De ser o presidente lá da Comissão de Transportes, né? Já por mais de um mandato. Então, isso demonstra que o crime organizado realmente se sofisticou na lavagem de dinheiro e a Polícia Civil, o Ministério Público, enfim, vão permanecer emanados nesse combate.
9: A polícia, durante o cumprimento dos mais de 100 mandados de busca e apreensão, não só em São Paulo, mas região metropolitana e na cidade de Extrema, em Minas Gerais, prendeu outras pessoas em flagrante depois de encontrar várias armas e drogas da facção.
1: Olha, o PT afirmou que vai acompanhar as investigações e que não compactua com qualquer prática ilícita. Já a defesa de Senival Moura manifestou profunda indignação com a prisão do vereador. Jornal da Manhã, 6h58 agora.
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27: O custo do transporte rodoviário deu um pequeno alívio para o setor produtivo em maio. Levantamento do índice de frete rodoviário da Enderred mostrou queda de 0,81% no valor médio do frete por quilômetro rodado no Brasil.
28: O principal motivo foi a redução nos preços do diesel, um dos componentes mais importantes da planilha de custo do transporte. Mesmo com essa retração, o agronegócio continua sustentando uma demanda forte por caminhões e logística, impulsionado pelo ritmo das exportações brasileiras de grãos e outras commodities agrícolas.
27: E a colheita da segunda safra de milho avança pelo país e Mato Grosso e volta a chamar a atenção pelos resultados obtidos nas lavouras. O Instituto Mato Grossense de Economia Agropecuária elevou as estimativas de produtividade para mais de 120 sacas por hectare, uma das maiores já registradas no estado.
28: Com isso, a produção mato-grossense pode superar 53 milhões de toneladas de milho nesta temporada. O bom desempenho é atribuído às condições climáticas favoráveis e ao manejo adotado pelos produtores, reforçando a expectativa de uma grande oferta de milho no mercado brasileiro nos próximos meses.
27: E o milho brasileiro segue ampliando espaço no mercado internacional. As exportações do cereal cresceram em 2026 e chegaram a compradores de 69 países. Entre os destaques está o Vietnã, que ampliou significativamente suas compras do produto brasileiro, enquanto o Egito permanece entre os principais destinos.
28: O avanço das exportações reforça a importância estratégica da safrinha brasileira, que abastece o mercado mundial, justamente no período em que outros grandes produtores ainda não possuem oferta disponível. O resultado fortalece a presença do Brasil como um dos principais fornecedores mundiais de milho.
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29: 7h04, 7h04, muito bom dia, Paraná. Eu sou Rafaela Moron, esta é a Rede Jovem Pan. Nós vamos juntos até as 8 da manhã com as principais informações pelas ondas das FMs do Grupo RIC, espalhadas pelos quatro cantos do Paraná. Você segue muito bem informado pela Jovem Pan e Jovem Pan News, na maior rede de rádios do estado, em Curitiba, Ponta Grossa, Maringá, Londrina, Cascavel e Foz do Iguaçu. 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Lembrando ainda, aí se não tiver jeito, você tá no carro correndo pros compromissos desse sextou, aí o jeito é você mandar a interação participação no 41 984 18 1071, 41 984 18 1071. E quem é ouvinte raiz desse jornal sabe que sexta-feira é dia do quê, Carlos Kobach?
0: Fotos.
29: Dia de fotos. Muito bom dia para você.
0: Muito bom dia, Rafaela Moron. Bom dia a todos os que já estão aí nos escutando. Tem gente na academia já, no parque correndo. Tem gente nas cobertas tomando café. Enfim, uma excelente manhã. Sexta-feira, né? Um outro ânimo, um outro espírito, porque o fim de semana...

0: É, em casa, na lareira,
1: é
0: bom,
1: tomando,
0: né?
1: Tomando um vinho,
0: agora,
1: na lareira.
0: Agora, igual a gente aqui, chegando cedo, assim…
1: Tendo a experiência de tomar um vinho, não no estádio, né?
0: Não.
1: Em casa, numa lareira, aí é gostoso.
0: Vê como tudo é relativo. Então, viu? Tá bom. Ó, quem tiver aí no quentinho, ou então, né, os guerreiros que tiverem… Ontem eu vi, até comentei que eu vi no Rick Notícias manhã, o pessoal correndo no Parque Barigui de
1: tava
0: shortinho.
1: Tava 2 graus, né?
0: Ah, de shortinho, camiseta, correndo do lado do lago. Tava 2 graus na hora. Falei, você merece
1: que
0: ganhar a corrida.
1: Vontade.
0: Tomara que ganhe, que já mereceu, só pelo… Que vontade, pelo empenho.
1: Meu Deus. Mas só reforçar então aqui, Rafa, mandem a
0: foto.
1: Como vocês assistem o jornal, no trabalho já, em casa, levando a criançada para a escola. Então mande aqui que é um momento de descontração que a gente adora, que é ver como vocês nos assistem e nos ouvem. Então deixa aqui o telefone 41 98 418 1071. É esse o telefone para você mandar a foto de vocês, por favor. No fim do jornal, a gente mostra tudo.
0: Vai mostrar pra quem tá na live e registrar aqui pra quem tá na FM. Então tá valendo aí, manda fotografia. Enquanto isso, a gente conta os destaques de hoje. Sexta-feira, graças a Deus, 26 de junho de 2026. Essas são as principais notícias do dia. Presidente Lula cancela a agenda prevista de visita ao Paraná. E o motivo, surpreendendo 0 pessoas, é o jogo do Brasil. A gente vai contar também que a Justiça Eleitoral cassou a chapa do PMB nas eleições de 2024 e que teve reflexos com o vereador aqui de Curitiba. Mais um em que dança das cadeiras na Câmara Municipal aqui da cidade. Vamos falar também que mesmo com resistência de uma parcela de integrantes do MDB, que tem aí o pré-candidato ao governo Rafael Greca, o governador do Paraná, Ratinho Júnior, não descartou a possibilidade de formar-se em chapa com o partido. E o PL do Paraná, hein? O que disse sobre a briga entre Michele Bolsonaro e Flávio Bolsonaro, que depois ela disse que não era bem briga, mas que com certeza impactou muito, né, a campanha dele. Eu até reforço aqui o meme que circulou muito, né? Para quem é inimigos quando se tem parentes. Uhum. O que disse o PL? Nada, né? A gente vai trazer, inclusive, a repercussão aí entre os políticos aqui do Paraná em torno do episódio. Tudo isso e muito mais é a partir de agora. Vem junto, chegamos. 7 graus agora em Curitiba, máxima prevista de 17, final de semana. Vai melhorar a temperatura? Vai, mas vem o quê? Chuvarada aqui. Tem que obrigada, Carlos. Me mandando informação aqui, obrigada. Quem mais? Ponta Grossa.
1: Vai ter chuva, é isso? Fim de semana aqui em Curitiba?
0: Vai ter chuva final de semana aqui em Curitiba, isso mesmo. Eita. Vai ter possibilidade de chuva 90% aqui no sábado, 70% no domingo, mas a máxima chega aí até uns 22 graus. Melhora
1: aí
0: muito a vida.
1: Aí como já melhora.
0: É. Em Ponta Grossa, 5 graus hoje, máxima de 17. Final de semana também de chuva, temperatura na casa dos 23 graus. Em Maringá, 10 graus agora, máxima de 20. Temperatura no final de semana melhora muito por lá. Chega aos 25, 26 graus. Em Londrina, temperatura máxima de hoje está ostentando 20 graus aqui, aí, a temperatura máxima. Final de semana chegando a 25 graus. E indo lá para o oeste do estado, em Cascavel, hoje o sol aparece. Termômetro chega a marcar 17 graus. Em Foz do Iguaçu, 20 graus também com o sol aparecendo.
1: Cascavel, essa semana, estava com 1,8 graus.
0: Estava mais frio que aqui.
1: Pelo amor de Deus. Acho o pessoal lá deve ter tá congelando.
0: Acho que nem tem roupa para isso, né?
1: Não tem.
0: O tempo é tão gostoso lá. Muito bem, 7 horas e 10 minutos.
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0: Falando sobre as chegadas e partidas do aeroporto Afonso Pena, tudo conforme o previsto.
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0: A gente começa o Jornal da Manhã Paraná te contando que o presidente Lula surpreendeu 0 pessoas e resolveu cancelar a agenda aqui no estado. Quem tinha levantado essa bola, Carlos Koba?
1: Olha, tava na cara, né?
0: É, isso aí,
1: tava,
0: né?
1: Mais
0: a
1: na
0: gente
1: cara
0: já
1: que
0: falou
1: Bárbara.
0: Ontem, antes mesmo desse anúncio oficial, aí tem jogo do Brasil, como é que ia fazer na hora do jogo? Era 3 horas a agenda, o jogo 2 horas, então em razão do jogo não vem mais. E além disso, a Assembleia aqui do Paraná, a Câmara dos Deputados e o Senado também não vão ter sessão de trabalho na segunda-feira, em razão do jogo do Brasil. Lula iria participar de eventos aqui no Oeste, em Foz do Iguaçu, em Quedas do Iguaçu, na segunda-feira, mas cancelou a agenda em razão aí do desempenho do Brasil. Na noite de quarta, o presidente assistiu o jogo junto com ministros e aliados políticos e aí colocou até um registro aí de fotografia, né, a torcida para a seleção. Com o cancelamento, dificilmente virá o Paraná antes de agosto, que já terá início a campanha eleitoral. E aí, provavelmente, o Paraná vai ficar de fora aí desse trajeto.

0: dessa agenda do pré-candidato barra presidente da República, presidente Lula, porque ele pode fazer entregas, anúncios e participar de inaugurações até o dia 4 de julho. A partir do dia 5, aí a lei eleitoral proíbe qualquer tipo de ato para todos os agentes públicos. Em razão do jogo do Brasil, a Assembleia não vai ter sessão plenária na segunda-feira aqui do Paraná. Com isso, as discussões e votações dos deputados só devem acontecer na terça. Já os funcionários da Assembleia, aí esses vão dar expediente de 8 às 11 horas, quando vão ser liberados para a partida da seleção às 2 da tarde. Além disso, Câmara dos Deputados e o Senado também vão ter ali um dia de trabalho flex, né? Tem lá um ponto facultativo, sem sessões plenárias. Sabe que o jogo do Brasil...
1: É, para tudo, né?
0: Para tudo, mobiliza. Mas é 2 da tarde, né, Carlos? Tem de manhã ainda no dia, né?
1: Alguns, né? Por exemplo, a Assembleia...
0: Só lembrando.
1: Aí vai permitiu aí, fez essa escala de que os funcionários trabalhem até as 11 da manhã.
0: Os políticos.
1: É, aí vão emendar, né? Só voltam na terça. Sessão plenária na Assembleia só na terça-feira. E aí, em outros, vai parar, Tribunal de Justiça não vai ter sessão, obviamente, né? Para tudo. Aqui é um efeito cascata, né? Em Brasília também vai parar tudo, alguns dão ponto facultativo, enfim. Jogo do Brasil para tudo e também vai parar, claro, a agenda aí do presidente Lula, né? Que estava combinado, já havia aí uma agenda prévia em Quedas do Iguaçu. Por conta do jogo, caiu tudo. Agora, vamos ver quando que o presidente Lula... se é que vem, né, ao Paraná nessa pré-campanha. Pelo menos vamos ver se vem até as convenções ou se vem só durante, propriamente dita, a campanha eleitoral a partir do dia 5 de agosto. Vamos ver, aguardar aí, mas era uma agenda que estava sendo esperada do presidente Lula e em Quedas do Iguaçu, na cidade que tem o maior assentamento de MST da América Latina, e também teria agenda em Foz do Iguaçu. Derrubou tudo. Vamos ver agora quando vem ao Paraná o presidente Lula.
0: Sim, é que vem, né?
1: É.
0: Sim, é que vem, porque ele ia fazer uma
1: agenda...
0: É um
1: estado hostil, né? Ele sabe disso, né? O PT sabe disso. O desempenho eleitoral do PT, que é muito, muito desfavorável ao partido,
0: é ruim,
1: né?
0: É ruim.
1: É ruim. Então, sempre tem agendas em locais específicos, né? Quanto tempo, por exemplo, Lula não vem a Curitiba? Salvo engano, posso estar, minha memória pode estar me traindo, mas acho que foi na campanha lá de 22. Eu não lembro do presidente Lula depois aqui em Curitiba, na capital.
0: Só na região metropolitana, né?
1: Veio inaugurar aqui a...
0: Fafém.
1: A Fafém, veio inaugurar uma empresa, uma concessionária, salvo engano, aqui na região metropolitana, mas aqui para Curitiba, o presidente Lula faz tempo que não desembarca aqui na capital.
0: Que não gosta?
1: Ah, deve ter umas memórias ruins, né?
0: É, nem todo lugar que a gente visita traz ali sempre, né? Boas memórias.
1: Às vezes não tem boas memórias.
0: É verdade. 7h15, seguindo aqui com a pauta, a gente fala sobre a decisão da Justiça Eleitoral que cassou a chapa do PMB nas eleições de 2024. Motivo, de novo, fraude à cota de gênero. Não arruma candidata mulher, aí vai lá, pega aquele CPF laranja, né? Tem aquela candidata que fez 10 votos, nem a família votou, não tem prestação
1: nove
0: de contas.
1: 9 votos fez essa nove, mulher.
0: É, isso aí, 9 votos. Não fez uma propaganda nem nas suas redes sociais. Você fica, ué, que campanha estranha, né? O que aconteceu? Será que ela queria realmente ser? Vai lá para fazer o requisito de fingir que representa uma cota de gênero, mas é fraude eleitoral. E aí, portanto, o vereador Bruno Seco agora perde a cadeira aqui em Curitiba. Por 4-3, desembargadores do TRE decidiram, em Umuarama, na sessão itinerante ontem, pela anulação de todos os votos recebidos pelo partido em 2024, em razão de uma candidatura fictícia de uma candidata. Com a decisão, todos os votos foram considerados nulos e vai ser feita uma retotalização dos votos remanescentes para redistribuir, portanto, as cadeiras, e para que a gente entenda quem é vereador. Tá uma novela essa história aí da Câmara de Vereadores de Curitiba, uma dança das cadeiras, é o terceiro episódio aí que a gente tem recente de mudança relacionada à decisão da Justiça Eleitoral. Apesar de não ter qualquer relação com a questão, eu preciso dizer, o vereador que hoje está no Partido Novo, o vereador Bruno Seco, vai acabar sofrendo as sanções. Ele foi eleito pelo PMB em 2024 com mais de 11 mil votos. Cabe recurso ainda ao TSE, então nós vamos aguardar o que vai dizer o TSE. Ainda não se sabe se quem vai assumir a vaga de Seco, né, quem é que vai ser, porque é preciso aguardar a retotalização dos votos. Você tem partidos que estão cantando vitória primeiro, dizendo que vai ser esse ou aquele nome que vai entrar. Recentemente, o TRE também reconheceu a história da fraude de cota de gênero e anulou toda a chapa do PRD. Quem saiu foi o vereador Sidney Toaldo, chegou a quase chorar, né, se emocionar lá falando pela última vez na tribuna. E nesse caso, agora, por meio de nota, o vereador Bruno Seco informou que recebeu com profunda indignação a decisão, destacando que um erro relacionado ao registro de uma candidata anulou aí os mais de 43 mil votos que foram dados para o Partido Novo, entre eles, para o partido que ele estava antes, né, entre os mais de 11 mil que ele recebeu. O parlamentar ainda reforçou que respeita a decisão da Justiça Eleitoral, mas que recebe o recurso com inconformismo e que vai correr do resultado. Câmara Municipal de Curitiba ainda não informou se foi notificada da decisão. E aí, Carlos, temos mais uma vez mudanças ligadas à eleição de 24 e em junho de 2026, chegando à Câmara Municipal.
1: É o terceiro caso, né? A gente teve PRTB, a gente teve PRD e agora o PMB. Os três, aí o TRE identificou fraude à cota de gênero, ou seja, não foi respeitado a cota de gênero, que é 30% de candidaturas femininas. E aí o TRE acabou anulando todos os votos para esses três partidos, agora o último mais recente, o PMB, e aí determina a retotalização dos votos. Eu quero chamar a atenção porque o PMB, que foi o partido da Cristina Grêmio na eleição de 2024, acabou elegendo o Bruno Seco. O PMB é o Partido da Mulher Brasileira e tem dentre os seus princípios justamente a defesa, né, da inclusão da mulher na política. E logo esse partido, com essa bandeira, tem aí esse caso de fraude à cota de gênero envolvendo candidaturas femininas. Então o TRE se debruçou aí numa investigação sobre esse caso, depois de receber ali ações tanto do ex-vereador Dalton Borba quanto do PT. E aí chegou ontem a esse veredito por 4-3, uma votação apertada. O que, que é, tentar resumir bastante o caso para vocês aqui. O nome da candidata é Thelma Nogueira, do PMB. Ela, antes de... foi colocado o nome dela como candidata e ela teria dito isso. Essa candidata prestou depoimento a um juiz eleitoral e falou isso, que ela chegou ao presidente do partido, do PMB, e disse que não queria mais disputar porque tinha problemas pessoais ali, até problemas médicos, não queria mais. Mas foi convencida a disputar, escolheu um número de urna. E o que, que aconteceu? O partido acabou cometendo um erro. Registrou dois candidatos com o mesmo número, a Thelma e um outro rapaz, Edson do Tatuquara, alguma coisa assim. Então, dois candidatos com o mesmo número. Então, a juíza, ontem, os desembargadores eleitorais bateram muito nesse ponto. Apesar dela dizer que tentou fazer campanha, todos os votos que seriam dedicados ao número dela, na verdade, foram para o homem, para a candidatura do homem. E aí a desembargadora disse, olha, isso também se caracteriza uma fraude à cota de gênero, porque quem pensasse que estava votando na mulher acabava transferindo votos para homem. Alguns magistrados, três no caso, consideraram isso um erro, não uma fraude, mas um erro do partido. Um erro ali de organização, de registro de candidatura, mas quatro desembargadores, portanto a maioria, entenderam como uma fraude à cota de gênero. E aí, sobrou pro Bruno Seco. Normalmente é assim, né? Quem é eleito acaba não tá nem sabendo o que tá acontecendo dentro do partido, corre a sua campanha normal ali e depois, nesse caso, 2 anos depois, se surpreende aí com essa perda do mandato. O Bruno Seco, que tinha passado, se filiado ao Novo agora em abril, desse ano, porque iria disputar uma cadeira na Assembleia Legislativa na eleição desse ano. Vai poder concorrer, né? Mas agora deixa o mandato de vereador por ordem do Tribunal Regional Eleitoral. Então, essa Thelma Nogueira, ela não foi considerada aí, os juízes não entenderam que ela deu causa a isso, e sim o partido, por isso não declarou a inelegibilidade dessa candidata Thelma Nogueira. Então, está posto o imbróglio, mais uma vez, É o terceiro caso, repito, a gente vê fraude à cota de gênero de partidos na eleição de 2024. O TRE e a Justiça Eleitoral fala muito em combate à fake news, à inteligência artificial, e isso tem que sim ser debatido. Agora, nós temos que também olhar para esses casos de abuso, não só de poder econômico, mas também de fraude à cota de gênero. Porque olha a dança das cadeiras que provoca. A gente falou um tempo atrás, acho que nem um mês atrás, não, acho que algumas semanas atrás, do Sidney Toaldo, do PRD, que perdeu a cadeira. E agora nós estamos falando de novo de mais um caso, agora do PMB. Então, o eleitor vota e daqui um ano, dois anos, vê as mudanças, as trocas da composição da Câmara. Então, isso é bastante importante que também o TRE fique de olho para tentar, de alguma forma, combater essa fraude à cota de gênero que parece estar se instalando nas eleições, não só aqui de Curitiba, mas de todo o Estado.
0: 7:22, a gente vai fazer um rápido intervalo. Vem junto para o YouTube conversar, tem pauta exclusiva por lá em Jovem Pan News Paraná. Na volta a gente fala aí sobre o silêncio do PL em torno do episódio de racha, rompimento, desentendimento.
1: Já estão agora dizendo que não foi estudo, né?
0: Que não teve nada.
1: Não teve nada. Então por que fez o vídeo?
0: Estão colocando panos quentes aí na coisa, tentando conter a crise. A gente vai falar sobre a situação do PL e também sobre o governador do Paraná, Ratinho Júnior. Apesar das sinalizações do pré-candidato Rafael Greca batendo, pede que ele é candidato, se não aceita serviço de Santo Alex, de que tem ali um olhar também para o MDB nessas eleições. A gente volta já.
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1: 7:28, 7:28, estamos de volta no seu dial para falar sobre política aqui do Paraná com análises, porque o governador do Paraná reagiu aí à decisão do ex-prefeito de Curitiba, Rafael Greca, e disse que mantém ali a porta aberta para o MDB diante de um convite para que caminhem juntos. Você sabe que o ex-prefeito de Curitiba, Rafael Greca, é uma figura aqui, né, da cidade, todo o estado, bastante carismática. Ele sempre manda um sincerão, né, Carlos Kovac? Aliás, é muito bom entrevistar quem manda sincerão sempre.
2: Tem algumas pessoas, por exemplo, o próprio Valdemar da Costa Rica, que a gente citou agora há pouco na live ali no intervalo, tem essa característica, né? Você faz a pergunta e não sabe para onde vai. Outros, você sabe, né? Você pergunta, sabe exatamente o que vai responder.
1: Quadradinho.
2: Outros não. Outros têm esses ataques aí de sincericídios. O Rafael Greca é um deles. Para deleite de muita gente, né?
1: Inclusive de entrevistadores. E aí é o seguinte, ele já chegou a dizer várias vezes, né, por mais de uma oportunidade, que não toparia ser o vice de Sandro Alex de jeito nenhum. Que ele tem currículo para ser pré-candidato ao governo, que ele tem história.
2: Competência
1: e tal, experiência. Mas existe, sim, uma ala do MDB que deseja se aproximar do grupo de Ratinho Júnior e que já diz isso, ó, desde os primórdios, né? Já fala que seria a melhor estratégia para o partido colocar ali a sua, né, a sua estrutura, seus nomes, de maneira próxima, junto mesmo, fechando o time ali com o PSD de Ratinho Júnior. E aí o governador foi perguntado ontem sobre essa situação, até porque o Jornal da Manhã já te contou que houve uma conversa, né, no Palácio Iguaçu, envolvendo integrantes do MDB com o grupo do governador. E aí ele foi perguntado sobre a história do MDB, que lançou já, inclusive, o Rafael Greca, né, com a sua pré-candidatura, tendo ali a direção nacional do partido, a direção estadual, mas o Ratinho disse que não descarta chegar a um consenso. Vamos ouvir o que disse o governador.
3: Olha, nós estamos abertos a poder construir essa continuidade do governo com todos os partidos que entendam que esse é o caminho. O MDB faz parte da nossa base do governo, os deputados nos ajudam, inclusive o Carbone foi um secretário de Estado nosso, ele é um belíssimo secretário, inclusive, que cuidou da pasta ligada à família, aos programas sociais, e claro que a gente entende que seria muito bom e muito bem-vindo eles. Mas a gente respeita também o posicionamento de cada partido, é do direito de cada partido ter o seu candidato ou ter a sua pré-candidatura, buscar o seu espaço. E claro que nós vamos construir com muito diálogo, até dia 5 de agosto, que é o prazo das convenções, aqueles partidos que entendem que a continuidade do nosso governo é o melhor caminho. Nós estamos muito animados porque a pré-candidatura do Sandro Alex vem crescendo muito, as pesquisas têm demonstrado isso, foi há 30, 40 dias atrás que foi lançado o nome dele, de 3% já bateu 15%, dependendo do cenário vai a 22%, e alguns concorrentes inclusive estão caindo na pesquisa. Então é uma demonstração que na medida que as pessoas vão sabendo que o Sandro Alex é o nosso candidato, é o candidato da continuidade, é o candidato que representa um time, o nosso time, eu acho que a gente vai conseguindo esse avanço nas pesquisas como vem acontecendo.
1: A tese do governo é de que onde o Sandro Alex é conhecido, ele cresce. Né? Se a tese bate ou não bate com a realidade, a gente vai saber mais para frente. Agora, apesar do otimismo ali, né, o governador falando que tem portas abertas, que tem um bom relacionamento, que vai respeitar a decisão dos partidos, mas que não descarta essa aproximação, o ex-prefeito de Curitiba e pré-candidato Rafael Greca muito recentemente voltou a reforçar que não vai ser vice de Sandro Alex coisa nenhuma. Vamos ouvir o que disse aí o prefeito.
4: Não aceito. Porque a minha história seria uma negação da minha história. Tivesse ele o currículo que eu tenho, eu aceitaria. Não é uma questão de orgulho, é uma questão
2: de experiência
4: e de competência. E veja, as preferências de um partido político devem também passar pela análise do coração. Eu quero que esquadrinhem o coração dos meus pré-candidatos e o meu.
1: Bom, foi uma declaração dada aí ao Portal 15 Curitiba, lembrando, inclusive, que o governador, a partir de agora, tira aí uma licença, né, para viajar com a família nesse período, que também é um período, sim, de construção de alianças. E aí, Carlos, será que vai dar pé para PSD e MDB?
2: Olha, a depender do posicionamento do Rafael Greca, não. deixou muito claro ali, e ele não tem meias palavras. Aceita ser vice do Sandro Alex? Não. Não aceito. Porque não, eu tenho mais competência, eu tenho mais experiência, foi isso que ele quis dizer ali. Agora, o MDB é um partido muito grande, um partido histórico, que tem alas, que, sim, inclusive há o que a gente chama de uma ala palaciana, né? O próprio Rogério Carbone, que foi secretário, o Renato Adur, que é vice-presidente do MDB do Paraná, homem de confiança do governador Ratinho Júnior, tem uma ala simpática à aliança com o PSD. Outras não. Outras defendem a candidatura de Greca e uma terceira ala que vai voltar a insistir naquela chapa Alexandre Cury e Rafael Greca. Nos próximos dias a gente vai ver novamente esse movimento, ou pelo menos a tentativa de fortalecimento dessa chapa Greca e Alexandre Cury, ou Cury e Alexandre Greca.
1: Um rompimento com o PSD.
2: É, seria, significaria certo. Um rompimento, sim, com o PSD. Né? Ao invés de se aliar ao Sandro Alex, iria construir uma nova candidatura, nova velha, né? Porque essa chapa Alexandre e Greca e vice-versa, aí não sabe quem vai ser o candidato ao governo, quem vai ser o vice, isso já foi discutido lá atrás, há alguns meses atrás, acabou não prosperando, mas uma ala do MDB busca, com outros partidos simpáticos à ideia, turbinar essa ideia. Vamos ver se vai dar pé ou não. Agora, Ratinho Júnior embarca para os Estados Unidos, vai ficar uns dias aí de férias com a família, parece que vai ver jogo da Copa do Mundo lá, nos Estados Unidos, enfim. Mas viaja com a bagagem vazia, né? Quando você olha do ponto de vista do arco de alianças em torno da candidatura do Sandro Alex, por enquanto, é Sandro Alex e Alexandre Cury. Nada mais, nenhum partido a mais. E antes aí, né, de embarcar, nessa semana específica, o Ratinho intensificou conversas com os partidos aliados. União Brasil, Podemos, conversou aí com o PP e, a princípio, ninguém ainda avalizou, deu a tal a carta de apoio ao PSD. Está todo mundo esperando. Vai esperar agora julho chegar. Tem a data dos convênios ali, 5 de julho, que é uma data que vai definir muito o rumo eleitoral de alguns dos partidos. O Ratinho chegou a sondar o Marcelo Bellinati, ex-prefeito de Londrina, para ser o vice do Sandro Alex. Parece que lá para o lado do norte do estado do Paraná, o norte pioneiro, a ideia não foi recebida com tanto entusiasmo, né? Pessoas próximas ao prefeito com quem eu conversei, o ex-prefeito Marcelo Bellinati, disse que o convite não empolgou. Ele está mais animado com a ideia de ser deputado federal, porque tem uma viabilidade maior. Enfim, o governador embarca para os Estados Unidos sem um partido para chamar de seu, além do Republicanos. É uma preocupação. Vamos ver agora se lá nos Estados Unidos, com a cabeça mais fresca, ele consegue desenhar uma nova estratégia para quando chegar a retornar ao Paraná, tentar montar esse arco de alianças que, repito, nesse momento, não está fácil.
1: 7:37, 7:37, a gente falou então sobre PSD e MDB no Paraná, mas também tem preocupações chegando aí ao PL aqui no estado, que até agora nada falou, mantém silêncio aí a respeito da briga, rompimento, desentendimento, exposit, chame como você quiser, aí entre Michele e Flávio Bolsonaro, que sim, né, despertou ali um alerta em torno da questão da campanha de Flávio Bolsonaro. Por que seria um episódio de casos de família se não existisse um detalhe, a eleição? Né? Então, a gente sabe que ontem foi o dia do abafo, a gente chamou assim no intervalo, o Carlos até falou os bombeiros entrando em ação para tentar contornar aí as consequências dos dois vídeos publicados pela Michele Bolsonaro, jogando a coisa toda no ventilador e expondo ali, né, com palavras duríssimas, inclusive, o desentendimento com o enteado Flávio Bolsonaro. Políticos aqui do estado chegaram a repercutir o episódio, sim, mas o partido aqui do Paraná, que tem também um palanque do PL, muito conectado a Flávio Bolsonaro, nada falou até o momento. A produção do Jornal da Manhã entrou em contato com representantes do PL e a informação é de que nada seria falado sobre o assunto. O episódio, você sabe, teve uma repercussão avassaladora e se tornou aí mais um problema de forma inegável no sapato da pré-candidatura do filho de Jair Bolsonaro. Por quê? porque o PT teve a complicação ligada à operação do Márcio com o Jacques Wagner. Então, estrategicamente, né, você teria esse momento para aproveitar uma fragilidade de um adversário político. O Flávio Bolsonaro, em alguns momentos, apareceu muito melhor, passando o presidente Lula em algumas pesquisas, empatando. Depois do episódio do Márcio, teve, sim, reflexos no seu desempenho. E agora, quando o Márcio bate com o Credit Sesta lá no Jacques Wagner, que, aliás, né, chegou a um acordo consensual, é a tal da saída honrosa, né? Então, queria ficar, não deu certo, ficou chato, vamos fazer uma saída honrosa aqui, né? Pegando, inclusive, num ponto sensível do PT, que é a estampa de corrupção, a colocada sempre pela questão da oposição e adversários. Aí, em vez de você aproveitar o momento de uma estratégia política para partir para cima, né, com a conexão, não, o que acontece? Vem um episódio interno, o fogo amigo, né? O chamado fogo amigo ali interno, que acaba, portanto, estampando aí todo o noticiário e tendo, sim, a repercussão. Então, ontem foi o dia de apagar incêndio. O presidente da legenda, Valdemar Costa Neto, minimizou ali os efeitos do vídeo, falou que vai chamar todo mundo para conversar. Em declaração, inclusive, ao Metrópolis, o Valdemar disse que o vídeo não vai prejudicar o Flávio Bolsonaro, que é preciso ter paciência, como um desentendimento de família. E os envolvidos também voltaram a se posicionar. Por meio de um post nas redes sociais, a Michelle Bolsonaro disse que não tem raiva de ninguém, está na tela, inclusive, né? Ela tinha colocado lá nos stories dela, pediu que as declarações não fossem retiradas de contexto, terminou até com um coraçãozinho. Fiquem em paz.
2: É, mas rapidinho, Rafa, tirar de contexto? Quem que tirou o quê do contexto ali? Ela deu o contexto.
1: Ela deu a lenha.
2: Um vídeo de quase 30 minutos, ela deu o contexto inteiro.
1: Deu um contexto com força ainda,
2: é,
1: né?
2: Porque... então ninguém retirou nada. De... ou vai dizer que ali foi, ah, não tinha nada pra fazer, então vai começar o jogo, eu não tenho o que fazer nessa próxima meia hora, vou gravar um vídeo falando do meu enteado? Não é assim, né? Não teve fora do contexto. O contexto estava muito bem posto ali. Né? Claro, ficou ali algumas dúvidas. Será a crise do Ceará? Será uma outra situação que provocou essa divergência? Mas não tem fora de contexto ali. Ficou muito claro o incômodo da Michelle Bolsonaro com o enteado, com o Flávio Bolsonaro.
1: E usando ali questão de punhalada, né?
2: Humilhada,
1: maltratada, e aí por aí vai. Bom, o Flávio Bolsonaro, depois de ter feito aquele vídeo, hoje é Copa, ninguém vai me incomodar, ele fez a nota que a gente trouxe aqui ontem, inclusive aí postou um novo vídeo nas redes sociais. Vamos ver o que ele disse.
5: E hoje, dia de jogo, nada nem ninguém aborrece, vamos tratar aqui de coisa boa, tratar aqui de futebol, porque o nosso Brasil aí a gente vai conseguir resgatar junto, tenho certeza disso, que é projeto de Deus.
6: Eu sou casado há 16 anos, pai de duas filhas maravilhosas, nunca desrespeitei, maltratei, humilhei uma mulher na minha vida. Eu jamais faria isso com a esposa do meu próprio pai. Eu sempre fui reconhecido pelo meu equilíbrio, educação, respeito com todo mundo, até com os meus adversários políticos. Em nenhum momento eu ofendi ou tive a intenção de ofender a Michelle. Se eu fiz em algum momento, mais uma vez, eu peço desculpas. Tenho respeito por ela, reconheço o trabalho dela no PL Mulher, que bateu recorde de filiação de mulheres, pelo trabalho dela com surdos, com as pessoas com doenças raras, pelo cuidado com meu pai e por tudo que ela representa, sim, para o Brasil.
1: Bom, então, teve uma repercussão, obviamente, no mundo político. Vamos puxar a sardinha aqui para o Paraná. Entre os paranaenses, o PL não vai se manifestar, mas alguns nomes, sim, se manifestaram sobre a questão. Deputada estadual Flávia Francischini, do PL, tem uma fotografia com uma postagem feita pelo Fernando Francischini, seu marido, reforçando que Flávio Bolsonaro é o único capaz de ganhar de Lula e demonstrando apoio ali ao senador Flávio Bolsonaro. O deputado estadual Ricardo Arruda, também do PL do Paraná, postou um vídeo nas redes sociais pedindo para que os aliados deixem de falar da brigarada e foquem em criticar o PT. Vamos ouvir um trechinho aí.
7: Vira essa página, já se acertaram, está tudo em ordem, Michelle vai apoiar o Flávio, está tudo em ordem. Se foi um problema familiar, se foi certo ou errado, também pouco interessa. Para que perder tempo ficar falando isso? Vamos falar do PT, das falcatruas, os caras estão roubando o Brasil, estão destruindo o Brasil, então acorda, Brasil. A nossa meta é destruir esse lixo desses bandidos do PT. O que acontece de algum erro no nosso partido, vira a página e ignora.
1: Então é isso aí, né? Vira a página, ignora, diz o deputado do PL, mas o PT não perdeu a oportunidade também de se manifestar. Não teve ali manifestação oficial, mas o deputado federal Zeca Dirceu do PT fez uma postagem ironizando a briga, né? Pegou ali aquele meme do filme Meninas Malvadas, quando as duas melhores amigas brigam e uma corta a fotografia da outra, e fez ali, né, como se fosse uma fotografia da Michelle e do Flávio Bolsonaro com a legenda Uma Família Muito Unida, né? Colocou ali a postagem. E aí, Carlos, a consequência que se pergunta, né, é exatamente a conta política. Você vê que quando você não quer falar muito do assunto também, você sabe...
2: Desvirtua o assunto, né?
1: Que desvirtua o assunto, porque pode ser que complique ainda mais. Eu não acredito que esteja tudo em paz, tudo apaziguado, e que tampouco haverá ali, depois de outros episódios, lembra da Michelle Bolsonaro fritando banana, depois de ser cobrada pelo Eduardo Bolsonaro, que tem ali, por parte da oposição e de adversários, né, o tal do apelido do bananinho. Então... Há muito tempo essas rusgas já vêm. A questão é a campanha eleitoral. Porque o Flávio Bolsonaro, por exemplo, tinha ali uma busca de crescimento entre as mulheres e mais. Aqui no Paraná, estavam se estapeando para saber quem que ia ser o palanque do Flávio Bolsonaro. Será que vai ser um palanque tão interessante ainda?
2: Olha, vamos ver como é que vai repercutir esse day after aí dessa crise, né? Que foi provocada por esse vídeo, esse racha... exposto um racha que a gente nos bastidores já sabia que vinha acontecendo, né? Isso é muito claro. Agora, Michelle vai entrar de corpo e alma na campanha de Flávio Bolsonaro? Ontem ela disse que não quer prejudicar o Flávio, que não tem raiva de ninguém, mas existe sim uma crise no seio da família Bolsonaro. O que me chama a atenção é que normalmente crises familiares existem em quase todas elas, normalmente você senta dentro de casa resolve. A própria Michelle falou que o Flávio vai com frequência até a casa dela para visitar o pai, que está ali em prisão domiciliar, e não é possível que eles não tenham o momento de sentar na sala. Ó, Flávio, senta aqui com o meu galego aqui, vamos conversar. Ó, isso aqui está me incomodando, a situação do Ceará, eu acho que a gente podia discutir isso aqui, mas pelo jeito não existe esse diálogo. A ponto da Michelle Bolsonaro ir para uma rede social e provocar esse estrago todo que provocou. E que a oposição, o PT no caso, obviamente soube usar. Assim como o PL usaria se fosse qualquer problema envolvendo ali, nesse caso, Janja e Lula, o filho do Lula, enfim. É uma oportunidade ali de você cutucar o seu adversário diante dessa crise. E assim o fez. Agora, como é que isso vai reverberar daqui para frente? É a dúvida que surge. O Valdemar da Costa Neto... parece que antecipou o voo aí de Miami para cá, dos Estados Unidos para cá, para tentar conter essa crise. Já soltou uma nota dizendo o seguinte: são pessoas com liberdade de expressão e que falam a verdade e que tentou minimizar a crise. É isso que os bombeiros agora do PL vão tentar fazer, né? Colocar panos quentes nisso. Sérgio Moro, por enquanto, que é o candidato do PL aqui no estado do Paraná, o governo do estado, nada falou. Aliás, ontem... recebeu aqui em Curitiba, ele, Felipe Barros e Deltan Dallagnol, receberam o pastor Silas Malafaia aqui em Curitiba. Foram almoçar num restaurante ali no Batel e aí conversaram, até havia uma expectativa de um anúncio do apoio do Silas Malafaia à candidatura do Moro. Ainda não veio, mas a tendência é que venha aí nas próximas semanas, durante a campanha eleitoral. Mas você não ouviu nada. Felipe Barros não falou nada, Moro não falou nada sobre essa crise, porque é mais ou menos ali a estratégia que o Ricardo Arruda verbalizou. Não vamos ficar perdendo tempo aqui, vamos mirar em outra coisa, vamos virar essa página. É tudo que Flávio Bolsonaro queria. Estava tentando virar a página do Dark Horse, da questão do filme, do envolvimento ali com Daniel Vocaro, quando caiu esse vídeo bomba. Agora eles vão tentar buscar um outro fato, de preferência lá no PT, para tentar também virar essa página envolvendo Michelle Bolsonaro.
1: Até então, a questão, por exemplo, do Márcio, as pesquisas tinham mostrado que não tinham aderência aqui quando falava do palanque do Paraná, né? Vamos entender como vai estar daqui para frente. E ontem repercutiu muito mais a história, né, de uma confusão que o senador fez à hora de responder a uma pergunta, creio que de um blog ali falando sobre Paranaguá, perguntando, né, se era Paranaguá, que ele acabou,
2: Moro, né?
1: Que ele acabou respondendo ali, o senador Sérgio Moro, como se fossem indígenas, depois fez um vídeo dizendo, não, estava com a cabeça cheia, acabei me confundindo. Isso reverberou muito mais, por exemplo, tanto dentro do campo de oposição, com a discussão e disputa política, do que, por exemplo, a história da Michelle Michele e do Flávio Bolsonaro, na minha percepção.
2: É, porque é uma crise lá, né? Uma crise nacional ali, envolvendo a família. É, como você bem lembrou, Rafa, a questão do Master não reverberou nas campanhas dos estados, né? Ficou muito em cima do Flávio. Ele, sim, teve ali uma perda eleitoral, isso as pesquisas mostraram, mas ela não vinculou aos candidatos ao estado, assim como, possivelmente, essa crise envolvendo Michele Bolsonaro aí vai ficar mais no cenário presidencial do que dos estados.
1: 7:49, 7:49. Flávio Dino, Gilmar Mendes, Alexandre de Moraes e Cristiano Zanin pedem que o presidente do Supremo Tribunal Federal radicado no Paraná, Edson Fachin, paute julgamento sobre penduricalhos pagos a magistrados, o que reflete também aqui no nosso estado. Esse pedido foi apresentado de forma conjunta como presidente do Supremo. Cabe ao radicado no Paraná, Edson Fachin, pautar o assunto. Alexandre de Moraes, Flávio Dino, Cristiano Zanin e Gilmar Mendes pediram a convocação do julgamento para analisar recursos que foram apresentados contra a decisão que colocou lá trava para pagar os chamados penduricalhos. Recursos são embargos de declaração. Em março desse ano, o Supremo concluiu um julgamento que definiu regras que chegam também em cascata aqui ao estado do Paraná para remuneração de juízes e integrantes do Ministério Público. Colocaram critérios, tentaram fixar a questão, foi ao CNJ, lá já foi flexibilizado e na mesma ocasião também colocaram ali a questão de proibições de novos auxílios ou verbas indenizatórias, ou seja, inventar aí mais pagamentos para o pessoal do judiciário. Ainda falando sobre essa questão do judiciário, única mulher entre os ministros, Carmen Lúcia, completa 20 anos de STF. Havia previsão de que o marco de 2 décadas fosse na abertura da sessão de quarta-feira, entretanto, ela pediu que a homenagem não fosse feita mesmo assim. O presidente do Supremo, Edson Fachin, e Alexandre de Moraes fizeram questão aí de relembrar e de marcar um pouco a história da participação da Carmen Lúcia na corte. Vamos ouvir.
8: Deixar meus parabéns pelos 20 anos de Supremo Tribunal Federal da ministra Carmen Lúcia.
9: Presidente. Ministro Alexandre, se Vossa Excelência me permite.
8: Por favor, presidente.
9: Antes de iniciar a sessão, atendendo a um pedido de Sua Excelência, eu entreguei a ela em mãos o discurso que eu faria e que não pronunciei porque Sua Excelência me concitou a não fazê-lo.
8: Mas eu estava ao lado. Vossa Excelência viu que eu olhei para cima, como ela não percebeu, não fui proibido de dar parabéns, então eu atravessei e dei os parabéns em público.
10: Obrigada, ministro. Vossa Excelência me permite, presidente. Eu pedi ao presidente, porque todos os que convivem comigo há algum tempo sabem que, em matéria de aniversário, eu sumo todo 19 de abril, como alguns aqui já se acostumaram. E, por causa do meu constrangimento mesmo que eu fico quando olham para mim não como a juíza que está falando, mas o presidente sabe, os colegas sabem também do meu carinho que eu recebo, como Vossa Excelência mesmo, se manifestou no domingo e alguns outros colegas, que eu me sinto muito honrada de estar com todos aqui. E o que eu pedi ao presidente foi só para que não tivesse uma pauta de homenagem, que aí eu fico querendo entrar embaixo da bancada, eu acho que ia ser chato. Então, foi por isso que eu pedi, mas eu me sinto muito, muito honrada, claro.
1: Tá aí a Carmen Lúcia, 20 anos.
2: Envergonhada, né?
1: No Supremo Tribunal Federal. Eu lembro, bom, tá envergonhada, não querendo homenagens, tá? O Carmen Lúcia, com 20 anos. Lembro daquele vídeo viral dela, que acho que é um dos momentos poucos descontraídos, né? Com a Alcione falando pra ela, vai, Carmen Lúcia! Aí ela dá uma cantada, ela não deixa o samba morrer, coisa e tal. É, mas veja como é importante a gente refletir sobre a escolha de um nome que vai pro Supremo Tribunal Federal, né? Porque realmente ficam por anos.
2: 2 décadas, né? Anos. 20 anos. Carmen Lúcia no Supremo.
1: A depender da indicação, se for muito jovem, você sabe que vai perdurar mais ainda, né? Como a gente tinha feito o cálculo, inclusive, na época da indicação do Messias. Então, é de se refletir mesmo a maneira como a gente compõe a Suprema Corte, da maneira como é, porque entra e pronto, vai embora, os anos vão se passando e você vai tendo aquela atuação que pode ser uma excelente atuação ou pode ser uma atuação que possa gerar ali, né, questionamentos e talvez até um olhar de desconfiança, a depender das decisões que são tomadas.
2: Eu só quero pontuar uma coisa só com relação, duas na verdade, perdoe. A primeira é a seguinte, aguardamos ainda a manifestação da ministra Carmen Lúcia sobre o Código de Ética, né? Foi indicada pelo ministro Fachin e até agora, junho já, findando o mês de junho, por enquanto não veio nada, nenhum rabisco sobre a ideia desse código de conduta. E a segunda é o seguinte, Carmen Lúcia é uma ministra, uma juíza, que chega a 20 anos de magistratura ali, de, como membro do Supremo Tribunal Federal, de forma muito discreta. O que a gente, eu pelo menos vejo como um ponto positivo, né? É igual o juiz de futebol. Quando passa desapercebido, é que está fazendo um bom trabalho. Quando começa a aparecer demais, e aí a gente sabe de outros aí do colegiado ali que aparecem muito, é porque não estão ali seguindo o caminho natural e normal. Então, juiz de direito, juiz, desembargador, magistrado, igual juiz de futebol. Quando não aparece, é porque está indo tudo bem. E é uma das marcas aí da ministra Carmen Lúcia.
1: 7:54, hora do intervalo. Daqui a pouco tem foto dos ouvintes.
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1: Bitcoin 308.037, Ethereum 8.017,75, dólar comercial a 5,18, euro, vamos atualizar, a 5,90, saca da soja R$134,15, e o índice Bovespa 0,087% no fechamento. Vem junto pro YouTube da Tempo, 41984181071, manda sua foto na volta do intervalo, tem a conversa direta com a nossa audiência.
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0: 7:59, dá tempo do momento mais legal da semana aqui, Carlos.
1: Olha, hora de foto, né? Tem gente até na live ali que falou, ó, vou mandar foto, mas mostra aí. Então, nós vamos mostrar aqui o Francisco Amaral que falou.
0: Manda,
1: hora
0: que o Francisco vai mandar, que deixa eu avisar o pessoal.
1: A hora que o Francisco Amaral mandar...
0: Se chegar a foto
1: mandar,
0: do Francisco aqui, avisa que a gente põe lá.
1: A gente
0: lá.
1: Posta.
0: Começando com a Jota Prado, tá lá, ó, dando sorte pro Brasil.
1: Aí,
0: já fez a montagem dele. Era craque, como é que chamava isso? Mini craque.
1: Não
0: era mini craque, chamava mini craque. Muito bem. Bora, sextou, ouvindo a Jovem Pan. O Beto mandou foto do carro, fazendo um joinha, um abraço. Aí se agasalha mesmo, tá com uma jaqueta quentinha. Academia feita, café tomado e bora trabalhar. Daniel
1: já?
0: Brenner, direto do Uberaba, ele mandou 7:13 a foto.
1: Já tinha feito isso tudo?
0: Academia, tomado café, tava pronto pra trabalhar.
1: Rapaz.
0: Olha, Daniel, parabéns pela produtividade. O Elcio mandou brindando o Rio de Janeiro no meu aniversário, voltando hoje a Curitiba.
1: Opa, aí, ó. Parabéns,
0: obrigada, Elcio. Parabéns. Quem mais? Bom dia, ótimo dia a todos. Aqui é o Christian, sempre em sintonia com a Jovem Pan News, direto de São José dos Pinhais.
1: Boa.
0: Um abraço pro Christian. O Sandro mandou uma foto, olha lá, com o computador no fundo, assistindo já cedinho também o Jornal da Manhã pelo YouTube. Um abraço aí pro nosso ouvinte Sandro. O Isaac Zampier do Campo Comprido, com uma roupinha de girafinha.
1: Alerta de fofura, hein?
0: Alerta de fofura mesmo.
1: Ai, que bonitinho.
0: Quentinho na cadeirinha, junto com o papai Josemar no Jornal da Manhã. Nosso dia não começa sem a Rafa e o Carlos.
1: Um beijo pra vocês.
0: Um beijo, Isaac. Você tá lindo de girafinha. Quem mais tá com a gente? Bom dia, Gustavo de Sá, ó, também com o filhote, fazendo um joinha no banco de trás e já meteu uma escada do lado, né?
1: Cadê? Olha lá. Ah, eu vi. Agora
0: a
1: eu vi
0: criança
1: ali.
0: Tá na cadeirinha
1: e a escada,
0: escada já tá do lado. Indo treinar alunas disciplinadas. O personal Diogo mandou foto.
1: Ó.
0: É isso aí. Tem que levar as alunas para treinar direitinho mesmo, que é só com muitas vezes com o guincho chegando que a gente vai. Bom dia, direto da PR-445, como todos os dias, dando carona para vocês e ficando atualizado das notícias no melhor lugar. Olha que coisa meio filmografia do David Lynch, tá só ele na estrada, sem nada ali, né?
1: Bonito o cenário, hein?
0: Bonito, só a rodovia, o Claudemir Rodrigues. Fernando Frigeri, bom dia, Rafa e Carlos.
1: Olha o mate para esquentar o dia.
0: Olha lá, já tomando o mate direitinho. Alan Freire também mandou foto ali da rua dele, com a bandeira do Brasil no
1: pintada.
0: Chão. Olha lá como tem bandeira do Brasil pintada no chão.
1: Então, quando a gente era mais novo, a gente via mais, né?
0: Via mais. Aí que agora é a gente que tem que pintar, né?
1: Ah, entendi.
0: É, essa aqui é a questão. Antes eram nossos pais, avós.
1: Aí dá a dor nas costas, né?
0: Agora o adulto somos nós, né? Nós temos que ir lá pintar, decorar a rua. Então tá desse jeito. Mas olha lá, que bom que na nossa ouvinte lá o pessoal foi. Um ótimo dia pra essa dupla linda da Jovem Pan, André Carvalho, Contorno Norte, PR-418, sextou operando a escavadeira, cedinho lá. Matheus Martinetes também mandou painel do carro lá, sintonizado na Jovem Pan. Adriana, Natália e o Felipe na base do joinha. Eu gosto que o Felipe é só uma mãozinha assim, pra não aparecer, né? É adolescente, é muito bom.
1: Será que até o fim do ano a gente conhece o rosto dele? Não, porque a mão a gente já decorou,
0: a mão,
1: né?
0: A gente já viu. Vamos ver, né? Porque essa é a fase, né? Que põe o capuz. Ai, quem tem filho adolescente sabe, põe o capuz, né? Põe a mão na frente do rosto, tudo se esconde pra fazer foto, pra dar um abraço e fica difícil. Era tão bom pequenininho, né? Que aí você fica chegar junto. Adriana, Natália e Felipe, um abraço. Tem também bom dia eu e Malu e a minha mãe assistindo.
1: Cadê?
0: Ali. Cadê? Aí tá a Adriana e a Natália com a mãozinha do Felipe. Pra mim tem a foto. Bom dia. Eu, Malu e minha mãe, ela botou uns efeitos ali de gatinha. Assistimos todos os dias o Jornal da Manhã. Lindas, que bom que vocês estão na audiência. Bom dia, com alegria. Ótimo final de semana. Jornal top, o Sérgio Bruniolo. Falei, Sérgio, que eu ia exibir sua foto. E o Anderson de Curitiba acompanhando o Jornal da Manhã ainda ao trabalho.
1: E o
0: Francisco mandou.
1: Aí,
0: Francisco, falei que a gente ia colocar? Aqui nós temos entregas. Olha lá, o Francisco com a família linda e um
1: que
0: pequenininho.
1: Coisa
0: que é a coisa mais fofucha ali. Obrigada.
1: Todo mundo
0: viu,
1: sorrindo.
0: Francisco.
1: Que coisa. Até porque é sexta-feira, né? E aí não tem dia ruim. Sexta sempre é bom.
0: Dito isso, vamos embora. Fim de jogo. A gente estourou tudo por aqui. Já estamos na prorrogação. Carlos,
1: bora.
0: Até
1: segunda. Grande abraço a todos. Um excelente fim de semana. Fiquem com Deus. A gente volta segunda-feira.
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1: Muito bem, e melhor que Márcio França nos trackings, que são aqueles levantamentos internos de intenção de voto. Elas vêm aparecendo à frente nos levantamentos internos deles, nas pesquisas, até do que os nomes da direita, então não valia a pena colocar elas ali como vice e possivelmente, talvez, perder uma vaga ao Senado Federal. São duas aqui no estado de São Paulo, agora na eleição de 2026. Lembrando, né, que essa decisão foi tomada, foi anunciada, melhor dizendo, ontem à tarde, na quarta-feira. Teve uma reunião lá em Brasília com o presidente Lula, Fernando Haddad e os três ex-ministros. Até então, Haddad queria que Lula tomasse essa decisão, decidisse esse imbróglio. Geraldo Alckmin, que é uma figura importante do PSB, também participou dessa decisão. E lá atrás, ó, mais ou menos um mês, eu já falava aqui que Lula já tinha dado preferência para Márcio França. Isso se concretizou, eles deixaram a decisão na mão de Haddad, mas, na verdade, Evandro, aí Haddad tomou a decisão também, baseado, claro, nesse empurrãozinho que Lula já tinha dado.
2: Exatamente.
3: Antes de jogar aqui para análise com o Herrero, Bia, só para entender também com você que está sempre circulando nesses bastidores, o clima. O França fica contente com essa decisão, porque até alguns dias ele estava ventilando também a possibilidade de lançar a própria candidatura aqui pelo governo de São Paulo.
1: Ele queria muito, Bia, queria primeiro ser candidato ao governo mesmo, antes da pré-candidatura de Haddad, vale a gente lembrar. Verdade. Ele já era pré-candidato ao governo, porque Haddad é que estava resistente, ele não queria tanto assim no começo vir para São Paulo, falou até no Direto ao Ponto aqui essa semana, que ele queria, na verdade, participar de uma coordenação do projeto do presidente Lula, que entendia que tinha um outro papel e depois foi convencido de vir para o Estado. Mas, então, o plano A de Márcio França era uma candidatura própria ao governo, o plano B era o Senado, acabou que esse ficou meio como plano C. Mas, nos bastidores, diz que está tudo acertado, porque tem até aquela promessa, numa eventual, por exemplo, se eles perderem a chapa aqui para Tarcísio de Freitas e Lula vencer no plano nacional, tem, claro, já uma costura para Márcio França em um eventual ministério. O PT não gostou muito dessa possibilidade de Márcio França sair como candidato junto com Fernando Haddad. Achou que isso ia pegar mal para o eleitorado, mostrar que Fernando Haddad não é forte o suficiente para bater Tarcísio de Freitas e tinha uma questão de custo também. O PSB estava preocupado com quanto custaria uma pré-candidatura dessa, não estava preparado, estava focado em outras coisas, como o João Campos, por exemplo.
2: E fica até estranho, né, você ter dois ministros do mesmo governo, de repente, disputando as próximas eleições para o mesmo estado, né? Mostra certa fragmentação e não união desse grupo em torno de uma candidatura. Vamos lá, pode seguir.
3: Não, pode dar sequência.
2: Fala, Lucas Merreiro.
4: Vou falar então. Olha, o Fernando Haddad e a equipe dele estão fazendo o dever de casa, tá? Isso é inegável. É muito porque o Haddad, ele era visto como um candidato, inicialmente, né? Como um eventual candidato mais fraco, que não tinha muita chance de ganhar. Inicialmente nas pesquisas estava com um desempenho ruim, né? Tem aquela memória do Haddad enquanto prefeito de São Paulo, que perdeu já no primeiro turno, né? Perdeu em todas as zonas eleitorais quando tentou a reeleição, veja só. Então, estava com a sua figura pública aqui em São Paulo muito deteriorada. Agora, mesmo com todos aqueles, todas aquelas questões do Ministério da Fazenda, enfrentando ali o empresariado, ou os setores do petismo também estavam insatisfeitos com ele, mesmo aumentando impostos, medidas extremamente impopulares, mesmo entregando resultados econômicos muito negativos para o Brasil, né? Afinal de contas, o Brasil, por mais que seja um dos países que mais arrecada, ainda é um dos países com maior déficit ao mesmo tempo, vejam só. Mesmo assim, ele está fazendo o dever de casa, firmando as suas alianças políticas e não está tão mal na pesquisa assim. Não acho, tá? Sendo bem claro aqui, que Fernando Haddad tem chance de ganhar o governo do Estado de São Paulo. O grande esforço dele hoje é garantir que o Tarcísio não leve no primeiro turno. Porque ele imagina, né? E todos imaginamos aqui, que deverá haver um segundo turno. Nesse segundo turno, provavelmente, haverá Luiz Inácio Lula da Silva e ele precisará, nesse segundo turno, de um palanque aqui em São Paulo. Esse é o trabalho do Haddad nessas eleições. Tanto é que é por isso que, como a Bia Manfredi Gil bem colocou aqui, né? Ele não queria muito ser candidato porque ele saberia que ele estaria meramente cumprindo um papel eleitoreiro, né? E por isso que ele preferia até trabalhar diretamente na campanha do presidente Lula, mas acabou aceitando. Agora, frente a essa missão, ele está fazendo um bom trabalho. Não para ganhar o governo, que eu acho muito improvável, lembrando, o PT nunca conseguiu ganhar uma eleição para o governo do Estado de São Paulo. Aliás, a última vez que o PT conseguiu ganhar uma eleição majoritária em São Paulo foi em 2010, com a eleição da senadora Marta Suplicy. Então, não acho que eles tenham essa esperança. Agora, a esperança de manter essa eleição até um segundo turno, para não perder direto no primeiro, que também ficaria muito feio, essa esperança para o PT ainda existe.
3: E está todo mundo atrás dos candidatos, aliás, dos eleitores do interior, né? Tanto Tarcísio quanto Fernando Haddad, buscando essas alianças para fortalecer o interior de São Paulo.
4: É comigo?
2: E tem uma questão interessante, né? Porque, na verdade, há uma preocupação um pouco maior de Tarcísio com a capital por conta da capilaridade que o PT tem aqui e que já teve em outras eleições, e isso poderia ser transferido para Fernando Haddad. E, no caso do Haddad, há uma estratégia de tentar ocupar, por meio do Márcio França, o litoral e o interior de São Paulo. Agora, o que a gente percebe é uma estratégia de ataque muito maior da campanha de Haddad sobre Tarcísio, e Tarcísio comendo quieto ali, né, Beatriz Manfredini?
1: É, o Tarcísio não vai responder por enquanto esses ataques, Evandro, justamente porque entende que isso está desgastando o eleitor. O entendimento ali de pesquisas internas que eles têm feito é que esses ataques mútuos e a polarização estão um pouco mais enfraquecidos do que na eleição anterior. Então, eles acham que eles estão antecipando muito, inclusive matando argumentos contra o próprio Tarcísio, e o governador adotou uma estratégia de utilizar isso lá na hora do debate, lá certamente ali já nos debates, na campanha mesmo. Por enquanto, ele só vai responder se for provocado. E quanto ao interior, tem mesmo uma mudança agora de chaves. Então, agora, na semana que vem, Tarcísio encerra um giro muito grande que fez pelo interior do estado. Foram pelo menos 2 meses aí de agendas intensas. Eu contei aqui que ele até mudou a forma de fazer esses eventos, que eles chamam de caravana 3D. Primeiro, não eram eventos muito íntimos, assim, dos prefeitos. Esses eventos mudaram. Tem jantar agora, tem almoço, tem conversa. Os prefeitos saem de lá com convênios. Isso aproximou, então, Tarcísio desses prefeitos do interior, que tinha ali uma rusga, tinha um desentendimento lá atrás, que agora eles entendem que está melhor. E agora a fase 2 de Tarcísio é capital paulista e região metropolitana, que são locais em que ele ou perde ou empata com o Fernando Haddad, de acordo com pesquisas de agora e lá com 2022. E já Haddad, então, está indo mesmo na direção contrária. Tem foco aqui em São Paulo, claro, principalmente em locais que entendem ali que perderam em 22, ou também baseados no resultado de Guilherme Boulos à prefeitura em 2024. Então, vão focar muito na Zona Leste, por exemplo, e na Zona Sul também. Mas tem esse trabalho muito forte agora no interior, que vai ser feito por Márcio França, por Simone Tebet e também por Geraldo Alckmin. O objetivo é pegar ali um prefeito, começar a conversar com um outro, ouvir que eles querem diminuir a resistência. Não estão pensando em vencer já no interior, sabem que é difícil, mas o objetivo é diminuir a resistência inicial, pelo menos, para começar.
3: Dona proprietária dos bastidores da política em São Paulo, Beatriz Manfredini, obrigada, sempre muito bem-vinda você aqui.
1: Obrigada a vocês,
2: sempre que tiver muito frio e essa chuva chata lá fora, pode vir aqui para o estúdio, tá?
1: Vou fazer essa campanha.
3: A gente tem café.
2: Eu não perguntei isso para ninguém, mas já está autorizada.
1: Então tá bom.
2: Valeu,
3: anota lá, Amanda. Valeu, Merreiro, também.
1: Obrigada.
3: Uma operação da Polícia Civil do Rio de Janeiro, deflagrada nesta manhã, busca desarticular um esquema especializado em fornecer munição para facções criminosas. Rodrigo Viga volta trazendo as informações. É asfixia financeira e agora essa também, asfixia das munições das facções criminosas?
5: Você está vendo como é que é a diferença, né? Do repórter raiz na chuva, quem está na chuva para se molhar, para repórter VIP, né? Minha cara, Bia, estúdio, tranquilidade, ar-condicionado. Mas estamos aqui na luta, na batalha, assim como a polícia do Rio de Janeiro. Afinal de contas, a chuva não atrapalha em nada as diversas e várias operações da polícia que estão acontecendo nesta sexta-feira. Talvez a principal delas em um local que a gente vem falando bastante ao longo desses últimos dias. Rio das Pedras, uma comunidade em que o Comando Vermelho está tentando tomar da milícia há pelo menos quase 10 dias. Por que que a polícia está em Rio das Pedras nesta sexta-feira? Em busca de falsos caques, né? Colecionadores, atiradores e caçadores que estavam usando essa identidade falsa para comprar munições e também peças de armas de fogo para abastecer o crime organizado. Mais de 10 mil munições para pistola e fuzis foram compradas ao longo dos últimos meses para municiar esse grupo paramilitar da zona sudoeste do Rio de Janeiro. Além de peças, como eu disse, para fuzis e pistolas. Tem um balanço aqui parcial, 2 presos até o momento, muitas apreensões de dispositivos eletrônicos, né, como computadores e celulares, 2 fuzis apreendidos, pistola e também munições. É a polícia do Rio de Janeiro, faça chuva ou faça sol, tentando asfixiar o crime organizado, que dessa vez está usando identidade falsa para se cadastrar na plataforma de CACs e conseguir comprar munições e peças para armas de fogo, fuzil e pistola em uma empresa em Santa Catarina, região sul aqui do país. Minha cara Bia, ouvintes, espectadores, internautas da Jovem Pan, sempre que eu vejo chuva, encara chuva, eu fico imaginando no apetite do Cine também. Esse cara deve comer até bolinho de chuva no café da manhã, viu, Bia?
3: Temático, né, o cardápio do café da manhã, Rodrigo Viga. A gente vai fazer uma petição para Amanda Nascimento para você vir para cá visitar a gente também no estúdio, tá? Pode ficar chorando bastante ao vivo que funciona. Vamos dar sequência por aqui também, trazendo a nossa previsão do tempo. Mais uma rodada de frio.
6: Sim.
3: Aliás, o frio tá mais ou menos indo embora.
6: Tá indo embora.
3: Mas já vem outro colado, um atrás do outro.
6: É, porque essa onda de frio, ela perde força hoje, mas esse ar frio, ele continua fazendo parte aqui da atmosfera ainda. A atmosfera ainda segue com esse predomínio de tempo mais gelado, especialmente na região sul do Brasil. É na região sudeste que os próximos dias, no sábado, mais no domingo, que a temperatura sobe um pouco mais, o sol aparece com mais força por aqui, mas por enquanto...
3: Se tem solzinho, já ajuda.
6: Se tem solzinho, já ajuda, é, mas por enquanto a gente ainda vê essa atmosfera aquecendo muito lentamente no centro e sul do Brasil. E tem geada ampla ainda, temperatura no Rio Grande do Sul na casa dos 0 e 5 graus, áreas do Planalto Sul Catarinense, Serra Catarinense, sul do Paraná também ainda tem geada para hoje, ou seja, onda de frio que vai embora, mas ainda deixa esse resquício de ar mais frio mesmo na atmosfera. Inverno que começou no domingo e a gente já bateu recorde de temperatura abaixo em várias áreas
3: chegou
6: do Brasil.
3: Chegou chegando.
6: A capital paulista mesmo ontem, a gente falou aqui, já bateu a menor máxima em 30 anos de novo. Já tinha batido na quarta, bateu na quinta novamente. Nos próximos dias... tem chuva também, chuva retornando, frentes frias que vão aparecendo, próximo mapa de risco, que vai mostrar as áreas de instabilidades desde o litoral de São Paulo, litoral norte paulista também, norte de São Paulo também, interior paulista, Triângulo Mineiro, Rio de Janeiro, região serrana. Todas essas áreas hoje têm chuva por causa do avanço de uma frente fria. Além disso, por falar em chuva, não tem chuva hoje no sul do Brasil, mas a partir de amanhã começa aquela sequência de frentes frias que vão dar origem a ciclones, que vão dar origem a baixas pressões e tudo isso, resumo da ópera, é chuva no Rio Grande do Sul semana a semana, tá? Espera-se até 150 milímetros em uma área ali de Santa Catarina do Paraná. Hoje chove forte também em Roraima e no Amazonas, na faixa leste do Nordeste, quero chamar a atenção para Sergipe e Recife também com 60 milímetros. Milímetros de chuva para hoje. Nosso próximo mapa vai mostrar as áreas de tempo aberto. Olha só, Goiás, Distrito Federal, interior do Nordeste, tempo firme no Rio Grande do Sul. Não chove para você também que está em Mato Grosso, não chove no Pará e não chove em Goiás também. Aqui na capital paulista, 5 milímetros de chuva para hoje, tempo mais fechado.
3: Aquela chuvica que vem para deixar o dia gelado.
6: Hoje
3: mesmo.
6: Em São Paulo, mas não tem grandes milímetros, não. Temos as temperaturas. Hoje a gente sai dos 13, 14 graus dos últimos dias, a gente vem para 19 já, tá bom. 25 graus em Cuiabá, 25 graus em Campo Grande, 31 graus para você que está em Palmas, faz calor em Palmas, faz calor em Manaus com 31, e aí Porto Alegre já tem um respiro também com 17 graus, Bia e Cine.
3: O Brasil dos contrastes nessas temperaturas e nesse inverno. Obrigada, Paula, até daqui a pouco.
6: Tchau para vocês.
3: Tchau, tchau.
2: E os Estados Unidos anunciaram milhões de dólares em ajuda humanitária à Venezuela. Já enviaram um representante ao país para acompanhar as operações de resgate. O Eliseu Caetano é quem vai trazer as informações para a gente agora. Conte aí, meu amigo, bem-vindo.
7: Oi, Cine. Ótimo dia para você, para a Bia e para todos que acompanham o Jornal da Manhã. Como falamos habitualmente às sextas, Happy Friday, viu? Mas, infelizmente, a minha entrada agora ao vivo aqui no Jornal da Manhã não é para trazer uma boa notícia. Ainda é a repercussão, ainda são os desdobramentos daqueles dois grandes terremotos que atingiram em cheio a Venezuela anteontem. As operações seguem acontecendo a todo vapor de tentativa de encontrar sobreviventes. Há um número aqui nos Estados Unidos sendo ventilado pela imprensa americana de que aproximadamente 10 mil pessoas podem estar debaixo de escombros na Venezuela, mas também a busca pelos corpos que agora começam a aparecer e o número não para de subir. Até o momento, 235 pessoas foram retiradas sem vida de escombros espalhados por diversas cidades lá da Venezuela. E os Estados Unidos anunciaram hoje o envio de milhares de dólares em ajuda humanitária e já enviaram, como você disse, Cine, um representante ao país para acompanhar e liderar essas ações que acontecem por lá. Essa quantia enviada equivale ao equivalente a 778 milhões de reais. O pacote incluirá 50 milhões de dólares em novos acordos bilaterais para apoiar grupos que já atuam lá na Venezuela, além de uma contribuição de 100 milhões de dólares para um fundo humanitário da ONU, a Organização das Nações Unidas, destinado ao país. Esses recursos devem ser utilizados para apoiar o trabalho de várias entidades, como, por exemplo, a Organização Internacional para as Migrações e também o Programa Mundial de Alimentos, já que muita gente está na rua, sem casa e sem ter o que comer desde os dois terremotos. Além disso, o governo Trump também vai enviar uma equipe de resposta a desastres naturais, uma equipe especializada nesse tipo de problema, além de duas unidades de buscas e de resgate urbano. O chefe da diplomacia americana acrescentou que as Forças Armadas dos Estados Unidos, ou seja, os militares, vão desempenhar um importante papel logístico a partir de agora lá na Venezuela. O Comando Sul dos Estados Unidos, aquele mesmo que estava fazendo as operações em alto mar para coibir o tráfico internacional de drogas, que estava explodindo embarcações, esses mesmos militares estão sendo deslocados para atuações em terra agora na Venezuela e vão colaborar nessa operação de ajuda e de socorro e também vão fornecer transporte aéreo e outros recursos. Um general do Comando Sul dos Estados Unidos, inclusive, é quem vai ficar responsável por capitanear, por supervisionar aí esse apoio de Washington à Venezuela, que, como eu disse, deixou até o momento 235 mortos, mas pelo menos 10 mil pessoas estão desaparecidas. O número de feridos em hospitais da região, segundo os relatos, já ultrapassa 1.000 até o momento. O Comando Sul, inclusive, enviou uma nota agora há pouco explicando que vai operar no país depois que o governo interino de Delcy Rodrigues pediu ajuda formalmente aos Estados Unidos depois de ter sofrido os terremotos. As forças americanas, ainda segundo essa nota, vão utilizar diversas aeronaves para prestar serviços especializados e também vão colaborar na questão da avaliação dos danos e também no fornecimento de ajuda, porque agora o mundo inteiro, né, diversos países do mundo, Bia, começam a enviar ajuda e essas ajudas precisam ser recebidas e depois distribuídas, uma vez que o país está em situação de emergência, de calamidade. A gente está falando de centenas de milhares de pessoas nas ruas, sem ter onde dormir e sem ter o que comer, Bia.
3: Um país extremamente fragilizado e sem estrutura para fazer esse resgate. O ministro do STF, André Mendonça, vai ser o responsável pela relatoria do pedido de investigação sobre o filme Dark Horse. Marco Viana traz as informações para a gente. André Mendonça, que está aí pegando casos de grande repercussão, né, Marco Viana? Já existe alguma expectativa sobre essa condução da investigação do filme que conta a história do ex-presidente?
8: Pois é, o ministro do Supremo Tribunal Federal, André Mendonça, será o responsável pela relatoria do caso Dark Horse, que envolve um pedido de investigação relacionado ao financiamento do filme inspirado na trajetória política do ex-presidente Jair Bolsonaro. A definição foi feita pelo presidente do STF, ministro Edson Fachin, determinou essa redistribuição do processo para Mendonça, por entender que já existem conexões com investigações conduzidas pelo magistrado. A discussão sobre quem ficaria responsável pelo caso já vinha correndo nos últimos dias e a Procuradoria-Geral da República defendeu que a relatoria fosse encaminhada a André Mendonça, argumentando justamente isso, que ele já conduz um processo relacionado ao Banco Master e ao empresário Daniel Vorcaro, apontado na notícia-crime como uma das figuras centrais desta apuração. Bom, o pedido de investigação foi apresentado pelo deputado Lindenberg Farias, apura essa possível ligação entre o financiamento do filme Dark Horse e justamente as negociações envolvendo o senador Flávio Bolsonaro, Daniel Vorcaro, além da atuação internacional do ex-deputado Eduardo Bolsonaro. Bom, com a decisão de Fachin, cabe agora a André Mendonça analisar os os próximos passos do caso, incluindo eventuais diligências, pedidos de investigação. A definição encerra essa grande dúvida sobre a competência da relatoria e retira o processo da esfera de decisão de Alexandre de Moraes, que havia encaminhado a questão para análise da presidência do Supremo. A expectativa é essa agora para novos desdobramentos, novas informações que devem chegar a partir de uma nova ótica, uma nova visão a partir desta decisão. A gente segue acompanhando tudo isso bem de perto, diretamente de Brasília. Volto com vocês.
3: Obrigada, Marco. Vamos analisar aqui com Roberto Mota. Ô, Mota, a escolha de Mendonça para a relatoria nesse processo é uma boa escolha? Ele foi um ministro indicado pelo próprio Jair Bolsonaro.
9: Essa é uma pergunta difícil de responder, né, Bia? A gente tem que fazer uma pergunta de volta boa, considerando-se que critério. Eu não vejo muito sentido nessa investigação, porque, a menos que eu tenha perdido alguma informação, nada do que foi tornado público até agora indica qualquer ilegalidade com essa história do financiamento, né? Não foi usado dinheiro público, nada do que foi vazado agora indica nenhum tipo de comprometimento em relação a esse financiamento. Então, trata-se de uma situação completamente diferente das outras identificadas nos vazamentos do Master. Então, essa investigação provavelmente vai ser uma investigação rápida, porque, pelo que se conhece até agora, não há nada de errado nisso. Agora estamos num período eleitoral, né? Então, tudo isso tem um peso. Considerando-se as declarações e a postura dele até agora, eu acho que a gente pode dizer que a escolha do ministro André Mendonça foi uma das melhores que poderiam ter sido feitas.
2: E a União Europeia oficializou a proibição da importação de carnes, peixes e mel produzidos no Brasil. E aí, com esse cenário desafiador para o agronegócio, o vice-presidente participa hoje de um evento da Apex Brasil para debater o futuro das relações comerciais e as oportunidades brasileiras. Vamos conversar então com o nosso Marcelo Matos, que vai trazer as informações para a gente. Conte aí, bem-vindo.
10: Muito bom dia, Evandro, a você e a todos que nos acompanham. Nós temos até neblina em São Paulo, pistas molhadas ainda e garoa. Mais um dia frio, portanto, fechando a semana nesta sexta-feira. Como você bem disse, né, o Brasil tem essa questão sanitária. Muitas críticas foram desferidas em relação à postura do Ministério da Agricultura e Pecuária, que poderia ter evitado esse processo. E agora, né, Evandro, com a assinatura do acordo em maio, Mercosul e União Europeia, não basta se a França não é questão mais que a França vai comprar ou não carne, mas o bloco inteiro, todos os integrantes da União Europeia, então, eles não vão comprar. Então, essa questão precisa ser resolvida às vésperas, portanto, desse embargo, justamente pós assinatura, que demorou, essa assinatura demorou décadas, evidentemente, para que possa ser realizada, e agora a gente já começa com esse embargo. Mas, como você disse, teremos um evento importante aqui em São Paulo, na discussão das oportunidades em relação ao Brasil e o Mercosul em relação à União Europeia. Nós teremos aqui a presença da Apex, que é a Agência Brasileira de Promoção de Exportações e também Investimentos, o Ministério da Indústria e Comércio e também a BDI, Agência Brasileira de Desenvolvimento Industrial. Inclusive, teremos a presença do vice-presidente da República, Geraldo Alckmin, e o ministro Márcio Elias Rosas, que é o ministro do MIDI, que assumiu a vaga que era de Geraldo Alckmin. Então, quais produtos, a redução, como vai ser essa redução gradual das tarifas. Então, tudo isso vai ser discutido agora aqui em São Paulo, nos segmentos, quais produtos que vão ser colocados, a redução. 543 oportunidades foram mapeadas justamente pela Apex em 25 países, na área de alimentos, máquinas e equipamentos, questões químicas também, indústria, manufaturados. Claro que é um acordo muito importante para o país nessa guerra comercial que vivemos aí justamente hoje, mas claro que há esse problema muito grave em relação à agricultura e à pecuária, o embargo da União Europeia em relação às carnes. Daqui a pouco voltamos com mais informações, retorno agora com vocês.
3: Muito obrigada, Marcelo Matos. O pré-candidato do PT ao governo de São Paulo, Fernando Haddad, defendeu nesta quinta-feira a operação que resultou na prisão do vereador Senival Moura, do próprio PT, por uma suposta ligação dele com o PCC. David de Tarso é quem traz as informações. É a segurança pública que se envolve com a política e você com essa missão de explicar tudo pra gente. David.
11: Exatamente. Então vamos por partes. A primeira delas, vou trazer o que diz a defesa de Senival Moura, vereador do PT, que foi preso na operação realizada pelo GAECO em parceria com a Polícia Civil de São Paulo. De acordo com os defensores do parlamentar, eles receberam com indignação a notícia, disseram que vão conseguir comprovar que ele não tem envolvimento algum com o primeiro comando da capital e também destacou que isso ocorre num período pré-eleitoral. Pelo menos isso é o que garante a defesa. Em contrapartida, o ex-ministro da Fazenda, atual pré-candidato ao governo de São Paulo, Fernando Haddad, disse que concorda com a operação, disse que tudo tem que ser apurado, mas também fez um elo, uma conexão de uma outra operação que foi realizada aqui em São Paulo, que tem envolvimento, segundo ele também, com a gestão do principal opositor de Haddad, o Tarcísio de Freitas. Nós separamos um trecho da fala sobre essa questão da segurança pública, das operações que estão sendo realizadas, e vamos acompanhar agora do ministro da Fazenda.
12: Para mim, questão ética, ela não é uma questão partidária. As pessoas são responsáveis pelos seus atos, têm que ser investigadas na forma da lei, com todas as salvaguardas legais de direito de defesa, tudo que se conhece do direito penal. Então, as garantias legais têm que ser oferecidas, mas ninguém pode estar imune de uma investigação. Mas eu torço para que tudo seja passado a limpo no Brasil, envolvendo bolsonarista, centrão, petista, quem for.
11: Então, ele falando, né, sobre que apoia a defesa, fez a defesa da Polícia Civil e do Ministério Público no avanço das investigações. Eu também preparei uma reportagem completa sobre como que foi essa operação que mirou justamente o vereador, outras pessoas nesse envolvimento da empresa de ônibus que presta serviço na Zona Leste da capital paulista.
13: Três pessoas presas, 194 milhões de reais e 24 imóveis bloqueados, 117 veículos de luxo e três embarcações apreendidos fazem parte do saldo da Operação Última Parada, que contou com centenas de agentes do Departamento Estadual de Investigações Criminais, o DEIC, e do Grupo de Atuação Especial de Combate ao Crime Organizado, GAECO. Entre os presos está o vereador Senival Moura, do PT. Segundo as investigações, ele atuava como presidente informal da empresa de transporte público que presta serviço na Zona Leste de São Paulo, a Transunião. As investigações começaram depois que Adalto Soares Jorge, então presidente da Transunião, foi morto em 2020. De acordo com os agentes, Senival era braço direito de Adalto. Juntos, eles abriram um caixa 2 na empresa para bancar a campanha do vereador, desviando dinheiro da facção. O parlamentar petista atuava como presidente da Comissão de Trânsito na Câmara. Ronaldo Saieg, diretor do DEIC, deu detalhes de como a polícia e o Ministério Público conseguiram identificar esse vínculo do vereador com o PCC.
14: No desenrolar das investigações, foi encontrado na casa do Adalto documentos que comprovavam que o vereador ele compunha a integrização das cotas, compunha o quadro societário, inclusive como proprietário de alguns ônibus. Então vejam, ele estava de fato envolvido na estrutura empresarial criminosa. Tá? E a partir daí, com a sua assunção política, ele passou a ser no olhar da investigação. E veja, a investigação não acabou ainda, não chegou ao seu fim, a seu cume, mas tudo indica, pelos elementos que já foram coletados e analisados, que ele funcionava como um braço político dessa estrutura junto aos órgãos públicos.
11: O vereador, segundo as investigações, era para ter sido morto pelo PCC, mas só foi poupada a vida dele porque ele contribuiria ressarcindo o dinheiro desviado e também nas ações na Câmara de Vereadores.
14: O presidente Jones não manda matar quem está desviando seus valores, mas o PCC manda, como de fato mandou. O vereador, na época, e eu não estou falando nada novo, está nos autos, ele teria sido perdoado, porque ele também estava nesse desfalque. Ele foi perdoado pelo partido em razão do ressarcimento do prejuízo que eles haviam desviado. Então, começa daí este filme com a participação já do vereador.
11: O advogado da Transunião, Anderson Miniquilo, nega as acusações.
15: Que pode assegurar, não há na empresa injeção de dinheiro extra, fora o contrato que temos com a prefeitura, o poder público.
13: A empresa presta serviço em 51 linhas de ônibus transportando 389 mil passageiros por dia na zona leste da capital paulista. De acordo com o prefeito de São Paulo, Ricardo Nunes, os passageiros não ficarão desamparados.
16: A prefeitura tomará então agora a administração, se confirmado a intervenção, e aí entra no processo da gente poder ver readequação de linha ou a transferência dessa empresa para uma outra empresa fazer a aquisição ou a caducidade, né? Mas a prefeitura garante que o serviço mantém de forma natural e normal.
13: De acordo com o promotor do GAECO, Lincoln Gaquia, o MP tem atuado para tentar evitar a infiltração do crime organizado na prestação de serviços públicos.
17: Infelizmente, tivemos um vereador preso hoje, né? Claro que isso não, nós não estamos atacando o poder legislativo, mas dizendo que o crime organizado está se infiltrando em todos os poderes, né? O vereador tinha uma função, inclusive, né? De ser o presidente lá da comissão de transportes, né? Já por mais de um mandato. Então, isso demonstra que o crime organizado realmente se sofisticou na lavagem de dinheiro e a Polícia Civil, o Ministério Público, enfim, vão permanecer emanados nesse combate.
13: A polícia, durante o cumprimento dos mais de 100 mandados de busca e apreensão, não só em São Paulo, mas região metropolitana e na cidade de Extrema, em Minas Gerais, prendeu outras pessoas em flagrante depois de encontrar várias armas e drogas da facção.
3: O PT afirmou que acompanhará as investigações e que não compactua com qualquer prática ilícita. Já a defesa de Ceneval Moura manifestou profunda indignação com a prisão do vereador. Lucas Merreiro está por aqui para analisar com a gente esse caso. A gente lembra que até o irmão de Ceneval, no passado, também enfrentou investigações muito semelhantes e chegou a ser expulso do PT, partido pelo qual também foi eleito na época a cargo dentro do Legislativo. E agora a história se repete.
4: Olha, Bia, um problema gravíssimo, muito preocupante que a gente tem que falar sobre aqui no Brasil é o infiltramento, a penetração do crime organizado dentro até mesmo da política brasileira. Não vou dizer necessariamente que o vereador estava envolvido com o crime organizado, mas todas as histórias, tudo que a gente viu aqui na reportagem, o que você acabou de comentar do irmão dele, torna extremamente suspeito. Aliás, manifestações do próprio PT meio que largando mão e dizendo, olha, ele que responda ali, né? É muito esquisito. Mas o fato é que, veja só, o PCC, ele é talvez a organização criminosa mais perigosa de toda a América, se não do mundo, tá? Por quê? Eles podem não ser tão violentos, tão virulentos quanto um Comando Vermelho. O Comando Vermelho, ele choca pelo terror.
3: Já foram, né, no passado.
4: É, exatamente. O PCC, ele hoje ele é muito mais institucional. Claro que ele pratica atrocidades, mata seus inimigos, pratica terror, pratica controle de território brasileiro, faz tudo isso. Mas ele é um... Ele está mais de terno e gravata, ele está mais institucionalizado, ele conseguiu penetrar mais na política, no judiciário, no Ministério Público, em várias instituições. E a gente tem que entender como isso pode ser combatido. Porque veja só, Bia, num cenário em que o PCC conseguiu se infiltrar tanto no espaço público brasileiro, não bastam as leis atuais que nós temos para extirpar esses caras do poder público. Não basta, não tem como, com o excesso de prerrogativas, garantias, direitos, que são direitos que são interessantes talvez para cidadãos comuns que eventualmente cometem alguma prática delituosa, criminosa, mas não para um criminoso organizado que tem que ser encarado como um inimigo de Estado, tem que ser encarado como um câncer, uma força externa que invade um corpo, um organismo, e ele tem que ser extirpado daquilo a qualquer custo. Enquanto a gente não resolver essa questão com alterações duríssimas na legislação, que infelizmente vai ter que passar pela supressão de direitos defaccionados, especificamente porque eles têm que ser considerados inimigos do Estado brasileiro, enquanto nós não fizermos isso, nós vamos continuar vendo esse tipo de notícia aqui. Todo mundo sabe, não é segredo que o PCC está infiltrado na política paulista e na política ao redor do Brasil todo. Todo mundo que trabalha com política sabe disso e isso tem que acabar.
3: Valeu, Merreiro.
2: Na França, subiu o número de mortes por afogamento por conta da onda de calor. Muita gente vai se refrescar e aí os afogamentos acontecem. E quem vai trazer as informações para a gente é o nosso Luca Bassani. E o temor das autoridades é de que esses números continuem aumentando porque o verão está só começando por aí, né, Luca Bassani?
18: Exatamente, Evandro. Antes de começar a falar sobre a questão na França, também passo as informações aqui da Alemanha. Estamos em Munique, em 33 graus, o que é um pouco mais baixo do que os últimos dias, né, que fez 35, 37, mas o que preocupa aqui na Europa é a baixa umidade, apenas 30% de umidade, exatamente por isso que há essa sensação meio que de sufocamento, às vezes quando a gente anda na rua, poucos metros. Fica cansado, já quer voltar para a sombra, já quer voltar para o ambiente fechado. Na França, as temperaturas subiram ainda mais. Muitas cidades no país acima dos 40 graus, 42, 45 graus, o que fez também as autoridades aumentarem o alerta, não só para o risco de insolação, de exaustão por calor, sobretudo nos idosos, mas também alertar as pessoas a não nadarem em qualquer rio, em qualquer lago, sem a prévia autorização das autoridades. Afinal, já são 55 pessoas que morreram afogadas, muitas delas, segundo o Ministério do Interior da França, mais de 60% delas nadando em locais não recomendados ou proibidos. Mas isso acontece em um cenário onde cada vez mais as temperaturas têm aumentado. Antes, essas ondas de calor duravam, né, cerca de 2, 3 semanas, agora já é mais de um mês e chegando cada vez mais cedo. A gente não pode esquecer que o verão começou oficialmente só durante o último final de semana. Estamos ainda no final de junho e essa onda de calor é sempre esperada para o final de julho, começo de agosto. Então, aquilo que os europeus veem é um prognóstico muito negativo para os próximos 2 meses. Além disso, em alguns eventos ao ar livre, foi proibida a venda de álcool exatamente por conta dos riscos que isso pode ter em altas temperaturas, né, para o corpo humano e tantas outras, outros alertas para regiões florestais com risco de incêndios florestais. Isso aconteceu aqui na Europa de forma generalizada em 2023, em Portugal, na Espanha, na França, na Grécia, na Croácia. Então, esse alerta ele continua crescendo e tem o agravante que eu sempre falo aqui para a nossa audiência. Muitas pessoas pensam 33, 35 graus, 37 graus, a gente vive no Brasil com essas temperaturas em grande parte do ano e sobrevive. Mas a questão da umidade é diferente, a questão do urbanismo, da arquitetura também é muito diferente. Aqui na Europa, as casas, os estabelecimentos são feitos para reter calor nas temperaturas frias do inverno. Muitas das casas, exemplo da que eu vivo, não tem ar-condicionado, então a gente depende de ventilador, de manter as janelas abertas e muitas vezes a temperatura dentro e fora de casa acaba não tendo uma enorme diferença. Por isso mesmo que o calor é mais sentido nos transportes públicos também, muitos deles não têm ar-condicionado, o que eleva ainda mais a sensação de calor, portanto, muito preocupante o prognóstico para os próximos meses e o alerta segue em alta, apesar da expectativa para o final de semana, que haja um pouco de chuva, pelo menos aqui na Alemanha, para arrefecer um pouco os termômetros abaixo dos 30 graus.
2: Obrigado, Luca Bassani. A gente acompanha essas informações, né, e a situação da onda de calor que atinge a Europa nesse momento por conta do verão. 8 horas e 49 minutos.
3: Repita.
2: 8h49 da manhã.
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25: Agora 8 horas e 52 minutos.
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2: Vitor Boni já está por aqui, como sempre, para falar um pouquinho de Copa do Mundo. Beleza, meu amigo? Tudo bem?
27: Bem.
2: E aí, Equador bateu a Alemanha, então ele está classificado?
27: Bateu a Alemanha, jogaço. Um abraço para você, Cine, para todo mundo que nos acompanha aqui no Jornal da Manhã. Olha, um jogo emocionante. A Alemanha sai na frente, Equador lutando pela sobrevivência na Copa do Mundo, depois de um início muito ruim, perdendo para a Costa do Marfim, empatando com o Curaçao, com uma série de gols perdidos nessas duas partidas, e vai buscar a virada. Vence por 2-1, chega a 4 pontos conquistados na tabela do Grupo E e consegue essa classificação que foi muito comemorada, tanto em Quito, em Guayaquil, as ruas completamente mobilizadas por conta dessa obviamente, classificação, né? Da seleção equatoriana, que fez um bom ciclo, né? Essa é a verdade, fez um bom ciclo de Copa do Mundo. Acho que seria, de certa forma, até injusto ter terminado essa campanha sem se classificar para a fase 16avos. E a Alemanha, que já estava confirmada também, classificada na primeira colocação, não teve nenhum grande impacto, mas a reação da imprensa alemã foi de muitas críticas, inclusive o portal Bild, né? O jornal Bild, o maior jornal esportivo da Alemanha, colocou em xeque até o futuro da seleção alemã na Copa do Mundo com uma atuação como essa por conta da derrota para o Equador por 2-1, um dos bons jogos que aconteceram também na noite de ontem. Tivemos também definição do adversário da seleção brasileira.
2: Pois é, e aí, Boni, o que você está avaliando? Japão, né?
27: Japão. Japão está no caminho da seleção brasileira. A Holanda venceu a Tunísia, como já era esperado, 3-1, vitória da seleção holandesa. E empate em 1-1 entre Japão e Suécia, resultado que coloca a seleção japonesa no caminho da seleção brasileira na próxima segunda-feira às 14h. Jogo bastante interessante também.
2: O que, que é a seleção japonesa diante do Brasil, hein, Boni, no teu ponto de vista?
27: É uma seleção que faz, nos últimos anos, um trabalho muito bom, muito consistente, uma seleção coletivamente muito forte. Não tem ali um grande destaque, sofreu com problemas para essa Copa do Mundo, cortes importantes, mas é uma seleção que funciona muito bem coletivamente, que pode trazer problemas para o Brasil nesse sentido, mas não tem aquele grande nome, aquele destaque, estrela internacional, como é o caso da seleção brasileira. Tem Vinícius Júnior, tem Hendrick, tem o próprio Neymar voltando, querendo ou não. Então, tem jogadores importantes da seleção, talvez o Japão seja um time mais pronto nesse momento, mas vamos nos manter confiantes, acho que dá para passar sim para a fase de oitavas de final.
2: Depois da vitória de 3-0, a gente ficou um pouco mais esperançoso, né? Quais são os jogos de hoje, Boni?
27: Hoje temos dois destaques importantes em termos de partidas, dois grandes jogos. Primeiro, na parte da tarde, Noruega e França, as duas equipes já garantidas na próxima fase da Copa do Mundo, se enfrentam pela primeira colocação. Erling Haaland contra Kylian Mbappé, pelo mesmo grupo e no mesmo horário, Senegal e Iraque, também outro jogo bastante interessante para a gente observar, Senegal podendo também buscar essa classificação. E na parte da noite, às 9h, temos um duelo entre campeãs mundiais. Uruguai, bicampeão do mundo contra a seleção espanhola, uma vez campeão do mundo em 2010 na África do Sul. Uruguai também lutando pela sua sobrevivência na Copa do Mundo, já que começou muito mal, empatando com a Arábia Saudita, empatando com Cabo Verde. E agora precisa vencer a seleção da Espanha se quiser sonhar com a sua sobrevivência na Copa. Também no mesmo horário, Cabo Verde e Arábia Saudita. Os jogos de hoje ainda tem jogos à meia-noite também. Nova Zelândia e Bélgica. A Bélgica também começou mal a Copa do Mundo. Egito e Irã. Esses são os jogos desta sexta-feira de Copa do Mundo,
2: meu. Boni, bom trabalho para vocês.
4: Valeu.
27: Um abraço.
2: Um abraço. Até mais.
3: A Suprema Corte dos Estados Unidos abriu caminho para que o governo de Donald Trump retire o status humanitário de milhares de imigrantes. O Eliseu Caetano está conosco diretamente dos Estados Unidos para trazer os detalhes dessa decisão, portanto, da justiça norte-americana e os impactos para tanta gente que mora nos Estados Unidos por meio desse processo de imigração humanitária. Eliseu.
6: É, Bia, mais uma contra os imigrantes indocumentados e até documentados temporariamente aqui nos Estados Unidos, viu? Muito bom dia para você e para todos que acompanham o Jornal da Manhã. Só ontem foram duas decisões dentro do setor de imigração tomadas aqui nos Estados Unidos e que podem mexer, reformular toda essa área, como é de desejo do presidente do país, Donald Trump. Bom, a primeira decisão, por 6-3, o fim da proteção humanitária, o TPS, para haitianos e sírios. A Suprema Corte abriu caminho para a deportação de mais de 356 mil pessoas. Com maioria conservadora, o governo autorizou o presidente Trump a encerrar o status de proteção temporária, o TPS, para milhares de imigrantes. Reforço do Haiti e da Síria. A medida já foi publicada e representa uma vitória para a agenda de imigração dura desse segundo mandato de Donald Trump. Aproximadamente 350 mil haitianos e mais de 6 mil sírios vivem e trabalham legalmente aqui nos Estados Unidos, mas eles devem perder nos próximos dias o seu status de proteção temporária. Inclusive ontem, diversos republicanos postaram: temporário é temporário, temporário não significa para sempre, para tentar justificar essa decisão da Suprema Corte validada por um pedido de Donald Trump. Esse TPS é um programa humanitário, Bia, que protege cidadãos de países afetados por guerras, desastres naturais ou instabilidade, permitindo ali residência temporária, trabalho temporário, enquanto as condições de seus países de origem não forem seguras. E daí, agora essas pessoas vão ser colocadas automaticamente em processo de deportação. Agora, paralelo a isso, a mesma Suprema Corte, horas depois, numa outra votação, também fez uma decisão que chegou a surpreender os advogados de imigração aqui nos Estados Unidos, porque não era aguardada. Era a questão dos requerentes de asilo no México. A gente acompanhou ao longo dos últimos anos aqui na programação da Jovem Pan aquelas caravanas com 10, 15, 20 mil migrantes vindos de outros países do mundo tentando entrar aqui nos Estados Unidos ilegalmente através da fronteira com o México. Pois então, esses cidadãos de outros países que não cruzaram a fronteira, que ficaram ali esperando uma resposta do juiz americano, não são considerados como pedintes de asilo mais. Eu volto com vocês.
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2: 9 horas em ponto.
3: Repita.
2: 9 horas da manhã.
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3: Agora 9 horas e 3 minutos.
2: Repita.
3: 9 e 3 da manhã. A transferência de Daniel Vorcaro acende o sinal de alerta em Brasília. Vamos conversar com o Bruno Pinheiro com todas as informações sobre essa movimentação em torno do protagonista do caso Master. Bruno, bom dia. Conta lá pra gente.
29: Bia, Evandro, quem nos acompanha aqui no Jornal da Manhã. Exatamente isso, tem muita gente ficando sem sono aqui na capital federal, quem está nos seus estados, mas com a suspeita de qualquer tipo de amizade com o Daniel Vorcaro, porque o receio é que essa nova decisão de ontem do ministro André Mendonça de liberar o espaço na Superintendência da Polícia Federal seja para receber um novo alvo dessa história, dessa operação do Banco Master. Essa, inclusive, já era uma apuração também do nosso editor aqui dos Pingos nos Is, o Felipe Gustavo, ontem já tinha essa informação e eu fui conversar com outros nomes para tentar entender de que forma que isso pode acontecer. Eles evitam a falar alguns nomes diretamente, mas há um receio de que na semana que vem uma nova operação possa chegar até novos nomes de envolvimento, porque nessa última semana, nessa operação que chegou até Jacques Wagner, ficou claro que não tinha uma certa ideologia e que não tinha uma legenda favorável, tanto com a direita, com a esquerda, nomes do Centrão também acabavam tendo uma certa ligação com o Daniel Vorcaro. O receio, então, é que essa liberação de uma sala maior na Superintendência da Polícia Federal seja para receber mais um alvo de uma eventual operação nos próximos dias, e isso acaba reacendendo aqui uma discussão, um certo alerta entre os parlamentares e nomes ligados tanto dentro do governo quanto em outras instituições também. O ministro André Mendonça tem sido muito fechado no Supremo Tribunal Federal, não tem falado com outros ministros sobre novas etapas ou de que forma que está esse andamento desta operação, o que acaba assustando ainda mais pelo fato de isolar essas informações e o ministro não ter esse estilo de outros ministros, né, que em outras situações até comentavam nos corredores do Supremo como estava o andamento interno desse tipo de investigação. Essa história do Banco Master, que tem rendido a cada dia, chegou a custar, como vimos na reportagem, o ministro, ou melhor, o líder do governo no Senado Federal, Jacques Wagner, que acabou saindo, dando espaço para uma nova senadora assumir a liderança, representatividade do governo no Congresso. Enquanto isso, Alcolumbre segue resistente, dizendo para nomes aliados que nesse momento ele não tem interesse algum em abrir essa CPMI, até porque ele não vai disputar uma eleição. Ele não indo para a eleição esse ano, ou seja, ele tem mais 4 anos, não tem nenhum tipo de desgaste eleitoral. Evandro e Bia.
2: Obrigado pelas informações, Bruno Pinheiro. E a gente já está aqui também com o nosso estúdio cheio novamente, com Beatriz Manfredini e também o conhecido marqueteiro político Lula Guimarães. Lula, seja muito bem-vindo.
0: Obrigado, Evandro, pela gentileza. Obrigado, Beatriz. Obrigado, Bia. Obrigado, Jovem Pan, por esse convite. Muito bom estar com vocês aqui.
2: Opa, prazer é todo nosso. E por que o Lula está aqui? Porque a partir de agora, com esse movimento de eleições, a gente vai começar aqui no nosso Jornal da Manhã uma série de entrevistas sobre a influência do marketing eleitoral no voto do brasileiro, para a organização de campanhas. Lula Guimarães, que já atuou em campanhas importantes como a de Eduardo Campos, Marina Silva, João Dória, Geraldo Alckmin, Soraya Tronic, então tem bastante experiência Guilherme nesse Boulos, assunto. Guilherme Boulos, que foi a mais recente agora à prefeitura aqui de São Paulo, no ano anterior, que a gente cobriu com intensidade. Então, Lula Guimarães pode...

0: lá muito antes. E muito antes de qualquer tipo de propaganda. Então, é por isso que desde o ano passado, a campanha, pré-campanha já começa. Quando a gente pensa em jingle de campanha, classicamente a gente lembrava do jingle que era veiculado na televisão, veiculado nas redes sociais. Hoje, são dezenas de jingles. Eles são, a cada semana tem um novo jingle, não tem mais uma peça só publicitária. É, então, tem um monte de músicas que começam a aparecer e com a inteligência artificial, isso vai ficando ainda mais possível fazer materiais cada vez mais diversos e que ocupam muito mais esse espaço para a campanha.
1: Lula, falando em inteligência artificial, esse é um tema que deve dominar as eleições agora de 2026. Verdade. E qual vai ser o peso dessa ferramenta, seja por motivos positivos, mas também negativos, que vão trazer desafios para as campanhas adversárias?
0: Evandro, esse é um desafio no mundo todo, né? É um desafio não só na eleição brasileira, é um desafio na comunicação mundial. O TSE já tem um tipo de prevenção a esse tipo de uso indevido ou uso abusivo da IA, porque você não pode utilizar IA para fazer um tipo de material de detração do seu adversário. Você só pode utilizar IA para fazer um material próprio seu, se for para falar bem de si mesmo, para mostrar propostas de campanha. Na verdade, a gente está com uma tecnologia tão evoluída que às vezes é sutil você perceber a diferença entre o que é real e o que é manipulado. Mas eu tenho a impressão que, de certa maneira, o eleitor já está com o olho mais ou menos treinado para conseguir perceber algum tipo de manipulação. E, na verdade, a gente fala, os eleitores, as redes sociais, elas também têm a característica de falar muito para as próprias bolhas. Então, quando você faz o que a gente chama de pregação para convertido, quer dizer, falar para o eleitor que já está muito convencido de votar no candidato que é dele, esse tipo de utilização de IA acaba não tendo uma grande influência negativa. O perigo, e aí o TSE está muito atento, é o uso para distorcer, para fazer algum tipo de manipulação do discurso de um candidato. Mas existem ferramentas aí, os advogados das campanhas rapidamente se mobilizam para poder conter esse tipo de abuso.
2: E Lula, por falar, né, nos desafios das campanhas, além da IA, da inteligência artificial, nós também temos grandes escândalos que envolvem investigações policiais e, nesse caso, a nível nacional, estão movimentando ali entre os dois polos dessa discussão.
0: Sim.
2: Qual que é, geralmente, a estratégia adotada que a gente observa por parte das campanhas políticas para tentar se afastar desse tipo de situação? O que a gente tem observado muito hoje é um jogando para o outro a maior parcela de responsabilidade.
0: Beatriz, olha, a gente vive no Brasil uma polarização muito grande. O Evandro, a Bia, todo mundo sabe disso, o telespectador sabe disso. Diante dessa polarização, é muito comum que um fique levando a acusação para o outro, né? Ele quer se livrar, tirar do seu colo a própria acusação para botar no colo alheio. Mas a gente está num momento onde os últimos escândalos, especialmente ligados ao Banco Master, eles têm machucado muitos candidatos. Mas machucado mais ainda o candidato da direita, que é o Flávio Bolsonaro. Especialmente por conta de um comportamento do Flávio, que foi surpreendente até para quem é marqueteiro, para quem é jornalista, para quem é da política, que foi aquele comportamento de negação, de contar uma mentira. Ele teve uma conversa com o Vorkaro, que ele sabia que existia, dizer para o repórter do Intercept que não tinha nenhum contato e, de repente, isso aparece e vem a público. Esse tipo de... O que me surpreendeu foi que a falta de reação rápida e a falta de reação mais preparada para alguém que já sabia de uma informação que era negativa, de não conseguir prevenir, o que a gente chama na comunicação de vacinar isso, essa pedra no sapato para poder rapidamente conseguir responder.
1: Ou seja, você pensou, puxa, não é possível que ninguém vacinou.
0: Não é possível. Não é possível que... Eu fico pensando, o time de comunicação deve ter ficado muito bravo com o candidato, dele não ter aberto isso antes e o pessoal da comunicação não ter conseguido encontrar caminhos de poder, de certa maneira...
1: Rápido, né?
0: De certa maneira poder diminuir, conter o prejuízo negativo que veio e que está comprovado por pesquisa. Né? Houve uma queda de intenção de votos, especialmente entre mulheres, evangélicos, no Flávio Bolsonaro, muito por conta da história do escândalo do pedido do telefonema para o Daniel Vorkaro.
1: Bia.
3: Lula, queria entender como você faz a análise a partir desses escândalos, como que a gente está eleitoralmente nas pesquisas hoje. Porque conversando lá do lado do PT, eu ouço que o Lula está consolidado na frente. Eles entenderam que conseguiram uma vantagem a partir disso. Do outro lado, eles falam de queda dentro da margem de erro e super reversível. Como é que você entende esse cenário?
0: Bia, a gente está num cenário de uma eleição muito apertada. Quem vencer vai vencer por uma margem muito pequena, assim como aconteceu na última eleição em 2022. Diante desse cenário muito apertado, é claro que os marqueteiros e pessoas que fazem parte da comunicação das campanhas se preocupam

0: com números muito sutis em relação aos setores e segmentos do eleitorado. Então, a gente tem o segmento de mulheres, onde o Lula vai melhor do que o Flávio Bolsonaro, o segmento de evangélicos, onde o Flávio Bolsonaro vai melhor do que o Lula. As campanhas, eu acho que elas olham para esses segmentos todos com muito cuidado e ainda é cedo, a gente está na época da Copa do Mundo, eu acho que o brasileiro está mais preocupado em saber se o Neymar vai entrar no segundo tempo ou não, se o Hexa vem, se o Vini Júnior vai ter boa performance, muito mais do que preocupado com a eleição. A eleição, as pessoas se preocupam, o eleitorado se preocupa mais próximo da votação. O Datafolha fez um estudo há anos atrás, que a gente pode recuperar os números depois, mas grande parte do eleitorado decide mesmo quem vai votar há duas semanas da eleição, depois uma parte significativa na semana da eleição e uma parte ainda significativa na véspera da eleição. Então, a gente está ainda, quem está se preocupando com esse assunto somos nós, os jornalistas, os analistas, mas para o cidadão mesmo que vota, o eleitor, esse que está aqui na Paulista, né, trafegando aqui, comprando na banca de jornal, está mais torcendo, preocupado com a seleção brasileira. Então, eu acho que nesse momento ainda é cedo, os grupos das campanhas ainda estão analisando esses números com lupa, mas a gente vai ter uma mudança ainda nos próximos meses.
1: Ô Lula, nós trouxemos aqui no nosso Jornal da Manhã, e até a Bia participou conosco, sobre a confirmação da chapa do Haddad com o Márcio França, numa tentativa de atingir um pouco mais o litoral e até o interior de São Paulo. Como é que você avalia essa estratégia? Você que já conduziu tantas campanhas aqui em São Paulo e no estado de São Paulo, isso pode funcionar para tentar diminuir um pouquinho da competitividade que se tem frente ao Tarcísio de Freitas?
0: Olha, Evandro, São Paulo é um estado conservador, então a direita teve uma certa vantagem sempre em São Paulo. O PT não conseguiu ainda chegar ao governo de São Paulo. Né? E eu estou chamando de direita, mas o PSDB, que era um partido chamado até de centro, uma social-democracia...
1: Lá atrás ele acabava se representando direita diante do que era o PT,
0: exatamente,
1: né?
0: Exatamente. Então, nunca houve chance para que o PT ocupasse o cargo do governo de São Paulo. Eu acho que o Márcio França é uma potência, porque o Márcio já foi governador, já foi vice-governador com o Alckmin, e ele conhece muito São Paulo, conhece muito os municípios. Eu acho que ele conhece mais São Paulo, embora o Tarcísio esteja 4 anos no governo, o Tarcísio seja muito capaz, mas eu acho que o Márcio conhece muito bem São Paulo e tem muito boas relações com os prefeitos. Então, eu acho positiva e acho que essa a indicação dele como vice traz para a candidatura do Haddad também uma força de argumentação. O Márcio França, a gente conhece ele nas campanhas anteriores, ele é um excelente debatedor. Ele tem muito bons argumentos, ele é muito bem articulado e consegue ter carisma também. Então, acho que ele junta a força com o Haddad e eu acho que isso pode ser um impulso importante e pode dar uma equilibrada no jogo que a gente vê na disputa com o Tarcísio.
2: E Lula, retomando para a discussão a nível nacional, o quanto os palanques estaduais podem ser também definidores de voto nessas eleições? A gente está vendo uma incerteza muito grande em Minas Gerais e uma busca incessante entre PT e PL para conquistar um nome mais forte lá.
0: Sim, na verdade é o seguinte, cada estado é um estado e cada um tem a sua representatividade. A gente percebe que alguns estados têm maior influência, Minas Gerais é um colégio eleitoral tradicionalmente definidor da eleição, em geral se faz análise de quem vence em Minas Gerais, vence no país, então é um eleitorado que não é desprezível. Mas cada estado tem sua particularidade, tem estados onde as eleições, por exemplo, a campanha presidencial, não tem tanta influência na disputa estadual. A gente tem estados onde a gente vê que, embora tenha polarização muito poderosa, existe uma certa preferência por candidatos locais que não são influenciados pelo nacional. A gente tem isso acontece em vários estados. Vou dar um exemplo. O estado do Amazonas, por exemplo, que a gente está distante do Amazonas, aqui em São Paulo. Mas lá a campanha presidencial é importante, mas a disputa estadual ela tem um comportamento próprio. E lá existe um desgaste muito grande da velha política e já uma consolidação de uma preferência do eleitorado por candidaturas que são outsiders, candidaturas que não fazem parte dessa velha política. Então, esse tipo de cenário estadual muda a cada estado. Agora, não tem dúvida que é necessário alianças estaduais poderosas para poder impulsionar a campanha presidencial também, porque a eleição vai ser decidida por um cabelinho.
2: Ô, Lula, essa é a sua aposta.
1: Só para a gente finalizar, qual vai ser, no teu ponto de vista, muito objetivamente, o tema das campanhas deste ano?
0: Evandro, acho que as campanhas deste ano a gente vai ter, de novo, até pela polarização, a gente vai ter o tema de corrupção e segurança pública como talvez os grandes motores. E a gente vai ter ainda algumas, pode ser que a gente tenha revelações do caso Master, a gente tem os dois lados com comprometimentos com o caso Master, um pouco mais graves, um pouco não, bastante mais graves pela direita, mas eu acho que isso pode tomar conta das campanhas. E no caso da esquerda, um calcanhar de Aquiles é o que a opinião pública pensa sobre segurança pública e que a esquerda tem dificuldade de explicar quais as maneiras com as quais ela enfrenta os desafios de segurança pública, que são diferentes das pautas um pouco mais populistas da direita. Esse talvez seja o centro do debate.
1: Lula Guimarães, que é especialista em marketing político, obrigado pela participação conosco. Você sabe que aqui no nosso Jornal da Manhã, sim, a gente tem a tradição de falar a hora e o repita, né? Você toparia colaborar conosco, então? Você manda a hora e eu falo repita para você, Lula?
0: Não só topo, mas vou te contar uma coisa. Eu trabalhei na Jovem Pan.
2: Eu sou de casa.
1: Então vai lá, Lula, pode mandar ver.
0: Agora, 9 horas e 18 minutos.
1: Repita.
0: 9 e 18.
1: Lula, brigadão. Beatriz Manfredini, um abraço para você.
2: Bom.
1: Até breve, minha amiga.
0: Obrigado.
2: Valeu,
0: um abraço.
2: Beatriz,
0: obrigado,
2: sempre bem-vindo. Valeu.
3: Tchau, Bia.
2: Sempre
3: bom trabalho. Obrigada, Lula.
0: Bia, obrigado. Vamos.
2: Duas crianças morrem em desabamento devido às fortes chuvas no Rio de Janeiro. A reportagem é de Rodrigo Viga.
4: A chuva forte que vem castigando o Rio de Janeiro nas últimas horas, infelizmente, mais uma vez virou sinônimo de tragédia. Duas crianças, duas meninas morreram no desabamento de uma edificação, de uma casa na Ilha do Governador, na zona norte do Rio de Janeiro. Provavelmente, a construção feita de forma precária numa região de mangue da Ilha do Governador, em uma comunidade na Praia da Rosa, foi o motivo, a razão para o desabamento dessa edificação de 3 pavimentos. Duas pessoas foram socorridas logo em seguida pelo Corpo de Bombeiros e pela Defesa Civil, uma mulher e uma criança, além de um animal. As outras duas crianças, identificadas como Ágata e também Vitória, de 4 e 11 anos de idade, ficaram sob os escombros. Defesa Civil e Corpo de Bombeiros trabalharam intensamente durante esta quinta-feira para tentar resgatar as duas meninas com vida. Mas isso não foi possível. Elas foram encontradas já sem vida quando retiradas dos escombros. Os corpos foram levados para o Instituto Médico Legal do Rio de Janeiro para autópsia e liberação para velório e também para sepultamento. Os moradores dessa comunidade da Praia da Rosa, no Tauá, na Ilha do Governador, na zona norte do Rio de Janeiro, de certa forma, ao longo dos últimos anos, a revelia do poder público, decidiram aterrar uma área de mangue para fazer construções rudimentares, precárias, sem qualquer tipo de auxílio de arquitetos ou engenheiros. Veio a chuva e, novamente, ela se transformou em tragédia por aqui. Do Rio, Rodrigo Viega.
1: Agora 9 horas e 21 minutos.
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1: Vitor Boni está de volta para a gente falar de Copa do Mundo, porque Brasil entra em campo novamente às 14h, agora contra o Japão. E o que, que a gente tem de preparação, de possível escalação, tudo que a gente pode esperar para a próxima segunda, hein, Boni?
6: Isso mesmo, Evandro. A gente falou agora há pouco sobre o jogo do Japão, Japão e Suécia, que empataram, e isso confirmou a seleção japonesa como adversária do Brasil na próxima segunda-feira, às 14h, jogo que acontece em Houston. E a preparação da seleção brasileira segue da seguinte forma. Ontem, os jogadores receberam uma folga, depois da vitória sobre a Escócia por 3-0. Os jogadores se apresentam hoje, no início da tarde, lá no CT de Columbia Park, em Nova Jersey. E na parte final da tarde, nós teremos entrevista coletiva ainda com um atleta a ser confirmado. Amanhã, a seleção brasileira treina também em Nova Jersey, na parte da manhã. E à tarde, já viaja para Houston, cidade onde vai acontecer esse confronto pela fase 16 avos de final contra a seleção japonesa. No domingo, seleção brasileira treina. treina na parte da manhã, à tarde coletiva com o técnico Carlo Ancelotti e mais um jogador. E aí na segunda-feira, o momento que tanto esperamos, jogo contra o Japão, 16avos, o Brasil em busca de dar mais um passo rumo ao hexacampeonato.
1: Ô Boni, em termos de logística, ficou interessante para a seleção brasileira jogar em Houston, esse deslocamento, o próprio estádio, porque o estádio de Houston é um dos melhores ali da Copa do Mundo entre os três países. Como é que se avalia essa estrutura?
6: Em termos de logística, a classificação em primeiro lugar no grupo foi fundamental.
1: Maravilhosa
6: para a seleção brasileira, porque é o seguinte, a seleção brasileira agora se mantém com a base em Nova Jersey, assim como foi desde o começo da Copa do Mundo, aquele período preparatório antes do início do Mundial, não tem que se deslocar de um lugar para o outro. Claro, são jogos em diferentes localizações, mas a seleção brasileira tem o luxo de viajar só justamente nas vésperas dos jogos e manter todas suas instalações, seus equipamentos no mesmo lugar. Se passasse em segundo lugar, aí viajaria para o México, teria uma passagem pelo México, teria que se despencar de um lado para o outro, levando todas as coisas. Seria
3: é uma
6: aquela...
3: parafernália. Que
6: é uma parafernália, é um monte de coisa. Então seria, de fato, um desconforto para uma seleção que agora tem um CT que já conhece muito bem, já tem os seus quartinhos ali, os jogadores todos bem, muito bem instalados. Para uma equipe em formação que está se desenvolvendo ao longo da Copa do Mundo, não poderia haver logística melhor, meu caro Evandro.
1: Muito bom, Boni. Um abraço para vocês.
6: Um abraço.
1: Até mais.
2: Um advogado que concordou com a condenação do próprio cliente foi encontrado morto nesta quinta-feira. Gabriel Barros tem os detalhes desse caso para gente. Quem que era esse advogado? Gabriel, bom dia. Seja bem-vindo.
7: Olá pessoal, bom dia para todo mundo que nos acompanha. O advogado Rodrigo Pantaleão, de 53 anos, foi encontrado morto na manhã de ontem no bairro Itacorubi, na Grande Florianópolis. O fato ocorre um mês depois de o advogado concordar com a condenação contra o próprio cliente em um caso que ganhou repercussão nacional. No dia 28 de maio, em defesa de um homem acusado de tráfico de drogas e posse ilegal de arma de fogo, o advogado concordou com a condenação contra o próprio cliente, abstendo-se de qualquer tentativa de livrar o homem da condenação. Agora, cerca de 3 semanas depois, o advogado foi encontrado após moradores relatarem um forte cheiro vindo de dentro do imóvel. A Polícia Militar foi até o local, acionando a Polícia Civil e a Polícia Científica para determinar, apurar e determinar a causa da morte. Segundo a apuração da Jovem Pan News, o corpo não apresentava sinais de violência e o imóvel também não tinha sinais de invasão ou arrombamento. As primeiras informações apontam que o advogado já estava em óbito há alguns dias antes de ser encontrado, mas ainda não se sabe a causa da morte nem sob quais circunstâncias. Em nota, a Ordem dos Advogados do Brasil em Santa Catarina informou que está acompanhando o caso e já entrou em contato com as autoridades responsáveis pela investigação.
1: E a mulher de 38 anos que fingia ter 12 será submetida a um exame de sanidade mental. Vamos conversar com o Bruno Abdala, que vai trazer as informações para a gente agora. Bruno, conta para a gente como é que vai ser esse procedimento. Bem-vindo, bom dia.
8: Bom dia, Evandro. Bom dia, Beatriz. Bom dia a todos ligados aqui na Jovem Pan. Será realizado na tarde desta sexta-feira, em Florianópolis, o exame de sanidade mental da mulher de 38 anos, presa por se passar por uma menina de 12 anos aqui em Joinville. Essa avaliação ocorrerá no Instituto Médico Legal da capital. O exame é conduzido pela Polícia Científica de Santa Catarina e será realizado por um psiquiatra forense. A mulher está detida no Presídio Regional Feminino de Joinville, a cerca de 180 quilômetros de Florianópolis, e o deslocamento até a capital será realizado pela Polícia Penal. A perícia foi autorizada pela Justiça após um pedido da defesa dessa mulher. E até a conclusão do laudo, o processo criminal permanece suspenso. Os peritos deverão avaliar se a investigada apresentava algum tipo de transtorno mental capaz de comprometer a sua capacidade de entender que cometia atos ilícitos ou de controlar o próprio comportamento. Caso seja considerada inimputável, ela não poderá receber uma pena convencional. E nessa hipótese, a justiça poderá aplicar uma medida de segurança. E entre as possibilidades estão uma internação em um hospital de custódia ou até um tratamento ambulatorial com acompanhamento médico. O resultado do exame de sanidade mental será encaminhado à justiça e deverá definir os próximos passos do processo. Evandro, Beatriz.
2: Obrigada pelas informações. Bombeiros militares de Minas Gerais vão integrar a missão humanitária enviada pelo Brasil à Venezuela depois dos terremotos que atingiram o país nesta semana. São dezenas, centenas de pessoas estimadas ali escondidas, presas sob esses escombros, e as equipes de Minas, até por conta do histórico do estado, né, Rodrigo Costa, tem expertise nesse tipo de resgate. Bem-vindo, bom dia.
3: Bom dia, Bia. Cine, exato. É a experiência, principalmente nos casos que envolvem ali os resgates em Brumadinho, né? E também em Mariana. O envio de militares do Corpo de Bombeiros de Minas foi autorizado pelo presidente Lula e atende a um pedido formal do governo venezuelano. A missão brasileira é composta por 44 profissionais, incluindo integrantes da Secretaria Nacional de Proteção e Defesa Civil, mas também equipes do Corpo de Bombeiros dos estados do Paraná e também do estado de São Paulo. Além dos bombeiros, também será enviada uma equipe da Agência Nacional de Telecomunicações, a Anatel, e de acordo com o governo federal, esses técnicos da Anatel vão atuar com análise de espectro e antenas direcionais de alta sensibilidade para tentar localizar sinais ocultos de celulares sob os escombros, auxiliando então o trabalho de busca e também de resgate. As equipes de resgate também contarão com médicos, cães farejadores e equipamentos especializados nessas operações. O embarque acontece agora pela manhã. Nesta sexta-feira, a equipe sai do aeroporto de Guarulhos com destino à cidade de Caracas, capital da Venezuela. No sábado, amanhã, está prevista o envio de um hospital de campanha com equipe médica, medicamentos e insumos também de saúde, além de 100 purificadores de água com energia solar destinados à defesa civil venezuelana. A mobilização é coordenada pela Agência Brasileira de Corporação e integra, então, o esforço internacional de resposta à tragédia, que também já mobiliza outros países em todo o mundo. Bia Cine.
2: Obrigada pelas informações. Agora 9h29.
1: Repita.
2: 9h29.
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3: Dois.
4: Repita.
5: 9 horas 32 minutos.
4: A Secretaria da Administração Penitenciária de São Paulo informou que mais de 700 presos beneficiados neste mês de junho pela saída temporária não retornaram. David de Tarso.
6: Exatamente, Cine. Então, a saída temporária foi concedida àqueles presos que estão no regime semiaberto e têm bom comportamento. Essa é a prerrogativa estabelecida pela Justiça para que eles sejam colocados na saída temporária. E do universo de pouco mais de 28.400 presos que saíram nessa segunda saída temporária do ano, né, porque já estamos na segunda, ainda teremos mais duas ao longo de 2026, 781 acabaram não retornando às unidades, fora aqueles que já romperam também as tornozeleiras eletrônicas, que normalmente são presos que cometem crimes sexuais e da Lei Maria da Penha, que acabam agredindo as companheiras. Então a gente tem agora 781 presos que estão nas ruas das mais diferentes cidades, porque acabam fugindo muitas vezes para outros estados no contexto da saída temporária. Só saíram também aqueles que já estavam presos depois que houve a alteração na lei, né? Porque a lei foi mudada. E os presos que ingressam, mesmo que depois migrem para o sistema do regime semiaberto, não terá mais o benefício da saída temporária. Foi extinta essa questão, mas aqueles que ainda estavam cumprindo pena, e aí tem esse direito sim. A gente vai ter a terceira saída temporária do ano no mês de setembro, normalmente ocorre na segunda semana, e no final do ano, na virada, também a quarta saída, encerrando esse ciclo, então, onde os presos são colocados nas ruas por meio dessa prerrogativa de ressocialização desses detentos. Eu volto com vocês.
4: Valeu, David. Estou aqui com o nosso Lucas Merreiro, que gosta bastante de comentar assuntos relacionados à segurança pública.
7: É verdade.
4: E, Lucas Merreiro, esse já é um problema crônico aqui do país, que são as saídas em que parte dos presos não retorna. No teu ponto de vista, há algo que as autoridades precisam fazer nesse sentido, ou algum aumento também de punição que impeça que casos assim ainda sejam tão frequentes?
7: Saidinha tem que acabar, essa é a verdade. Tem que haver uma mudança na legislação para que não haja mais saidinha. Vai ter gente que vai olhar esses dados e falar assim, pô, mas foi uma medida que englobou 28.498 carcerários e apenas 781 não voltaram. Sim, mas são 781 criminosos a mais nas ruas. Veja, quando uma pessoa comete um crime, ela fica presa, ela fica confinada por um motivo. Eu entenderia se a saidinha fosse eventualmente para alguém que cometeu um crime não violento, tá apresentando um bom comportamento e aí, pô, vamos colocar esse cara fora um pouco, voltar. Agora, pessoas que praticaram crimes violentos, pessoas ligadas a facções criminosas, pior, pessoas que praticaram crimes sexuais terem acesso à saidinha, é um absurdo e deixa o cidadão com um nível de perigo ainda maior. Quer dizer, são mais, agora nós temos aí mais 781 presos, que deveriam estar presos, soltos nas ruas de São Paulo, eventualmente bandidos e criminosos, enfim, que são perigosos para a sociedade. Então, veja, o Brasil tem que endurecer a legislação penal, não apenas para manter essas pessoas na cadeia, mas para mostrar para a sociedade que o crime não compensa no Brasil. Porque hoje, Evandro, hoje o crime compensa no Brasil. Hoje a gente tem aproximadamente, as estatísticas variam, mas entre 70% a 92% de homicídios não solucionados. Isso significa que a pessoa pratica o crime no Brasil e dificilmente ela é pega. E mesmo assim, quando é pega, tem saidinha, tem progressão de regime, né, progressão de pena, que chamam, tem visita conjugal, tem um monte de benesses que não tem que ter. Então, por uma questão prática e também moral, a saidinha tem que acabar.
4: Valeu, Merreiro.
5: Vamos falar sobre o caso Master. O ministro do STF, André Mendonça, determinou a transferência de Daniel Vorcaro para Papudinha. Marco Viana traz mais detalhes. Vorcaro estava ali custodiado em uns espaços nas últimas semanas, desde a prisão dele em março, com uma qualidade um pouco superior, enquanto aguardava esse acordo de delação. Agora vai para uma cela comum, Marco, é isso?
0: Exatamente. A situação fica um pouquinho mais complicada agora para Daniel Vorcaro. Essa decisão de André Mendonça representa um novo desdobramento importante no caso. O ministro do Supremo determinou a transferência do empresário Daniel Vorcaro para a Papudinha, aqui no Distrito Federal, retirando da custódia da Polícia Federal, onde estava na superintendência. Ele permanecia desde a prisão. A avaliação é que não havia mais motivo para mantê-lo nas dependências da Polícia Federal, especialmente diante da falta de avanço nas negociações para um possível acordo de colaboração premiada. Nós antecipamos essa possibilidade aqui ao longo de toda a programação da Jovem Pan, informando que isso aconteceria a qualquer momento diante dessa negativa em relação à colaboração premiada. Tão logo ele seria transferido para a Papudinha e é justamente isso que acontece. Então, tem agora, nessa mesma decisão, vale ressaltar, Mendonça negou o pedido da defesa para substituir a prisão preventiva por prisão domiciliar. E um outro ponto que chamou atenção foi a determinação para restringir contatos de Vorcaro com outros investigados. Portanto, o que a gente vê nesse momento é a manutenção da prisão e o endurecimento das condições de custódia determinadas pelo Supremo. Então, Daniel Vorcaro sai da superintendência da Polícia Federal e agora segue para a Papudinha.
5: A delação do Daniel Vorcaro avançar, né? E não só dele. A Procuradoria-Geral da República também recusou a delação que foi apresentada, a proposta, pelo ex-presidente do BRB, o Banco de Brasília. Marco, explica melhor pra gente.
0: É isso mesmo. O que aconteceu foi justamente uma derrota para a estratégia adotada pela defesa do ex-presidente do BRB. A Procuradoria-Geral da República decidiu retirar a proposta de colaboração premiada apresentada por Paulo Henrique Costa após analisar o conteúdo entregue aos investigadores. O que acontece com Paulo Henrique Costa, em partes, é exatamente o que aconteceu com Daniel Vorcaro. A avaliação da Procuradoria-Geral da República é que os elementos apresentados não preencheram os requisitos necessários para a formalização de um acordo de colaboração premiada. Com isso, as negociações ficam praticamente inviabilizadas neste momento. A decisão também sinaliza que os investigadores esperavam informações mais consistentes para justificar os benefícios previstos em uma delação premiada. Agora, a expectativa está voltada para os próximos movimentos da defesa e para eventuais tentativas de apresentar novos elementos que possam, de fato, reabrir essa discussão no futuro. Então, o que acontece com Daniel Vorcaro, o que aconteceu com Daniel Vorcaro, pelo menos em partes, é o que acontece agora com Paulo Henrique Costa. Volto com vocês.
4: Valeu, Marco. Três policiais militares do Rio de Janeiro foram detidos sob a suspeita de ajudar na fuga de um miliciano de uma delegacia. Vamos então conversar com o Rodrigo Viga, que vai contar mais essa história para a gente, que só acontece muitas vezes no Rio de Janeiro. Eu acho que o Viga não está nos ouvindo, daqui a pouco a gente vai trazer os detalhes dessa história com ele, então, de policiais militares presos por, segundo as informações até aqui, tentarem facilitar a fuga de milicianos de uma delegacia ali no Rio de Janeiro. A gente tem o próximo tema aí já para trazer com a nossa equipe a reportagem. Na verdade, a gente vai fazer aquele tradicional giro dos bastidores da política com o nosso Bruno Pinheiro, que já está preparado por aqui. Por quê? Depois das polêmicas com a situação ali de Flávio e Michele Bolsonaro, a gente vai entender como é que está a situação. Porque a Michele Bolsonaro fez uma publicação dizendo que não havia rusga entre eles, mas a gente já contou também que Valdemar Costa Neto pretende entrar nesse debate para acalmar um pouco os ânimos. O que que você descobriu e pode contar para a nossa audiência agora, Bruno? Bem-vindo, meu amigo.
3: Evandro, ontem a gente viu aquela informação do senador Flávio dizendo que o encontro da semana que vem está mantido e vai reunir até entre 40 mulheres da legenda para conversarem, discutirem aqui na capital federal com a deputada Bia Kicis e também a senadora Damares Alves. Acontece que até agora não há uma sinalização, uma confirmação de Michele nesse evento, se ela vai estar nesse evento, que era um convite de Flávio Bolsonaro, e segundo ele, ela não respondeu ainda a sua mensagem naquele dia, nem mesmo a sua ligação, e agora também não há nenhuma confirmação se Michele estará, mesmo com a mensagem de ontem, dizendo que não há uma disputa interna, que está tudo resolvido, mas até agora ela não sinalizou se vai comparecer. A expectativa é que ela de fato, compareça a esse evento, que possa demonstrar ali em vídeo ou em uma fotografia, ambos, um lado do outro, lado a lado, mas que isso já teria sido resolvido. Mas até agora, com a falta da confirmação, fica claro ainda que a situação não está 100% resolvida. Evandro.
5: Mesmo com toda essa rusga familiar que se tornou pública, a pré-campanha de Flávio Bolsonaro continua. Onde que é a agenda hoje, Bruno?
3: Uma romaria, viu, no estado de Goiás, do Divino Pai Eterno, na cidade de Trindade, é muito famosa, os católicos conhecem muito bem. Inicia hoje às 5 da tarde a concentração de fé, a saída dessa caminhada, com um ponto de encontro ali na cidade de Goiânia, na rodovia 060, chegando até a igreja do Divino Pai Eterno, na cidade de Trindade, no interior de Goiás, uma caminhada de um pouco mais de 2 horas, chegada até por volta de 8h30 da noite, é uma agenda totalmente externa, que vai dar muita visibilidade, movimentação e é visto também com alguns aliados com um certo aceno, tanto para a ala mais conservadora, religiosa, para os católicos, enfim, uma concentração de fé dias após essa discussão com o Michele Bolsonaro, dizendo que nesse momento o adversário é outro e não é dentro da família de Bolsonaro.
4: Ô Bruno Pinheiro, só para arrematar aqui, a ex-mulher de Jair Bolsonaro saiu em defesa de Flávio depois desse rolo todo?
3: Exatamente, a Rogéria Bolsonaro, que é mãe de Flávio Bolsonaro, usou as redes sociais hoje um pouco mais cedo, o senador acabou repostando essa publicação, eu vou ler só para ser fiel justamente às aspas do que ela disse, e ela disse que eu sei os filhos que eu criei, homens dignos e honrados, e disse que Deus está no controle sempre e que venceremos. Essa mensagem foi republicada pelo senador Flávio, é a sua mãe, né? A mãe de Eduardo, a mãe de Carlos também, é a ex-esposa do ex-presidente Jair Messias Bolsonaro, que não cita Michele, mas que faz uma fala em defesa totalmente de Flávio, afastando ali as críticas de Michele Bolsonaro. Uma torta de climão e chá de constrangimento no café da manhã, viu, Evandro?
4: Zé, Bruno Pinheiro, que situação, hein? Essa envolvendo, então, agora a família toda, até aqueles que talvez já não estejam tão presentes mais na rotina como, no caso da rotina com Jair Bolsonaro, a ex-mulher Rogéria, mas que é mãe do senador e pré-candidato Flávio Bolsonaro.
5: E até usa o sobrenome, né? Então, de alguma forma ou outra, tem uma relação próxima. Vamos dar sequência por aqui com aquele nosso giro no noticiário internacional. É por isso que a gente convoca agora aqui ó, o Eliseu Caetano, também o Luca Bassani, para colaborarem com a gente as principais informações desta sexta-feira. Uma agência das Nações Unidas suspendeu a evacuação de navios pelo Estreito de Hormuz. Eliseu, o que, que esses anúncios podem indicar sobre o momento em que nós estamos da guerra, do conflito no Oriente Médio?
8: Indicam, sobretudo, que esse conflito pode estar, na verdade, muito mais longe do fim do que a gente imagina, viu, Bia? Ótimo dia para você, para o Cine, para o Luke, claro, para todo mundo que acompanha o Jornal da Manhã. A gente chega ao vivo direto dos Estados Unidos, 8 da manhã com 45 minutos aqui na costa leste do país, 9h45 da manhã pelo horário de Brasília. E agora mais essa para a gente tentar entender todo esse imbróglio, toda essa confusão que Estados Unidos e Israel se meteram lá no Oriente Médio contra o Irã. Aparentemente, as negociações para um acordo de paz definitivo seguem em curso, seguem acontecendo em Genebra, na Suíça. Mas, paralelo a isso, outras negociações apontam, mostram, segundo os analistas políticos, de que o conflito pode estar bem mais longe do fim do que a gente acredita. Uma agência da ONU suspendeu a evacuação de navios pelo Estreito de Hormuz após um ataque a uma embarcação. A Organização Marítima Internacional, que é essa agência da ONU, suspendeu temporariamente o plano de evacuação de navios e de tripulantes retidos na região do Estreito de Hormuz. O motivo foi um ataque a um navio de cargas logo após ele ter cruzado o Estreito de Hormuz e aconteceu poucas horas depois do Estreito ter sido liberado. O navio foi atingido por um projétil, as autoridades americanas atribuem a um drone iraniano que estaria sendo operado pela Guarda Revolucionária do Irã. Não houve feridos nem derramamento de óleo. O secretário-geral dessa agência, o Arsênio Domingues, declarou que o plano, ficará agora pausado até que a agência consiga reconfirmar as garantias de segurança para os navios na lista de evacuação e também para toda a região. Ou seja, o Estreito de Hormuz, que é extremamente estratégico e aparentemente está aberto, na prática, o que a gente tem visto é que não está tão aberto assim não, viu, Bia Cine?
4: Agora, o Luca Bassano, eu quero conversar contigo de outro conflito que ainda não dá sinais de diminuir, que é aquele que acontece no leste europeu. As defesas aéreas russas afirmam ter interceptado drones ucranianos durante um grande ataque noturno que teria atingido diversas regiões do país. Ô, Luca, o que se sabe sobre essa tentativa ucraniana?
9: Pois é, Evandro, essa guerra ela tem também chegado ao território russo. Bom dia a você, ao Eliseu e a Bia novamente, a todos que nos acompanham nesta sexta-feira. A gente ficou falando por quase 4 anos sobre a guerra no leste europeu, concentrada sobretudo no território ucraniano, com as tropas russas, com os ataques aéreos à estrutura energética. Agora vemos um cenário também do outro lado. A Rússia anunciou que derrubou durante a última madrugada pelo menos 660 drones ucranianos que tentaram atacar uma série de regiões do país, não só na região fronteiriça, né, regiões que já foram atacadas durante os últimos 4 anos, mas também a capital Moscou, localidades próximas ao Mar Báltico, sendo que os ucranianos eles priorizam principalmente a estrutura energética da Rússia como uma espécie de revanche e também para tentar desestabilizar a economia. Afinal, os prejuízos causados em uma refinaria aos arredores de Moscou na semana passada e também em uma refinaria no Mar Báltico no começo do mês de junho fez com que a Rússia estipulasse, né, ou pelo menos considerasse limitar a sua exportação de diesel a outros países, o que pode afetar o Brasil. Falamos disso nessa semana exatamente pela falta que esses insumos podem ter para o mercado interno e na alta dos preços. Esse foi considerado pelos russos o maior ataque ucraniano realizado no território russo neste ano de 2026, o que mostra que a guerra tem passado por um período de recrudescimento. Ao mesmo tempo que Donald Trump ficou focado na guerra do Oriente Médio durante os últimos meses, o seu embate com os congressistas e senadores norte-americanos sobre a limitação dos poderes de guerra, vimos ontem isso com o Eliseu também, a questão ucraniana não tem sido abordada com tanta frequência, lembrando que os Estados Unidos e o próprio presidente Trump disseram que em pouco tempo resolveriam a guerra, isso lá na campanha de 2024, e nada aconteceu por hora. A Ucrânia diz que tem disposição a continuar lutando, gostaria de um cessar-fogo, gostaria da finalização de um conflito da maneira diplomática, mas caso os russos não venham à mesa de negociação, eles têm mecanismos militares suficientes para fazer com que estes ataques, como o de hoje, continuem durante os próximos meses. Vamos ver se isso servirá de pressão para o presidente Putin ou se, de fato, essa guerra vai continuar por mais um ano, lembrando que já são 4 anos e meio, praticamente, mais de 1 milhão de mortos entre civis e militares russos e ucranianos no conflito mais letal do continente europeu desde a Segunda Guerra Mundial.
5: Ô, Luca, valeu também pro Eliseu. Eu sei que tá quente nos Estados Unidos, a Europa se tornou protagonista desse calor. Aproveita para contar pra gente, nós vamos trazer já já a previsão do tempo aqui no Jornal da Manhã. Que lugar bonito é esse que você tá, mas ainda bem que tá na sombra. Como é que tá o clima agora?
9: Pois é, o clima continua na faixa dos 33 graus, mais baixo do que os 35, 36 que fizeram ontem. Estou aqui no centro de Munique, atrás de mim está Alte Pinakothek, essa que é o antigo museu de arte da cidade, um museu histórico muito, muito bonito. Inclusive, nesse parque, eu tentei tapar as pessoas, mas há algumas pessoas de biquíni sentadas, ou até de calção, sentadas para tomar um sol. Os alemães também gostam, valorizam o sol, e de fato não faz diferença ficar nesse sol dentro de casa por conta das temperaturas tão quentes com a falta do ar-condicionado.
5: Achei interessante que você trouxe antes, Luca, que assim como na Europa as casas são preparadas para enfrentar o frio e não o calor, aqui no Brasil é o contrário. Por isso, com esses 33 graus aí, muita gente sofre mesmo. As casas permanecem aquecidas ao longo do dia por conta da estrutura, é difícil de ventilar aí, né?
9: É uma estufa, Bia. De fato, a casa vai sendo irradiada pelo sol o dia inteiro, ela acumula esse calor. Por mais que você abra a janela, não tem um sistema de resfriamento. Algumas pessoas, como eu, improvisam com ventilador, mas não tem ar-condicionado, não tem aquele arzinho gelado para refrescar quando você chega em casa. Então, eu que depois dessa entrada talvez volte para almoçar, vou passar o mesmo calor que estou passando aqui fora por conta da arquitetura alemã, da arquitetura europeia, que ainda não se adaptou às mudanças climáticas e é um desafio para os governos durante os últimos anos e vai continuar sendo cada vez mais.
5: Água gelada e ventilador por aí então, Luca. Bom almoço para você, até mais tarde. Previsão do tempo, porque aqui no Brasil as casas no sul são preparadas para enfrentar também os dias de calor. Eu vi vídeo na internet até de vidro congelado para dentro da casa, porque não tem essa estrutura de aquecimento como tem na Europa.
10: Isso, exatamente. As nossas casas aqui não são preparadas para esse frio, né? O pessoal do sul, mais ou menos, ainda assim não é preparado. Agora, imagina aqui em São Paulo, com cidades registrando 7 graus. Agora, pontuando ainda o que o Luca falou, só para a gente contextualizar, esse calor todo na Europa ele é provocado por uma massa de ar quente proveniente do Saara. Nossa. Então, isso está formando uma bolha, um domo do calor ali na região, tem alta pressão, os oceanos em volta ali da região estão mais quentes, inclusive, e tudo isso vai formando uma panela de pressão ali na Europa, com várias mortes já registradas por conta desse calorão na região. E a agência meteorológica ali da França, ali da Europa, já deu indícios, sinais de que os próximos dias a tendência de temperatura acima até dos 40 graus, tá? A cidade de Pissos, na França, registrou 44,3. Então, tendência de mais calor ainda nos próximos dias. Esse calor não vai embora tão cedo. E o que está indo embora daqui é o frio. Frio vai embora. Onda de frio aqui no Brasil termina hoje, aí vai vir uma sequência de chuvas de frentes frias na região sul do Brasil, com até 150 milímetros nos três estados do sul, pegando o sul de Mato Grosso do Sul, entre o sábado e os próximos 10 dias. Serão 10 dias com sequências de frentes frias nessas áreas, provocando instabilidades na região. Temos o nosso mapa de risco, que vai falar sobre hoje também, mapa de chuva. Tem áreas de instabilidades, frente fria na região sudeste do Brasil, chove até 5 milímetros aqui na capital paulista hoje, essa mesma condição para o Rio de Janeiro, para Vitória no Espírito Santo também. Na costa do Nordeste do Brasil tem muita chuva em Aracaju, tem muita chuva também em Salvador para hoje, tá? Até 60 milímetros nessas áreas. Na região norte do Brasil essa condição também se estende. Tempo mais firme no Rio Grande do Sul, Santa Catarina, onde a onda de frio vai embora, mas ainda tem um resquício de ar frio nas primeiras horas do dia. É durante a tarde que a gente vai sentir calor. Temperaturas para hoje, máxima de 25 graus em Cuiabá e Campo Grande também. Temperatura sobe nessas duas regiões. Aqui na capital paulista, a máxima já chega aos 19, Porto Alegre 17. E vamos ver o final de semana, como
5: vamos
10: é que
5: lá,
10: fica?
5: Vamos lá, rapidão.
10: Temos fim de semana, sábado e domingo, Vitória até 27 graus no domingo, Curitiba 27 também, Brasília 25 graus. Lembrando que o sol aparece mais nesse final de semana, esquenta, mas é no domingo que a gente sente esse conforto térmico, palavra bonita, no centro-sul do Brasil.
5: E logo depois vem chuva de novo, e frio, e chuva, e frio.
10: É por aí.
5: Obrigada, Paula, valeu.
10: Tchau pra vocês.
5: Bom fim de semana.
10: Tchau.
4: E, gente, três policiais militares do Rio de Janeiro foram detidos sob a suspeita de ajudar na fuga de um miliciano. Esse miliciano que estava numa delegacia. Vamos então agora com o nosso Rodrigo Viga, que está conectado e vai trazer as informações para a gente. Conta essa história, meu amigo.
11: Puro suco de Rio de Janeiro, né, Cine? Afinal de contas, dois homens numa abordagem em Campinho, na periferia do Rio de Janeiro, foram levados para uma delegacia porque estavam com uma arma 9mm, munições e carregadores, tudo de uso exclusivo das forças de segurança. Só que na porta da delegacia, aí é que vem o X da questão, o nó de toda essa história. Começaram a trocar de roupa dentro da viatura da Polícia Militar. E os policiais que estavam dentro da distrital perceberam aquela movimentação estranha. Os policiais, então, quando viram que os criminosos, os milicianos, estavam tentando escapar, deram voz de prisão aos PMs e prenderam os dois milicianos identificados como Marcos Paulo Júnior, o Orelha, e um comparsa dele, Lohan Vale. Os policiais ficaram detidos, pagaram fiança ao responder processo em liberdade e, no extremo, podem ser expulsos da corporação. Só no Rio de Janeiro, né, Cine? Policial sendo preso por policial na porta de uma delegacia porque estavam tentando facilitar a fuga de um miliciano. Não se sabe ainda se houve ou não pagamento de propina, mas não tem, já que você gosta tanto de comer, né, Cine? Não tem café da manhã, não tem almoço, não tem jantar grátis, né, Cine?
4: Não tem, o Rodrigo Viga. E todos aqueles que estão envolvidos nessa história, de alguma maneira, a tornam ainda mais intrigante. Obrigado, Viga. Um abraço.
5: Vamos já para Minas Gerais, ao vivo com o Rodrigo Costa, para trazer para a gente detalhes e desdobramentos sobre essa rusga da Michelle com o Flávio Bolsonaro. É porque teve gente por aí se manifestando, né, Rodrigo?
12: É isso, Bia. O presidente do Diretório do Novo aqui em Minas, que é o Christopher Laguna, ele saiu em defesa da ex-primeira-dama Michele Bolsonaro após ela expor publicamente o desgaste na relação com o senador Flávio Bolsonaro. Em uma publicação nas redes sociais, o Christopher elogiou a postura de Michele e afirmou que seguirá lutando para que as críticas internas não sejam silenciadas. Em um post nas redes sociais, o dirigente compartilhou o print de uma análise que traça um paralelo entre o desabafo de Michele e também os embates envolvendo o ex-governador de Minas Gerais, Romeu Zema, do Novo, e Flávio Bolsonaro. Ele diz que a direita deve se unir a valor a propósito, ele cita também essa questão, e que vai continuar lutando para isso, parabenizando Michele Bolsonaro. A referência a Zema na publicação se refere ao episódio de vazamento de conversas entre Flávio Bolsonaro e Daniel Vorcaro, ex-banqueiro preso pela Polícia Federal por supostas irregularidades no Banco Master. Na ocasião, o ex-governador aqui do estado de Minas Gerais, Romeu Zema, criticou o senador, o que criou um desgaste na relação entre ambos, com parte principalmente de adesão da ala bolsonarista criticando Romeu Zema. Houve um evento também em Santa Catarina por parte do diretório catarinense do Partido Novo que chegou a desconvidar a Zema para esse evento programado para os próximos dias.
4: Valeu, Rodrigo Costa. Vamos agora àquela parte final do nosso Jornal da Manhã para fechar a semana com o que é destaque nessa sexta. O que você pode esperar para hoje? Começando pelo nosso Eliseu Caetano. O que você destaca aí, meu amigo?
8: Daqui dos Estados Unidos, a nossa equipe de reportagem vai seguir atenta aos desdobramentos dos terremotos que atingiram em cheio a Venezuela. Agora há pouco, Delcy Rodrigues, presidente interina do país, acabou de afirmar que o número de mortos subiu para 589. E a expectativa é de que mais de 10 mil pessoas ainda estejam desaparecidas, possivelmente debaixo dos escombros.
4: Meu Deus.
5: Vamos acompanhando. Marco Viana, de Brasília, o que é destaque por aí ainda hoje?
0: Expectativa para Valdemar Costa Neto entrar em campo e apagar incêndio no PL e tentar reaproximar Flávio e Michele Bolsonaro após crise interna.
4: Valeu, Marco. Obrigado pelas participações aí dos nossos amigos repórteres e também pela tua companhia ao longo de toda essa semana aqui no nosso Jornal da Manhã. A sexta-feira chegou, minha gente.
5: E como a gente recebe mensagem da turma que gosta aqui de acompanhar o Jornal da Manhã, de tomar café com a gente, nós também adoramos ter essa troca sempre com quem nos acompanha, nos escuta, nos assiste no site, na TV, na internet ou no rádio. Muito obrigada.
4: Aproveite o fim de semana ao lado das pessoas que você ama. Juízo, hein? Agora, 9 horas e 59 minutos.
5: Repita.
4: 9h59 da manhã. Fiquem com Deus.
5: Tchau, tchau.
4: Tchau.

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11: Olá, bom dia para você. Seja bem-vindo aqui ao Pan News Londrina. Estamos ao vivo em 104,5 FM para você. A partir de agora você fica bem informado e hoje é um dia... Atenção você que está ouvindo aqui a Jovem Pan News. Hoje é um dia decisivo para a política aqui em Londrina. Estamos direto da Câmara Municipal da cidade. A Anne Moraes está passando pela sessão de julgamento neste momento, que ela já passou pela comissão processante e pode ter o mandato cassado hoje, ou pode ser absolvida. A cobertura completa do que está acontecendo aqui na política em Londrina, você acompanha em 104,5 FM. Estamos acompanhando de perto, direto da Câmara Municipal da cidade, com todas as informações aqui no Pan News Londrina. Você também pode participar por meio do WhatsApp 43 99941 1045, ou também pelo YouTube com som e imagem para você no canal Jovem Pan News Paraná. Então você já sabe, aqui a gente acompanha as notícias de Londrina e região, sempre em cima do lance e hoje em um dia importante para a política londrinense. Mais uma sessão de julgamento na história da Câmara Municipal e claro que a gente iria acompanhar de muito perto para você ficar muito bem informado. Aqui o passo a passo do que está acontecendo. Você já sabe, Pan News Londrina é jornalismo de resultado. Então a Câmara de Londrina decide hoje o futuro do mandato de Anne Moraes. São necessários 13 votos para a cassação da vereadora. A sessão analisa também a acusação de uso de assessores do gabinete em processos particulares. A Anne nega irregularidades e diz que os serviços jurídicos foram pagos. Outras notícias para você também. A lei seca completa 18 anos, mas a região de Londrina ainda registra acidentes relacionados à embriaguez ao volante. Em 2026, foram 45, viu? 12 motoristas foram presos em flagrante. O restaurante popular de Londrina deve reabrir até o dia 8 de julho. Acordo com o Ministério Público prevê a retomada de pelo menos 640 refeições por dia. Empresas ainda ignoram o mercado de licitações e contratos públicos. Especialista explica ao vivo como pequenos negócios podem entrar no setor e também ampliar as vendas. Fique ligado. E uma foto, hein? Essa foto é curiosa, de um suposto objeto voador não identificado. Essa foto foi feita aqui em Londrina e completa 44 anos. O registro, reduzido pelo fotógrafo Mário Mori, ganhou repercussão nacional. Tudo isso e muito mais, você já sabe, a partir de agora, você está no Pan News. Agora são 10 horas e 7 minutos.
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11: Acordou com frio hoje? Como que foi? Tá um friozinho, né, gente? Pois é, a mínima hoje de 8 graus, a máxima 20 graus. Amanhã, sabadão, né? Sextou, estamos no clima aqui também da sexta-feira. Amanhã deve chover aqui em Londrina, com a mínima 13 graus, a máxima 23. Domingão, a mínima 14, a máxima 24. Depois, na segunda-feira, a mínima 16, a máxima 24. Segundo a previsão, hoje sol, hoje não chove na cidade, amanhã deve ter chuva, domingo sol volta, segunda-feira chuva de novo. Esse tempo maluco que a gente está vivendo e a gente vai atualizando vocês também aqui no Pan News. Estamos no inverno, o friozinho já chegou também aqui em Londrina. Agora são 10 horas e 7 minutos.
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11: Seja bem-vindo, seja bem-vinda aqui ao Pan News Londrina. Como eu disse para você, hoje é uma cobertura completa, uma cobertura especial aqui no Pan News, porque a Câmara de Londrina está realizando neste momento a sessão que vai decidir o futuro do mandato da vereadora Anne Moraes, a Anne da Ada. Os 19 vereadores vão analisar o relatório da comissão processante que recomendou a cassação por suposta quebra de decoro parlamentar. Eu estou aqui no estúdio da Jovem Pan News, no comando aqui...

0: Municipal uma sessão para o julgamento da vereadora Anne Moraes. E existia uma expectativa muito grande se ela iria estar presente ou não, e ela está aqui. Ela está, inclusive, ao lado ali do advogado dela. Então, a gente vê a Anne Moraes e também o advogado Maurício Carneiro. A Anne chegou agora há pouco e, logo mais, ela terá uma hora para apresentar a defesa dela. Neste momento, a gente acompanha o vereador Santão fazendo questionamentos ao jurídico aqui da Câmara. A Câmara já realizou algumas leituras da conclusão do relatório, né, da comissão processante, e também leitura de um trecho que a Michele Tomazinho, que é a presidente dessa comissão, pediu. Então, nós estamos bem no início dessa sessão de julgamento. Depois de todos os questionamentos, aí sim o plenário fica aberto para essa defesa. Uma hora de defesa que a Anne Moraes terá direito aqui. Então, ela poderá falar, assim como o advogado, o doutor Maurício Carneiro. E antes de começar essa sessão, que é marcada aí por vários ritos, né? Uma sessão que deve levar a manhã inteira ainda, uma sessão que pode ser finalizada ainda no começo da tarde. E antes de iniciar a sessão, nós conversamos com a Michele Tomazinho. A Michele Tomazinho, ela conversou com a imprensa que estava aqui e ela falou da expectativa do julgamento de hoje. Vamos acompanhar agora o que disse, então, a Michele Tomazinho.
1: Conclusão da comissão, sim, que foi apresentado, né, o nosso relatório final pelo vereador Regis, né, que é o relator da comissão. Agora, o de hoje, a gente realmente não sabe, né, como será o resultado. Isso vai depender aí da votação de todos os vereadores. Isso, de fato, é uma coisa, né, uma decisão particular, individual, de cada um, conforme cada um vai fazer a sua análise, ponderar, né, os fatos aí analisados, apresentados, e tomar a sua decisão.
2: A comissão recomendou pela cassação?
1: Na verdade, a comissão, ela recomenda, porque assim, quando a gente recebe a denúncia, a gente vai dar ela como procedente ou improcedente. O regimento interno, ele estabelece que se você deu como procedente, existe uma consequência disso. Então, a consequência é a indicação para que venha ao plenário para votar ou não a cassação. Não é necessariamente que a comissão indica a cassação da vereadora. A gente reconhece que há procedência na denúncia, né? Então, os fatos foram levantados, fizemos as oitivas, ouvimos as pessoas, colocamos todos os dados apresentados no relatório final, e aí vem para o plenário para que todos os vereadores possam votar e decidir. Mas é que isso é o próprio regimento quem traz, já é uma consequência da decisão, né? Tanto que se fosse o oposto, ele viria falando pelo arquivamento. Não necessariamente que os vereadores têm essa obrigação, né, em relação à cassação ou não, mas é uma consequência que o próprio regimento traz. Então, e agora vai realmente de cada um dos vereadores. Vereadora de...
0: Bom, essa então foi a vereadora, a Michele Tomazinho, falando.
3: Acabou fazendo, muito interessante a argumentação.
0: Falando então, né, sobre a expectativa do julgamento que está acontecendo, dessa sessão, né, que está acontecendo agora. Quem está no YouTube está vendo a gente aqui, está vendo a movimentação, mas quem acompanha em 104,5, eu vou descrever aqui como é que está o plenário da Câmara. Os vereadores estão presentes, todos estão aqui, e alguns cartazes foram colocados nas galerias aqui da Câmara. São cartazes contra e a favor a vereadora. A gente vê aqui alguns cartazes que estão pedindo justiça, né, justiça pelos crimes aí que ela foi denunciada. E esses crimes não têm nada a ver, neste momento, com a sessão de cassação. Ali a gente vê algumas pessoas e, desse outro lado aqui, tem alguns cartazes que são a favor da vereadora, né? A gente está pedindo aqui que sem provas não há cassação, respeitem o voto. Então, a gente tem a presença também de algumas pessoas que são a favor da cassação e pessoas que são contra a cassação. Mas, assim, não existe, por exemplo, um grandíssimo...

0: Público aqui. Existem aproximadamente aí umas 30 pessoas acompanhando essa sessão e que colocaram cartazes ao redor aqui das galerias. E voltando agora para as entrevistas, nós conversamos também com o delegado, com o advogado, né? O advogado da ANE, o Dr. Maurício Carneiro, e ele fala também da expectativa sobre o julgamento. Vamos ouvir o que disse o advogado.
1: Alguma novidade para a sessão de hoje que o senhor pretende trazer?
2: Não, nenhuma novidade. Eu acredito que hoje nós vamos poder demonstrar aqui para todos os vereadores que não existe nada de irregular cometido pela ANE. Nada de irregular. Então nós vamos poder passar os vídeos, as oitivas, vocês vão poder acompanhar isso e vai ficar, já está aprovado nos autos que não existe nada de irregular. Então nós estamos muito tranquilos com a votação que nós teremos hoje.
3: Ô, doutor, uma hora é tempo suficiente para apresentar a defesa?
2: Eu penso que eu nem vou utilizar uma hora. Vou ser muito objetivo, quero demonstrar que as provas que estão ali provam ao contrário. Quem deveria provar que ela é culpada era a comissão, já que fez esse relatório. Nós vamos demonstrar que o que está nos autos prova a inocência dela.
1: O que está acontecendo com a vereadora que ela está nesse afastamento médico?
2: A vereadora está de atestado médico, está tomando remédio, tem sofrido muito com isso tudo. Ela está para chegar. Nós pedimos que ela venha.
1: Ela vem hoje.
2: Vai comparecer.
4: A expectativa é positiva, então, para a defesa.
2: Porque o direito é positivo. O direito é cristalino. É muito fácil trabalhar quando o direito está dessa forma. Todos os assessores que foram nomeados negam qualquer irregularidade. Negam até mesmo que ela tenha sugerido qualquer coisa anormal. Advogados estão executando o contrato, falam que vão executar os contratos. Ela deve, mas ela nunca usou dos servidores para a defesa dela.
5: Doutor, em caso de decisão desfavorável, existe a possibilidade de julgamento não parar por aqui?
2: É óbvio, nós já temos peças preparadas, mas eu não acredito nisso. Tá? Eu tenho que estar iniciando a sessão. Eu agradeço a vocês. Tá? Eu tenho que...
6: Vereadores, eu peço a atenção de todos, por favor.
0: Bom, esse então foi o advogado Maurício Carneiro, né? Ele conversou com a imprensa antes de começar a sessão. E nesse momento que ele conversou conosco, a vereadora Anne não tinha chegado ainda. Então ele falou, né, dessa expectativa, desse pedido para que ela se fizesse presente. Ela está de atestado. Ela está afastada por condições de saúde, né? E mesmo assim, hoje, então, ela atendeu esse pedido da defesa e agora se faz presente nesse julgamento, nesse dia tão importante. Então, agora, o presidente da Câmara, Emanuel Gomes, ele está solicitando aos vereadores que querem falar. Cada vereador vai ter um tempo de 5 minutos para se manifestar. Então, as inscrições para essa manifestação começam agora e aí, depois disso, é que os vereadores vão poder falar e aí vem a defesa. Então, vai amanhã toda ainda nessa sessão de julgamento. E a gente vai continuar por aqui acompanhando, né, Wesley, porque é um dia muito importante para a política de Londrina. São necessários 13 votos para que ela seja ou não cassada. E essa votação será nominal. Os vereadores vão falar se sim ou se não. Esse é o rito aqui da votação dessa sessão de julgamento. Então, logo mais a Anne vai fazer a defesa e a gente vai continuar aqui acompanhando de muito perto nessa cobertura especial do Pan News Londrina, que vem então à Câmara de Vereadores para acompanhar essa sessão. Eu sigo por aqui, Wesley, e a qualquer novidade a gente volta ao vivo no Pan News Londrina. Logo mais a Anne vai falar, ela vai se defender e a gente volta ao vivo para mostrar esse momento. Eu sigo aqui da Câmara de Vereadores acompanhando tudo ao vivo e volto com você aí no estúdio, Wesley.
7: Obrigado, viu? Silvia Vilarinho, direto da Câmara Municipal de Londrina. É claro, um dia importante para a política aqui da cidade. A Jovem Pan respira, né, a política aqui de Londrina e a gente não poderia estar longe desse momento. Por isso, a Silvia Vilarinho no jornal aqui no Pan News Londrina, direto da Câmara Municipal. Silvia, o espaço está aberto para você. A qualquer momento, você pode acionar a gente aqui. A gente interrompe a programação aqui em Break News para voltar aí também à Câmara Municipal de Londrina com mais informações. Você que está chegando agora, a Anne Moraes está passando então pela sessão de julgamento hoje, depois do relatório final da comissão processante. Toda aquela situação, né, que foi apurada de uma suspeita que ela teria nomeado advogados lá no início do mandato dela ainda, como assessores parlamentares. Esses advogados teriam defendido ela na vida pessoal, teriam recebido com o dinheiro da Câmara, mas a Anne nega essa situação, o advogado dela também nega, e hoje é a expectativa. O quórum, pelo menos 13 votos favoráveis à cassação para ela perder o mandato. Caso sejam 12 votos, ela será, então, absolvida. A gente vai seguir acompanhando, claro, também aqui no Pan News, a vereadora Anne Moraes, né, que construiu a trajetória também ligada à defesa de animais. Ela começou a vida dela pública, né, recentemente, como vereadora, mas desde 2012 ela mantinha a Associação Defensora dos Animais, a ADA, com muitos animais em uma chácara lá na zona norte da cidade. Inclusive, chegou a ter até 800 mil animais nessa chácara, entre gatos e cachorros. Agora o mandato dela será julgado pelos vereadores aqui de Londrina, né? A comissão processante concluiu que há elementos que podem levar, então, pela cassação, por suposta quebra de decoro parlamentar. Antes de entrar para a política, Anne Moraes já era conhecida em Londrina, né, por essa atuação também no projeto Animal. A atuação também passou pelo debate das políticas públicas. A Anne integrou o Conselho Municipal de Proteção e Defesa dos Animais e o Conselho Municipal do Meio Ambiente. Nesses espaços, ela participou de discussões sobre bem-estar animal, adoção, castração, fiscalização e maus tratos, também destinação de recursos para a área ambiental. A identificação, né, com essa pauta também marcou a entrada na política. Eleita vereadora, passou a usar o nome parlamentar Anne da ADA, mas agora, né, ela é a Anne Moraes, e manteve também a proteção dos animais entre as principais bandeiras do mandato. Na Câmara, participou da criação da Frente Parlamentar da Causa Animal e apresentou também propostas relacionadas ao funcionamento de abrigos, à proteção e ao bem-estar dos animais. Mas foi dentro do próprio gabinete, né, que surgiu essa denúncia que levou à abertura da comissão processante. A gente segue acompanhando. A representação aponta que advogados nomeados como assessores parlamentares teriam atuado na defesa da Anne. Segundo a acusação, um dos servidores teria, inclusive, prestado esses serviços durante o horário de expediente e a partir das dependências também da Câmara Municipal de Londrina. O documento também sustenta que a medida de que advogados deixavam o gabinete, outros assessores assumiam os processos da parlamentar. Então é uma situação bem complicada para Anne Moraes. Inclusive, recentemente, né, essa entrevista é importante a gente ressaltar que ela não foi gravada hoje, tá? Hoje a Anne Moraes não conversou com a imprensa, mas recentemente ela afirmou, né, que os advogados foram remunerados pelos serviços particulares e negou toda essa situação. A gente buscou aqui no arquivo da Jovem Pan News essa fala da Anne Moraes para pontuar, né, qual é a visão dela sobre o que está acontecendo, de uma entrevista que ela gravou recentemente. Vamos ouvi-la.
8: Falei, é uma investigação que vem desde 2024, que estava sobre sigilo judiciário, e eu achei uma coincidência gigantesca. Saiu uma nota justamente ontem, um dia antes dessa votação, né? Então, assim, eu achei coincidência. E eu gostaria de saber se a população também acha uma coincidência. Os crimes que eu fui acusada, eu devidamente irei entregar documentos que comprovam a minha inocência, da realidade que eu vivi naquele momento, naquela situação. Eu vou comprovar que foram pedidos diversas vezes ajuda. Eu nunca fui omissa, eu nunca fui negligente. Eu sempre mostrei nas redes sociais da ADA o que estava acontecendo lá dentro. Então, assim, isso não é omissão, isso não é negligência. Foi sim, foram centenas de pedidos de ajuda que foram negligenciados e houve sim uma prevaricação, mas não foi da minha parte. E a gente vai provar isso na justiça.
7: Ela diz que vai provar na justiça porque ela também está sendo investigada no âmbito judicial, viu, gente? Hoje, para a gente separar, né, o que está acontecendo, hoje é um julgamento político, tá? Hoje a comissão processante apura a quebra do decoro parlamentar, ou seja, qual foi a ação dela como vereadora. Então ela pode perder o mandato devido ao âmbito político. Mas no âmbito judiciário, aí a gente falando da justiça, ela está sendo investigada aí por diversos crimes também, né? A Anne Moraes, nesta semana, inclusive, o Ministério Público também ofereceu uma denúncia de um suposto desvio de R$1.600.000 da ADA na época em que ela era presidente, então, desta associação, desta ONG. E ela, segundo a investigação, teria feito transferências para a irmã dela, esse recurso teria vindo do Nota Paraná, também teria vindo aí de doações das redes sociais e teria sido desviado. No entanto, ontem também, o advogado Maurício Carneiro veio até o Pan News, conversou com a gente, uma entrevista, inclusive, que foi exclusiva aqui no Pan News, em que ele disse que essa situação também não é verdadeira. Anne Moraes nega qualquer tipo de crime até hoje. E ainda também não houve, uma condenação contra Anne Moraes. Tudo ainda está sendo investigado. Então tem essa situação do desvio de recurso, tem a situação também de uma suposta oferecida aí uma rachadinha com um assessor parlamentar. Neste caso, ela teria, segundo a investigação, chamado um assessor para fora da Câmara Municipal e pedido parte do salário dele para pagar advogados. É uma outra denúncia que também está sendo investigada. Tem a situação lá do maus tratos aos animais, do crime ambiental e também do tráfico de drogas. Tráfico de drogas sempre é importante a gente ressaltar que não são drogas que nós somos acostumados a ver relacionado ao tráfico, que são cocaína, maconha e assim por diante. Não é isso, viu, gente? É remédio vencido para animais que estavam lá na chácara da ADA, então o Ministério Público também considerou o tráfico de drogas. Tudo isso ainda está sendo apurado. A Anne nunca foi condenada até agora e hoje ela está sendo julgada no âmbito político. Então, a qualquer momento, a gente volta lá para a Câmara Municipal da cidade, onde está a Silvia Vilarinho, para trazer mais informações para nós também. E a gente vai seguir acompanhando hoje nesta cobertura especial aqui do Pan News, que você já sabe. 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
7: Agora são 10h30, 10 horas e 30 minutos. É, gente, que manhã quente, hein? Daqui a pouco a gente volta lá para a Câmara Municipal da cidade, aqui da Câmara Municipal de Londrina, por conta dessa sessão de julgamento da vereadora Anny Moraes. Mas vamos seguir com outras notícias aqui por enquanto também. A Lei Seca completa 18 anos nesta semana, mas a combinação entre álcool e direção ainda provoca acidentes graves, viu, gente, nas rodovias. Infelizmente, aqui na região, atendida pela Polícia Rodoviária Federal, em Londrina foram registrados 45 acidentes com embriaguez ao volante neste ano. 8 deles foram considerados graves. As ocorrências deixaram 48 pessoas feridas e uma morte registrada no local. Criada em 2008, a Lei Seca estabeleceu tolerância zero para motoristas e motociclistas que conduzem veículos depois de consumir bebida alcoólica. Dados da Polícia Rodoviária Federal mostram que o número de acidentes em rodovias federais envolvendo motoristas embriagados caiu entre 2018 e 2025. Em sentido contrário, a recusa ao teste do bafômetro cresceu entre 2021 e 2025. Muita gente, né, prefere não fazer o teste do bafômetro, algo que eu acho, né, a minha opinião, você pode não concordar, um absurdo, né? Tinha que fazer o teste do bafômetro. Vamos ouvir alguns motoristas que nós conversamos aí também nas ruas aqui de Londrina.
20: Eu nunca passei por essa situação e o policial ali me disse que agora não precisa mais encostar, que se houver suspeita só soprando funciona. E aí, aparecendo um pouquinho de sinal, aí sim é colocado o bico.
21: E o que você acha dessas abordagens, dessa fiscalização em relação ao consumo de álcool e direção?
20: Eu acho que não resolve, mas minimiza os acidentes e também não só isso, né? Sequestro, roubo, enfim. Pelo que eu vi aqui, eles não estão focados só em documento atrasado. Tanto é que mal perguntou isso para mim. Eles querem saber se está alcoolizado ou não. E suspeito de roubo, né, desse tipo de situação.
21: Você sabia que a lei seca, né, que essa lei dessa questão da direção com bebidas, rodovias, ela completou 18 anos, chegou à maioridade. Você acha importante essa lei? Você acha que os motoristas estão conscientes em relação a beber e dirigir?
20: Eu acho que não. Eu acho que não, porque se você pegar numa Copa do Mundo no final de semana, qualquer veículo que você parar vai ter alguém bebendo. A questão é a consciência da pessoa mesmo. Enquanto mudar a consciência do próprio ser humano, entender e falar, pô, não tô legal, acho que não dá para ir para frente, melhor a minha mulher levar o carro ou alguém levar. Mas o problema é que o álcool, apesar de ser uma das piores drogas que existem, ela faz você achar que você tá bem. Ela engana.
22: Foi tranquilo, muito importante, né? Previne aí a segurança pra gente, motoqueiro, pra todo mundo que tá na via aí também, né? É muito importante.
21: Realmente, o que você acha? A bebida e a condução não combinam?
22: Com certeza, não combina. É muito perigoso, né? Para todos nós que estamos nas vias, manter a atenção também, né? Então, com bebida alcoólica não combina mesmo.
7: Pois é, não combina de forma alguma. A recusa do teste não impede a aplicação das penalidades. O motorista recebe multa gravíssima de quase R$ 3.000 e tem o direito de dirigir suspenso. Mesmo sem o resultado do bafômetro, o policial pode registrar a embriaguez a partir de outros elementos, como a alteração da capacidade motora, também pela fala, equilíbrio e comportamento. Quando o teste aponta 0,34 miligramas de álcool por litro de sangue ou mais, também a conduta é enquadrada por crime de trânsito. O motorista pode ser preso em flagrante, viu, gente? Vamos ouvir agora o Rafael Sambate, ele que é da Polícia Rodoviária Federal aqui na região e tem mais detalhes também aqui no Pan News. Vamos ouvi-lo.
1: Esses 18 anos da lei 11.507, né, de 2008, ela é uma lei sem dúvida que ela trouxe um marco muito importante para a segurança viária, né? Ela trouxe questões à tona que nós não tínhamos na relação à combinação álcool e direção. Ela regulamentou o uso do etilômetro, ela trouxe penalidades mais severas, ela trouxe também formas, obrigação de campanhas educativas, né, que levasse isso à população. Mas ela, acima de tudo, ela trouxe uma segurança jurídica aos usuários da via, né? Não tenho dúvida, os números nos trouxe isso, a redução dos sinistros graves e do número de óbitos que se tem desta combinação, onde ela trouxe uma penalidade, uma consequência a esse condutor que ainda, diante dessa legislação, insiste em cometer esse ato.
21: Nesses 18 anos, você acha que os condutores, eles estão um pouco mais conscientes em relação a beber e não dirigir?
1: Sim, nesse último ano, embora é comportamento humano, e o comportamento humano ele é muito variável, ele depende muito de fatores culturais, sociais, né? Mas neste último ano, no nosso grande evento aqui, que é a Exposição de Londrina, nós tivemos uma redução do número de pessoas embriagadas. Isso é conscientização, isso é o poder da fiscalização, que a fiscalização ela também educa, né? Então houve uma redução do número de pessoas embriagadas. Então, acredito que a população, ao longo dos anos, a população mais jovem, ela tenha cada vez mais conhecimento do problema dessa combinação e dos efeitos de quem ainda tem esse enfrentamento. Toda lei, conforme vai se passando os anos, a população vai se acostumando com ela, né? Não só a lei de trânsito, mas como o Código Penal, o Código de Processo Penal, Civil, todas as leis que do arcabouço jurídico do Brasil. Então não tenho dúvida que tem que se rever a legislação, não só nas penalidades também, mas nas formas de aplicação e nas consequências posteriores. Hoje se tem uma dificuldade não só na legislação em si, mas na certeza da aplicação. Por exemplo, na suspensão do direito de dirigir, né, no prazo que essa pessoa vai ficar sem dirigir. Então, esse conjunto de legislações e a sua aplicabilidade, ela tem que ser acompanhada e revista cotidianamente.
7: A combinação de álcool e direção segue entre os fatores associados a acidentes graves nas rodovias. Além de reduzir os reflexos, o consumo de bebida compromete também a percepção de risco e a capacidade de reação do motorista. Gente, de janeiro a maio, a Polícia Rodoviária Federal registrou mais de 1.400 acidentes relacionados à embriaguez ao volante em todo o Brasil. Nesses casos, 83 pessoas morreram e cerca de 1.200 ficaram feridas. Olha só, na região de Londrina, quase 18 mil testes do bafômetro foram realizados neste ano. 134 motoristas recusaram o procedimento. 16 testes confirmaram a ingestão de álcool e 12 pessoas foram presas em flagrante. Vamos ouvir novamente o Rafael Sambate aqui no Pan News.
1: A partir da hora que uma pessoa, o ordenamento jurídico nos traz, uma pessoa foi abordada e ela é ofertado o etilômetro. Caso ela venha a se recusar o teste de etilômetro, ela já vai sofrer sanções administrativas, da aplicação da penalidade de multa e a suspensão do direito de dirigir. E se essa pessoa, nesse estado de apresentar estado visível de embriaguez, também é lavrado um termo de constatação de embriaguez, da qual essa pessoa também é encaminhada à Polícia Judiciária para responder o crime de embriaguez. Ou dentro do teste do etilômetro, né, a legislação ela determina o 0,34, que é uma margem ali dentro, ele é feito esse teste, ou ela fique no processo administrativo, que é a penalidade de multa, a impecúnia e a suspensão do direito de dirigir, e caso ela ultrapasse essa margem, também ela incorre em crime.
21: Quem bebe e dirige realmente está colocando a própria vida, a vida de outras pessoas em risco, ela perde ali aquela questão da atenção. É de fato um risco ingerir bebida alcoólica e pegar a condução de uma moto ou de um veículo.
1: A ingestão de bebida alcoólica e a direção, ela acaba com os reflexos das pessoas, com a sensibilidade, o espaço, o certo ou o errado. Então, álcool e bebida, ela é mais do que comprovadamente que elas não podem se caminhar juntos. Ela tem que ser separado. Embora a bebida, o álcool, ela seja uma droga regulamentada no nosso país, mas ela não é permitida a combinação bebida, né, o álcool e a direção.
7: E a legislação ficou mais rigorosa nos últimos anos. Olha só, mais especialistas avaliam que a redução das ocorrências também depende de fiscalização contínua e também da mudança de comportamento dos motoristas. O Marcelo Araújo é advogado, especialista em trânsito e faz essa análise agora aqui no Pan News.
3: Para nós comentarmos a respeito da Lei Seca, que é de 2008, a Lei 11.705 de 2008, vale a pena lembrar 10 anos antes, em 98, quando o Código entrou em vigor. Na mudança do Código Antigo para o Código de Trânsito Brasileiro, houve uma pequena redução de 0,4 miligramas de álcool polidiar para 0,3 miligramas, uma sutil redução na quantidade permitida, segundo a qual sequer infração de trânsito era considerada. Com relação à Lei Seca, que veio em 2008, portanto, depois de 10 anos de vigência do Código, foi um grande marco ao estabelecer a quantidade zero de álcool para que você possa conduzir e ser considerado infração de trânsito. Então, esse marco é o seguinte: na impossibilidade da pessoa mesmo ela saber quanto que é ingerido do álcool, há uma variação conforme a massa corporal, o tipo de álcool, etc., o índice zero garante que ela está em condições de discernimento suficiente para conseguir conduzir, independente, né, se tomou mais ou menos bebida alcoólica. Esse também foi um grande marco na questão social, porque a lei, ela aceita tudo, mas o que vale é a mudança de comportamento, e a gente viu que nem tanto assim. Tivemos mais um marco em 2016, que foi a criação da infração específica da recusa ao etilômetro. Então, nós passamos a ter, além do artigo 165, da infração por você estar embriagado, 165A pela recusa. E, por consequência, também a parte criminal passou a tratar como crime de trânsito a quantidade superior a 0,3 miligramas de álcool por litro de sangue. Então, você veja que é uma junção dos artigos 165, a embriaguez administrativa, 165A pela recusa e o artigo 306 do Código de Trânsito, que é o crime de trânsito por você dirigir sob efeito de álcool. Mas a grande questão que se coloca é a seguinte: o que pode melhorar, uma vez que, mesmo com a legislação enrijecendo, sendo mais dura nos efeitos, nas penalidades, ainda assim as pessoas continuam bebendo e conduzindo veículos automotores? A questão é a seguinte: não adianta você não ter uma mudança cultural de comportamento, não adianta você colocar uma lei mais rígida, uma multa mais pesada, uma pena, uma prisão, por exemplo, se você não tiver uma mudança cultural. Eu sempre dou o seguinte exemplo: ninguém pergunta qual que é a multa por você fumar num cinema, num lugar fechado, por exemplo, que ninguém fuma, a sociedade reprime isso. Você, por exemplo, ligar um celular num cinema ou num teatro, ninguém pergunta qual que é a infração ou quem fiscaliza. A mudança comportamental é da sociedade.
7: Agora são 10 horas e 42 minutos. Olha só essa história que eu vou te contar, hein? Uma fotografia feita aqui em Londrina há 44 anos continua entre os registros mais conhecidos de um objeto voador não identificado aqui na cidade. Que história, hein? A imagem foi produzida pelo fotógrafo Mário Mori, em janeiro de 1982. Segundo ele, luzes em um formato circular no céu chamaram a atenção enquanto estava em casa. Aí o Mori decidiu, né? Vou fotografar esse objeto, que teria passado sobre a região do Jardim Tóquio e também da Universidade Estadual de Londrina. E não é que essa foto teve uma repercussão nacional? A gente conversou com ele. Escuta aí esse relato. É realmente muito curioso agora aqui no Pan News.
4: Ah, era uma noite de verão quente, né? Tinha terminado o jantar, sentado ali na varanda da casa, né? Observando assim as luzes, sem meia troco de nada. E de repente eu vejo um objeto voador ali, né, bastante interessante, com cores assim brilhantes, né? E como sempre tive câmera fotográfica em casa, né, com filme, e aí já preparei o equipamento, segurei bem firme para não sair tremido na imagem, ajustei a câmera certinho, né, a velocidade, o obturador, e eu fiz, na verdade, 3 fotografias. Apenas uma saiu assim mais perfeita, né? Então, revelamos o filme no dia seguinte, em casa mesmo, né? E eu tinha um laboratório, né? E aí, a minha surpresa, né? No negativo apareceu um objeto, né? Falei, opa, isso aqui vai dar para fazer uma fotografia. Aí, esperei algum tempo, mostrei para alguns amigos, né? Que eu trabalhava num laboratório fotográfico na época, né? Na Rua Sergipe. E mostrei para alguns amigos, o pessoal tudo ficou impressionado, coisa e tal. Mas ainda tinha um pouco de receio para divulgar isso a nível de jornal, sabe? E até que muita gente falou, não, vamos levar lá e tal. Aí levei lá na Folha Londrina, o pessoal recebeu bem. E fez aquela matéria de página inteira, coisa e tal, né?
7: É, a imagem foi publicada por jornais e também revistas e ganhou repercussão nacional. O registro, porém, não permitiu confirmar a origem ou a natureza do que apareceu no céu. Até hoje tem essa curiosidade. Vamos ouvir mais uma vez o Mário Mori agora aqui no Pan News.
4: A comunicação na época era bem mais restrita que nem hoje, né? A internet nem existia, eu imagino. Mas, através de revistas especializadas e jornais, sempre tinha algum comentário sobre isso aí, sabe? Foi publicado na revista Veja, né? Que nós temos aí. É super interessante, né? São 2 veículos de grande respeito, né? E também foi analisado, na época, o negativo, as fotos no laboratório do Fujifilm do Brasil, em São Paulo, sabe? Foi enviado para lá e foi confirmada a veracidade, sabe?
7: O Mário não foi o único, viu, a relatar esse avistamento. O registro foi feito por volta das 8h30 da noite. Horas depois, outras pessoas teriam visto um objeto de formato semelhante também se deslocando em linha reta sobre a Rua Souza Naves. Como assim? Que história curiosa, hein? Vamos ouvir os relatos.
4: Teve sim, teve algumas testemunhas que viram, né, e foram até a Folha Londrina narrar as suas versões, né, um senhor aposentado do Banco Brasil, alguns médicos que estavam em caminho de Londrina para Rolândia também viu o trajeto do aparelho voando, né, nessa região. E acredito que teve mais pessoas, mas muita gente ficou no anonimato, né. Imagino que seja isso.
7: Olha só, 4 décadas depois, Mário mantém um interesse pelo tema e considera possível, viu, a existência de vida fora da Terra. Qual que é a tua opinião? Vamos ouvi-lo novamente aqui no Pan News.
4: É que nunca mais eu vi nada. Eu cheguei a ver uma estrela cadente muito grande, sabe? Quando eu estava voltando da região de Teodoro Sampaio ali, na estrada eu vi um objeto bem grande, mas não deu tempo de fotografar, sabe? Mas ficou só nisso, só. Um pouco, sabe? Na época, assim, fui procurado por alguns grupos de ufologia, né? Que é aqui de Londrina e tal. Participei de algumas palestras, reuniões e tal, mas eu vi que o pessoal são muito fanáticos, sabe? E acredita em qualquer objeto que é OVNI, disco voador. Então, eu fiquei um pouco desinteressado por causa disso aí, sabe? Fanatismo em excesso, né? Eu acredito, sim, que possa existir, né? Difícil a gente provar, mas através dessas imagens e tal, é um passo, né? Imagino que tenha vida, assim, fora do planeta.
7: Agora são 10 horas e 48 minutos. 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
7: Voltando direto lá para a Câmara Municipal, nesse momento, atenção para essa informação, a defesa da Anne Moraes começa a falar na Câmara. Ela está passando pela sessão de julgamento, de onde fala ao vivo agora aqui no Pan News. Silvia Vilarinho está lá acompanhando tudo o que está acontecendo. É com você, Silvia.
0: Perfeito. Porque não vai ter direito de resposta, então se atenha, por favor, à leitura e à defesa.
5: Wesley, a gente acompanha agora um dos momentos mais importantes dessa audiência, né? Desse julgamento, dessa sessão especial de julgamento da vereadora Anne Moraes. A gente acompanha ao vivo agora o advogado de defesa, o doutor Maurício Carneiro, falando sobre esse processo de investigação. Antes do advogado, somente quatro vereadores fizeram o uso da palavra por 5 minutos. O vereador Santão, a vereadora Jessicão, o vereador Antônio Amaral e também a vereadora Michele Tomazinho. Só eles que falaram por 5 minutos aqui antes de abrir para a fala do advogado. E o advogado, ele já disse aqui que quer que apresente um vídeo dos advogados, dos assessores que eram na época da vereadora, para que os vereadores aqui se atentem à fala desse advogado. Então, a Anne ainda não falou. A expectativa é que ela faça o uso da palavra daqui a pouco. Mas, neste momento, a gente só vê o advogado, o doutor Maurício Carneiro, fazendo o uso da palavra, fazendo a defesa. Ele terá uma hora. Né? Então, agora são quase 11 horas da manhã. Então, a expectativa é que ele gaste praticamente todo esse tempo. Então, de agora até perto aí do meio-dia, é um horário destinado para a defesa da vereadora Anne Moraes. Então, neste momento, o advogado está questionando algumas informações que...
7: A Silvia Vilarinho está direto lá da Câmara de Londrina, nesse momento... a defesa da Anne Moraes está falando, inclusive, sobre o que está acontecendo, né? Sessão de julgamento. A gente já falou que a Anne Moraes, inclusive, está passando por essa sessão de julgamento. Voltou agora o áudio da Silvia Vilarinho. Vamos voltar a falar com ela. Ela está direto lá da Câmara de Londrina. Silvia Vilarinho, volto com você. Teve um probleminha no seu áudio, mas pode voltar direto aqui no Pan News.
6: E não há prova da gratuidade.
5: Ao vivo é assim mesmo, né, Wesley? Então, a gente está ao vivo aqui na Câmara de Vereadores e, neste momento, então, o advogado, o doutor Maurício Carneiro, ele fala sobre o relatório que a comissão processante fez. Ele faz aqui vários questionamentos. Ele fala, inclusive, neste momento, a falta de provas que existem nesse relatório que a comissão processante apresentou para a mesa executiva. E o advogado está falando agora também que enviou áudios. Neste momento, um áudio será divulgado aqui na Câmara, um áudio que é um áudio, uma carta na manga, vamos dizer assim, né? Que o advogado vai apresentar agora para os demais vereadores. Vamos ver se a gente consegue ouvir também esse áudio aqui em tempo real.
0: O time está tudo pronto aí? Os áudios estão tudo aqui? Pode colocar então, por favor, os áudios.
6: Doutor Rafael, gostaria de
5: então, advogado, ele trouxe esse áudio para ser apresentado aqui aos demais vereadores, que seria um áudio aí também, né? Vamos ver se a gente consegue acompanhar um trecho aqui ao vivo.
6: Sim.
23: Ok. O senhor entende que a sua nomeação por cargo, considerando esse débito que o senhor narrou existir, ele pode ter funcionado como uma forma de compensação ou de manutenção da sua pessoa ali no escopo de influência da vereadora Anne?
6: Jamais. Eu nem, assim, teve a prestação jurídica no período de campanha, a lista encerrou, ela noticiou isso para mim, olha, estou com um problema aqui para fechamento de conta, preciso organizar as contas ali formalmente. A gente precisa fazer a baixa do contrato, senão não vou conseguir fazer a prestação. contas, mas o débito fica, tá? Passou um período, né, a gente ficou tempo sem se falar, depois veio o convite para isso, mas nunca nesse sentido de, ah, eu estou te nomeando para poder te pagar. Não, veio porque prestei o serviço para ela, né, foi...
5: Então, a gente está ouvindo esse vídeo que o advogado, Dr. Maurício Carneiro, apresenta aos demais vereadores. Nesse vídeo, um dos assessores parlamentares na época da vereadora, que também é advogado, está aqui afirmando que ele não foi contratado por conta dos serviços que ele prestou à vereadora. Então, seria, né, uma prova aí da defesa aos demais vereadores. Então, agora são 10h54, a defesa tem ainda praticamente 45 minutos para continuar falando aqui no plenário, apresentando provas para convencer os vereadores de que a ANE não deverá ser cassada. Então, nós estamos bem no início ainda dessa defesa, que deve acabar aí por volta das 11h50, né? Praticamente esse tempo que a defesa vai ter aqui para poder apresentar todos os prós e contras desse relatório que foi emitido pela comissão processante. Nesse momento, é um vídeo, então, que ele apresenta aos demais vereadores. A gente vai seguir aqui, Wesley, acompanhando ao vivo essa sessão de julgamento, porque ainda está longe de acabar. Depois, então, dessa uma hora de defesa, é que os vereadores vão votar se sim ou se não, se ela será cassada. Então, esse vídeo é um vídeo, uma prova que a defesa apresenta neste momento aos vereadores aqui no plenário. Wesley.
7: Obrigado, né, a Silvia Vilarinho, acompanhando direto lá da Câmara de Londrina. Você viu que nesse momento estão sendo apresentados áudios, são os depoimentos também que foram tomados durante essa comissão processante. O advogado Maurício Carneiro, que defende, inclusive, a Anne Moraes, ele já havia adiantado aqui no Pan News. Você que está aqui hoje pela primeira vez no Pan News, a gente está nessa cobertura já há um bom tempo, e o advogado veio, inclusive, aqui em primeira mão com exclusividade no Pan News nessa semana, e ele havia adiantado que ele realmente iria apresentar esses vídeos hoje na Câmara para tentar convencer os vereadores que a Anne Moraes não tem nenhum tipo de culpa do que aconteceu, que não teria feito o uso de assessores parlamentares como advogados aí na vida pessoal no horário de expediente da Câmara, que é o que a denúncia aponta. A gente vai seguir acompanhando toda essa sessão. Daqui a pouco também a Silvia Vilarinho volta lá da Câmara. Tá adiantado o processo, hein? Tá adiantado, porque, olha, a defesa já tá falando. É uma hora para a defesa falar. Pode ser que o advogado não utilize de todo esse tempo. Eu acredito que vai ser uma das sessões de julgamento mais rápidas da história da Câmara. Por que eu falo da história? Porque já tivemos ali sessões de julgamento da Operação ZR3, em que Rony Alves e Mário Takahashi foram absolvidos, tivemos a cassação do Boca Aberta, tivemos a sessão de julgamento de Mara Boca Aberta, tivemos sessão de julgamento, inclusive, até de prefeito, quando o Barbosa Neto foi cassado aqui em Londrina. Então, a Câmara Municipal de Londrina sempre muito quente, né, a política aqui em Londrina, e nessa legislatura. Então, essa sessão de julgamento é a primeira, né, dessa legislatura que acontece aqui na cidade. A qualquer momento a gente volta lá para a Câmara de Londrina. 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
7: Bom dia para você, seja bem-vindo. Estamos aqui no Pan News Londrina, agora são 11 horas e 1 minuto. Você empresário que está aqui nos ouvindo, você sabe como vender para o poder público? Não é uma pergunta importante, porque a licitação ela está aberta aí sempre, quase todo dia tem licitação aberta nas prefeituras, né? Principalmente aqui da região, você que não quer ir tão longe ou pode até explorar outras cidades também. Mas tem que saber como participar desse processo licitatório. É importante vender para o poder público, né? Que, teoricamente, você tem uma garantia de recebimento, não é isso? E tem tanto serviço importante aí para o poder público. E você que tem até uma pequena empresa, uma média empresa, você consegue também participar dessas licitações. Não são apenas para empresas de grande porte. E por isso, para a gente falar sobre esse assunto, que é tão importante também, entender como que está também o negócio, né, na economia atual aqui do país, nós vamos conversar agora com Alcebiades Júnior, ele que é especialista em licitação e também contratos públicos. Vai conversar conosco aqui agora, ao vivo, o doutor que é advogado especialista em licitações e contratos públicos. Doutor, bom dia para o senhor, seja bem-vindo. Falei certo o nome do senhor?
33: Bom dia, Wesley. Falou corretamente. É um prazer estar aqui na Jovem Pan News contigo, um grande jornalista, e vamos falar um pouquinho dessa área.
7: Obrigado, viu, doutor? Também é o doutor Macedo, né? Alcebiades Macedo Júnior, a gente vai conversar com ele aqui agora ao vivo. Doutor, quando a gente fala de licitações, né, é tão importante as empresas terem essa consciência, né? Porque a licitação, ela tá aí, ela é aberta praticamente todos os dias. E como que está também no cenário econômico do país a importância dos empresários olharem para o setor público da cidade?
33: Vamos lá. Você disse que quase todos os dias tem editais abertos. Eu vou, com devido respeito, vou te corrigir. Todo santo dia.
7: E são muitas licitações, doutor?
33: Milhares. Olha ou só. Milhões, tá? Só para você ter uma ideia, enquanto os empresários olham para o mercado privado e disputam a tapa, todos os dias um cliente, que depois vai reclamar e muito provavelmente metade ou 40% desses clientes não irá pagar, porque o que nós temos hoje no mercado privado é uma inadimplência de cerca de 40%, o poder público compra todo santo dia. E no estado do Paraná tem uma inadimplência de cerca de 3%. O ano passado, o Brasil como um todo, o governo brasileiro comprou 1,3 trilhões. E cerca de 10% disso foi fracassado, ou seja, ninguém quis vender.
7: E por que a gente vê licitação fracassada, doutor? Qual a dificuldade, né, do poder público encontrar essas empresas, as empresas também encontrarem o serviço ideal, a licitação ideal para atender esse mercado que é tão grande?
33: Falta de conhecimento do empresário, falta de conhecimento do público em geral. Porque criou-se um folclore que licitações são para mega empresas, mega empreiteiras, para pessoas que têm vínculos políticos, para bandidos. E não é assim há muito tempo. Evidentemente, existem erros, existem equívocos, existem. Estamos no Brasil, não estamos na Suécia. Tá? Mas isso diminuiu consideravelmente. E hoje o mercado de licitações é um mercado muito promissor, com faturamento altíssimo e que pode mudar o cenário econômico de uma empresa.
7: Quando a gente fala do mercado de licitações, quais são os segmentos principais que tem? Eu sei que licitação tem de tudo aí, né, doutora? Quando
33: exatamente.
7: A gente fala desde o mais básico, né, a compra aí de um papel sulfite, a compra de material de escritório, até quando a gente fala de uma empreita, que são obras grandes, quais são os mercados que existem e como que o empresário consegue chegar a essas licitações? Né? Como funciona a divulgação dessas licitações?
33: Nosso objetivo aqui é quebrar paradigma. Né? É afastar os folclores, como eu disse há pouco. Então, vamos afastar de cara aquele folclore sobre licitação, obra pública. Licitação, merenda escolar. Existe? Existe. É um mercado grande? É um mercado grande. Mas não é só esse mercado que existe. O poder público compra pão de manhã. O poder público compra margarina para o pão. O poder público compra segurança para os prédios públicos. O poder público compra prótese de silicone. O poder público compra tudo. Então, quando o objeto que você fabricar, aquilo que você produzir e comercializar, procura um edital que vai ter.
7: E o poder público, ele precisa comprar tudo por meio de licitação, né, doutor? Não é algo, não só licitação, mas assim, precisa declarar que está comprando aquilo, precisa ter tudo regularizado. Não é, vou ali comprar um pão na padaria de manhã para fazer um café da manhã aqui para os servidores. Claro que acontece também, né, entre os servidores ali no setor, mas o senhor deu exemplo, né, e assim, o empresário ele tem que ficar atento porque é um mercado que realmente é muito bom, né, doutor? Quando a gente fala, por exemplo, o senhor deu exemplos aí, né, o poder público compra prótese de silicone, um exemplo.
33: Sim.
7: Né, e a gente não está falando de uma prótese, né, está falando de uma quantidade grande para atender a rede do SUS e assim por diante.
33: Exato.
7: Então, é um mercado realmente promissor.
33: Muito promissor, muito promissor. Você perguntou como que o poder público compra. Evidentemente que tem procedimentos. A regra são as licitações. Tá, mas existem exceções à regra. Mas mesmo essas exceções são através de procedimentos legais, legalmente previstos, tá bom? Para aumentar os exemplos do que o poder público compra, eu sei que seu salário aqui é altíssimo. Mas, um dia, se você quiser, o poder público contrata também pessoas de jornalismo.
7: Contrato profissional.
33: Contrato
7: olha
33: profissional.
7: Olha que o salário aqui... Será... Ô, doutor, e assim, também a prestação de serviço, né, que é importante. O senhor foi para um outro ponto agora muito importante, né?
33: Sim.
7: A prestação de serviço. O profissional que atende o poder público, O senhor também ajuda esses profissionais, né? A prestação de serviço, o profissional ir lá prestar um serviço de comunicação ou prestar um serviço de manutenção? Como que funciona esse mercado?
33: Sim, nosso escritório e nossa empresa, são duas empresas diversas, são especializados em licitações e contratos públicos. Nós ajudamos, sim, ao profissional ou à empresa que quer prestar serviços ao órgão público. Mas assim como meu escritório, minha empresa, existem centenas, milhares de empresas no Brasil especializadas em buscar o edital, ou seja, fazer o link entre o empresário e o órgão público.

0: especializado em medicina do trabalho, sempre a orientação é ter um profissional ao seu lado. Ainda mais quando falamos de contratos de alto valor agregado. Quando falamos de licitações, estamos falando de bastante dinheiro.
1: Para o empresário que está nos ouvindo e nunca participou de uma licitação, nunca participou de uma prestação ao serviço público ou uma venda para o serviço público, o que o senhor tem para falar para esse empresário?
0: Primeiro, valide o seu produto ou serviço. Não tente vender aquilo que você já não tem conhecimento. Tá? Então, se você tem conhecimento em fabricar pães, em assar pães, você já validou o seu produto, ok. Estude um pouco do mercado público, tá? E passe a entender. Aí contrate uma boa assessoria e essa assessoria vai linkar você àquele órgão que quer comprar o seu pão ou seu produto ou seu serviço.
1: O senhor, no começo, me deu uma informação que me chamou muita atenção, importante, que no Paraná foram só 3% de inadimplência, o senhor trouxe?
0: Cerca de 3% hoje de inadimplência
1: é
0: dos
1: muito
0: órgãos
1: pouco.
0: Públicos. Muito
1: Porque,
0: pouco.
1: Assim, você vender para o mercado privado não tem essa segurança, né, de pagamento. Você pode vender, mas, de repente, não recebe, fica difícil, tem que recorrer ao Serasa e tudo mais.
0: Exato.
1: Agora, com o poder público, 3% de inadimplência é uma quantidade muito pequena. É quase que irrelevante.
0: Esse é um dos grandes motivos que eu chamo a atenção para o mercado público. A possibilidade de inadimplência é muito pequena, porque nós temos uma série de legislações que blindam os movimentos do administrador público. Ele pode responder pessoalmente, inclusive, por essa inadimplência. A lei de responsabilidade fiscal é uma delas.
1: Doutor, eu agradeço a presença do senhor aqui no Pan News. Obrigado, seja sempre bem-vindo. E quem tem interesse também pode entrar em contato com o senhor. Quais são os meios, né? Rede social, como que funciona? Porque a gente falou que essa assistência, né? Ter um profissional ao lado do empresário é fundamental.
0: Olha, não só para assistência, mas para qualquer dúvida, independentemente de qualquer contratação, estamos à disposição através do 3343-3356-1919, é o WhatsApp da minha equipe, tá? Ou através do meu Instagram. No Instagram eu publico muita matéria sobre licitações, é o @alcebiades.jr. Estou à disposição para auxiliar a Jovem Pan News, seus ouvintes e quem mais precisar.
1: Alcebiades Júnior, então, conversando com a gente. Que obrigado, doutor, pela sua presença. Seja sempre bem-vindo aqui ao Pan News. Muito importante esse assunto. Obrigado.
0: Eu que agradeço e vamos para a próxima.
1: Olha só, estamos aqui no Pan News Londrina. Agora são 11 horas e 12 minutos. É urgente. Vamos para a Câmara de Londrina. Nesse momento, a votação com Silvia Vilarinho. É com você, Silvia.
2: Dessa forma, determina o arquivo do processo e que seja lavrada a ata em que fique consignada a votação nominal ocorrida. Determinamos que seja comunicada à Justiça Eleitoral o resultado deste julgamento. Neste momento, sob a proteção de Deus, declaro encerrada a presente sessão de julgamento. Encerrado. Muito obrigado a todos.

0: Tô vendo nada. Viu? Só descer, que ele vai falar lá embaixo, ó.
1: Nós...
2: Câmara Municipal de Londrina, votação acontecendo neste momento, encerrada a sessão. A Silvia Vilarinho vai trazer a informação para nós, sessão de julgamento. Silvia Vilarinho, direto da Câmara de Londrina, o que está acontecendo por aí, Silvia? A Silvia com um problema no retorno. Silvia, nós temos a informação agora, pelo que aconteceu lá na Câmara de Londrina. Nós estamos contabilizando ainda os votos. Votos sim, pelo que eu vi aqui, são 11 votos sim, votos não, 6 votos não, abstenção, uma abstenção nesse momento, a votação na Câmara de Londrina. Antônio Amaral votou contra a cassação de Anny Moraes. Marinho votou contra. Sidney Matias também contra. A gente está observando aqui a votação, daqui a pouco a gente vem com o resultado. E a Silvia Vilarinho vai andando ali pela Câmara Municipal.

0: principal para tentar ouvir também a Anne Moraes. Daqui a pouco a gente atualiza todo o placar aqui também. Como votaram os vereadores, a vereadora Anne Moraes deve conversar com a imprensa aí nos próximos minutos, a gente está acompanhando, a nossa equipe também está já se dirigindo ali à sala de imprensa, a sala também ali da entrevista que deve acontecer neste momento lá na Câmara de Londrina. O advogado Maurício Carneiro vai conversar com a imprensa também já está se posicionando neste momento para conversar com o advogado. Está encerrada a sessão de julgamento de Anne Moraes e o advogado vai conversar com a imprensa neste exato momento. Nós vamos ouvir o Maurício Carneiro direto lá da Câmara de Londrina. Todos os colegas estão se preparando ali para conversar com o advogado que vai falar aqui no Pan News em 104,5 FM. Já estamos aqui no posicionamento com o advogado Maurício Carneiro, que defendeu então a Anne Moraes nesta sessão de julgamento. Sessão que terminou há poucos minutos lá na sessão. E a Silvia Vilarinho agora vai ouvir o advogado Maurício Carneiro aqui no Pan News. O advogado vai conversar ali com os repórteres, todos estão se preparando. Vamos ouvir o advogado aqui em 104,5 FM. Vamos ouvir.
1: O advogado da vereadora Aniada, doutor Carneiro, fala a respeito desse resultado positivo para a defesa, né?
2: Após a oitiva dos depoimentos, que é uma preocupação que nós temos, após essa oitiva ficou comprovado que ela nada fez de irregular. Nós entendimos, já sabíamos que a casa não tem um regulamento sobre o horário dos servidores. Quando nós ouvimos aquelas pessoas, até pessoas que tinham algum dissabor contra a Anne, em relação a Anne, falam que ela nunca pediu nada sequer de imoral para eles, nada de ilegal, nunca condicionada. Naquele momento nós saímos aliviados. E sabíamos que se alguém ouvisse aqueles depoimentos, que foram disponibilizados para todos os vereadores, ela seria inocentada e a denúncia arquivada, como foi hoje.
3: Doutor, estamos ouvindo aqui na Rádio CBN Londrina.
1: Nesse momento, o vereador comentando, falando a respeito desse resultado, um resultado positivo para a defesa. A defesa estava esperando um resultado como esse.
2: Nós até acreditávamos que teríamos um número maior. Nós mandamos um memorial para todos os vereadores e mandamos os áudios também para todos os vereadores.
0: Tivemos um problema aqui com a fala do advogado Maurício Carneiro, que está falando neste momento, inclusive lá na Câmara de Londrina, conversando com as equipes de jornalismo. Anne Moraes, agora confirmando para você, foi absolvida. Ela não foi cassada pela Câmara de Londrina. Hoje, então, a sessão de julgamento acontecendo lá na Câmara de Londrina e ela foi absolvida. A sessão está encerrada. Então vamos às votações aqui agora em 104,5 FM para vocês. Votaram então para absolver aqui a Anne Moraes. Como, olha só, o advogado está falando, vamos ouvir o advogado, Cleiton? O advogado Maurício Carneiro continua falando lá na Câmara de Londrina.
2: Existe aqui uma carga horária de 6 horas, mas tem gente que faz 12 horas. Às vezes as sessões vão aqui até meia-noite. Não há remuneração extra. Protocolar uma petição, qual o pecado? Não é crime, não tem tipo e não é nem pecado. Isso foi hoje demonstrado e por isso o processo foi arquivado.
4: O doutor, como que o senhor entende que a Anne será vista pela Câmara de Vereadores depois dessa sessão de julgamento?
2: A Anne é uma pessoa preparada, uma pessoa simples, não guarda mágoa e nem rancor de nada, vai trabalhar normalmente. Se nós continuarmos advogando para ela, que ela tem uma série de coisas para serem cuidadas, nós temos uma orientação em relação ao comportamento dela dentro da casa também, mas sempre com empatia, respeitando os colegas, respeitando os eleitores que trouxeram até aqui.
5: Bom, doutor, em relação a um dos ex-assessores, ele alega que fez realmente audiência durante o horário de expediente e um dos daqueles que foram ouvidos também disseram que tem ainda pendências jurídicas e financeiras com ela e que não teria sido feita uma troca, né, esse cargo para pagamento. Como é que o senhor avalia isso também?
2: Todos eles falaram que tinham um contrato. O contrato pode ser verbal, tá? Mas teve advogados ali que tem contrato de honorários, inclusive falou que estava cobrando o contrato de honorários que ela estava devendo. Então nunca houve uma contraprestação, todos negaram. Ô Ted, é comum advogados serem procurados, é da nossa formação. Se eu tenho alguém que necessita do meu trabalho e eu posso ajudar, eu vou ajudar. Eu tenho centenas de casos que eu trabalho gratuitamente. Aquele menino, um deles fala, ele se sentiu, tipo, ele fala a obrigação, mas ele queria ajudar a vereadora. De tanto problema que ele estava vendo, ele tinha formação. Mas ele confirma que ela nunca pediu. Então isso se acabou hoje, foi feito justiça, essa casa não abriu um precedente, porque aqui não existe controle de horário. Tem assessores que trabalham mais de 12 horas. Mas eu tenho certeza que todos os assessores cumprem a carga de 6 horas.
1: Doutor, quanto às acusações do Ministério Público, como que fica isso a partir de agora? Essa pode ser o futuro da vereadora.
2: Cada caso é um caso. Hoje é esse. Mas nós temos ressaltado para a imprensa o cuidado que se deve ter com o processo. Nós anulamos aqui um processo da ZR3, onde vereadores e mais pessoas da sociedade foram sentenciados, depois foi mantido no TJ, e nós alegávamos que lá tinha uma nulidade, e anulamos no STJ, em nome do Rony, esse processo que nós advogamos. Imagina o sofrimento dessas pessoas. Nós tivemos há poucos dias os 6 assessores do prefeito Barbosa Neto, que foi um dos melhores prefeitos da cidade, foram presos. O Barbosa foi caçado naquele ato por uma demanda, uma série de coisas colocadas contra ele. O Barbosa nunca foi condenado, salvo engano, nunca foi condenado no crime. É preciso ter cautela. Naquele processo dos assessores, 60 dias eles ficaram presos. E instituições pressionando a Câmara de Vereadores. Então, cada momento, cada caso. Nós temos certeza que vamos conseguir provar com perícia, com documentos, com coletiva de pessoas, que a ANE em nenhum momento fez nada de irregular.
1: Muito bem, Wesley, nesse momento, então, o doutor Carneiro, advogado de defesa da vereadora Anne Moraes, falando a respeito desse resultado favorável. A gente volta aí no estúdio com você e seguimos aqui pela Câmara para poder conversar com outros vereadores e outras pessoas presentes.
0: Obrigado. Moisés Salema também nesta cobertura, junto com a Silvia Vilarinho, direto da Câmara de Londrina. Agora sim eu tenho o placar atualizado para você aqui, para poder atualizar para você como foram as votações lá na Câmara de Londrina. Vamos lá, então, olha só, votaram pela absolvição, então, da Anne Moraes. Votaram contrariamente à cassação. A Anne Moraes vai falar agora, vamos ouvir a Anne Moraes.
6: E assim, a justiça foi feita. É o que eu falo para vocês, gente. A cada processo que eu estou enfrentando, eu vou provar a justiça que eu sou inocente. Muito, muito obrigada a todos vocês que me acompanham e que conhecem a minha história de 14 anos, que não vai ser apagada por essas mentiras que estão sendo abertas. Muito obrigada.
7: Vereadora, muda alguma coisa na postura da senhora a partir de agora?
8: Obrigado.
0: Fala rápido, hein, da vereadora Anne Moraes. Até tentaram fazer outras perguntas ali, os repórteres, mas ela já virou, foi embora, inclusive os repórteres ainda tentam conversar com a Anne Moraes e agora ela sai em silêncio da Câmara de Londrina, não fala mais nada na sessão. Nós estamos acompanhando aqui também as imagens do momento em que a Anne Moraes sai do plenário da Câmara de Londrina. Vamos lá então à votação? Votaram pela cassação de Anne Moraes, o vereador Antônio Amaral, também o vereador Marinho, Sidney Matias, Chavão, Emanuel Gomes e também o Valdir Santa Fé. Votaram pela absolvição, então, David Weasley, Giovanni Matos, Lenir de Assis. Aliás, eu acho que está ao contrário aqui, hein? Vou confirmar aqui, mas eu acho que está ao contrário. Daqui a pouco a gente passa certinho aqui, então, um placar para vocês aqui de como foi a votação lá na Câmara de Londrina. A Silvia Vilarinho pode até voltar também com esse resultado. A Silvia está lá na Câmara. A gente já volta aqui em 104,5. Fato é que a Anne Moraes foi absolvida, não foi cassada pela Câmara de Londrina. 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
9: O Brasil vai viajar no sábado à tarde para Houston, no Texas, local do jogo em que a seleção brasileira buscará a classificação. Agora é mata-mata. Quem perde volta para casa, quem ganha vai seguir buscando o sonho do título. De Miami, Wellington Campos, na Jovem Pan News.
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7: É, que manhã quente, hein? Agora são 11 horas e 24 minutos. Bom dia pra você, seja bem-vindo aqui ao Pan News. Então, a Anne Moraes, ela foi absolvida, é porque precisavam de 13 votos para cassação, e ela foi absolvida. A qualquer momento, inclusive, o presidente da casa, o Emanuel Gomes, vai conceder entrevista aqui no Pan News. A imprensa está se preparando ali para conversar com o Emanuel Gomes. Se a Silvia Vilarinho estiver me ouvindo aí, pode ir com a Silvia já. Silvia, é com você, direto da Câmara.
8: É isso, Wesley. Nós estamos ao vivo aqui. O presidente da Câmara, Emanuel Gomes, está se preparando para conversar com toda a imprensa sobre, então, o resultado desse julgamento, dessa comissão, né, dessa sessão especial de julgamento que aconteceu agora há pouco. E a Anne, ela foi absolvida. É, todos prontos aí, a gente pode começar a entrevista coletiva. Então, presidente, como é que o senhor avalia essa sessão de julgamento? A Anne foi absolvida, é isso?
9: Bom, a Câmara de Vereadores, o plenário, ele é soberano. E todos os vereadores tiveram acesso a toda a documentação e todos fizeram aí seus respectivos estudos, pesquisas. E, de fato, o meu posicionamento como vereador não foi se ater a uma cronologia, e sim saber a importância do voto popular e que nós não podemos ficar fragilizados. Não é qualquer pedido de cassação que vai chegar a essa casa e vai, assim, tirar o mandato de um vereador, seja ele ou ela quem for. Então, eu me ative muito a isso. Esse foi o meu posicionamento. Não se ater à cronologia. E sim, aqui não houve, de fato, danos ao erário público. É um ponto crucial que eu me ative também. E a questão da flexibilidade, né, da carga horária de cada servidor de livre nomeação aqui dentro dessa casa. Mas o plenário é soberano e cada vereador vota com a sua consciência. Hoje eu estou indo para minha casa com a consciência tranquila do que eu fiz, o que tinha que ter sido feito. E a vereadora, com 6 votos contrários, 1 abstenção e 11 votos favoráveis, precisava de 13 votos, ela foi absolvida.
8: A gente vai falar agora sobre o trabalho dela na Câmara.
9: O trabalho da vereadora na casa continua, né? É muito bom deixar isso claro para a sociedade. É claro que, como presidente da casa, estando à frente ainda da presidência da casa, eu vou chamar a vereadora posteriormente para conversar. Eu quero que ela, de fato, como vereadora, se posicione de uma forma diferente aqui dentro da casa, com muito mais responsabilidade aqui dentro com relação ao seu mandato. E como presidente eu posso fazer isso, sim. Já tenho orientações jurídicas para isso. E deixar claro para a população que nos assiste que, recentemente, há aproximadamente 4 ou 5 dias atrás, houve uma matéria de uma situação muito delicada que ela vive, mas é fora da Câmara de Vereadores. É muito bom deixar isso claro para a sociedade. A ação judicial que o Ministério Público promoveu contra a vereadora não chegou ainda à Câmara Municipal. Pode ser que chegue. E chegando, vamos tomar as devidas providências. Mas hoje nós nos ativemos apenas à questão da denúncia da Sandra, que foi essa denúncia quanto à questão do assessor dela, que advogava para ela e fez uma audiência dentro da Câmara Municipal.
8: Agora a gente vai ouvir aqui em relação a mais detalhes dessa votação.
9: Nós temos que ter maturidade. A cidade é muito maior do que tudo isso. A população precisa avançar, a população precisa ser atendida, o povo precisa de respostas. Né? A gente tem coisas da cidade mais importantes para tratar. Eu, sinceramente, vou posteriormente conversar com os vereadores e que a gente continue o trabalho. O trabalho, a vereadora tem que trabalhar, os vereadores têm que trabalhar. Nós temos muita coisa para fazer por Londrina, a ficar aí dentro da casa com picuinhas políticas. Políticas. Temos que ser maduros e entender que o povo nos colocou aqui para trazer resultados.
8: Vereador, só para a gente deixar bem claro para quem está acompanhando a gente, foram 11 votos a favor da cassação, mas não teve a quantidade necessária para cassá-la.
9: Isso, para cassar tinha que ter 13 votos, tá? E eu quero deixar claro, dentro disso, para a população, que em nenhum momento nós nos furtamos de fazer o que tinha que ter sido feito. Quando a denúncia chegou na casa, nós pegamos a denúncia e levamos a denúncia à comissão de ética. A comissão de ética analisou a denúncia, protocolou para a mesa e a mesa formalizou a denúncia e levou ao plenário. E o plenário foi soberano para quê? Para poder abrir a comissão de inquérito, no intuito de que fosse averiguado, analisado, né, e tirado ali conclusões para uma possível cassação. Mas diante do que nós assistimos, ouvimos e lemos, sinceramente, não tem algo que dê sustância, né, sustentável, para poder cassar um mandato com a penalidade tão extrema, que é a maior penalidade, que é a cassação de um mandato de um vereador. Repito, seja ele ou ela quem for.
8: A próxima sessão agora, ela deve participar normalmente?
9: Ela está de atestado, a Anne está de atestado, médico. Foi protocolado aqui no dia 16 de junho, o atestado até dia 30. Hoje ela esteve aqui acompanhando o seu advogado, mas ela não esteve aqui no seu exercício como vereadora. Ela está de atestado médico e nós vamos respeitar isso, com certeza.
0: Mas após o atestado, ela vem normalmente, participa da sessão?
9: Normalmente, nada muda, nada muda. Ela continua trabalhando aqui na casa.
8: Vamos continuar ouvindo aqui o presidente Emanuel Gomes, que responde vários questionamentos dos colegas da imprensa, e ele fala sobre esse processo de votação, como aconteceu.
9: Olha, tudo nos traz aprendizado. O vereador, ele tem a prerrogativa, né, de nomear quem ele quiser nomear dentro do seu gabinete, desde que tenha uma ficha limpa, desde que tenha, de fato, um currículo, seja uma pessoa da sua confiança. Eu, como presidente da casa, eu não fico questionando os vereadores com quem que eles nomeiam dentro dos seus respectivos gabinetes. Se passou toda a documentação aqui no jurídico da casa, no financeiro da casa, né? Ou seja, a documentação está tudo ok, nós vamos assinar a nomeação. Agora é de responsabilidade do vereador, da vereadora, ter de fato pessoas ao seu lado que venham honrar o mandato que a população lhe concedeu.
0: Quais os próximos passos?
8: Bom, agora a gente vai continuar ouvindo sobre os próximos passos.
9: Depois da decisão do plenário, vai ser comunicado, sim, à Justiça. Eu quero parabenizar a comissão, quero parabenizar aqui os vereadores pelo debate, quero parabenizar a comissão pela maneira que trabalhou, parabenizar todos os envolvidos, porque foi um debate sadio, maduro e sem politicagem, né? Acho que isso é bom deixar muito claro. E aí o resultado é esse. Acho que o plenário foi maduro para tomar a decisão que precisava ser tomada.
8: Então, esse foi o presidente da Câmara, o Emanuel Gomes, falando do resultado, então, dessa sessão de julgamento, que a vereadora Anne Moraes recebeu 11 votos para ser cassada, 6 contrários e teve também a abstenção. Para o processo de cassação, para ela ter sido cassada, precisava de 13 votos. Como isso não aconteceu, agora, então, ela volta tranquilamente a trabalhar aqui como vereadora. Ela está de atestado médico. E assim que acabou aqui a sessão, a Anne, ela preferiu, assim, não gravar entrevista, mas muito rapidamente a gente conseguiu conversar com ela em relação a esse resultado. E a gente vai ouvir agora também o que ela diz aqui no rádio.
10: Que eu estou enfrentando, eu vou provar à justiça que eu sou inocente. Muito, muito obrigada a todos vocês que me acompanham e que conhecem a minha história de 14 anos, que não vai ser apagada, por essas mentiras que estão sendo abertas. Muito obrigada.
11: Vereadora, muda alguma coisa a postura da senhora a partir de agora?
12: Obrigado. Então, a vereadora, então, falou bem brevemente aqui com a imprensa, ela preferiu sair sem falar, sem participar aqui de uma entrevista coletiva, ela foi bem breve e disse, então, que está aliviada com esse resultado que a justiça está sendo feita. Vale lembrar, né, Wesley, que a vida da Anne não está fácil. É a primeira vitória das lutas que vem pela frente, né? Então, hoje era o processo que apurava a possibilidade de uma quebra de decoro parlamentar pelo uso de assessores parlamentares que eram advogados em benefício próprio. Aos vereadores, 6 votaram contra ao processo de cassação, 11 a favor, e houve também a abstenção, e precisava-se de 13 votos para que ela fosse cassada, e isso não aconteceu. Então, ela está de atestado até o dia 30 ainda, até na semana que vem, e ela só deve voltar, de fato, para a Câmara em julho, quando acaba o atestado médico dela. E a gente sabe, né, que agora tem outras denúncias criminais aí do Ministério Público, e tudo isso será apurado. E além das denúncias do Ministério Público, a gente tem também a investigação da suposta rachadinha. Tudo isso é daqui para frente. Neste momento, encerra, então, essa discussão do uso dos advogados em benefício próprio. A Anne deixou aqui o plenário agradecendo os vereadores, os parlamentares, e falando, então, que a justiça foi feita. Uma sessão de cassação muito rápida. A sessão começou por volta das 9h10, 9h15, com a leitura, com todo o rito necessário. Apenas 4 vereadores usaram os 5 minutos que cada um tinha para se manifestar, e o advogado de defesa também foi muito breve. Ele usou cerca de 30 minutos dos 60 minutos que ele tinha. Então, foi uma sessão realmente muito rápida, e a gente acaba aqui com a absolvição, então, da Anne Moraes. A Anne Moraes, a vereadora do Avante, que estava sendo investigada por suposta quebra de decoro parlamentar, não foi cassada. Tudo isso agora foi arquivado, e na semana que vem, né, ela volta para a Câmara participando das sessões. Está de atestado ainda até o dia 30. Bom, Wesley, eu sigo por aqui na Câmara, finalizando também essa cobertura especial do Pan News Londrina. A gente fez ao vivo aqui, mostrou todos os detalhes dessa sessão de julgamento, e a gente encerra, então, o trabalho aqui, anunciando que a Anne Moraes não foi cassada. Volto com você aí no estúdio.
7: Ô, Silvia, obrigado, viu, Silvia? Um belo trabalho na Câmara de Londrina. Silvia, e também aí na Câmara, nesse momento, já o plenário está vazio, os vereadores já foram embora. A gente viu também alguns manifestantes, né, no início da sessão, que começou às 10 horas. Tinham várias pessoas aí também com cartazes. Essas pessoas já foram embora também. Como que está o clima agora aí no plenário?
11: Sim, essas pessoas já foram embora. Tinha algumas pessoas aqui que colocaram cartazes relacionados às denúncias do Ministério Público. Alguns cartazes falando desse suposto desvio de mais de R$1 milhão. Então, alguns cartazes contra a vereadora foram colocados aqui. E tinham também outros cartazes do outro lado da galeria a favor da vereadora, falando que não pode ser cassada sem provas, falando que os vereadores teriam que honrar aí os quase 3 mil votos que ela recebeu nas últimas eleições. Então, havia aqui aproximadamente 30 pessoas acompanhando aqui a sessão, e no final aqui, quando ela foi absolvida, as pessoas que eram a favor da cassação saíram aqui indignadas, e quem estava a favor da Anne aplaudiu a vereadora, e todos já deixaram aqui as galerias da Câmara. Os vereadores também já saíram todos. Nesse momento, só de fato a imprensa concluindo o trabalho aqui na Câmara dos Vereadores. Mas todos os parlamentares já foram embora. O Emanuel Gomes, né, concedeu entrevista agora há pouco para a gente, entrevista coletiva, e já deixou aqui também o plenário. Então, a Anne foi a primeira a sair, saiu muito rápido, na sequência todos os outros, mas agora só a imprensa mesmo, viu, Wesley? Continua o trabalho aqui na Câmara de Vereadores. Uma sessão que entra para a história de Londrina, né? Uma sessão muito rápida, e por mais que às vezes, só para a gente explicar direito, né, Wesley? Foram 11 votos a favor da cassação. Só que
12: esses 11 votos não eram suficientes para cassar a Anne. Ela precisava de 13. Então, mesmo tendo a maioria contra ela, ela ainda foi absolvida. E o Emanuel Gomes bem disse na entrevista, né, Wesley, que vai pedir para que a Anne mude a postura dela daqui para frente dentro da Câmara também, que ela fique aí mais participativa, que converse mais também com os outros parlamentares para que não siga isolada igual ela estava até esse momento. Agora aqui, todo mundo já foi para casa, sessão encerrada, uma sessão histórica, muito rápida, que absolveu então a Anne Moraes dessa acusação de quebra de decoro parlamentar, Wesley.
7: Obrigado, Silvia. Obrigado. Bom retorno. Bom trabalho também nesta sexta-feira, minha amiga. Parabéns pela cobertura.
12: Um ótimo dia para nós. Muito obrigada, né, a todos que acompanharam também o Pan News nesta sexta-feira especial dessa cobertura aqui. Confesso que eu já fiquei com saudades de você e do Cleiton aí no estúdio, mas segunda-feira eu volto aí para o estúdio e a gente segue juntos aí noticiando os fatos do dia nesta sexta-feira, Wesley.
7: É isso, Silvia. Um grande abraço para você. Silvia Vilarinho, apresentadora aqui do Pan News, hoje direto lá da Câmara de Londrina. Também mandando um abraço aqui para a Patrícia, para o Cleiton Damiani, né, o Jorge também participando aqui na retaguarda, o Moisés Salema também participou com a gente, né, o Altair Júnior, toda a equipe, Cíntia Capri, todo mundo aqui na cobertura desta sessão realmente histórica aqui para Londrina. A Anne Moraes, ela não foi cassada. Agora eu vou trazer os votos para vocês atualizados aqui. Quem votou para a cassação? Eram necessários 13 votos para a cassação de Anne Moraes, esse era o quórum, mas 11 votos a favor da cassação e ela não foi atingido esse número, por isso ela foi absolvida. Vamos lá então, vereador David Weasley, que também é da causa animal, ele votou a favor da cassação. Giovanni Matos, Lenir de Assis, professora Flávia Cabral, o Roberto Fu, também a Jessicão, o Marcelo Guido, Matheus Tum, Michele Tomazinho, Regis Choucino e também o Santão. O que é importante a gente pontuar aqui nessas votações que foram a favor da cassação, né, da Anne Moraes? Que as pessoas que estavam envolvidas, aí, os parlamentares na comissão processante, votaram a favor da cassação. A Michele Tomazinho, né, que era presidente da CP, o Regis Choucino, que também era o relator, e também aqui o Roberto Fu, e também fazia parte desta comissão processante. Então, os vereadores que estavam envolvidos na comissão processante votaram a favor da cassação. Votaram contra a cassação o vereador Antônio Amaral, o Marinho, o Sidney Matos, Chavão, o presidente da casa, Emanuel Gomes, e também o Valdir Santa Fé. Foram 6 votos contrários à cassação de Anne Moraes. E esses 6 votos, então, colaboraram para que ela fosse absolvida. E o vereador Mestre Madureira, hein? Ele preferiu, então, se abster, né? Ele ficou aí com abstenção. Não votou nem sim, não votou nem não. Ficou em cima do muro, não votou nem sim nem não, o vereador Mestre Madureira. Os demais todos se posicionaram nessa sessão, que foi muito rápida, hein, gente? Começou às 9 horas da manhã, né? Agora são 11 horas e 46 minutos, e ali por volta de 11h30 da manhã a gente já tinha o resultado desta sessão. Uma sessão rápida, uma sessão que foi marcada aí também pela presença do advogado Maurício Carneiro, né, que defendeu a Anne Moraes. Algumas pessoas foram até o plenário. A Silvia Vilarinho trouxe a informação que aproximadamente 30 moradores aqui de Londrina, 30 pessoas foram até o plenário da Câmara e até as galerias e também com faixas, algumas pessoas pediam por justiça. Agora, no âmbito político, a Anne Moraes foi absolvida. E como eu disse no começo do jornal, eu ressalto para você, até agora a Anne Moraes não foi cassada, não foi condenada em nenhum processo, tá, gente? Ela é investigada pela justiça em vários processos, mas ela não foi condenada. Ela tem aí agora os processos dessa semana, né, que o Ministério Público trouxe a informação de um possível desvio de R$1.600.000 da ADA, a Associação Defensora dos Animais. Também teve, né, o processo de uma suposta rachadinha ou de uma suposta proposta de rachadinha, que ela teria chamado um assessor e pedido parte do salário dele também para pagar advogados. E também tem um processo lá que envolve a ADA, a Associação Defensora dos Animais. Esse processo da ADA é antes dela ser eleita vereadora, inclusive. A operação aconteceu lá na ADA em dezembro do ano anterior a ela assumir a cadeira na Câmara de Londrina. E quando aconteceu essa operação lá, vocês lembram, levaram retroescavadeira, né? Teve toda uma confusão lá na Associação Defensora dos Animais, desenterraram lá diversos animais que estavam enterrados aos fundos da chácara também. E nesse outro processo ela também responde por crime ambiental, por tráfico de drogas, porque tinham remédios vencidos e também por maus tratos aos animais. A Anne Moraes agora no âmbito político foi absolvida e agora ela vai seguir então acompanhando aí também todos esses processos na justiça. Como a Silvia Vilarinho trouxe a informação, ela ainda está com um atestado médico e deve voltar para a Câmara somente na semana que vem. O advogado Maurício Carneiro, inclusive, quando participou com a gente aqui no Pan News, ele disse que a Anne Moraes estava com problemas psicológicos, por isso estava com diversos atestados, não estava comparecendo à Câmara, né? Não estava conseguindo comparecer às sessões. E ele disse que seria um pedido da defesa, inclusive, para ela ir até a Câmara hoje. Na saída, né, do plenário, na manhã de hoje, ela falou rapidamente que a justiça foi feita, que ela acreditava que realmente seria absolvida, mas preferiu não responder os outros questionamentos por parte da imprensa, por parte dos colegas que também estavam por lá. Anne Moraes, o espaço aqui no Pan News está aberto para a senhora, né? Caso queira vir ao Pan News. Na segunda-feira pode vir aqui ao rádio, conversar com os seus eleitores, que eu acho que é importante também a fala da senhora, né? Explicar como está esse momento, quais são os planos a partir de agora, os projetos também na Câmara de Londrina, porque ela segue como vereadora. Ela é vereadora em Londrina, ela foi eleita, é o primeiro mandato e vai seguir na Câmara de Londrina. O advogado disse, inclusive, o Maurício Carneiro, em entrevista aqui no Pan News, que ele blindou a Anne Moraes, para a Anne Moraes não conversar mais com a imprensa. E eu perguntei para ele, falei, não é importante a vereadora vir até o microfone, responder os questionamentos, responder os ouvintes, que aqui é um espaço democrático, é um espaço aberto. As pessoas podem participar também por meio do YouTube, podem participar por meio do WhatsApp. Ele disse que não era o momento. E agora, com a absolvição, será o momento? Então fica também aqui o convite à Anne Moraes para vir até o Pan News para se pronunciar junto com o seu advogado, o Maurício Carneiro. É uma sessão histórica na Câmara de Londrina. Mais uma sessão de julgamento, desta vez terminando com a absolvição, então, da Anne Moraes, que segue como vereadora aqui na cidade de Londrina. Obrigado a você que acompanhou também toda essa cobertura, né? A Silvia Vilarinho trabalhando direto lá da Câmara de Londrina e segunda-feira a Silvia tá de volta aqui no estúdio. Agora são 11 horas e 50 minutos.
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7: Este é o Pan News Londrina, não é? Vivendo com você a política aqui da cidade, vivendo com você o que acontece em Londrina, para você ficar muito bem informado, trazendo informações da economia também, o que mexe com o dia a dia da população, o que mexe com o dia a dia de todos os moradores aqui de Londrina, né, os trabalhadores, os empresários. Então sejam bem-vindos todos os dias a partir das 10 horas da manhã. Estou aqui na apresentação, Wesley Lemos, junto com a Silvia Vilarinho, e o WhatsApp está aberto para vocês também, o 43 99941 1045. 43 99941 1045, e também o YouTube Jovem Pan News Paraná. Você pode participar com a gente todos os dias aqui no Pan News. Estamos também à sua disposição, viu? Sempre acompanhando os assuntos de Londrina e região. Pode inclusive mandar aí sugestão de pauta para nós, né? Algum assunto que você queira que seja abordado aqui no Pan News, alguma entrevista que você acredita que seja importante. Aqui é um momento de debate, de análise. Também a gente sempre traz especialistas até o Pan News. A gente vai seguindo aqui com o Pan News, com notícias também, né, que envolvem aqui Londrina. Neste momento, a gente falou hoje sobre a lei seca para você, também falamos muito sobre a política, não é isso? Até OVNIs, né? A gente falou hoje a foto aí que repercutiu todo o país e a gente vai seguindo com informação para você aqui. Eu vou falar um pouquinho para você sobre o restaurante popular que está numa polêmica gigantesca aqui na cidade, né? O restaurante popular que fechou aí para reformas, daí tem também uma previsão que ele pode ser reaberto no dia 8 e a Prefeitura de Londrina confirmou que assinou o termo de ajustamento de conduta, o TAC, que fixa prazo para a reabertura do restaurante popular. Agora, o prazo está definido. Segundo o município, o documento foi encaminhado ao Ministério Público na última sexta-feira. Pelo acordo, as obras deverão ser concluídas e a unidade reaberta até o dia 8 de julho. Depois da reabertura, a Prefeitura terá que retomar também imediatamente e sem nova interrupção, o fornecimento de pelo menos 640 refeições por dia. O serviço deverá manter o padrão nutricional também, o preço subsidiado praticado também antes do fechamento. A promotora de justiça, Suzana Lacerda, ela explica as principais obrigações assumidas pelo município. Vamos ouvi-la.
13: O termo de ajustamento em questão foi fruto de uma recomendação administrativa que foi ofertada ao município, solicitando a reabertura imediata do restaurante popular ou do fornecimento de refeições diárias aos usuários do restaurante popular em outro local ou através de um plano alternativo, como distribuição de vouchers, por exemplo. Em tratativas com o município, chegou-se a um termo com esse termo de ajustamento de conduta, em que o restaurante popular será reaberto no dia 9 de julho, buscando mitigar o prejuízo à população vulnerável que frequenta o restaurante popular. São servidas, em média, 640 refeições diárias a usuários do equipamento e, caso não seja cumprido esse termo, medidas podem ser adotadas, além da imposição de multa, mas o que é mais importante é o oferecimento de refeições por meios alternativos, a exemplo do fornecimento de vale-refeição ou outro resultado equivalente, até que o restaurante popular volte efetivamente a funcionar.
7: É assunto importante que mexe também com o dia a dia da população. Agora são 11 horas e 55 minutos. A gente vai conversar com ele agora, que sempre foi absolvido aqui no microfone da Jovem Pan News, né? Ele sempre tem cadeira aqui, ó, no nosso plenário, aqui na nossa casa. Ademir Lobo. Ô, Ademir, tudo bem? Bom dia pra você. Ademir vem aqui pra falar de futebol com a gente, que daqui a pouco tem, né, o Bate Pronto.
14: Ohayou gozaimasu, hajime mashite, tashiwa.
7: Calma aí, eu não hablo.
14: Você não fala japonês?
7: Não falo. Você agora, fala japonês?
14: Agora, a moda agora é japonês, cara.
7: O homem fala japonês, cara.
14: A moda agora é japonês, cara. Não. Ei, Bahia, dei!
7: Repete essa frase aí, vamos lá. Você inventou, você não vai conseguir repetir.
14: Ohayou gozaimasu, hajime mashite, tashiwa.
7: O que que significa?
14: Bom dia pra você, como é que você vai? Tá tudo bem?
7: Tudo bem, olha só.
14: Hajime mashite, tashiwa, Ademir Lobo, prazer em conhecê-lo, eu sou Ademir Lobo.
7: Que isso, Ademir? Não, agora você me surpreendeu, hein, cara? Meu... Vai falar que quando, cara, você cobriu o beisebol na CEL foi em japonês.
14: Em
7: aí,
14: 93
7: não.
14: Eu cobri o beisebol da CEL. Mundial, cara. Você acredita?
7: Arriscava um japonês?
14: 33 anos.
7: Ah, eu foi tenho... mundial?
14: Mundial.
7: Como
14: e o Brasil
7: foi
14: campeão.
7: Seleções aqui?
14: Seleções do mundo. E o Brasil foi campeão, cara.
7: Parou a cidade? Foi
14: parou,
7: legal?
14: Parou. Foi uma loucura, né? Que bom, legal, já faz 33 anos, né, cara? Muito tempo. Eu tinha 27 e uma experiência incrível.
7: Imagina,
14: né?
7: 27 anos cobrindo o Mundial.
14: Porque eu desde. Mas aí eu já estava perto de cobrir Copa e tal, né?
7: A primeira Copa com quantos anos?
14: 28, 94.
7: 28 anos.
14: É. Aí, cara, foi muito interessante porque eu tenho ligação com a Colônia desde 88.
7: Tá. Tem filhas mestiças e tal.
14: Eu sempre tive bastante envolvimento. Uh-huh. E eu fazia questão de estar envolvido nos eventos da CEL, né? Beisebol, e sempre tinha sukiyaki, yakisoba, eles faziam para arrecadar, a gente ia, divulgava, enfim. Então eu sempre tive essa ligação muito forte, né? E agora eu tô nesse misto, eu vou torcer para quem, cara?
7: Não.
14: Não, aí brincadeira,
7: não,
14: né?
7: Não vai ter jeito.
14: Mas vai ser legal, né? Porque...
7: Vai ser legal. E o Japão tá bem, né?
14: Rapaz,
7: bom jogo
14: olha,
7: ontem.
14: O Japão fez um gol ontem contra a Suécia. Eu até brinquei em casa, eu falei, cara, parece a Espanha jogando, bicho.
7: Pois é.
14: O jeito que eles deram tapa na bola, pivô fazendo corta-luz, o outro de letra e o outro camisa seria um camisa 10 metendo de chapa entre os zagueiros para o Maeda fazer o gol. E o Maeda chega na cara do goleiro, tirando o goleiro no canto direito, cara.
7: Olha só.
14: Então, um gol assim, mas o...
7: Se não ficar esperto, é perigoso?
14: É perigoso, claro que é. Todo jogo é perigoso.
7: Cara. Todo jogo é perigoso, certo? Mas assim...
14: Eu duvido se você apostaria no Equador contra a Alemanha.
7: Não, não apostaria.
14: Ninguém.
7: Não apostaria.
14: Ninguém.
7: Se eu fosse um cara das bets aí, eu tinha perdido dinheiro.
14: É, e o detalhe é o seguinte, foi perguntado pro técnico do japonês, o técnico do Japão, aliás, né? E se ele tinha medo do Brasil, foi, não, a gente se preparou para enfrentar o Brasil.
7: Olha só.
14: E é legal que o Japão tá se preparando mesmo para ser campeão do mundo.
7: E tem seleções, assim, que estão despontando, né? Marrocos já na última Copa,
14: ficou
7: que era uma seleção
14: quatro,
7: que a gente não olhava. É. Esse ano eu tô surpreendido com o Japão, com os Estados Unidos, apesar que os Estados Unidos têm ali também a atmosfera da torcida e tudo mais.
14: Ah, a sede da Copa, né?
7: É. Só que os Estados Unidos, a gente tem que falar, né? Tudo bem que no futebol eles são atrasados, mas eles são adiantados aí em todos os esportes possíveis.
14: No futebol
7: possíveis,
14: eles são atrasados e o Japão é adiantado desde quando no futebol, não
7: então,
14: é verdade?
7: Exato.
14: Acho que é que assim, ó, o Japão focou em futebol. Estados Unidos não foca em futebol. Então, o Messi que conseguiu fazer um barulho gigante.
7: Futebol feminino, talvez.
14: É,
7: né?
14: Isso aí. Então, mas não é o primeiro esporte. É, não que no Japão seja, mas o Japão decidiu... investir e apostar em Copa do Mundo. É,
7: mas tem mudado, né, o cenário também americano, porque a própria liga, né, dos Estados Unidos há alguns anos já vem sendo de ponta, né, com jogadores bons, e isso faz... Você acredita...
14: Aumentou muito o interesse, né?
7: É, você acredita que, assim, com a tua experiência, né, quando você traz jogadores de fora, por exemplo, Messi jogando nos Estados Unidos, Suárez e vários outros atletas, aí você tem os jogadores americanos ali, né, que nasceram nos Estados Unidos, você também potencializa o seu futebol nacional quando traz esses jogadores técnicos ali?
14: Claro, claro, porque aumenta o interesse, melhora a qualidade, porque tem um cara tipo Messi ensinando e alguém vendo ele jogar, cara, é muito diferente. Os Estados Unidos também cresceu muito, né, o futebol americano, né, o futebol dos Estados Unidos. É. Como cresceu do Japão, cara? E a verdade hoje é a seguinte... A qualidade técnica, principalmente nossa, ela tá deixando de existir, cara. Porque o próprio futebol tá virando força.
7: É.
14: Então hoje, por que que tem vários jogadores que se lesionam muito fácil? Porque antigamente o cara não tinha essa intensidade atrás de uma bola, essa disputa, essa briga. Uhum. Então hoje o cara perde 3, 4, 5 quilos num jogo com extrema facilidade, cara.
7: Isso.
14: Porque corre muito.
7: É
14: então
7: isso.
14: Virou força, né?
7: É, eu sozinho aqui tô quase estourando o tempo, então vou embora. Mas é o seguinte, ó, o meu sonho é ter um talk show. Um talk show. Hoje em dia são conhecidos como podcasts, né?
14: Eu vendo isso, pode deixar.
7: Pô, coloca aí que eu venho aqui, eu quero te entrevistar, contar a tua história
14: eu
7: e tal.
14: Vou vender isso aí.
7: Beleza? Fechado, então. Obrigado.
14: Vamos ganhar dinheiro.
7: Partiu.
14: Microfone é bom e os caras ainda deixam a gente ganhar dinheiro.
7: Nossa,
14: né,
7: é tão gostoso.
14: Que loucura.
7: Né? Ai, que delícia.
14: Né?
7: Valeu, Ademir. Obrigado.
14: Você nem falou do Londrina, cara. Olha que loucura isso aí.
7: Não, nem consegui falar hoje.
14: Então, empatou 2x2, daqui a pouco ganhava por 2x0. Daqui a pouco a gente vai repercutir bastante este ponto conquistado, que é um misto na cidade. Um lamentando e outro comemorando, porque empatar lá em Cuiabá é bom, mas ganhar por 2x0, por isso tem esse misto de sentimentos.
7: E esse misto de sentimentos você vai ver a partir de agora, vai ouvir também aqui no Bate Pronto, 104,5 FM. Eu vou embora, viu? Amanhã não. Segunda-feira, às 10 horas da manhã. E hoje à tarde, Cidade Alerta na RIC, canal 9.1. Obrigado pelo carinho da sua audiência. Um abraço também a Silvia Vilarinho, que trabalhou com a gente hoje direto da Câmara. Até segunda. Tchau, tchau.
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24: O Brasil vai viajar no sábado à tarde para Houston, no Texas, local do jogo em que a seleção brasileira buscará a classificação. Agora é mata-mata. Quem perde volta para casa, quem ganha vai seguir buscando o sonho do título. De Miami, Wellington Campos, na Jovem Pan News.
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14: Muito boa tarde para você que está sintonizado em 104,5, meio-dia e 7. Estamos começando o programa Bate Pronto da sexta-feira. Hoje, 26 do 6 de 26. Que bonito, hein? 26 do 6 de 26. É sexta-feira de tempo parcialmente nublado, cidade de Londrina já teve garoa hoje pela manhã, temperatura subindo, mas há previsão de aumento de temperatura, mas a virada de tempo vai acontecer outra vez e teremos chuvas provavelmente a partir de domingo. 16 graus é a temperatura neste momento aqui no Jardim Tucanos, na sede do Grupo RIC, no alto da Demar Pereira de Barros. Estamos reunindo a equipe Jovem Pan News de Esportes, aqui com Zé Zambolim, Wellington Campos, Ademir Zago, Valmir Jorge, Leila Gonzalez e o Cleiton Damiani. Vamos juntos nessa até uma da tarde com muito sobre Copa do Mundo. Vem aí o Japão no caminho da seleção brasileira. Vamos falar do Londrina, que venceu dois jogos em casa. Ontem vencia por 2-0 e acabou empatando por 2-2 e quase perdeu. Então tem torcedor lamentando, tem torcedor comemorando o ponto fora de casa. Esse misto de sentimento a gente vai provocar a repercussão a partir de agora. Leila Gonzalez, boa tarde, Leila, bem-vinda ao Bate Pronto. Você tá feliz ou tá triste com esse pontinho aí, Leila?
0: Muito boa tarde, Lobo, a todo mundo que tá na audiência, acompanhando a gente também pela Rádio 104,5, com imagens pelo YouTube. Ah, Lobo, eu tô triste. A gente tinha conversado aqui, né, que o Londrina poderia muito bem arrancar um empate, mas conseguiu abrir dois gols de vantagem, 2-0 no placar, vinha até jogando bem, sem sofrer tanto contra o Cuiabá, e aí depois acabou levando o primeiro gol da equipe visitante, até cedeu um outro gol que foi certamente anulado, e aí sim o gol de empate poderia ter sofrido a derrota. Então, fico um pouquinho, você falou sobre as chuvas que vão voltar, é um banho de água gelada, né, num resultado que poderia ter sido muito positivo, e o Londrina já poderia ter saído do Z4, mas não, espera na próxima rodada onde enfrentará o CRB, que inclusive joga hoje contra o Botafogo, jogo importantíssimo, até seria bom um empatezinho aí também, hein, que daí o Londrina decide no VGD.
14: Meio-dia e 9, como é que vai segurar esse Bruno Santos, xará? Boa tarde, bem-vindo ao nosso Bate-Pronto, Ademir Zago.
1: Boa tarde a você, boa tarde a todos. Olha, como vai segurar esse cara, eu não sei. E se eu tivesse a fórmula, também não passaria.
14: Mas não é uma mala que segura?
1: Não Amarra, passaria. Zé. Não.
14: Mas ele... não é uma mala que segura, não, uma mala de dinheiro?
1: Ele pertence ao Londrina, deixa o cara fazer gols, porque o Londrina, olha, tem esse cara e tem que levantar a mão pro céu. Né?
14: Mas não pode perder, não, mês que vem?
1: Ah, poder pode, né? O dinheiro sempre fala mais alto. Mas, enfim, se eu tivesse a fórmula, repito, não passaria para ninguém, porque um jogador do nível do Bruno Santos, artilheiro, que já tem agora 15 gols na temporada, 9...

0: Nós vamos comemorar esse ponto conquistado fora de casa e vem muitos pontos pela frente aí. É que o Zaga é um pessimista do caramba. Zambolim, boa tarde, Zé. Bem-vindo ao nosso Bate Pronto, Zamba.
1: Muito boa tarde para você, Ademir Lobo, Zago, Leila Gonzalez, todo mundo que tá chegando no rádio e também no YouTube da Jovem Pan News Paraná para acompanhar o Bate Pronto com imagens. Ah, os adversários certamente vão ficar de olho no Bruno Santos porque tá fazendo muito gol. São 15 gols em 30 jogos. A cada duas partidas ele faz um gol. Só nas últimas três são 5 gols. Gols marcados. Um contra o Avaí, 2 contra o Atlético, 2 contra o Cuiabá ontem. E assim, 2 golaços, né? Parece meio que replay, porque contra o Atlético foi um gol de pênalti e um golaço. Ontem também um gol de pênalti e um golaço. Bruno Santos jogando muita bola. Vai ser difícil segurar o atacante do Londrina, mas enfim, o Guilherme Bellintani, o Lucas Magalhães, todo esse pessoal ali da SAF vai ter que segurar o homem, vai ter que dar um jeito. Aumenta o salário, renova o contrato, dá um jeito porque esse cara tá resolvendo. E há muitas temporadas que a gente não viu um artilheiro nato, assim, né? Com essa capacidade de finalização. Cara, o segundo gol do Londrina ontem foi um golaço de voleio, cara. Teve a puxeta dele também contra o Atlético, então assim, tem que fazer todo o esforço do mundo mais para manter o Bruno Santos aqui, porque parece que ele já é da cidade, né? Parece que nasceu aqui, cresceu aqui, se sente em casa. Então, jogador, a gente sabe que gol custa muito caro. E o artilheiro também, evidente. Mas, nesse caso, acho que vale a pena todos os esforços financeiros para mantê-lo aqui, viu?
0: Meio-dia e 12 na cidade de Londrina. É, o homem tem 15 gols, cara. Se você fizer uma pesquisa aí, nós estamos no mês 6... Meu, dá quase 3 gols por mês, né? Não sei se...
2: Já é o vice-artilheiro da Série B, atrás do Mikael apenas.
0: Então, e eu não sei se no Brasil tem um cara com esse número de gols, hein? É, com certeza ele tá no pódio entre os três, né? Tá, daqui a pouco eu vou pesquisar sobre isso aí, porque é uma pesquisa interessante, né? Aí ganhava por 2-0, acabou cedendo o empate, né? Mas a grande verdade é que mostra, eu não sei a opinião de vocês, um crescimento da competição, né?
3: É, mostra sim, um crescimento, né? Evidente, o Londrina não perdeu, somou aí 7 pontos nas últimas 3 partidas, isso é um sinal, assim, mais do que bom, né? Porém, voltou a falhar em alguns setores, né? Principalmente o setor defensivo, e todos, né, viam o que estava acontecendo em campo, o time de Cuiabá explorando muito os lados do campo, e Londrina não coibiu isso aí, não sei se tentou, ou pelo menos não conseguiu, né, cortar essa ação do time cuiabano. E até o segundo gol, o gol de empate, saiu exatamente, né, de uma jogada pela direita do ataque do Cuiabá. O Kevin mal da partida, entrou sem ritmo nenhum, né, não teve reação. Aí veio o Wallace também sem ritmo, falhou feio, porque zagueiro tem que ser zagueiro, não pode ter vergonha do tipo de jogada que ele vai, né, tirar a bola, defender as suas cores. E não foi o que aconteceu com o Wallace, ficou esperando a bola sair, aí vem o jogador do Cuiabá, né, cruza essa bola, o Kozlinski também não segura a bola, solta no pé do atacante. Ali o defensor do time do Londrina, o Lacerda, chegando atrasado. Enfim, foi um erro coletivo que custou o empate do Londrina. Anteriormente, o primeiro gol já também de uma bola alçada da direita para a esquerda, e aí o grandalhão lá, o Peixoto, de cabeça, né, sozinho, marca o primeiro, e depois o segundo também, nessa descrição que eu disse aí. Enfim, o Londrina teve, então, falhas. Então, é claro que isso aí pesou, mas pelo resultado, óbvio que um ponto poderá fazer a diferença lá na frente a favor do Londrina. Mas pelo contexto do jogo, é de se lamentar você ter 2-0 no placar na primeira etapa. O time cansou, parece que bebeu uma água batizada, né? Porque no segundo tempo ninguém correu mais, parecia um time morto em campo. E aí você pode até analisar vários fatores, né? O espaço muito curto da última partida aqui com o Atlético, a viagem, enfim, vários contextos aí. Mas é verdade que o Londrina ontem ele falhou. Poderia ter conquistado a terceira vitória e deixou escapar assim, olha, em questão de atitude, né? Ontem eu não vi aquele Londrina briguento, brabo em campo, sabe? Que foi aqui, inclusive, contra o Avaí, que tomou empate, foi lá, buscou a vitória. Ontem não, eu vi um time morto na segunda etapa, principalmente, e até na primeira, né? Jogando muito defensivo, até por conta de não ter o Iago e outros atletas que foram a campo aí, também não estiveram muito bem.
2: Mas mesmo assim, mesmo diante desse resumão que o Zago fez da partida,

0: Como cresceu o Londrina com o Micalha, apesar dos pesares, o Londrina conseguiu conquistar um ponto importante no final das contas, mas como cresceu o Bruno Santos com o Micalha, porque o Bruno Santos ele volta a marcar naquele jogo contra a Ponte Preta e antes daquele jogo ele tinha apenas 3 gols. E contra a Ponte Preta já era sobre o comando do Micalha. E depois disso são 6 gols na era Micalha. Então como o Bruno Santos cresce bastante com o treinador, parece que realmente encontrou ali a sua melhor maneira de jogar, chamando a partida para si. E o Lobo perguntou sobre a questão da artilharia do Brasil, até encontrei aqui já rapidamente. Nesse momento, o Bruno Santos é o 10º empatado com o Cauã Maranhão do Piauí na artilharia do Brasil. Tem aqui outros jogadores, o líder é do Operário, o Alex Choco, daí tem o Micael, o Pedro, enfim, o René, Carlos Vinícius do Grêmio, o Gabriel Barbosa, inclusive, atrás do Bruno Santos. Mas, enfim, é um jogador com 15 gols já na temporada, mas o que mais choca são os 9 no campeonato da Série B, visto que o Londrina é um time que figura na parte de baixo da tabela e que sofreu boa parte do campeonato, não conseguia marcar gols e vem voltando a marcar finalmente, principalmente com o seu camisa número 9, que é o Bruno Santos.
1: A gente vê o Rogério Micalha assumindo, pensando ali uma estratégia para cada partida. Ele sempre ressalta e explica isso depois das entrevistas coletivas. A gente vai trazer, logicamente, a de ontem também, ele explicando o que, que pensou para a partida de ontem. Mas casa também aquele discurso inicial que a gente ouviu do Rogério Micalha aqui, mesmo no estúdio do Bate Pronto, naquela exclusiva, né? Que o elenco, a avaliação dele que o elenco do Londrina foi montado, foi pensado para o futebol do Roger Silva, né? Que é um técnico mais ofensivo e que o Alan trabalhou com uma característica aqui mais defensiva. Então, assim, mudou ali a característica. Você tinha um elenco montado para uma coisa, um treinador que trabalhava de uma forma diferente, que era o Alan. Então, o Rogério Micalha chega, avalia tudo isso, faz uma leitura desse elenco e muda essa forma de jogar. A gente vê o Londrina fazendo mais transições, rápido, mais jogando ali na velocidade, em direção ao gol, né? Então, assim, o Alan tem como característica muito disso, de trocar muitos passes, aquela coisa toda. O Rogério Micalha com futebol mais direto ao ponto, mais direto ao gol, e que tá dando resultado. A gente vê Bruno Santos aí vivendo, talvez, o melhor momento dele no Londrina, pensando que na Série B é um torneio muito mais difícil do que foi, por exemplo, no Campeonato Paranaense. E o Londrina cresce de produção, vai disputando ali com seus confrontos diretos, com seus adversários diretos, né, nessa parte de baixo da tabela. Já foi o caso de Avaí, de Atlético, por exemplo, de vai vir CRB, vai vir Botafogo por aí também. E conseguiu um pontinho lá. Então, assim, é importante esse ponto em Cuiabá. Fica aquela sensação de que, pô, abriu 2-0, podia ter garantido a vitória, logicamente que seria melhor, mas o importante era não perder essa partida, porque você ser derrotado depois de 2 vitórias seguidas que nunca tinha acontecido nessa Série B até então, ia dar um baque na moral. Mas enfim, conseguiu sustentar pelo menos esse um ponto aí. Então, dos males o menor, né? Acho que dá pra dizer dessa maneira.
2: E um saldo de 7 pontos em 9 disputados, né? Vencer 2 em casa, empatar fora, né? É que o que vem, o que tem antes disso, né, do Avaí é muito desastrante.
3: Sim.
2: Por isso que é a lamentação, né?
3: É que assim, olha, o torcedor sentiu o gostinho da vitória, né? É isso que está se lamentando hoje, né? Onde eu andei hoje, em banco, em padaria, aí pela cidade, aí todo mundo lamentando da forma que foi. Londrina tinha a vitória na mão, né? Poderia ter sustentado, né, um placar ali 2-1, talvez até o mesmo 2-0, porque foram 2 falhas do setor defensivo do Londrina. Então, se não tivesse falhado, teria conquistado a terceira vitória. Então, a forma que o Londrina cedeu o empate é que muita gente está lamentando, mas assim, vamos dizer, no linguajar antigo aí, consolados, né, pelo pontinho que o Londrina conquistou e agora, evidentemente, transfere uma responsabilidade a mais para a próxima partida aqui no dia 4, diante do CRB. E aí, né, o Londrina terá a necessidade da vitória.
0: Com o elenco completo, né?
3: Com o elenco completo. E aí, até ontem, um internauta nos abordou na transmissão, né, a preocupação que vai ter com esse time depois do empate, o que vai acontecer, que, no caso, eu teria. A pergunta foi para mim. A resposta, olha, é que o time não se abata, né? Que não baixa a cabeça, que continue lutando da forma que vem lutando, e ontem lutou também, só que com menos qualidade, mas que não abaixe a cabeça, não desanime, né? Que volte a jogar aquele futebol empolgante no VGD, e aí sim, terá totais condições de recuperar esses pontos aí e vencer as 2 que faltam aí no primeiro turno aqui em casa.
2: E a tabela apresenta 3 adversários batíveis, né?
0: Sim, com certeza.
2: É o CRB, o América Mineiro, que está muito ruim, e o Botafogo, que é um adversário direto do Londrina.
0: E dentro do calendário de junho, quando a gente tinha conversado, quando saiu o horário dos jogos, a data dos jogos, a gente tinha comentado, né? Seis pontos tinham que acontecer. E o Londrina acabou conseguindo fazer 7 pontos. Desse cenário, realmente, é até acima do que a gente até achava que seria o ideal para o Londrina. Mas, claro, fica essa sensação ruim por conta de sair com 2-0 de vantagem. Mas agora, o Londrina vai ter a vantagem agora de jogar contra CRB e Botafogo em casa e pegar o pior time do campeonato, que é o América, que nem como mandante consegue tirar alguns empates, jogar fora de casa. Então, acho que do cenário, esse é o melhor pro Londrina. Pegar os dois adversários, que são ali os adversários diretos jogando dentro do VGD, aproveitando essas duas vitórias seguidas em casa, e o jogo fora de casa ser justamente contra o América, que é o time que está mais desesperado ali, que já está numa situação muito mais complexa, até mais do que a Ponte Preta, em termos de classificação e pontuação.
1: Uma coisa que assim, incomoda o torcedor é que o Londrina vencendo ontem já saía da zona de rebaixamento, né?
3: Isso incomodou assim, muito.
1: Poderia empatar ali CRB e Botafogo, que chegava na mesma pontuação, 17 pontos, mesma pontuação do Ceará, mas no critério de desempate, o Londrina chegaria à quinta vitória, essas equipes com 4, lógico, com empate o Londrina ficou com 4 vitórias também, mas passaria, então assim, já chegaria nesses confrontos.
0: Mas ainda depende
1: embalado,
0: de si,
1: né? Mas só depende de si, perfeito. Então, assim, é um cenário que não é tão favorável assim quando a gente pensa na vitória, que acabou escapando ontem, mas que ainda assim não é aquele cenário de dificuldade que a gente viu, por exemplo, de maio para junho. A gente olhava, projetava e falava, pô, esses jogos vão ser difíceis, cara, vão ser confrontos diretos ali e vai ter que fazer o resultado a todo custo. Fez. Então, assim, agora é aproveitar que a tabela fica favorável nessa reta final de primeiro turno para continuar pontuando, continuar vencendo.
2: 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Daqui a pouco mais do Tubarão, daqui a pouco inclusive um dos gols com Leonel Bacinello aqui no nosso Bate Pronto, porque agora é hora e vez do plantão da Copa.
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2: Direto dos Estados Unidos, Wellington Campos. Boa tarde, meu ídolo.
5: Alô, Ademir. Alô, amigos da Jovem Pan News. Muito boa tarde para você, meu ídolo. E vamos então para mais um jogo importantíssimo da seleção brasileira. Agora é contra o Japão, que ficou na segunda colocação no grupo F ao empatar com a Suécia em 1-1. Suécia merecia, inclusive, a vitória, teve mais oportunidades para o capitão Marquinhos. A partir de agora, com o time crescendo, é outra competição. Não tem como escolher adversário, tem que encarar como uma decisão, até porque quem perde volta para casa, Marquinhos.
6: Isso resumiu muito bem a nossa ambição e o que a gente queria, o nosso grande objetivo dessa primeira fase, que era ser primeiro desse grupo, por mais de questão de logística mesmo, né, e facilitar tudo que a gente vem tendo quanto a treinamentos, quanto a deslocamento, quanto a viagem, né, e para ter uma melhores condições para os jogos. Né, e também era importante, né, a gente ganhando, sendo primeiro, a gente ganha confiança, né, o time cresce, tudo fica mais fácil, o ambiente fica melhor, né, mas a gente não pode simplesmente achar que a gente fez o nosso trabalho, né, e já está feito. A gente tem que ter a ambição e fome para seguir trabalhando, né. A gente tem um treinador que desde o primeiro jogo vem sendo muito exigente com a gente para melhorar e sempre seguir melhorando, mesmo com as vitórias, com a última vitória e com essa também. A gente vai seguir tentando trazer de bom o que a gente vem nesses últimos jogos e melhorar o que a gente tem que melhorar para a próxima fase, porque uma nova competição que se começa, né, que está começando agora, vai ser muito importante a gente saber que a gente vai enfrentar times de ainda mais qualidade, de ainda mais alto nível, que os detalhes vão ser ainda mais importantes, né, e a gente está pronto para uma nova competição que vai começar. Cada jogo agora vai ser uma final, né, então a gente se preparar o melhor possível para que a gente possa estar pronto para encarar quem vier.
5: Aí, Marquinhos destacando o trabalho do técnico Carlo Ancelotti. Realmente muito interessante, vai ganhando a seleção a cara do treinador. Trabalho hoje a 1 da tarde no horário do Brasil. À tarde tem uma entrevista coletiva. Amanhã o time treina pela manhã e depois à tarde segue para Houston, local do jogo com o Japão, ao meio-dia de segunda-feira, 14h, no horário do Brasil. A gente lembra que o estádio tem capacidade para 72 mil pessoas, inclusive é um estádio com ar-condicionado, ou seja, ele é muito bem preparado para esses grandes jogos e é um dos maiores da Copa do Mundo. Nas redes sociais, o técnico Carlo Ancelotti disse que está orgulhoso pela classificação e pela evolução da equipe e, segundo ele, agora temos que nos preparar bem, mantendo o foco e a confiança. Vamos juntos, disse Ancelotti no X, uma das redes sociais que ele usa. Tá falado, falamos então aqui de Morriston, ao lado da seleção brasileira, repórter Wellington Campos.
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0: Tá falado, Wellington Campos, 12h27. Agora vamos falar um pouquinho de Copa do Mundo, porque ontem a gente teve mais partidas e o caminho até a final tá começando a ficar desenhado. Ontem teve Curaçao e a Curaçao realmente não conseguiu buscar a sua classificação, mas fez uma campanha histórica, perdeu de 2-0 para a Costa do Marfim. Equador conseguiu, hein? Tinha muita gente duvidando da seleção sul-americana, mas foi lá e bateu a Alemanha por 2-1. Japão e Suécia ficaram no empate, 1-1. Japão, que inclusive vai ser a equipe em que o Brasil vai enfrentar na segunda-feira, jogo importante pelos 16avos da final da Copa do Mundo. Brasil e Japão, Japão e Brasil, 14h na segunda. Tunísia e Holanda também aconteceu, 3-1 para a equipe dos Países Baixos. Paraguai e Austrália ficaram no 0-0. Turquia 3, Estados Unidos 2, a primeira derrota da equipe mandante e sede da Copa do Mundo. Algum resultado surpreendente, Zago?
3: Claro, a derrota da Alemanha, né? Aliás, muito criticada a Alemanha, lá na Alemanha, e também toda a Europa, pelo futebol que apresentou, né? Obviamente, a Alemanha é sempre cotada pelo título. E aí, perde para o Equador, então, uma decepção muito grande. Nos demais jogos, normal, né? Paraguai até que consegue aí, acho que vai estar na próxima fase com esse empate 0-0. Estados Unidos perdeu, mas já estava classificado. Japão e Suécia, um joguinho de compadres, né? E Holanda 3-1 na Tunísia, normal. E esse Curaçao aí, que é bom de praia, mas de bola não ficou tem nada, não.
0: Ficou no coração só, né?
3: O Curaçao ficou no coração. Enfim,
0: tem jogos hoje, hein, Zago, também.
3: Sim, sim.
0: Tem jogo hoje e jogo muito importante. Tô falando de Noruega e França. Importante porque uma dessas equipes pode pintar ali no caminho da seleção brasileira. Se não acontecer nenhuma zebra, a tendência é que o vencedor de Brasil e Japão encare ali Costa do Marfim ou Noruega, e aí pode ser que pinte uma França, mas torcemos para que não, né, Zé? Tem também, só para completar aqui, Senegal e Iraque, Uruguai e Espanha, 9h da noite, esse é um jogo do Grupo H, jogo que vale a vida para a equipe do Uruguai também, Cabo Verde e Arábia Saudita. E também meia-noite, na madrugada, tem Egito, Irã, Nova Zelândia e Bélgica.
1: Ah, se pudesse não enfrentar nem França, nem Noruega no caminho do Brasil,
0: aí,
1: assinava,
0: ô,
1: né?
0: Zé.
1: Não dá para escolher adversário, né? Na Copa do Mundo, a realidade é essa. Quem vir, você tem que jogar, fazer uma leitura de jogo aí, jogo a jogo, igual o Micali tá fazendo aqui no Londrina, anular o camisa, né? 9, o 10, quem for o craque do time adversário. Mas, cara, vai ser jogão, assim, França e Noruega, Haaland contra o Mbappé. Cara, eu tô muito ansioso para essa partida, viu, Leila? Porque, assim, a gente vê o Haaland que... O cara nasceu pra fazer gol. A função dele é só o básico do futebol, fazer gol. E ele faz todo o jogo. É algo impressionante. E o Mbappé também, né? Experiente já desde 2018. 19 anos, era 10 da França. Campeão na Copa passada, fez o que fez. Então, assim, dos jogos de hoje é o que mais me chama atenção. Logicamente que ontem teve o Equador vencendo a Alemanha. A Alemanha que não classifica em 2018, não classifica em 2022. É um cenário que até quando larga bem nessa Copa do Mundo, tem esse tropeço. Então, assim, a Copa é sempre recheada de histórias, sempre recheada de zebras. Estou muito ansioso também para ver quais vão ser os terceiros colocados aí, porque tá uma bagunça nessa questão dos terceiros colocados que avançam para a próxima fase. Então, bom ficar de olho, viu, nesses jogos de hoje.
0: Mas entre Brasil e Japão, Zago, Brasil, ainda assim, mesmo diante de um bom futebol apresentado pela seleção japonesa, é muito favorito, né?
3: Ah, se você, embora o Brasil, claro, ainda sendo construído, mas se você tiver medo de jogar com o Japão, exatamente. Então pega o avião e volta para casa, gente, me desculpe, né? E com isso já temos alguns jogos definidos, né? O Brasil pega o Japão, a Holanda pega o Marrocos,
0: África do Sul, Canadá.
3: Os Estados Unidos pega a Bósnia. O que mais?
0: África do Sul, Canadá.
3: África do Sul e Canadá. São os jogos já definidos. E do lado do Brasil, na formulação da tabela, né, tem Argentina, tem México,
0: Nova Zelândia.
3: Suíça, Nova Zelândia, Costa do Marfim. E aí agora vamos aguardar os jogos desse final de semana, né? Em sábado aí já saberemos todos os confrontos, né? Vários jogos no sábado. E bola para frente, fazer o quê? O Brasil tem que jogar, não dá para você fugir, né? E querer alguma coisa sem também merecer. Isso é fato, né?
1: Não dá para você escolher adversário, né? Até brinquei aqui falando de França e Noruega, mas não dá. Quem vier vai seleção ter que enfrentar.
0: Seleção pentacampeã tem que carregar esse peso, né? E não tem jeito.
1: A gente vê o Vinícius Júnior fazendo uma Copa espetacular. Muito se cobrou dele ao longo desse ciclo, principalmente, de assumir um protagonismo. Tá amando, a gente, né? Tá vendo isso. E, assim, jogador muito decisivo, cara. O que ele tem feito nessa Copa do Mundo, não dá para normalizar. Tem que valorizar mesmo cada jogo que o Vinícius Júnior tá fazendo. Logicamente que o Japão não é das equipes mais fáceis, mas, gente, tem que respeitar a história do futebol brasileiro, a qualidade desses jogadores também, o próprio Vinícius Júnior. Então, assim, acho que vai ser um jogo legal, divertido de se assistir, e espero que não seja um jogo que cause agonia no torcedor brasileiro. Chega disso, né? Então, assim, vai ser um jogo bom de se assistir. Não é o adversário mais acessível dentre os possíveis, acho que a Suécia seria mais acessível, mas, que nem já comentamos, quem vier tem que jogar.
0: Exatamente. Meio-dia e 32, fala, Zal, quer dar o último pitaco?
3: Não, eu quero, infelizmente, né, transmitir uma nota de falecimento do Vasco Almeida, aos 94 anos. O Vasco, conhecidíssimo aqui na cidade, sim, amigo nosso, né? Todos os desportistas da cidade, obviamente, conhecem o Vasco, muito tempo ali no iate, né? Teve também restaurante. Infelizmente, hoje perdemos, então, o nosso amigo Vasco, né? Uma pessoa, assim, de um coração muito grande, né? Nascido em Portugal, mas um brasileiro de coração que faleceu esta noite, está sendo velado lá no Parque das Alamandas, e o sepultamento às 16h. Então, está aí o registro, né? Que Deus o tenha e que o receba lá de braços abertos.
0: Fica aí, então, toda a nossa solidariedade para a família do Vasco também, enfim, nesse momento que certamente deve estar sendo muito difícil. Meio-dia e 33, nós vamos para o intervalo. Daqui a pouco voltamos com o Bate Pronto Londrina.
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5: O técnico Carlo Ancelotti pediu calma aos torcedores brasileiros depois da boa vitória. A seleção tem aí o Vinícius Júnior brigando pela artilharia da Copa do Mundo, chegou a 4 gols, Lionel Messi tem 5 e também o Matheus Cunha chegando a 3 gols. São os jogadores que até agora balançaram as redes pela seleção do Brasil. De Nova Jersey, Wellington Campos, na Jovem Pan News.
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16: Tem falta, Paulinho Mocelin pra bola. O João também, o João levantou a mão direita, deve ser o Paulinho na cobrança. Se cobrar é o João. Bola levantada, ensaiada de bicicleta, bateu. Tá

0: jogada ensaiada na cobrança de falta. Eu falei bicicleta, mas foi um voleio. Mais lindo que uma bicicleta. Um voleio de matador. Um voleio de quem é atacante. Um voleio de quem sabe. Um voleio de quem joga futebol. Um voleio de quem veste a camisa. Um voleio de artilheiro. 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Londrina 2, 1, 2 de Bruno Santos.
1: Meio-dia e 39, e com essa narração espetacular do Leonel Bacinello, a gente volta para o segundo bloco do Bate-Pronto. A narração do segundo gol do Bruno Santos, o gol que vinha dando a vitória para o Tubarão ontem contra a equipe do Cuiabá, mas o Londrina acabou tomando um empate. Olha, essa narração é só na Jovem Pan News, não adianta. E é o seguinte, o Londrina poderia ter vencido com esse gol do Bruno Santos, mas não aconteceu, acabou levando o empate. Já me liguei aqui no WhatsApp e o Marcelo Vieira Teixeira mandou a seguinte mensagem pra gente. Boa tarde, o Londrina abdicou de jogar muito cedo, perdemos 2 pontos. Sobre a seleção, a gente fala depois, mas vamos começar pelo Bruno Santos e pelo Londrina. O Londrina abdicou de jogar, Zago?
2: Não, não é que abdicou, o Londrina quis jogar, mas não tinha forças, né? Não tinha força, não tinha perna, não tinha... qualidade, principalmente no ataque, porque Vitinho foi mal, né, gente? Cai entre nós, foi muito mal. Paulinho Mocelin, até que teve alguns momentos, mas também longe, né, daquele Iago Teles, porque se o Londrina tem o Iago Teles ali e junto com o Bruno Santos, a puxada dos contra-ataques seria em outro nível, né? E a bola não passava do meio de campo, quando passou em alguns poucos momentos, chegava no Bruno, não tinha com quem jogar, com quem tabelar. Teve momentos que ele abriu o braço. Gente, tô aqui no meio de 5, né? Alguém tem que encostar. No primeiro tempo, até que o João Tavares fez esse papel, né? O trabalho sujo, digamos assim, porque o jogador do Londrina, o volante, ele tá jogando, né, o André Luiz, praticamente como um terceiro zagueiro. E aí sobrou para o Lucas Marques e também o João Tavares. Mas aí, no intervalo... Não aguentou, né? Entrou o Thales, aliás, aos 21 do segundo tempo, não foi no intervalo. E quem saiu mais cedo e prejudicou muito Londrina, mas prejudicou muito mesmo a sua ausência, foi o Crespo, né? Era um Crespo que se machucou aos 22 minutos do primeiro tempo. E ali, daquele lado, foi que realmente foi construídas as duas jogadas dos dois gols do time do Cuiabá. Eu penso até que se o Crespo estivesse em campo, né? O Era um Crespo, poderia...
1: Defensivamente, ele é muito bom, né?
2: Ter sido evitado ali, pelo menos, uma das jogadas que aconteceram por aquele lado. Então, o Londrina teve pontos, né, positivos, que foi o Bruno Santos. Teve pontos negativos, também algumas peças e, principalmente, os setores dos lados do campo. Porque, na transmissão, eu falei muito sobre isso. O Londrina tem que travar essa jogada lateral do time do Cuiabá, que vinha essas bolas alçadas, que até então o Kozlinski, no primeiro tempo, pegou quase todas, porque bola alçada, bola cruzada, bola fácil. Mas no segundo tempo, trocaram lá, né? Entrou um tal de Peixoto já, que jogou de titular, inclusive, diante do Avaí. Ele
3: As
2: é
3: duas
2: titular,
3: últimas partidas,
2: né?
3: Foi ele que
2: Isso. E o cara grandão fez um de cabeça, né? Totalmente sozinho ali no segundo pau, a bola veio da direita, e depois o segundo gol naquela complementação da jogada que o setor defensivo falhou, deixou o cruzamento, né? O Kozlinski não pegou, ele reboteou a bola no pé do Peixoto. Enfim, teve...
1: Falhou o Kozlinski, então?
2: Ah, goleiro tem que pegar, né? Goleiro bom pega, ele não dá o rebote. Então, se você partir dessa tese, para mim, falhou. Mas a falha pior foi do Kevin, do Wallace, que tinha dois naquele setor, ficaram esperando a bola sair para a linha de fundo, bola lenta. O cara veio por trás do Wallace, cruzou a bola e no cruzamento rasteiro, né? O Kozlinski dá o rebote no pé do Peixoto, que aí também o Lacerda chegou um pouquinho atrasado, não dividiu a bola, né? O cara só encostou e fez o segundo gol. Então, poucos pontos positivos e muitos pontos negativos nessa partida do Londrina, principalmente a atitude do segundo tempo, que abdicou do jogo, entre aspas, né? Aí eu vou usar a palavra do Marcelo Teixeira, abdicou, entre aspas, por não conseguir conter o time do Cuiabá, que cá entre nós tem méritos. É um bom time. Poucos times aí vão vencer o Cuiabá lá em Cuiabá. Não sei se já algum venceu, mas é muito difícil jogar lá diante desse time cuiabano.
1: 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Cuiabá, que realmente, como mandante, fazia uma boa sequência. Ô Zé, é o seguinte, a gente falou bastante já sobre como é que foi esse jogo, mas é interessante a gente ouvir também o que tem a dizer as pessoas do Londrina, né? O Micali, enfim. Porque outra coisa que chama a atenção também, e uma coisa que já até deixa o torcedor um pouco mais tranquilo, é que ontem a gente tinha bastante jogador pendurado, é o caso do André Luiz, do Fabiano, do Mocelinho, do Monteiro, do Thales, do Vitinho, que não foi bem, mas estava pendurado, e ninguém tomou o terceiro amarelo. Então, para essa partida contra o CRB, o Micali vai ter todo mundo à disposição, a esperar, claro, da disposição física do Heron e também do André Dominique, que segue no departamento médico. Mas, enfim, é um Londrina completo contra o CRB e que busca essa vitória que saiu pelos dedos lá em Cuiabá.
3: Perfeito, escapou pelas mãos, né, cara? É difícil essa questão, o torcedor vai ficar se lamentando bastante em relação a isso, mas, de fato, não teve nenhum dos pendurados tomando o cartão amarelo, né, ficando suspenso. O Iago Teles cumpriu a suspensão, então vai estar de volta. Tem só essa dúvida ali, esse asterisco em cima do Heron Crespo, que não se sabe ainda o grau da lesão. A gente sabe que o Londrina está viajando de volta ainda, vai se apresentar só na segunda-feira, no período da manhã. Então ainda tem essas questões, mas de fato, né, depois da partida, o Rogério Micali falou bastante sobre o plano tático e todas as questões que foram pensadas, as estratégias pensadas para essa partida contra o Cuiabá.
4: Olha, nós fizemos um gol muito cedo, né? Nós criamos uma estratégia de tirar o balanço da equipe, tirar o centro do jogo novamente. Sabemos que ele jogava muito pela lateral, preenchemos muito espaço no centro da nossa área. E por mais que eles tiveram a posse de bola no primeiro tempo, nós controlamos o jogo, né? Agora, sabíamos que é uma equipe que tem um trabalho a longo prazo, estão juntos há muito tempo, que seria um jogo difícil. A gente, no segundo tempo, optou também em tentar controlar, mas não foi possível, porque eles não permitiram isso, tem que dar os méritos. Colocaram um homem mais na frente, alto, e a gente começou a correr muito perigo nessas bolas cruzadas. Eu tentei aumentar a linha defensiva com mais um homem alto para a gente sofrer menos, e acabou que em algum momento surtiu efeito, mas infelizmente, numa bola que estava até no nosso alcance, nós tomamos ali o gol de empate. Mas digo para vocês que o empate não tem sabor de derrota nesse momento, não. A gente enfrentou uma equipe muito difícil, uma equipe que está, se eu não me engano, a 4 pontos na nossa frente, está a 1 vitória e 1 empate, não podia distanciar da gente, e a gente pontuou na casa deles, temos um jogo de volta. Então eu acho que o Londrina teve um resultado positivo, e a gente está 3 jogos sem perder agora também, vai aumentando a confiança, e a gente espera em casa voltar a vencer e subir na tabela, que é o objetivo maior.
3: Esse é o Rogério Micali explicando, né, as estratégias para a partida de ontem, mas também falou sobre esse time que o Londrina está passando a ter agora, conseguindo escalar em sequência, né? Achou a equipe que dá resultado, falou bastante sobre isso também o Rogério Micali.
4: Alguns jogadores nossos estão com muito... a gente está começando a repetir muito a nossa formação e girar um pouco o elenco. Por quê? Porque nós achamos a equipe que está dando resultado. E, automaticamente, nós temos alguns jogadores importantes fora, que precisam de ritmo de jogo. Mas só vai ter esse ritmo de jogo jogando. Então, assim, o saldo é positivo, porque a gente enfrentou uma equipe que aqui dentro é muito forte, né? Aqui eles têm, assim, um saldo muito positivo de vitórias. A gente levar um ponto daqui, eu não vejo numa tragédia. É lógico que a gente saiu na frente 2-0. Temos aquela sensação que poderia ser os 3 pontos. Mas a gente voltou para o segundo tempo sabendo que a gente teria que saber sofrer. Seria um jogo que eles colocariam mais bola na área. Como eu falei anteriormente, tentamos aumentar a estatura do time para poder minimizar isso. E sofremos um gol ali que a gente acha até que estava ali ao nosso alcance. Mas faz parte do futebol. O importante, como eu falei, é pontuar. A gente tem que sempre estar pontuando. Às vezes tem jogos que é assim. A gente tem um sabor, um gostinho ali da coisa já acontecer. Mas do outro lado tem uma equipe que, como eu falei, tem bons jogadores, estrutura de grupo muito forte. Meu saldo aqui é positivo.
1: Meio-dia e 48, Zago. Temos a equipe titular do Londrina, então?
2: Na verdade, é o que ele diz aí, né?
1: Para você é isso aí?
2: É, nesse momento é, porque o Wallace está sem ritmo, o Kevin sem ritmo. É, claro que com a volta do Iago. Então claro, seria esse time aí, né? Não tem muito banco, Londrina. Ontem eu olhei pro banco aqui, olha, o Alisson entrou, o Kevin entrou, o Thales entrou. Esse Thales
1: é isso que eu ia falar, gente.
2: Bola,
1: o Thales. Vocês preferem o João
2: Thales,
1: Tavares ao Thales?
2: Pelo amor de Deus.
1: Eu também prefiro.
2: Ah, não resta dúvida. O Tavares é melhor do que o Thales, né? Para mim não resta dúvida. Enfim, entrou também o André Cardoso, que até não entrou muito bem. Mas o treinador é sempre otimista, ele não vai aí apontar deficiência do time, ou individual, ou coletiva, no ar. Obviamente, se ele tiver que fazer isso, vai, e deve ser assim, fazer, né, ali entre paredes, para que isso não venha a público, para que não gere aí um mal-estar, né, em termos de elenco, porque é o que nós já vimos de treinador perdendo o elenco, e aí a coisa desanda, realmente tem bastante disso aí. Mas, enfim, ele passa essa mensagem, né? É, e eu até concordo, até falei sobre isso, que você empatar com o Cuiabá lá em Cuiabá é um bom resultado, não deixa de ser um bom resultado. Apenas a forma que foi é que todos nós estamos lamentando e a torcida também está lamentando. Mas a sorte ajuda, né? Tem uma sequência boa aí nesse término da primeira fase da competição, porque a volta do segundo turno, aí o bicho pega. Aí o Londrina... Né, já recebe o Novo Horizontino, depois vai sair duas vezes diante de Goiás e de Sport, depois, enfim, terá aqueles times da parte de cima da tabela.
1: E a gente está comemorando, Zago, pegar os times da parte de baixo agora jogando em casa, mas o segundo turno vai ser inverso, a gente vai enfrentar esses times da parte de baixo jogando como visitante.
2: Exatamente, e por isso que tem que fazer o resultado agora, e devido a esse empate, né, se tivesse vencido, talvez até... teria uma visão diferente, mas com esse empate, o Londrina agora meio que, entre aspas, aí se obriga a vencer os dois jogos que faltam aqui no VGD.
3: Perfeito. E, assim, sobre o João Tavares e Thales, cara, o Thales, assim, parece que todo jogo tem a sensação de que ele tá correndo errado, sabe? Que tá, faz toma a decisão errada, e isso me incomoda bastante, assim. O João Tavares, eu acho que ele é um primor técnico, que ele é o camisa 10... Nossa, vai ser o Pelé desse time do Londrina. Não, não é esse o cenário.
1: Mas sustenta, né?
3: Mas ele
1: o Thales não tem um passe-chave.
3: O João Tavares, ele é um terceiro homem de meio de campo, é um segundo volante que joga mais à frente. Essa é a característica dele, um cara mais defensivo do que ofensivo necessariamente, só que é mais alto, tem mais estatura, força física um pouco maior, e tem uma dinâmica muito diferente que encaixa nesse meio de campo. Ele se movimenta bastante, flutua bastante. É o cara que muitas vezes faz um papel que não vai aparecer diretamente pro torcedor. Aquela dinâmica invisível ali, que passa despercebido pelos olhos do torcedor. Ele se movimenta, ele dá a opção de passe, ele faz a transição. O jogo do Londrina passou a ser muito de transição ofensiva, de pegar a bola e partir para cima de uma forma mais direta. E o João Tavares é muito importante nesse sentido. O próprio Lucas Marques também tem essa característica de fazer essa transição ali, do momento defensivo pro ofensivo. E o João Tavares encaixa e casa muito bem com isso, né? Ganha na estatura, pode brigar ali com o volante com mais facilidade do que o Thales e se movimenta, né? Encaixa bastante, ele sai ali da posição central, dá uma opção de passe pelo lado direito, pelo lado esquerdo, aparece ali para dar um fôlego ali pro Bruno Santos quando precisa. Então, assim, encaixou. Encaixou e, por mim, se mantém, assim, o time titular. Logicamente, com o retorno do Iago Teles e, de preferência, com o Heron na lateral esquerda, porque o Kevin ainda tá sem ritmo, mas isso vai ter que ser avaliado pelo departamento médico, porque o Heron, de fato, saiu lesionado logo no primeiro tempo, então foi um desfalque sentido na partida de ontem.
2: Deixa eu mandar um abraço, então, nesse pequeno hiato aí, para o Sr. Walter, aqui do posto BR, aqui da R Prochê, né, aqui da Avenida Prochê. Ele até me mandou uma mensagem bastante extensa hoje cedo, até comentando também o que aconteceu com Londrina. É a visão dos torcedores, né? Que no segundo tempo Londrina realmente parecia que tinha tomado uma água benta ali, né? Que matou o time do Londrina. Ninguém correu. Um abraço então ao Sr. Walter do posto BR aqui da R Prochê.
1: Meio-dia e 52. 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
2: E por incrível que pareça, tivemos ontem... torcedores, né, que acertaram o placar.
1: Verdade,
2: né?
1: Vários.
2: E nós temos aqui o nosso sorteio da camisa oficial do Londrina em todos os jogos. E quem ganhou a camisa foi o Walter Cimino, lá de Cambé. Já dissemos isso ontem, no final da transmissão. E parabéns, então, ao Walter, que foi o ganhador da camisa ontem na jornada esportiva.
1: Parabéns ao Walter, então. Meio-dia e 53, eu quero ir para São Paulo agora, porque os clubes paulistas estão passando por algumas situações. Boa tarde, Valmir, que manda?
5: Boa tarde, boa tarde, boa tarde, rapaziada. Leila, aqui. Ô, Leila, tudo bem? Tudo bem, Zago? Grande, grande Samuel. Ô, Damiani, meu parceiro. Vamos em frente, que atrás vem gente e, infelizmente, nem sempre é decente. Ó, vamos com os paulistas aqui no nosso... bate pronto a nossa Jovem Pan News. Então é agora, tô falando isso, velho, porque o que tão... não desceu até agora as águas, aquele, né, foi falta, mas falta que passa no futebol, aquela do Vini Júnior. Ah, o mexicano ferrou a gente, rapaz, era pra ele também tá com 5 gols bonitão aí na frente. Tô envolvido nessa Copa do Mundo, mas enquanto a Copa acontece por lá em USA, Canadá e México, aqui os caras vão se preparando pra volta do Campeonato Brasileiro, né? Por exemplo, na Vila Belmiro, seguem os trabalhos com quase todos os atletas, só o lateral esquerdo, o menino Vinícius, que sofreu uma lesão grave no joelho, né? Deve voltar só na próxima temporada, segue em recuperação no departamento médico. João Schmidt, Gabriel, menino, Tassiano, estão todos recuperados e já poderão ser utilizados contra o Botafogo no dia 16, na volta do Campeonato Brasileiro. É pro Peixão, caso o técnico Cuca assim deseje. Então, todo mundo bacana à disposição. Já no Tricolor Mais Querido, bom, enquanto aguarda a resposta dos contatos feitos, né, pelos reforços aí para reforçar o grupo, o Tricolor também segue na recuperação de lesionados. Com relação aos reforços, por exemplo, o zagueiro Domingo Duarte, que é do Getafe, e também o outro zagueiro, Arthur Chaves, que é do Hoffenheim. Quem fechar primeiro aí, o São Paulo mandou proposta de empréstimo, aquela coisa toda, e aí vai ser o contratado aí para reforçar a zaga, lembrando que o Arboleda foi reintegrado, né? E tem também o meio-campista Nilton, que pertence ao Botafogo, que o São Paulo também espera aí uma definição para o que vai acontecer aí. São Paulo volta a jogar no Campeonato Brasileiro no dia 22 de julho contra o Atlético Paranaense. Já no Palmeiras, bom, com um gramado novo, tudo fofinho, bacana, né, velho? O gramado que saiu lá do Nubank Park foi lá pro centro de treinamento, parte e tal. Então, o grupo já treina em campo, tá tudo certo. O goleiro Kaique, que retornou do Portugal de empréstimo, né, tá fazendo a intertemporada com os demais, deverá permanecer por aí e tal, né? A exemplo do São Paulo, o Verdão também volta a jogar pelo Campeonato Brasileiro contra um time do Paraná, o Coxa, o Coritiba, no dia 23 de julho. Do pessoal que tá aí trabalhando, né? O Roque Júnior tem conversado com o pessoal e tal, mas é sabido que ele vai demorar para voltar, né? Não tem previsão de retorno, não. Ele segue em recuperação daquela contusão, aquela cirurgia no tornozelo. Então, não tem tempo aí definido para ele voltar. O Paulinho não tá todo feliz, treinando com os caras e tal. Então, quando voltar, então, camisa 10 do Palmeiras, no caso, o Paulinho deve estar à disposição aí para poder ajudar o time. E fechando com o time do povo Coringão, a diretoria pagou os salários atrasados, né? Mas os direitos de imagem, ainda não. E para muita gente, o direito de imagem que é o grosso, né? Tá. Mas com um time que fechou aí o mês de abril com 168 milhões de reais, o Corinthians ainda tá pensando em contratar. Mas como é que vai contratar, velho? Não tá pagando os caras, tem um transfer ban, tem mais 2 para explodir, então uma coisa assim, mas a comissão técnica pediu, o departamento de futebol diz que está se coçando para ver se consegue alguma coisa. No dia 12, o Corinthians vai ao estádio, ao Olímpico Regional, né, para enfrentar a equipe do Cascavel, e será no domingo às 16 horas da tarde, e está também quase que fechando um amistoso contra a equipe do Maringá. Rapaz, como a gente vem comentando nesses dias, o Corinthians vai dar um rolê em território paranaense. O clube pretende arrecadar aí cerca de 150 milhões de reais na próxima janela, ou seja, 25 milhões de euros, que foi a quantia que a Inter de Milão ofereceu pelo meio-campista André. E o Corinthians mandou esperar, o pessoal, não, espera um pouco, que esse menino vale muito mais. O próprio Memphis Depay disse para a diretoria, não negocie ele agora não, que esse moleque tem muito potencial. Depois daquelas rameladas, 2 expulsões seguidas, né? Ele volta a ganhar a confiança do técnico e do Fernando Diniz, e é peça importante nesse grupo do Corinthians. Ah, além do André, tem o Bidon, com propostas, né? Tem o Yuri Alberto querendo ir para a Itália e tal, né? O próprio Mateuzinho, então, vai sair gente desse time do Corinthians aí. Tá bom, rapaziada? Boa sexta-feira para todos. Valeu!
1: Valeu, Valmir. 12:58. Zago.
2: É engraçado que com tanto jogo da Copa do Mundo que absorve a gente ali o tempo todo, né? Se você tiver tempo, você não sai da frente da TV. É como você tá com um monte de nota de 200 no bolso, aí você tem que ver lá as moedinhas, nem dá bola, né? É o que tá acontecendo aí com os clubes brasileiros, né? Porque noticiário aí não tem nada, gente. É tudo os mesmos de sempre, as dificuldades e... Enfim, vamos ter que aguardar a volta, acabar a Copa do Mundo, se bem que teremos jogos já antes do final da Copa do Mundo. Mas, nesse momento, né, todo mundo largou de lado aí os clubes brasileiros, né?
3: Ah, é aquilo que a gente comentou essa semana mesmo, Zago. Acaba os jogos aqui no Brasil e acaba a cortina de fumaça, né? Não tem nada midiático, o pessoal passa a olhar para os bastidores e vai achando coisa, porque tem muita coisa errada nesse futebol brasileiro. A gente viu notícias de bastidores, por exemplo, no São Paulo. O Arboleda, que passou um mês fora do país, lá no Equador, tendo que ser reintegrado, porque não tem quem queira contratar um jogador desse. São Paulo também, uma dificuldade danada. Então, assim, vai vendo ali umas coisas, é a saída de Rui Costa e vai
2: Mas
3: se movimentando.
2: Mas não é só esse
3: disso.
2: Lado financeiro. Palmeiras, que não tem esse problema. Flamengo, que não tem esse problema. Também você não vê nada, não tem notícia nenhuma, né? Tem que esperar aí, voltar aí os jogadores que estão na Copa e alguns dias depois, aí a coisa começa a esquentar de novo e olha que tem muita coisa aí pela frente, né? Tem Libertadores, tem Sul-Americano,
1: Copa do Brasil.
2: Tem Copa do Brasil. Aliás, a FIFA, rapaz, disse que vai elevar o número no Campeonato Mundial de Clubes para 48 também.
1: Misericórdia.
2: Igual foi a
1: Copa do Mundo. Vai ter o Londrina jogando a Copa do Mundo de Clubes? Epa! Gol do Bruno Santos na puxadinha contra o Arsenal.
3: Isso. Se o Londrina fizer igual, por exemplo, a Austrália, que sai ali do seu próprio continente e vai espelhar outro, de repente.
2: Virou escancarou, né? Comércio.
1: É comércio.
2: Né? Essa parada de 3 minutos aí, dizem que estão faturando mais do que lá o basquete dos Estados Unidos, que para menos, né? Uhum. Ali em algum momento, mas enfim, hoje virou comércio, futebol, e quem briga aí em boteco por causa de jogo, de bola, essa coisa toda aí, para mim, né? Realmente está perdendo tempo.
1: Pois é, já virou realmente merchan, né? Tem show agora durante as partidas também, já virou um espetáculo à parte, né?
3: Os condimentos ali, molho ali, tudo com fita pra não divulgar uma marca. Daqui a pouco vai fechar com alguma marca de fita pra patrocinar, né? Porque tudo hoje em dia tem marcas, tem anúncios, então assim, futebol virou negócio, né?
1: É verdade, mas enfim, 1:00 PM, dá tempo ainda de a gente falar um pouquinho do Londrina, que vai enfrentar o CRB na próxima rodada, querendo sair da zona de rebaixamento. Poderia ter saído da zona já nesse momento, mas não saiu, né?
2: Não saiu e vai ter que continuar lutando, né? Não pode baixar a cabeça, não pode desanimar, porque a competição continua e, obviamente, agora jogando em casa, vamos ver a reação da torcida, porque tivemos 2 jogos, com pouco público, né? Até questões climáticas também a ser analisado em cima disso aí, mas agora, tomara que esteja um dia de sol, um dia bom. Vem aí o CRB, que para muita gente, o Londrina, né, claro, é favorito
1: para
2: a partida, mas a necessidade obriga o cara a aprender a nadar, meu. Quando a água bate aqui no... Né? Aqui na barriga, no umbigo, tem que correr, tem que bater o braço. É o que
1: na hora
2: Londrina...
1: que o avião tá caindo, né, Zago? Até a teu hora, né?
2: Até com mochila o cara pula lá de cima, né? Nas costas, né? Mas enfim, é isso que vai acontecer. Londrina não pode desistir, né? Não tem muitos problemas aí, apenas essa questão do Herão Crespo terá a volta do Iago e, obviamente, o torcedor espera que o time faça o seu dever aí, vença, né? Para fechar esse primeiro turno. Pelo menos com 22, 23 pontos aí, oxalá, né? Isso aconteça. Já tem 15, vencendo as 2 em casa, já iria para 21, buscar lá um bom resultado diante do América, depois ainda tem o Náutico, né? Fora de casa, mas nada é impossível. Esse campeonato aí é muito nivelado também, não é porque o Londrina está na parte de baixo, que pode ser assim, tão desprezado, olhado ali como se fosse, né, o primo pobre da competição. Não, Londrina é tanto quanto importante os demais clubes nesse campeonato, né?
3: E para essa partida contra o CRB, o Londrina ainda está voltando, né, para Londrina no dia de hoje e se apresenta só na segunda-feira. Vai ter um tempo aí para recuperar esses atletas, para o Rogério Micali trabalhar bastante, fazer os ajustes táticos em relação aos erros cometidos na partida de ontem. Você com 3 zagueiros, não ter ninguém marcando, por exemplo, o Peixoto é um erro grave, né? Não pode se repetir. E também para fazer os ajustes pensando no adversário, porque é uma coisa, uma característica do Rogério Mecalli nessa passagem dele aqui no Londrina. Pensar em jogar jogo, se adaptar pensando no adversário, em como, qual é a melhor forma de anular esse adversário em questão, jogador de destaque, né?
2: E tem só que te lembrando aí no seu comentário, se o Cuiabá teve o Peixoto ontem, o CRB tem o Mikael.
1: Mikael, é o artilheiro.
2: Que é o artilheiro da competição.
3: Olho
2: então,
3: nele.
2: Gente, olho nesse tal de Mikael aí, pelo amor de Deus, né? Vamos marcar esse cara aí, porque, né? Já pensou perder aqui com um gol de Mikael?
1: É, um jogador que nunca se formou em nenhuma equipe, passou por esporte, internacional, América, mineiro, não vingou em nenhuma. E aí no CRB começou a fazer uns golzinhos ali, aleatório, e virou artilheiro da competição. E o Bruno Santos tá ali com 9 gols atrás. Bem que nesse jogo aí o Bruno Santos já podia meter 2 e o Mikael não fazer nenhum, né?
3: Perfeito, perfeito. O Bruno Santos em boa fase, são 5 gols nos últimos 3 jogos. Quem sabe, né? Não marca mais 2 aí.
1: Vocês vão se impressionar com a forma física do Mikael, inclusive, tá? Vocês vão descobrir que vocês podem jogar bola também.
2: É, e não tem outra saída. Tem que abraçar o time, apoiar, né? Torcida, 2 jogos diminuta no VGD. Mas se tiver um dia bom aí diante do CRB, tem que lotar esse VGD de novo, empurrar esse time. Porque o time, né, apoiado plenamente pela torcida, é claro que produz mais. Nós vimos isso aí diante do Avaí, embora não estivesse tão lotado, mas o time que deu orgulho aí à cidade naquela vitória e também diante do Atlético, né? Embora o Atlético um jogador a menos naquela oportunidade. Não está nada perdido, não está nada resolvido. Então,
1: longe disso, né?
2: Bola pra frente,
3: longe,
2: né?
3: Disso.
2: Bola
1: mas
2: pra
1: sábado,
2: frente.
1: 4 horas da tarde, claro, a depender ali se tiver um tempo chuvoso ou não, é um horário e dia ideal para que o VGD volte a lotar, né? Ainda mais pensando em uma sequência invicta de 3 jogos sem perder, com 2 vitórias seguidas em casa.
3: Não, exatamente, né? A gente viu o jogo do Avaí numa segunda-feira à noite, jogo do Atlético no sábado,
1: né?
3: De manhã, só os guerreiros, perfeito. Sábado de manhã, muito frio, muita neblina aqui em Londrina, então assim... É um pouquinho de chuva também, é bem verdade. Então, esse jogo contra o CRB tá no horário melhor pro torcedor.
1: Exatamente. Encerramos a sexta-feira aqui. Voltamos segunda-feira a partir do meio-dia.
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16: Estamos de volta para a Rádio Jovem Pan, o nosso bate-pronto especialíssimo. Vamos até às 13h30 da tarde para trazer todas as informações. Já emendar com a jornada esportiva de França e Noruega, era justamente isso que eu ia falar. O nosso Flávio Prado puxou o assunto durante o intervalo da rádio. E é o seguinte, França e Noruega se enfrentam agora às 4 horas da tarde. As duas equipes com 6 pontos conquistados buscam a liderança do Grupo I. A França leva vantagem em termos de saldo de gols. Só que a informação importante que vem do L'Equipe, meu caro Flávio Prado, que era o que você traria aqui, que a Noruega deve ir a campo com uma equipe reserva, com o Erling Haaland e com o Odegaard, os dois começando no banco de reservas, e vai um pouco de encontro, talvez, até com a declaração do Haaland, depois da vitória da Noruega sobre o Senegal, né? Que, muito provavelmente, a França ganharia esse jogo, que ele não estava nem aí, que a França deve ganhar a Copa do Mundo, e que eles estão que a importância era da vitória daquele momento para a seleção da Noruega. Noruega, então, se confirmada a escalação reserva, já pensando, é claro, no mata-mata. Mata meio que rifando esse jogo contra a França, né?
17: Então, e a gente não sabe exatamente o motivo, porque o... Eu não diria que abandonou, mas pode ser condição física mesmo, já está classificado e tal. A Noruega, ela tem planos diferentes da França, obviamente. Claro que se ela puder chegar, vai chegar, mas a França é vista no outro patamar. E se a Noruega realmente for poupar jogadores, nada deixa, leva a crer que a França não faça o mesmo. Porque a França, né, ela tem um elenco muito maior do que, o da Noruega. Ou talvez a França vá poupar independentemente disso. E aí o jogo, que para mim é o jogo...
18: Pega quem?
19: Quem fica em primeiro pega um terceiro, né? E quem fica em segundo pega a Costa do Marfim.
16: E aí é que está o ponto importante também, viu, Vamp? Nesse momento...
18: A França balança falou, já tomei um cacete na Costa do Marfim.
16: Nesse momento, do jeito que está, a França está pegando a Suécia e a Noruega está pegando a Costa do Marfim. O detalhe é, quem passar em segundo fica do lado da chave do Brasil. Ou seja, poderia pintar um Brasil e França logo nas oitavas.
18: Se você pensar para frente... Sem fazer o que tem que fazer.
17: Quem ficar do outro lado, pega quem?
18: Não chega.
16: Quem ficar do outro lado, pega a Alemanha.
19: Olha lá.
17: Não dá muito pra você.
16: Chaveamento tá aí na tela.
17: Não dá muito pra você escolher.
18: Fábio, como aí... é o

0: Argentina em 78. Ela fica em segundo, é verdade, é verdade.
1: Ela saiu de onde, de Buenos Aires?
0: Ela foi jogar em Rosário contra o Brasil, aquele 0-0, que o Chicão dá porrada em todo mundo. Foi em Rosário, é. É verdade, ela ficou em segundo.
2: É, e domingo teremos então esse poçante África do Sul e Canadá.
0: O pior é um deles nas oitavas, né?
2: É, mas é.
0: Realmente, cara, é uma coisa.
2: Essa fase 16 avos vai proporcionar isso pra muita gente, né?
0: Vai.
2: Muita seleção.
0: Não vai ser a única baba que vai passar.
3: É assim, o sorteio, né? O torneio nesse formato, ele tem coisas meio imprevisíveis. Pegar, vai, do grupo do Brasil com a Holanda. Brasil, Japão, Holanda, Marrocos. Dois desses quatro vão cair fora. E Canadá ou África do Sul, um dos dois vai estar...
1: Vai terminar a frente.
3: Dois desses quatro aí.
0: Não, imagina o Brasil. Perde do Japão. Os caras já vão ficar, né? Puta, perdeu do Japão. E ainda fica assistindo o Canadá nas oitavas. Aí vai ser duro, hein, cara? Esses caras vão ser excomungados do futebol. Mas não é verdade, porra.
1: Os próprios japoneses também.
0: Perde do Japão.
3: O Japão é bem melhor que os dois aí. Canadá, claro. África. Aí o Japão pode cair pro Brasil. Marrocos também é melhor que os... Mas pode cair para a Holanda e um dos dois vai estar aí.
2: Deixa eu até dar uma olhada.
0: Vai falar isso para brasileiro, que é tranquilo, né? Que aceita, que procura analisar com frieza as coisas. Canadá nas oitavas e o Brasil em casa.
2: E perdeu para japonês. Esse vencedor de África do Sul e Canadá vai enfrentar Holanda ou Marrocos. Ou seja, Holanda ou Marrocos terão uma mata aí nas oitavas. Aí depois esse lado da chave fica complicado, porque de fato é o lado da França. Mas tá aí a informação então, Bruno, a informação que vem do L'Equipe, principal, um dos principais veículos da imprensa francesa, de que a Noruega vai com o time B. A gente não sabe ainda sobre a seleção da França, talvez exista. Até com essa informação antes, daria tempo de mudar e, quem sabe, poupar alguns jogadores pelo lado da França também. Mas não teremos, então, pelo menos desde o começo, um confronto Kylian Mbappé e Erling Haaland, que era o que é esperado, né?
0: É que os americanos não sabem quem é quem. O cara paga caro e aí quem é o... Põe o número 16 lá, o Frankfurt, aquele lá é o Haaland. Você viu que o Haaland andou trollando os caras? Ele saiu lá pelas ruas de Nova York com um cara que filma pra ele, né? Um youtuber. E aí ele entrou numa loja lá e aí a mulher falou, perguntou pro Haaland, você é jogador de futebol? Eu falei, não, eu não, ele é que é. Aí a mulher foi lá e tirou foto com o YouTube e ele tirando as fotos e tal. Bom, mó barato. Não tem a menor ideia de que seja o Haaland. E tem duas Copas do Mundo de 94 até agora. É um negócio muito louco, né?
2: Só para passar para o Bruno, o Kaique Lima me aponta que temos aqui uma aspa também do técnico da Noruega, só para agregar também essa informação que vem do L'Equipe, que pode ter sido um indicativo do técnico Solbakken, que ele pouparia algumas peças. Abre aspas. Faremos mudanças antes do jogo contra a França. Não é só porque a gente não quer derrotá-los. Mas a gente realmente precisa colocar outro time em campo, porque o intervalo até o próximo jogo é muito curto. E pelas condições em que a gente estava no final do jogo de hoje, alguns outros vão ter a chance e simplesmente vai ter que ser assim. A gente teve 6 ou 7 jogadores que quase tiveram cãibras e estavam bem exaustos. E aí a gente tem que voar de volta para Greensboro e depois voar de volta para Boston. Então vai ser mais difícil para vocês adivinharem a escalação para o próximo jogo, Bruno Prado, Noruega, modificado para enfrentar a França.
3: Aí realmente ele deu um indicativo aí depois do jogo com o Senegal, né, nessa declaração que a gente mostrou, né, a Noruega, ela está classificada, né, ela conseguiu o seu objetivo, ser primeiro ou ser segundo é subjetivo, né, é difícil, a chave, como a gente falou, se ela ficar em segundo, ela pega a Costa do Marfim, é um jogo duro, um jogo acho que bem equilibrado. E aí, ela passando, ela pegaria Brasil ou Japão nas oitavas, né? Se ela ficar em primeiro, pega um terceiro, que pode ser a Suécia, hoje seria a Suécia, e depois cruza com a Alemanha ou um outro terceiro, talvez o Paraguai possa ser o adversário da Alemanha, né? Em algumas projeções.
2: E só um detalhe importante, nesse momento a Noruega enfrentando a Costa do Marfim na terça. Então vai muito de encontro com o tempo de jogo, o tempo
3: hoje
2: curto
3: sexta,
2: até o jogo.
3: Né? Teria sábado, domingo, segunda e a gente vai jogar terça, né? Ficando em segundo no grupo. Então, a parte dele eles fizeram e a chave é dura de qualquer jeito.
2: Ô Vamp, esse jogo... Então, a gente esperava um Haaland e Mbappé, mas pelo contrário...
1: Eu tava olhando aqui, né? Os jogadores franceses que vêm à cabeça das listas 26. Vamos supor que o... Meus pés também, o Deschamps nem vai estar no jogo que a mãe dele faleceu, né? Uhum. Não vai ser nem ele que vai dirigir o time. Segundo o Lick, não vai ser nem ele que vai dirigir o time. Vamos supor que a França, Bruno, quisesse poupar todo mundo. Quem é o goleiro? Só os goleiros, quem é os goleiros da reserva da França? É. Lloris voltou?
3: Não, Lloris não, é o Samba.
1: Os goleiros
3: são... E um outro é o goleiro do Lan.
1: Vamos supor, mas ó, É Gusteau, lateral, né? Que joga no Chelsea. É, o Pamecano joga no Bayern de Munique,
2: Munique,
1: Aí outro

0: zagueiro joga na Premier League.
1: É, tem o Konaté do Liverpool.
0: Não, estou falando se ele quiser sacar os titulares.
1: Os reservas.
0: Eu estou botando o time reserva da França. Custou, tá jogando... Chelsea.
1: Aí o Konaté mesmo, está jogando para Mecano e Saliba, né?
0: Então, é, Konaté do Liverpool, né?
1: É, o outro joga no Crystal Palace.
0: É, foi convocado agora, porque um foi cortado. Aí você pega o Theo Hernandes. Um dos 10.
1: É.
0: Um dos, pode jogar até zagueiro, não é zagueiro, né?
1: Sim.
0: É um dos Theo e outro lá na lateral esquerda. Esse meio campo. Kanté, o que joga na Roma, se quiser, não quiser botar. Koné. Aí Cherki, você pode botar Macolá, Doué e Thuram. Olha que time forte da porra.
1: É muito forte. Tem muito jogador.
0: Aí você tá sacando Mbappé, Dembélé, se quiser. É um time muito forte, pô. Flamengo.
2: A gente tem, até para adicionar esse debate, uma provável escalação da França, a informação também que vem da imprensa francesa, é do L'Equipe também, que coloca uma possível França mais próxima do ideal, né? É, com poucas mudanças, ó, só a mudança. Ó, o Mayan seria o goleiro, que já é titular, com o D na lateral direita, ok, titular. Lacroix poderia entrar na zaga, o Pamecano se mantém, o Dinier na lateral esquerda. Aí o Koné no meio de campo, Olise e Rabiot, Barcola entrando no time também, Mbappé e Dembélé. Seriam quatro mudanças.
0: A frente seria a mesma. Porque só o Doué ali que começou, ele começa... Me parece que perdeu a posição.
1: Contra o Iraque jogou Barcola. É. Doué jogou contra o Senegal.
0: É. Mas você pega... Ainda tem os dois Thés Hernandes que não tá ali, ó.
1: É.
0: Não tá...
1: Tá o Dinier, do Aston Villa.
0: Não tá o Flamini. Não tá o...
2: O Tchouaméni e aí entra o Koné. É. E na zaga o Lacroix. Seriam três mudanças, se confirmada essa provável escalação.
3: E o técnico que não...
2: E o técnico mudando também, que infelizmente não estará à beira do campo por conta justamente do falecimento da mãe, de Didier Deschamps, vai ficar de fora desse jogo.
3: Aquele tabloide, né? O Charlie
2: Hebdo?
3: É, fez uma charge de uma infelicidade ridícula, uma coisa absurda.
2: Charlie Hebdo, ele gosta de arrumar confusão.
0: Não, mas aí foi... Vocês adoram essa parada, né?
3: Aí foi mau gosto, né? Eles pegaram uma charge do Deschamps levantando a urna, com o nome mamãe, e escreveram assim, Deschamps já ganhou a sua taça, já erguendo a sua taça familiar. Pô...
2: Não tem graça, não tem bom gosto.
0: Capricha também, né?
2: É o Charlie Hebdo que foi alvo de ataque também, conta de charge.
3: Mas aí vai.
2: Provocado. É a questão.
3: Mas aí realmente é uma questão de falta de senso, falta de bom gosto, falta de respeito, falta de tudo, né? Coisa absurda, totalmente absurda.
2: E mau gosto com um técnico que fez história com a
3: seleção. Mas nem que qualquer ser humano, não
2: qualquer ser humano, sim, mas ainda mais com um técnico que fez toda a história que construiu com a seleção francesa. Mas é, então, a possibilidade de uma França indo com quase força máxima, né, para buscar o resultado e garantir a primeira colocação da chave, né, Bruno?
1: É, a França faz uma boa Copa até aqui, dois jogos bons contra Senegal e Iraque. E tem realmente a França, se o Vampeta passou em um time reserva, né? Se quisesse trocar todo mundo, ainda seria um time fortíssimo. É, tem muito jogador bom, mas vamos ver o jogo hoje, França e Noruega, jogo legal. Vamos ver se a Noruega estará muito desfigurada, né? Se o Haaland realmente não iniciar já, é uma coisa bem diferente. Mas a França, o normal é que ela fique na primeira posição. No caso dos cruzamentos, ela vai lá para o outro lado, não do lado do Brasil, e a Noruega viria pro lado do Brasil ali, Brasil-Japão contra Noruega ou Costa do Marfim. Acho que a tendência maior é essa, né?
2: Então tá aí, a Noruega e França, jogo importante, Grupo I, disputa pela liderança da chave, Noruega com a possibilidade então de entrar com o time. A gente tinha preparado, o nosso Kaique Lima tinha preparado uma série de conteúdo sobre o confronto Kylian Mbappé e Erling Haaland. Aí essa notícia acaba tirando um pouco do trabalho, acaba com o trabalho dele, porque tinha arte aqui, ó, tinha comparação, tinha números do Mbappé. Acho que os números do Mbappé a gente pode colocar, porque ainda tem a disputa pela artilharia da Copa do Mundo e também a disputa pela artilharia histórica da Copa do Mundo,
3: do Kylian Mbappé. 20 horas por dia. Perde uma hora para fazer a arte e o cara tira o jogo.
2: Perde uma hora de trabalho, porque o mote do jogo Noruega e França é o confronto Haaland e Mbappé, com Haaland no banco de reservas, quebra as pernas do nosso Kaique Lima. Mas vamos colocar na tela, então, só os números do Kylian Mbappé com a seleção francesa, porque, é claro, é uma oportunidade importante também, ainda mais com uma Noruega modificada, oportunidade do Mbappé jogar uma pressão para o Messi em termos de artilharia, tanto dessa Copa do Mundo, quanto da Copa do Mundo de forma histórica. São 100 jogos do Mbappé pela França, completou 100 jogos na partida diante do Iraque, 100 participações em gols, uma participação por jogo. 60 gols marcados, 40 assistências, 76 minutos para participar de um gol e 16 gols marcados em Copas do Mundo em 16 jogos disputados. E só, então, beleza, Kaique, para a gente mostrar do que a França se livrou, pelo menos desde o começo do jogo. Os números do Haaland, 52 jogos, para não desperdiçar arte, né? Tá certo. 52 jogos, 65 participações em gol com a camisa da Noruega. Um número espetacular. 59 gols marcados, 6 assistências, 65 minutos para participar de um gol. Ô, Vamp, é um Mbappé, então, se começar como titular contra uma Noruega modificada, é uma oportunidade de jogar essa pressão para o Messi, porque a gente falou, pô, o Messi agora vai ter a chance de meter 4, 5 gols contra a Jordânia, se ele começar como titular também, algo que a gente vai descobrir só no dia do jogo, mas agora o Mbappé tem a chance também de aumentar os seus recordes, aumentar os seus números e jogar essa pressão para cima de Lionel Messi.
0: É, tem isso, né? Alguns jogadores de Mbappé, durante a temporada, se lesionou, ficou fora, lembra aquela história do na ressonância, que foi de joelho, uma lesão...
3: De joelho errado, hein?
0: Então teve tempo e condicionamento físico, é um cara muito forte, a seleção francesa é uma seleção muito forte fisicamente, né? E jogadores jovens, né? Você pega o Mbappé, talvez do ataque é o mais velho, né? Tem ali o Marcolá, o Dembélé, parece que tem a mesma idade do Mbappé, e é um time jovem, né? Tem, acho que não atrapalha, não. O Haaland, não sei se no final da temporada se teve incômodo, tudo. Odegaard, eu sei que se lesionou muito no Arsenal, ficou várias partidas de fora. Mas é uma seleção francesa muito forte ali, né? E eu acho que o Koundé, é o Koundé, né, que é o volante?
1: É o lateral direito.
2: O lateral direito.
0: O volante, é o que é da Roma.
1: Koné.
0: Pra mim, ganhou a posição do Flamini.
2: Acho que eu,
0: porque ele tá jogando, vai sair jogando de novo?
2: É, mas pode ser uma...
1: Contra o Iraque foi ele.
2: É verdade. Pode ser uma mudança.
0: E eu acho que ele joga mais, viu?
2: Koné? O Tchouaméni também já não tá no seu grande momento. Já teve momentos melhores. Até com a camisa do Real Madrid.
0: Tem mais mobilidade, cara. E provavelmente não vai ficar na Roma, viu? Tava vendo que tá oferta da Premier League, de, até do Real Madrid, para poder tirar e levar para o futebol da Espanha.
2: Já já vamos falar também de outro jogador que recebeu proposta, também já está na Premier League, mas recebeu proposta do campeão da Premier League, Bruno Guimarães, proposta do Arsenal. Daqui a pouquinho a gente fala de seleção brasileira também, mas só para a gente arrematar esse assunto, Flávio Prado, o Mbappé tem esse objetivo, né? É um confronto, claro, que já tem dois classificados em campo, a Noruega, acho que parece mais do que satisfeita com a classificação para o mata-mata, mesmo que não seja na liderança, mas para o Mbappé também vale isso, né? Alcançar maiores marcas, porque a França, assim como a Argentina, tem muita perspectiva de chegar mais longe na Copa do Mundo também. A Noruega já não tem tanto, então acho que para o Haaland, você buscar artilharia dessa Copa do Mundo ou não, já não é tanta prioridade, talvez. Até talvez consiga, como você falou, quem sabe no mata-mata meta 5 gols no mesmo jogo, não dá para esperar, não dá para colocar a mão no fogo que o Haaland não faria algo assim. Mas para o Mbappé também tem essa questão, claro, garantir a primeira colocação, mas ele próprio buscando marcas individuais.
3: É, são jogadores com perfis diferentes. Por exemplo, a gente ainda poderia poupar o Messi no terceiro jogo, duvido. Cristiano não jogar, duvido.
2: Duvido também.
3: Mas duvido, esses caras vão querer jogar tudo, né, que eles puderem. E o Haaland parece que é um pouco diferente. Eu já falei, eu estava falando aqui pro Pedro, eu acho que o Haaland é meio songo-mongo, sabe? Aí quando ele põe pra jogar, é uma praga, joga pra cacete. Mas ele me parece meio, sabe? É meio...
2: Meio bobão, assim, meio...
3: É, aquele bobão, mas assim, ele se diverte, sim, ele joga,
2: não
3: ele
2: tá brinca, aí,
3: ele faz aquela yoga, ele se diverte, come fígado, aquelas coisas todas.
2: Não tem a preocupação de ser um cara sério.
3: Eu acho que não, aquela coisa de bater recorde e tal, é natural. Por outro dia perguntaram pra ele como é que ele faz gol, ele fala, eu não sei direito, não, eu sei que eu me coloco, a bola chega e eu dou um pouco de sorte. A resposta dele foi essa. Quer dizer... Ele é, né? Não, não tem essa pegada, esse desespero do Messi, do Cristiano, do Mbappé. Então, acho que é bem natural. O técnico deve ter consultado e falou, ah, tá bom. Tô nem aí. Falar isso pro Cristiano Ronaldo é a maior hora de briga. O Messi.
2: Aí é motim contra o Roberto Ronaldo.
3: É, claro.
0: Não na coletiva, o Cristiano Ronaldo? Foram perguntar do Messi, ele falou, você não responde.
2: Ah, sim, sim, sim. Sim, a gente repercute.
0: Ah, é, eu vou falar em espanhol, foi tipo assim, negócio. É. Eu não falo, vou falar com o de cá.
2: Não, é, é.
0: Quando foi que o cara perguntou pra ele? Eu não vi todo.
2: É que já tinha sido perguntado algumas vezes sobre o Messi.
3: O Messi fez tantos gols, ok, e tal. Você acha que isso te inspirou a falar? Eu falei, ah, não quero saber de Messi. Virou outra pergunta.
0: Eu vou falar o que eu quero.
3: Mas o Abel Ferreira, pô.
2: Tá certo.
3: O Abel Ferreira se pergunta assim, ô Abel, como é que foi o lado direito do time? Ele fala assim, o árbitro roubou, fez miséria. O Palmeiras está sendo roubado, assim não é possível. Aí outra pergunta, ô Abel, vem cá, você pretende fazer mudança pro time? É um absurdo, prejudica o Palmeiras, dá um cartão amarelo, me xinga. É conversa de louco. Ele responde o que ele quer, não o que perguntam.
2: Mas foi meio assim. Umas teorias,
3: Cristiano, né? Cristiano foi meio assim também. Não, vou responder o que eu quiser.
2: Olha, pra gente, então, só para retomar, Noruega e França, às 4 horas da tarde, você acompanha com a cobertura completa aqui da Jovem Pan. Pra gente voltar para os jogos de ontem, e claro, falar um pouco da definição do adversário da seleção brasileira nesta fase 16avos da Copa do Mundo. O Brasil enfrenta o Japão na segunda-feira, às 2 horas da tarde, em Houston, porque a Holanda venceu a Tunísia por 3-1, garantiu a primeira colocação do Grupo F, e o Japão ficou no empate em 1-1. Contra a seleção da Suécia. Com isso, termina na segunda colocação e enfrenta o Brasil, então, em Houston. Na segunda-feira, o Brasil já conhece o seu adversário dessa fase de 16avos de final. Primeiro compromisso pelo mata-mata desta Copa do Mundo. É, o Brasil no caminho, em busca do hexacampeonato. E, claro, que a gente vai colocar alguns fatores importantes aqui sobre esse jogo, o desempenho do Japão contra seleções europeias que impressiona bastante, o próprio retrospecto do Brasil contra o Japão na história. Mas antes quero perguntar para vocês, de primeiro momento, olhando assim, Brasil e Japão segunda-feira. Bruno Prado, você acha que foi a melhor possibilidade de adversário que chegou para o Brasil nesse primeiro compromisso pelo mata-mata?
1: Acho que o melhor seria a Suécia, né? Mas não... Não veio, o Japão era o mais provável mesmo. E aí tem que seguir, tem que encarar, tem que jogar. É um jogo difícil. O Brasil tem jogadores melhores, né? O Brasil tem evoluído na Copa do Mundo, tem uma cara um pouco melhor de time. Acho que o Ancelotti, pela primeira vez, eu imagino que ele vai repetir o time. Acho que ele vai manter o mesmo time que jogou contra a Escócia. É, o time vai se encaixando aos pouquinhos. É um jogo duro, um jogo contra um adversário que coletivamente é forte, que é bem treinado, que executa muito bem o que tem que fazer em campo. E o Brasil tem que encarar, tem que passar por cima. Se quer chegar longe, tem que ganhar os jogos. E o Brasil tem jogadores mais talentosos, jogadores melhores, e agora tem um time um pouco mais bem ajustado. Então, jogo duro, mas o Brasil, claro, tem condição de passar, sim.
2: Ô, Vamp, vou colocar na tela, pedir para o Kaique colocar na tela.
0: Ó, Boninho, que coisa linda, Boninho. Que coisa linda.
2: Ó, o pessoal nos
0: assiste. Aí, Mário, tamo junto. Um parceiro meu tá lá em Gana assistindo nós.
2: Tá em Gana assistindo a gente?
0: Gana.
2: Olha lá.
0: Falou, tô acompanhando vocês, aí o bonde na tela aí, ó.
2: É. Da hora.
0: Mário, aquele abraço, meu irmão. Um
2: abraço, Mário.
0: Mário que foi empresário de vários jogadores importantes aí no futebol brasileiro.
2: Olha lá, um abraço pro Mário, então, que tá ligado aqui com a gente, pra todo mundo que nos acompanha também. Vou pedir pro Kaique só colocar na tela, pra eu perguntar pro Vamp rapidinho também, sobre a história do confronto Brasil e Japão. Brasil que leva uma vantagem grande, claro, em outros momentos também do futebol japonês que vive uma grande fase, que sonha com Copa do Mundo até 2050, conquistar a Copa do Mundo até 2050 é o plano da Federação Japonesa. E tá aí, Japão e Brasil, Brasil e Japão, 14 jogos disputados, 11 vitórias do Brasil, 2 empates, 1 vitória do Japão, apenas a gente lembra a vitória no amistoso no ano passado, 3-2 no Brasil com uma equipe bastante modificada, 37 gols marcados pelo Brasil, 8 pelo Japão. O Brasil tem um aproveitamento de 83% dos pontos disputados nos confrontos diante da seleção japonesa, meu caro velho Vamp. E aí, te deixa confiante, apreensivo, Brasil e Japão?
0: Passa, passa. O jogo é moleza pra nós. Ontem eu vi o jogo do Japão com a Suécia, como eu falei aqui, ó. É a Suécia. A Suécia ontem no jogo merecia ganhar.
1: Sim.
0: No último minuto. O Isaac perdendo o gol. O Elanga, né?
1: É.
2: Uhum.
0: Entrou, perdeu também, fez gol. Na noite de ontem, o Japão não jogou. O primeiro gol do Japão foi uma coisa linda, a jogada. Mas a Suécia em busca ali da vitória, né, a todo momento. E assim, aquele amistoso, né? Você pega aquele amistoso, no gol tava o Hugo, lateral direito, Paulo Henrique do VAR.
2: Ó, eu já tava falando Fabrício disso.
0: Bruno.
1: Beraldo
2: e o Carlos Augusto do lado esquerdo.
0: Ninguém tá na Copa.
2: É. Sim. A gente tava falando aqui, ó. Deixa eu até puxar aqui.
1: Casemiro e Bruno estavam.
2: O Paquetá também tava de titular nesse jogo.
1: Acho que foi Luiz Henrique, Martinelli e Vinícius.
2: É, deixa eu achar aqui, ó. Porque a gente tava falando sobre isso justamente no Bastidores da Copa. O ataque foi Martinelli, Vinícius e Luiz Henrique. Dois caras que são reservas.
0: Só que muda, né? No segundo tempo muda a galera,
2: sim,
0: né?
2: É. Entra. Ó, entra. Joelinton não tá na Copa. Matheus Cunha tá. Rodrigo, lesionado, fora da Copa. Caio Henrique não tá na Copa. É, Estevão, lesionado, não tá na Copa. E Richarlison não tá na Copa. Ou seja, uma série de mudanças.
0: É, uma série de mudanças, mas não deixa ali. Quando você vai contar ali, tá ali. Não tá essa escalação. A única vitória foi Japão e Brasil. Quando foi... Ah, ganhou. Mas quem tava lá? A gente vai falar porque tem uma galera que não tá. Sim. Né? Mas eu vejo o Brasil favorito. Eu acho que até mesmo com a Suécia e a Holanda, aí seria, até acho que a Suécia seria mais duro que o Japão. Ah, por quê? O Brasil nas últimas Copas vem perdendo para sair para a seleção europeia. E é do nível da Suécia. Porque você pega, tudo bem, a Croácia e a Bélgica, mas é patamar de Suécia eles, em termos de Copa do Mundo.
1: De história, né?
0: De história. Suécia até com mais história, né? Suécia é semifinalista em 94 e perde o título em 62, né, Fran?
1: É. Hoje a Croácia...
0: 58.
1: Hoje a Croácia até já tem uma história bem... História. Vice, dois semifinais.
0: Mas a Bélgica também chegou a uma semifinal.
1: Foram duas, né? Um 86 e a...
0: É, por isso que eu falei que é tudo ali meu patamar.
2: Engraçado, de Copa. Né? Que dentre esses três, Suécia, Croácia e Bélgica, a Bélgica acho que teve a melhor geração, assim, em termos de jogadores.
1: O melhor time era o da Bélgica, legal que pegou.
2: E não
1: o
2: conseguiu chegar.
0: O que, que eu acho se vai a Suécia? O ataque da Suécia é forte.
2: Sim.
0: Meio campo e zaga, não. E o Japão tem muito respeito pelo Brasil, né?
2: Uhum.
0: A coletiva do treinador foi legal ontem, depois do jogo, eu vi tudo. Que...
2: A gente vai colocar daqui a pouco então, as aspas dele.
0: É. Daqui a pouco então a gente fala.
3: Você vai colocar e eu vou fazer tradução simultânea, porque eu sim falo japonês.
2: Não vai ter essa preocupação, mas eu vou ler as aspas. Tá, então, não vou ler em japonês.
3: Tá bom, mas eu coloquei à disposição.
2: Eu poderia ler em japonês e você traduzir, mas vamos facilitar para nós.
3: Tá bom.
0: Eu acho o Brasil bem favorito, falando sério mesmo.
2: Não.
0: Se a Holanda, acabou, amigo. Acabou o sonho.
2: Aí já foi.
0: A Holanda é foda, cara.
2: Ainda bem que não foi a Holanda.
0: A Holanda tem um time forte, dá pra um meio campo forte. Sim. Tá? Uma zaga
2: bom
0: forte.
2: Bom pra caramba.
0: Eu gosto da Holanda.
2: Ainda bem que não foi a Holanda do nosso queridíssimo Memphis Depay. Tem que chamar um intervalo pra você que nos acompanha pela Rádio Jovem Pan, mas fica tranquilo que já já a gente volta com muito mais do nosso Bate Pronto.
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0: teremos a chance de jogar outra vez. Estamos esperando por isso. Eu estou esperando por isso. Foi o que disse o técnico da seleção japonesa, velho Vamp, com esse respeito que você citou, né?
1: Os japoneses, a gente sabe a sua forma de vida, né? Muito educados, são gentis, vai no estádio, limpa, não deixa papel, os próprios jogadores nos vestiários, limpa tudo, é uma cultura, tudo muito tranquilo. Talvez o lugar do mundo que tenha mais japonês depois do Japão é aqui em São Paulo, uma comunidade muito grande de japoneses, mas já fez seu trabalho, foi muito legal.
0: E um abraço, tchau, obrigado.
1: Tchau, vai com Deus. E o bom de série.
0: Então você não concorda com o treinador que está 50-50?
1: Para ele, lógico. Ele vai chegar agora e dizer, não, 70-30 para o Brasil. Não, o Brasil é favorito.
0: Mas, o Vamp, eu acho que esse respeito, e você que esteve dentro...
1: O Brasil fez uma grande partida naquele primeiro tempo contra o Japão. Viu? Agora estou lembrando aqui.
0: É, que abriu né, a vantagem e depois toma a virada. Certo. Abriu vantagem e toma a virada. Mas você que viveu uma série de situações no campo, Vamp, eu fico com a impressão, e fiquei com essa impressão no jogo contra a Suécia, Japão e Suécia, que muitas vezes esse respeito que existe na seleção japonesa de respeitar o adversário que está lá, saber que é um adversário que tem uma história, que a seleção japonesa ainda está construindo, muitas vezes impede que a seleção do Japão seja arrojada nos momentos que tem que ser. Então, poderia ser mais incisiva, poderia atacar mais, poderia criar mais oportunidades, mas talvez esse respeito deixe um alerta grande demais em peça que seja arrojado. Você acha que tem isso também?
1: Eles criam bem, o atacante japonês lá, foi artilheiro do campeonato holandês, muito bom na bola parada também, aérea. Né, o jogo contra a Holanda foi um jogaço, o Flávio fez esse jogo, não foi? Você fez a Holanda aí...
2: Não,
1: você assistiu, né?
2: Assisti, prestando bastante atenção.
1: Não, foi um jogaço.
2: Até porque era uma
1: perspectiva dessa. O gol ontem do Japão foi um golaço a jogada. Pô.
0: Sim, foi um belo gol.
1: Mas eu boto o Brasil favorito. Todo mundo sabe as opiniões como é que é. Nessa ainda é Brasil.
0: Aí.
1: Favorito. Depois também ainda é Brasil. Aí depois, amigo.
0: Aí seja...
1: Aí depois, amigo.
0: Seja o que os deuses do futebol quiserem.
1: Pois, amigo. Aí depois o buraco é mais
0: embaixo. Ô, Flávio, você falou bastante no bastidores da Copa. Você vê como um confronto muito complicado pro Brasil, né? Essa seleção japonesa.
2: Veja, porque o time do Japão tá pronto. O time do Brasil tá crescendo do transcorrer da Copa do Mundo. Uhum. Esse fator que a gente discutiu muito é... Até onde vai esse respeito japonês ao Brasil? Essa reverência, que é uma marca, porque foi realmente o futebol brasileiro, basicamente o Zico, que deram profissionalismo ao futebol do Japão. Até onde isso vai? Os avós desses meninos que estão aí, eles viram no Brasil um ponto de apoio, aprendizado. Vários treinadores brasileiros importantes estiveram lá. Não, Nelsinho Batista, Emerson Leão, Oscar Bernardes, Zé Sérgio... Tem um monte de gente, eu estou esquecendo até o Tarsilio Gonçalves, vários, e técnicos internacionais também. O Arsene Wenger, que foi treinador, inclusive, do atual técnico da seleção japonesa. Eles criaram um projeto, eles estão fazendo um trabalho muito bem feito, e o time do Japão está mais pronto que o time do Brasil. O que o Brasil tem? Individualidade. Então, eu vejo para o Brasil... O interessante para o Brasil é tentar impor o seu ritmo através das individualidades. Porque se for partir para o lado tático, o Japão tem vantagem. Mas tem vantagem. Mas é tal história, né? Tradição pesa? Deve pesar. Mas eu não acho que vai ser tão fácil para o Brasil, não. Acho que o Brasil vai ter que jogar bem, vai ter que evoluir mais, vai ter que usar muita individualidade para não ter uma surpresa desagradável.
0: Ô, Kaique, eu vou pedir para você colocar na tela também um número que é importante sobre essa seleção japonesa, de fato, que é o retrospecto que tem o Japão contra seleções europeias. O Japão entrou nessa Copa do Mundo com um período muito longo, sem perder para seleções da Europa, e está aí na tela para você que nos acompanha pelo YouTube da Jovem Pan Esportes. A última derrota do Japão contra uma seleção da Europa foi justamente na Copa de 2018, quando perde para a Bélgica por 3-2, e aí a Bélgica vai lá e elimina a seleção brasileira nas quartas de final. Aí, depois disso, o Japão vence a Sérvia por 1-0 em 2021, vence a Alemanha por 2-1 em 2022 já na Copa do Mundo, vence a Espanha também por 2-1 na Copa de 22. Na Copa de 22 mesmo, fica no empate com a Croácia no tempo normal e perde nos pênaltis, e a Croácia vai lá e elimina a seleção brasileira nas quartas de final. Depois, já neste ciclo de Copa do Mundo, amistoso em 2023, vence a Alemanha por 4-1. Ainda tem a sequência de jogos da seleção japonesa neste ciclo contra seleções europeias. 4-2 sobre a Turquia em 2023, 2023 e já em 2026, amistoso contra a Escócia, 1-0. Em amistoso também contra a Inglaterra, vence também por 1-0 e vence também por 1-0 a seleção da Islândia. Tudo isso amistoso nesta temporada de 2026. E nesta Copa do Mundo, fica no empate em 2-2 com a Holanda, pelo primeiro jogo da fase de grupos, a estreia da seleção japonesa, e agora, mais recentemente, pela terceira rodada, empate em 1-1 contra a Suécia. O Brasil não é europeu, como você muito bem sabe, meu caro Bruno Prado, mas esse retrospecto contra fortes seleções indica que é um trabalho bastante consolidado da seleção japonesa, né? Que chega com uma equipe já montada, com um trabalho que é de longo prazo e que está demonstrando resultados. Brasil, óbvio, não tem o mesmo estilo de jogo europeu, até tem um técnico europeu, talvez se aproxime mais, seja o momento da seleção brasileira mais próxima de um estilo europeu, mas é um número que mostra como é um adversário forte e que não vem se abalando contra os grandes rivais, né, meu caro Bruno Prado?
3: Mostra uma evolução, sem dúvida, uma evolução que existe no futebol japonês. É uma boa seleção, uma boa equipe. O Japão estreia em Copas do Mundo em 1998 só. E desde então participou de todas e tem sido presença constante nos mata-matas. O Japão, ele é ainda uma barreira, né? Tem algumas seleções que têm as suas barreiras ao serem ultrapassadas, né? O Japão ainda não conseguiu passar de um mata-mata de Copa, né? Ele joga o mata-mata com frequência, mas até aqui ele não venceu um mata-mata, né? Ele
1: sempre... Agora a Escócia, então, nunca passou de fase.
3: A Escócia nunca passou. O Japão, ele... Até agora, antes, né, até a última Copa, o primeiro mata-mata era oitavas, então o Japão nunca passou das oitavas, né? Agora tem um mata-mata antes das oitavas. E o Japão, nas últimas duas Copas, realmente bateu na trave contra os adversários que depois eliminaram o Brasil, né? Contra a Bélgica, esse jogo que foi o último que ele perdeu para o europeu, ele estava ganhando de 2-0, tomou uma virada. E contra a Croácia, ele sai na frente da Croácia, toma um empate e é eliminado nos pênaltis. Assim como o Brasil depois também saiu na frente da Croácia já na prorrogação, tomou um empate e foi eliminado nos pênaltis. Então, é uma seleção que está crescendo, está evoluindo. Vai ter algum momento numa Copa aí que o Japão vai chegar mais longe. O Japão está batendo na trave aí para alcançar em algum momento uma quarta de final, de aparecer até com um pouco mais de destaque. Sem dúvida, hoje é uma boa seleção de futebol, uma seleção que cresceu bastante.
0: Ô Vamp, esses números contra os europeus, você já falou que coloca o Brasil como favoritíssimo nesse jogo. Eu também acho que tem que passar do Japão. Eu falei, ô Vamp, eu falei no Bastidores da Copa que, na visão do torcedor, pô, que broxante seria cair numa segunda-feira, 14h, numa fase 16avos contra o Japão. Seria broxante.
1: Porra, horrível. Horrível.
0: Mas esses números te geram algum tipo de, pelo menos, atenção com essa relação, com essa seleção japonesa?
1: Você vê, né? A gente botou o Marrocos, uma seleção que foi quarta colocada na Copa do Mundo, ali campeã africana, ali brigando com o Senegal pelo título ali, fizeram finais. Mas se você pegar o Brasil, ele vai muito mal nos 20 primeiros minutos contra o Marrocos. Depois, a seleção marroquina, só no finalzinho lá, que deu um chute, que eu acho que a bola é para fora, o Alisson tentou botar para dentro, o cara chega. O Brasil perdeu o gol, dominou o Marrocos. Não é assim não, ainda é a seleção brasileira. Eu com toda a brincadeira que a gente fala aqui, com muita verdade, meu irmão, para mim, Argentina, França e Espanha é outro patamar de jogo. De jogo de qualidade técnica. Mas, ó, Inglaterra, Brasil, Holanda, todos esses países cá embaixo, para mim, tudo está tudo igual. Tudo igual e o Brasil com mais camisa e chegada, com jogadores até mais interessantes, né? Ir para um confronto com a Espanha ou com a Argentina, ainda tem o Messi, o monstro lá, e com a França é diferente. Mas cá embaixo, o Brasil na segunda prateleira ali com o Portugal, todo mundo... Ele pode ganhar de qualquer um tranquilo e pode perder. Então não vejo assim o Japão, ainda coloca o Brasil mais favorito. Ah, passou, pegou uma Costa do Marfim, Brasil. Aí eu já não sei quem é lá depois que vem.
3: Pode ser uma Inglaterra nas quartas, tá. pelo caminho ali.
1: É, agora assim, se não cruzar com Argentina, Espanha e França, pode ir muito mais longe.
3: E se a França ficar em primeiro... França e Espanha, o Brasil só pegaria numa final.
1: Aí,
3: se a Espanha e a França, os dois ficarem primeiros, os dois vão jogar hoje. E a Argentina, o Brasil pega na semi. Já está definido.
1: Pode ir, é um clássico sul-americano.
0: Olha, para o pessoal que nos acompanha pelo YouTube da Jovem Pan Esportes, a gente está colocando a participação da galera que manda comentários no nosso chat. Vamos colocar uns aí, então, que o nosso Kaique Lima separou. O Adalberto Jorge mandou o seguinte. Pô, já criticou o Ancelotti aí, não dá. O Panelotti... tem que mostrar ao que veio na seleção brasileira. Se não passar do Japão, tem que receber uma justa causa da CBF. Eu acho que Perder para o Japão, Bruno Prado, seria de fato uma grande decepção. Claro que o contexto de bola jogada coloca o Japão como um bom adversário, mas olhando os aspectos históricos, a expectativa, as individualidades, seria realmente uma decepção. Mas justa causa, acho que é demais.
3: Não, o Ancelotti tem o seu contrato renovado. Claro que se o Brasil cai cedo, né, cai para o Japão segunda-feira, vai ser uma coisa que vai gerar uma repercussão terrível.
0: Seu caos,
3: vai,
0: o apocalipse.
3: Vai, e vai sobrar para o Ancelotti. Vão começar a bater muito no Ancelotti. Mas acho que o Brasil, independente disso, ele tem um treinador de um altíssimo nível, um dos maiores treinadores do mundo, e tem que mantê-lo, tem que fazer um ciclo aí com ele inteiro. Ele já renovou seu contrato, mas claro que se o Brasil cair para um jogo como esse de segunda-feira, ele vai passar a ser muito criticado. Ele pode seguir na seleção, mas esse pós-Copa será criticado por qualquer coisa, né? Aquela coisa. Mesmo se ele fizer a coisa certa, vão dizer que está errado, né? Vai mudar totalmente o ambiente para ele.
0: Acho que o Ancelotti nunca deve ter imaginado receber um apelido assim. Panelotti, é um negócio impressionante. Vamos passar para o próximo comentário. O pessoal que está acompanhando pelo YouTube da Jovem Pan Esportes mandando seus pitacos, a gente gosta. Tem alguns engraçados, tem alguns que passam do limite, mas tem alguns que são engraçados. Como que é? É um mascarado? Mascarado SP. Mascarado tem um número aí. Agora que o Brasil garantiu o ponto facultativo na segunda-feira, já pode ser eliminado tranquilo. Só haverá outro se chegar à semi. E sabemos isso não vai acontecer. Hashtag Volta Brasileirão. A gente está cansado pra caramba de Copa do Mundo, mas porque não cansado dos jogos, né? Acompanhar os jogos. Cansado porque exige um trabalho muito grande. E é um volume grande de jogos. Mas ainda não deu tempo, meu caro Flávio Prado, de ter saudades do Campeonato Brasileiro. Você já está morrendo de saudades de ver um Santos e Botafogo, de ver um... que mais? Um Curitiba e Palmeiras. Já está com saudade do Brasileiro?
2: Amigo, poderia me esclarecer o que é Campeonato Brasileiro?
0: O Mirassol e São Paulo.
2: É, eu estou em outra vibe. Gostou da vibe?
0: Gostei.
2: Outra vibe. Ainda falta, ainda 19 de julho. Vai ter uma rodadinha antes e tal, mas a gente se prepara.
0: Até porque, meu caro Flávio Prado, a gente, durante essa Copa do Mundo, as divisões inferiores não param, né? A gente teve um gostinho de futebol brasileiro com o seu ex-clube, a Ponte Preta, tomando um gol ali que foi um negócio inacreditável, né?
2: Ah, mas esse foi o menor gol que ela tomou, né? A Ponte está sendo destruída. A Ponte está, nesse momento, destroçada. Ela saiu do... inclusive daquela associação que ajuda a pagar as despesas de viagem, arbitragem, viagem, tudo. A Ponte foi retirada dessa associação por unanimidade, por falta de pagamento. Todo dia os jogadores pedem para sair. A Ponte está em processo falimentar, está no pior momento da sua história. E eu quero aqui agradecer essa nova direção da Ponte pelo que eles fizeram. Vão destruir um clube de mais de 100 anos, tá? E fase final, fase de destruição total. Uma tristeza.
0: E dentro de campo tomou um gol que foi uma agressão ao esporte. Foi uma agressão ao esporte.
2: Mas o gol é o menor detalhe. Isso aí.
0: Você, vamos, já está com saudade do Coringão? Ou dá para esperar mais um pouco?
1: Dá para esperar. Grandes surpresas virão.
0: Tá aí. Então, o comentário da galera. Que maravilha. Volta ao Brasil. Calma. Não precisa voltar agora, o brasileiro.
1: Deixa o pessoal gastar um dinheiro lá na terra do tio Sam.
0: Peraí também, não precisa.
1: Mexicana, no México, Canadá, calma, daqui a pouco a gente volta.
0: Sem pressa. Mais um comentário da galera que nos acompanha pelo canal do YouTube da Jovem Pan Esportes. Mais um do Kleber Clebão, olha só, participando bastante. O Japão é freguês do Ney, seu pesadelo. Então, vou pegar esse gancho aí e colocar na tela para você que nos acompanha em vídeo, justamente as maiores vítimas do Neymar enquanto jogador da seleção brasileira. E o Japão, como disse o nosso Kleber Clebão, está lá no topo. O Neymar, que tem 9 gols marcados contra a seleção japonesa, já aparece na tela para você que nos acompanha pelo YouTube. Agora sim, Japão, 9 gols sofridos pelo camisa 10 Neymar. O Peru é o segundo colocado entre as maiores vítimas, com 6 gols. Estados Unidos e Bolívia, Neymar marcou 5 vezes contra cada uma. Com 4 gols, Colômbia, Coreia do Sul, Croácia e Equador. Com 3 gols marcados, África do Sul, Argentina, China e Uruguai. Com 2 gols marcados, são várias seleções, mas as de maior destaque, Camarões, Costa Rica, México, Paraguai e Turquia. E com 1 gol marcado também, uma série de seleções, mas as de maior destaque são Alemanha, Espanha, França, Itália, Portugal. As maiores vítimas de Neymar com a camisa da seleção brasileira. E o Japão tá lá, meu caro Bruno Prado. É, o Neymar voltando aí.
2: Não sei se o Neymar jogou contra o Japão, pô.
0: Hã?
2: Mas não jogou tanto assim contra o Japão, pô.
0: É que teve vez que ele fez hat-trick.
3: Copa das Confederações.
2: São 12 jogos só, né, na história.
0: É. Ah, ele fez gol na Copa das Confederações.
3: Copa das Confederações fez um gol bonito lá.
0: Foi um golaço. Foi um golaço.
3: Até concorreu a prêmio Puskas, não?
0: Sim. Aí acho que tem algum amistoso que o Brasil goleia, ele faz 3 ou 4 gols. 4 a
2: 0 deve ali ser isso aí, porque não jogou tantas vezes assim, né?
3: Teve um que ele fez 4, que eu tô lembrando aqui, acho que foi então um 4-0, ele fez 4 gols. Assim.
0: Deixa eu buscar aqui, vou até buscar isso aqui, o retrospecto do Neymar contra o Japão. Mas, Bruno, é um Neymar que tá voltando aí, é claro que o pessoal já começa, alguns gostam que a gente fale do Neymar, outros já não aguentam mais. Só que para a gente até pegar esse gancho aí da maior vítima que o nosso Kleber Clebão comentou aqui, o pessoal que nos acompanha pelo YouTube da Jovem Pan Esportes, é o Neymar que agora chegou o momento, né? Ele foi preparado para isso, para ser a arma secreta do Brasil durante a fase de mata-mata. E chegou o mata-mata, Bruno Prado.
3: Sim, ele está ali à disposição. Eu gostei da participação dele contra a Escócia. Eu não esperava que ele fizesse nada demais. Ele entrou ali mais para ganhar ritmo, para ganhar confiança. Ele ficou muito feliz de entrar e participou bem do jogo. Ele participou, buscou bola, participou, tocou. E aos pouquinhos, né, os jogos que ele for entrando, ele vai estar sempre um pouquinho melhor. A tendência é essa. Né? Então, o time vai se acertando. Né? Não é uma coisa... O atual momento dele não é um momento para indicar. O time precisa dele para se acertar. O time está se acertando, está melhorando, está evoluindo com outra formação. Como eu disse, eu acho que ficaria bem surpreso se o Ancelotti... fizer alguma mudança para o jogo de segunda-feira. Acho que ele vai manter o mesmo time que jogou com a Escócia pela primeira vez desde que ele assumiu a seleção. Eu acho que ele vai manter a mesma formação de um jogo para o outro. E o Neymar pode participar durante o jogo, pode entrar, quem sabe mais tempo em campo, quem sabe um pouco melhor. Então é uma evolução que vai acontecendo aos pouquinhos e é ótimo ter um cara como ele, do talento dele, como uma peça aí que você tem à disposição, como um cara que pode entrar, te ajudar, um cara já bem experiente. O que mais jogou Copa do Mundo de todos que estão ali nesse grupo, os companheiros gostam dele, então acho que é bom tê-lo ali no grupo e ele pode ajudar durante o jogo também, ele pode ser uma arma para o Brasil durante o jogo.
0: Oh, você perguntou, Flávio, são 5 jogos do Neymar contra o Japão. O primeiro foi um amistoso em 2012, o Brasil venceu por 4-0, ele fez 2. O segundo foi na Copa das Confederações de 2013, que o Brasil vence por 3-0, ele faz 1. O terceiro foi um amistoso em 2014, Brasil vence por 4-0 e aí foi o que o Bruno falou, que ele faz 4 gols. Mais um amistoso, agora em 2017, o Brasil vence por 3-1, ele faz gol também. E em 2022, outro amistoso, que o Neymar faz o gol da vitória por 1-0 contra o Japão. E a tarde é o seguinte, para você que nos acompanha em vídeo: Neymar não é abduzido e a Copa segue sem nenhuma tragédia. É isso porque, meu caro Flávio Prado, teve um comentário aqui para você. O Nobeira mandou o seguinte: pergunta para o Flávio sobre a abdução que iria ter no jogo Brasil-Escócia.
2: Eu fiquei chocado. Eu realmente tinha certeza que ia acontecer a abdução. Eu até já tinha preparado uma matéria sobre isso, estava morrendo de medo, mas acabou não acontecendo. Mas eu fiquei chocado com o fato de não terem sido abduzidos os jogadores. Foi uma coisa... Tinha certeza que ia ser. Certeza. Mas não foi dessa vez.
0: Não foi dessa vez, mas está aí.
2: Sabe contra o Japão?
0: Quem sabe contra o Japão.
2: Não é verdade?
0: Às vezes os aliens entenderam que valia mais abduzir no mata-mata. No mata-mata.
2: É, e esperar o Japão também, né? A Escócia é muito ruim, vamos esperar um time melhor. Para fazer uma abdução, né? Um espetáculo. Ou contra a França.
0: Vale também.
2: Coisa maior. Como diz o Vampeta, como é que é a história? Os caras vieram 24 anos luz. Então, o
1: Vampeta, 24 milhões de anos na velocidade da luz. Não, 25 milhões de anos na velocidade da luz. Pegou um dominó, um baralho. E voltou, chegou aqui, desenhou nas plantações, fizeram os símbolos, arrancado o sangue de uma cabra e voltou. Aí o chefe da... E aí foi em Varginha, que é um pedaço de cabra. Mas tem Tóquio, Paris, Rio de Janeiro. Em Varginha nós estivemos lá. E foram 6, viu? 6 ETs.
2: Então, e de volta, se quiser, 50 mil anos para levar um sangue de cabra e fazer um desenho.
1: Legal. Imagina. Essa é a missão de vocês, imagina. E ainda foi trabalhado pelo Fit Elba.
0: Que baita trabalho.
2: Eu acho que é por isso que eles não vieram abduzir, só não mandaram embora por depois dessa missão.
1: Nada contra o povo de Varginha aí. Isso quem fala, só tô replicando aqui, quem fala é o Sérgio Sacani. O cara falou lá o negócio do Rafinha, eu só comentei, os caras acharam que foi eu. Eu sou pilhado, não gosto de like, não. Não quero nem saber dessa porra aí.
0: A gente quer like. Aqui a gente quer like.
1: Ah, like. Não, tô falando
0: aqui assim, like, seguidor, aqui like.
1: Sei lá.
0: Ah, não, seguidor.
3: Vampeta não quer seguidores em redes sociais. Não quer okay, você, viralizar.
2: Quem diria que você viraria a fonte do Léo Dias, hein?
1: Eu não. Não é eu. Foi o Calais. Quer meter, quer perguntar, pergunta pra porra do Calais lá. Ele falou essa porra lá no Chala Podcast. Eu só debati. Me parece que a parada tá sendo tudo verdade.
0: Né? Ô, pois é. Vou te colocar numa enrascada agora.
1: Pode. Porque, meu
0: porque
1: forte
0: você falou
1: é
0: que não liga pra seguidor, eu vivo seu post na sua rede social comemorando 900
1: lógico,
0: mil seguidores.
1: Eu não ligo, mas aí tem equipe que liga, né? Tem uma equipe, aliás, que cuida.
3: É a equipe lá que rua.
1: Aí, galera, ó, um milhão lá. Vamos lá, essa porra, né? Assim tem que pedir.
2: Tá com quase 800.
1: Tô com 960. Falta 40. Essa. 40 mil, vamos nessa porra aí. Segue lá o Vamp.
3: A sua equipe era aquele rapaz que fez o seu perfil fake, aí você contratou ele pra cuidar do seu
1: é
3: perfil.
1: Ele e o Rafael, é os dois. É.
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2: 2:02. Muito boa tarde para você, ouvinte da rádio Jovem Pan News. Eu sou Rafaela Moron. Este é o Pan News Opinião. Nós vamos juntos hoje até as 15h30, em razão do quê? Copa do Mundo, coisa boa, Copa do Mundo, segunda-feira chegando com o jogo do Brasil. Aliás, já vou antecipar que a gente não vai ter o Pan News Opinião segunda-feira, e o motivo é claro, futebol, Copa do Mundo e jogo da seleção. Mas hoje tem sim, então veste a camisa e vem junto até as 15h30, ficar muito bem informado pelas ondas das FMs do Grupo RIC, espalhadas pelos quatro cantos do estado, ou então pela internet, afinal de contas nós somos a rádio que virou TV. Para nos ver e ouvir pelo YouTube, você que nunca entrou no canal, não tem curiosidade, não? Vem junto, coloca na barra de pesquisas Jovem Pan News Paraná, vem conhecer os nossos estúdios, tem transmissão, espaço para você deixar por lá o seu comentário, a sua interação, estou sempre de olho ali na participação dos ouvintes, você pode clicar no joinha e também votar na enquete, onde você prefere ver os jogos do Brasil na Copa. Primeira opção de resposta, em casa. Segunda opção de resposta, em bares. Pode entrar lá no nosso YouTube e deixar o seu voto. Você prefere ver jogo em casa ou em bar? Maurício Freire, boa tarde para você, meu parceiro de bancada.
3: Boa tarde, Rafa. Boa tarde para você que nos acompanha e está na expectativa aí do sextou. Se é que já não está sextando, eu, Rafa, prefiro assistir os jogos em casa. Ver a partida, analisar, ouvir os comentários, acho que é mais tranquilo, porque eu gosto de ver o jogo. Então, eu tenho preferido em casa assistir os jogos da Copa e os jogos da Seleção Brasileira.
2: E aí você não quer aquele pessoal com a vuvuzela, com o pandeiro, né? Com o chocalho ali na orelha, gritando. É, eu vou dizer o seguinte, não tenho escolha, tá? Nem sei como responder a enquete, porque eu tenho criança pequena. E aí, pra mim, não tem bar ou restaurante que dê conta, né? A energia ali vale por uma Copa inteira. Então, tô vendo os jogos em casa também, mas há uma expectativa aí muito forte do comércio, de um aumento absolutamente significativo aí agora que o Brasil foi muito bem no último jogo. Há um otimismo também em campo aí pros empresários. Muita gente vai querer se reunir, fazer aquela festa, a folia, aí acaba o jogo, vai esticando, né, consumindo, comemorando, se tudo der certo. Então, conte aí se você prefere em casa ou em bar e restaurante. E aí você pode mandar também a sua participação no WhatsApp, 41 984 18 1071. Dito isso, vambora para os destaques de hoje.
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2: Sexta-feira, 26 de junho de 2026. Quanto 26 aí nessa data, hein? São as principais notícias, essas que eu vou te contar a partir de agora, desta tarde. Manhã movimentada nas câmaras municipais de Curitiba e de Londrina. Uma vereadora de Londrina foi absolvida, inclusive, nesta sexta-feira. E aqui em Curitiba, uma sessão extra de trabalho foi marcada em plena sexta. Os vereadores trabalhando, por que será, hein? Daqui a pouco a gente conta pra você. Ainda falando sobre a Câmara Municipal, a dança das cadeiras continua. Agora foi a vez do vereador Bruno Seco, do Novo, perder aí o seu posto de vereador depois de uma decisão da Justiça Eleitoral. O presidente Lula, surpreendendo zero pessoas, cancelou a agenda aqui em Curitiba, e o motivo, claro, jogo do Brasil e Copa do Mundo. E por falar em Copa, a Associação Brasileira de Bares e Restaurantes, como eu comecei te contando, tem aí uma expectativa de aumento fortíssima com o Brasil avançando aí na Copa do Mundo. Essa é a previsão, a expectativa de aumento, 70%. Tudo isso e muito mais é a partir de agora. Vem junto, chegamos.
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2: Olha, uma sexta-feira diferente aí, né? Sextou de um jeito absolutamente inusitado nas câmaras municipais de Curitiba e de Londrina. Normalmente, Câmara de Vereadores na sexta-feira fica só os funcionários. As sessões, né? Já não acontecem mais. desde terça, a depender da Câmara, quarta-feira, né? Pelo menos costuma ser o comportamento de boa parte do Legislativo nas cidades. E hoje a turma toda foi trabalhar aqui em Curitiba e também em Londrina. Lá em Londrina, estavam decidindo a questão do caso de uma vereadora que tem lá uma reclamação por supostamente ter contratado uma turma para trabalhar no seu gabinete, mas que não estava desenvolvendo ali um trabalho parlamentar. E sim, segundo a denúncia que levou a essa avaliação hoje, um trabalho pessoal. Eram advogados que estariam supostamente atuando em prol da vereadora. Ela foi alvo de um processo de cassação e, portanto, acabou absolvida. E aqui em Curitiba, os vereadores que, em geral, quinta e sexta-feira, ó, nada, né, catipitibiriba aí de sessão plenária, estiveram hoje reunidos para fazer uma discussão a pedido da Prefeitura de Curitiba. Maurício, conta lá as informações.
3: Vamos lá, Rafa. Então, começando pela situação lá na Câmara de Vereadores de Londrina. Depois de meses de tramitação, chegou ao fim nesta sexta-feira o julgamento político da vereadora Anne. O plenário da Câmara decidiu pela absolvição da parlamentar da acusação de suposta quebra de acordo parlamentar, de decoro parlamentar, perdão. O resultado foi de 11 votos favoráveis à condenação, 6 pela absolvição e 1 abstenção. Eram necessários 13 votos para que a parlamentar fosse cassada. Silvia Vilarinho acompanhou a sessão e traz para a gente os detalhes.
4: Olá, uma ótima tarde a todos. Hoje o Paneus Londrina saiu do estúdio e veio acompanhar a sessão de julgamento que definiu já o futuro da vereadora Anne Moraes. Hoje, os vereadores decidiram por não cassar a Anne. Ela não foi cassada, apesar que ela teve 11 votos favoráveis à cassação, 6 contrários e também uma abstenção. Para cassar a Anne Moraes, eram necessários 13 votos. Ela não conseguiu, então, alcançar esse número e foi absolvida dessa investigação que apurava uma suposta quebra de decoro parlamentar por usar assessores que eram advogados em benefício próprio. Foi uma sessão de julgamento que entrou para a história porque foi muito rápida. Em aproximadamente 3 horas, os vereadores decidiram, então, o futuro da vereadora. A Anne Moraes, que é do Avante, ela segue de atestado médico até o próximo dia 30 e só retorna, então, para as sessões no mês que vem. E logo que a sessão foi finalizada, a vereadora Anne Moraes, ela preferiu não fazer uma entrevista coletiva, não gravar com a imprensa, mas nós conseguimos conversar com ela muito rapidamente e ela disse que estava aliviada e feliz porque a justiça foi feita. Vamos ouvir então o que disse a vereadora Anne Moraes.
5: A cada processo, então, que eu tenho, eu sou inocente. Muito, muito obrigada a todos vocês que me acompanham e que conhecem a minha história de 14 anos que não vai ser apagada por essas mentiras que estão sendo abertas. Muito obrigada.
6: Vereadora, muda alguma coisa na postura da senhora a partir de agora?
7: Obrigado, senhora. Aqui, senhor.
4: Essa denúncia, então, foi arquivada, mas a situação da Anne continua bastante complicada porque ela enfrenta pelo menos outras 2 denúncias do Ministério Público e também uma outra investigação por uma suposta rachadinha. Mas esses são casos que agora serão mais apurados. Por enquanto, a investigação era sobre essa quebra de decoro parlamentar e ela não foi cassada. 11 votos favoráveis à cassação, mas ela precisava de 13 votos, então ela foi absolvida dessa acusação. O Panils Londrina hoje fez essa cobertura especial diretamente aqui da Câmara de Londrina. Volto com vocês aí no estúdio.
3: Silvia Vilarim, diretamente de Londrina, com as informações da votação de hoje lá sobre o julgamento político da vereadora Anne, que foi absolvida, portanto. De Londrina, nós seguimos para Curitiba, que também teve uma sessão extraordinária na manhã desta sexta-feira para discutir 7 projetos, sendo 6 em primeiro turno e 1 em segundo turno. 2 desses projetos tramitam em regime de urgência de iniciativa do Executivo. Um deles trata sobre a criação do programa de parcerias estratégicas do município de Curitiba e outro é sobre a autorização para a contratação de operação de crédito externo de até 100 milhões de euros com a Agência Francesa de Desenvolvimento, com garantia da União. O primeiro projeto do Poder Executivo gerou um grande debate entre os vereadores, oposição se manifestou contra. Vamos ouvir o que falou a professora Ângela.

0: públicos.
1: Outros vereadores defenderam e aprovaram o projeto. Vamos ouvir agora a vereadora Amália Tortato, do Partido Novo.
2: Eu subo a essa tribuna para dizer ao prefeito Eduardo Pimentel e à gestão parabéns por estar escolhendo prioridades no nosso município. Eu prefiro que o dinheiro que a gente gasta hoje com o zoológico, para dizer aqui, repetir um exemplo que eu já usei, seja usado para fazer o teste do pezinho ampliado nas crianças do município. Eu prefiro que o dinheiro que a gente gasta com a manutenção do Parque Barigui seja usado para fazer exames oftalmológicos nas crianças do nosso município, todos os anos. É sobre escolher prioridades. Não me importa quem vai fazer a manutenção do Parque Barigui. Lá no Ibirapuera foi concedida iniciativa privada e as pessoas continuam podendo entrar no Parque Ibirapuera sem precisar pagar, porque essa também é uma preocupação. É possível fazer concessão e manter o serviço público?
1: Pois é, teve discussão, mas o projeto foi aprovado com 20 votos favoráveis e 7 contrários. Em seguida, a sessão seguiu com o encaminhamento das emendas em bloco. A sessão foi suspensa a 1h40 da tarde e os vereadores retornam para a votação. Devem retornar daqui a pouco às 14h30. Rafa.
3: Então é o seguinte, né? A gente tem que entender primeiro melhor aqui para que vai funcionar exatamente. A gente já vai explicar para você, inclusive, aí com mais detalhes, essas parcerias aí estratégicas no município de Curitiba. Onde é que seriam aplicadas essas parcerias? A gente tem que contar aqui para a audiência, né? E nós pedimos, inclusive, à prefeitura que se manifeste a respeito do projeto, do porquê seria importante, já que foi uma ideia do próprio município. A gente vai aguardar, então, para dar a informação completa para você que está no rádio. 2h14, vamos seguir com a pauta aqui, inclusive, falando sobre a Câmara de Vereadores, com a dança das cadeiras, que aconteceu por lá, inclusive, com mais uma mudança aqui em Curitiba, o vereador Bruno Seco perdendo a cadeira, não é isso, Maurício?
1: É isso, Rafa, por 4-3, os desembargadores do Tribunal Regional Eleitoral decidiram, na sessão itinerante realizada ontem em Umuarama, pela anulação de todos os votos recebidos pelo partido em 2024. Devido ao uso de uma candidatura fictícia de uma das candidatas do PMB. Com a decisão, todos os votos do partido foram considerados nulos e será realizada uma retotalização dos votos remanescentes com redistribuição das cadeiras. Apesar de não ter qualquer relação com o ilícito, o vereador Bruno Seco, atualmente do Partido Novo, vai acabar sofrendo as sanções. É que ele foi eleito pelo PMB no pleito de 2024 com mais de 11 mil votos. Cabe recurso da decisão do TRE Paraná junto ao Tribunal Superior Eleitoral. Ainda não se sabe quem vai assumir a vaga de Seco, porque é preciso aguardar a retotalização dos votos. Recentemente, o TRE Paraná também reconheceu fraude à cota de gênero e anulou toda a chapa do PRD. Na ocasião, o vereador Sidney Toaldo, do Avante, perdeu o mandato e o Toninho da Farmácia retornou ao Legislativo. Por meio de nota, o vereador Bruno Seco informou que recebeu com profunda indignação a decisão, destacando que um erro relacionado ao registro de uma candidatura acabou resultando na anulação de mais de 43 mil votos da sigla, entre eles, os mais de 11 mil votos que ele recebeu. O parlamentar ainda reforçou que respeita a decisão da Justiça Eleitoral, mas que recebe o resultado com profundo inconformismo e que vai recorrer do resultado. A Câmara Municipal de Curitiba informou que ainda não foi notificada da decisão e que aguarda a retotalização dos votos pela Justiça Eleitoral para saber quem irá assumir a cadeira deixada por ele.
3: Bom, então é o seguinte, a gente está vendo mais um caso da questão da fraude à cota de gênero, nesse especificamente, é um caso que envolveu aí uma candidata, né, do ponto de vista que era absolutamente fictícia por parte da justiça, que teve ali 9 votos, né? Então não é nem o primeiro, nem o segundo, é o terceiro caso da Câmara de Curitiba. É preciso dizer que o vereador, por si só, ele não tem relação direta com o que aconteceu, com o que foi feito pelo partido. Nesse caso, inclusive, a informação é de que houve um registro para 2 candidatos com o mesmo número. Então, como é que pode uma situação dessas, né? A justiça entendeu ali, pela maioria, de que

0: Isso deveria levar a uma recontagem e anulação de votos, dando, portanto, espaço aí a mais uma cadeira. A gente vai aguardar a formalização da justiça em torno de quem será aí, então, o novo vereador de Curitiba. Você já tem partidos que vão distribuindo materiais, falando, não, meu candidato é esse, não é o meu, é esse. Mas é uma discussão que vai se estender neste caso, porque cabe recurso. Agora, em duas outras oportunidades, a Câmara de Vereadores, neste mesmo ano, já fez ajustes na representação de quem é o vereador, porque a justiça apontou picaretagem dos partidos. Ou seja, os partidos têm que colocar um número de candidatas mulheres. Existe essa regra da cota. Para quê, ouvinte? Para que aquela mulher que queira participar não seja excluída, né? Tem ali o dinheiro da campanha, tem a estrutura de campanha, para que ela consiga também participar do processo. E não fique ali longe de um suposto clubinho ali que já está no campo da política ou que já conversa, né? É, basicamente, a história da cota é essa. Colocar mais mulheres que venham a te representar com as tuas ideias, seja de direita, de esquerda, de centro, e dar oportunidade ali para mulheres que entraram muito depois no campo da política. E existe uma série de questões, né, sobre as cotas, se elas funcionam bem, se elas não funcionam nada, se elas são necessárias, mas independente. É uma regra. Tem uma regra aí que está estabelecida. Então, a regra a gente cumpre. Você pode até rediscutir depois. Eu acho que a gente já teve homem falando, né, que mulher não vota em mulher, ou que teria outras mulheres também apontando caminhos diferentes que você poderia ter para não utilizar o mecanismo. Mas o que aconteceu nesses casos, por exemplo, segundo a justiça? Então, em vez de fazer uma formação de lideranças ou encontrar ali um espaço para as mulheres colocarem a sua voz, abrirem o seu caminho, né, para fazer a sua luta política, sua representação política, pega o CPF de uma laranja lá, né, a tia lá dá um CPF, pronto, não fez uma campanha no Facebook, não fez nada, né, uma outra laranja que também não está nem aí, mas, enfim, por alguma questão cede seus dados, e aí ela consta como candidata naquela relação, pronto, cumpriu a cota, bora fazer a eleição acontecer. E aí, infelizmente, né, por essa prática completamente torta, e condenável como foi agora pela justiça, você tem um eleitor que votou naquela pessoa acreditando nela, por exemplo, o voto do vereador aí, Bruno Seco, só que votou nele. Né? E agora ele não está mais lá. Será que vai ficar feliz com o suplente que vai entrar no lugar por uma lambança do partido? Então, a justiça eleitoral tem falado muito esse ano sobre aquela história de alerta com a inteligência artificial, cuidado, né, com as fake news, chamam assim, eu não gosto desse nome, que eu acho que notícia não é falsa, acho que é mentira e desinformação que você tem como informação que não é verídica. Mas tá bom, convencionou-se a chamar assim, então tá lá as fake news. De qualquer maneira, parece que é preciso também aprimorar a discussão sobre cotas. Só na Câmara aqui teve 3 casos numa eleição de 2024, a mais recente. Se seguir a proporção, imagina como é que está. Então, será que funciona mais do que isso, né? A fiscalização também. Eu entendo que a gente tem que ter, sim, a questão, né, da amplo espaço para você colocar a sua defesa, amplo direito à defesa, direitinho. Mas também é muito ruim que a gente tenha 2 anos, então, né, de um vereador que não era, uma vereadora que não era para estar, por uma questão político-partidária. Então, penso que é uma frustração geral. Para o vereador que se elege, que não teve nada a ver com a história do partido, para o eleitor que votou nele, né? E aí também esse processo de você buscar até para o próprio suplente que vai entrar lá, né? Que vai ficar pensando, nossa, era para estar lá já há 2 anos, ninguém viu isso aí? Então, talvez seja uma reflexão de buscar mecanismos justos, porém mais rápidos, para travar esse tipo de picaretagem e garantir, então, que aquela pessoa que você votou, né, que ela permaneça representando as suas convicções dentro do parlamento. 2:21, é o seguinte, vem participar com a gente lá no YouTube, estou esperando a sua mensagem, tem enquete, estou entrando agora na live, deixa o like você que está participando por lá e aproveita e diga se você prefere ver o Jogo do Brasil em casa ou então em bares e restaurantes. Acabei de deixar o meu voto, que aqui não é secreto, coisa nenhuma, o Luciano Hallucci já está por lá todas as tardes com a gente, hoje não é diferente, tá colocando, ó, Quando eu assisti, eu preferi em casa. Mas faz bastante tempo que eu não acompanho. Eu duvido, Luciano, que você não vai ser mordido pelo mosquitinho da Copa aí à medida que o Brasil for avançando. Tô dando uma conferida na enquete. 100% em casa. Ah, mas é que tá em duas opções lá. Deixa eu avisar aqui, João. As duas opções estão em casa, tá? Por isso que o ouvinte tá avisando. Não? Pra mim aqui apareceu que as duas estavam em casa. Vou atualizar aqui, portanto, pra ver como é que fica aqui. Vamos atualizar o Jovem Pan News Paraná. Cadê? Maurício, está aparecendo para você aí as duas alternativas? Agora sim.
1: Tá sim, Rafa, aparecendo as duas. Em casa e bares, é só votar isso. Lá na Jovem Pan News Paraná.
0: Tem uma encerrada em cima, por isso que acho que ele mandou o ouvinte. Tá lá. Mas, de qualquer maneira, as duas estão 100% em casa, não importa a opção. Você vê que a verificação do resultado aqui a gente tem, as duas estão 100% em casa. Tá bom, a gente vai fazer um rápido intervalo, volta já falando sobre a expectativa do comércio aqui, dos bares e restaurantes que... Com a gente que está aqui no site, eu e o Maurício, não vai contar, mas tem uma expectativa de aumento de 70% no movimento, então tem muita gente que vai sim assistir em bares e restaurantes. O intervalo é rapidinho, a gente volta já.
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2: O técnico Carlo Ancelotti pediu calma aos torcedores brasileiros depois da boa vitória. A seleção tem aí o Vinícius Júnior brigando pela artilharia da Copa do Mundo. Chegou a 4 gols, Lionel Messi tem 5 e também o Matheus Cunha chegando a 3 gols. São os jogadores que até agora balançaram as redes pela seleção do Brasil. De Nova Jersey, o Wellington Campos na Jovem Pan News.
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8: 2:27, estamos de volta no seu rádio e também no YouTube. O assunto agora é a segunda vara criminal de Guarapuava, que determinou o afastamento cautelar do vereador Danilo Domínico, do PP de Guarapuava. Maurício, conta pra gente os detalhes.
9: Rafa, a decisão atendeu um pedido do Ministério Público do Paraná. A medida foi decretada no âmbito da Operação Terra Prometida, que apura a prática de crimes supostamente cometidos pelo agente público quando ocupava o cargo de secretário municipal de habitação em 2024. O promotor de justiça, Pedro Henrique Brazão Papais, explica melhor a decisão. Vamos ouvir.
10: O Gaeco denunciou um vereador da cidade de Guarapuava e mais 3 pessoas por crimes cometidos durante a gestão da Secretaria de Habitação desse mesmo município no ano de 2024. O Gaeco apurou na investigação Terra Prometida que o então secretário denunciado teria feito um loteamento irregular no bairro do Charquinho e passado a oferecer para moradores de Guarapuava lotes no local, cobrando até R$50 mil em propina para fazer a cessão desses lotes para os moradores. Na mesma apuração, foi identificado também que os denunciados enganaram uma guarapuavana, fazendo ela acreditar que estava comprando uma posse no bairro da Vila Bela, quando essa informação era falsa e eles se apropriaram de R$30 mil dessa cidadã e emitiram uma certidão de numeração predial precária em favor dela para que ela pudesse habitar o lote. Em razão da gravidade concreta desses crimes denunciados, a justiça acolheu o pedido do Ministério Público e afastou o vereador do seu cargo, já que foi demonstrado que ele continua em contato com o planejamento habitacional do município e que também ele usou um assessor legislativo para tentar atrapalhar as investigações do GAEL.
9: A defesa do vereador se manifestou sobre a decisão e disse que vai recorrer. Vamos ouvir.
11: A decisão que acolheu o requerimento do Ministério Público em medida cautelar de afastamento do vereador Danilo por 90 dias será objeto de recurso perante o Tribunal de Justiça, pois entende a defesa que a decisão é extemporânea. Segundo a denúncia, os fatos eram à época que ele era secretário de Habitação, não tendo qualquer relação com o atual mandato. Por outro lado, o recebimento da denúncia será objeto de análise durante a instrução processual, momento que a defesa irá demonstrar que Danilo não teve qualquer participação em negócios escusos praticados por terceiros na Secretaria de Habitação.
9: Rafa, eu volto com você.
8: Obrigada pelas informações, Maurício. É isso, a gente vai acompanhar. A decisão da justiça, você sabe que se cumpre, né? E, portanto, a gente tem a manifestação, inclusive, da defesa do vereador dizendo que vai recorrer, mais um embrólio que nós vamos ter que acompanhar. Por quê? Na justiça, a gente nunca sabe até o último minuto, até a última instância, se as decisões serão ou não mantidas, né? Mas, até aqui, a justiça entendeu que o pedido do Ministério Público fazia sentido e, portanto, fez esse atendimento aí determinando o afastamento do vereador. É esperar para ver o que vai sair no fim da história. 2:30 agora, vamos com a nossa pauta 4, falando aí sobre um cancelamento absolutamente esperado. O presidente Lula, surpreendendo zero pessoas, suspendeu a agenda que teria aqui no Paraná na próxima segunda-feira, e eu vou dar um segundo para você adiantar aí o motivo, você que está no rádio, você que está lá na live da Jovem Pan News. Claro, Jogo do Brasil. Segunda-feira tem Jogo do Brasil às 14h, Brasil e Japão, e, portanto, o presidente Lula cancelou esta agenda, mas não está sozinho, viu? A Assembleia Legislativa aqui do Paraná, Câmara dos Deputados e o Senado Federal também não vão ter nenhuma agenda na segunda-feira. Agora, parece que o pessoal esqueceu que de manhã também é dia, né, Maurício? Tudo bem? Vamos contar aí para a nossa audiência que nós vamos trabalhar.
9: Seguimos normalmente por aqui, né, Rafa? Mas, pois é, nós trouxemos na quarta-feira aqui a confirmação de que o presidente Lula teria uma agenda em Foz do Iguaçu e já antecipando que poderia ser no mesmo horário do Jogo do Brasil, se o Brasil passasse em primeiro no grupo. O jogo foi quarta-feira à noite, o Brasil se classificou em primeiro, e aí ontem ficamos nessa expectativa, porque já era certo que o Brasil iria jogar na segunda-feira às 14h, mas não houve uma manifestação oficial ontem. Ela chegou hoje, então, o presidente da República, que iria participar de eventos em Foz do Iguaçu e Quedas do Iguaçu, na segunda-feira, dia 29 de junho, agendou a agenda dele no Paraná. O motivo? A partida da seleção brasileira na segunda fase da Copa do Mundo. Na noite de quarta, o presidente assistiu o jogo do Brasil junto com alguns de seus ministros e outros aliados políticos. Ele aproveitou o momento para registrar em foto a torcida para a seleção. Com o cancelamento, dificilmente Lula virá ao Paraná antes de agosto, quando já terá o início aí da campanha eleitoral. E o presidente, ele pode fazer entregas, anúncios, participar dessas inaugurações de obras públicas, eventos, até o dia 4 de julho. E aí, a partir do dia 5, a legislação eleitoral proíbe agentes públicos de realizar estes atos. Então, é muito difícil que, até o final desse prazo, Lula confirme uma agenda aqui no estado. Por conta do Jogo do Brasil, a Assembleia Legislativa do Paraná não vai ter sessão plenária na próxima segunda-feira. Com isso, as discussões e votações dos deputados só devem ocorrer na terça. Já os funcionários da Alep vão dar expediente de 8 da manhã às 11 horas da manhã, quando serão liberados para ver a partida da seleção. Além disso, a Câmara dos Deputados e o Senado Federal terão ponto facultativo no mesmo dia, sem sessões plenárias. Nós estaremos aqui de manhã, na segunda-feira. Rafa.
8: Pois é, nós estaremos segunda-feira de manhã, muita gente vai trabalhar também, claro, a gente sabe que o jogo do Brasil tem toda uma comoção, ninguém acha também que as pessoas devem perder o jogo, mas enforcar a segunda-feira toda como se não existisse um dia de manhã também é triste, né? Vai lá, por que os funcionários, por exemplo, de alguns departamentos vão ter que dar expediente? A classe política, será que não vai aparecer? É dia de jogo? Ah, vale tudo? Né? Seria importante que a gente tivesse sim o acompanhamento do jogo do Brasil, mas o comprometimento como o restante dos brasileiros. Aliás, vou aproveitar para saber, você pode contar também lá no YouTube em Jovem Pan News Paraná se você vai folgar segunda-feira. Você vai conseguir enforcar segunda-feira toda, João? Não, né? Eu também não, o Maurício também não, muita gente que trabalha também não, né? Depois, claro, tem a pausa para ver o jogo, tem gente que vai ver o jogo no ambiente de trabalho. Você já sabe onde você vai ver o jogo, Maurício Freire?
9: Provavelmente em casa ou na casa de algum amigo, mas vai ser em casa.
8: Bom,
9: eu tô te organizando, tô me organizando. E você?
8: Eu pretendo assistir em casa, mas você sabe que a vida ela é muito surpreendente, né? Tô esperando, tá esperando, inclusive, aqui para ver como é que vai ficar direitinho a organização de redação. Talvez eu veja até aqui com o pessoal da Jovem Pan News e Grupo RIC. Vamos aguardar já o que vem aí, basicamente, daqui para frente em relação a esta programação, mas eu posso antecipar que nós não teremos aí, portanto, a transmissão do Pan News Opinião na segunda-feira. Você já tem palpite pro jogo, Maurício Freire?
9: Eu tava pensando um pouco antes de a gente entrar no ar, qual seria o placar. Eu acho que vai ser uns 3-0. Eu tô confiante, bastante confiante.
8: 3-0? Você lembra que o Brasil
9: 3-0.
8: Perdeu...
9: 3-0.
8: Olha, eu nem acompanho tanto futebol, tá? Mas o Brasil não perdeu pro Japão aí no ano passado, inclusive? Num amistoso?
9: Mas isso é passado, ficou pra trás, Rafa. Agora é Copa do Mundo e é 3-0 Brasil.
8: Será? Então tá bom. E daí, João, quanto você acha que vai dar o jogo do Brasil? Também tá confiante? O Japão tá... Não tá essa... O Japão tá Jaspion. Não tá tão facinho assim a coisa. Quanto? 2-1. Pra quem? Ah, pro Brasil. Tem que falar, que nunca se sabe. Eu vou falar 1-0, gente. Eu tô muito comedida. Eu acho que vai ser talvez 2, assim, mas acho que 1-0, mas vou mais seguro, que eu também acho que o Japão também tá jogando bola, vamos respeitar o Japão, tá? Bom, então é isso, tá? Sextando aqui, segunda-feira a gente vai ter jogo do Brasil, e você sabe quem mais que vai acompanhar atentamente aí? Os empresários de bares e restaurantes, nossa pauta 5, porque existe uma expectativa muito positiva do setor aí, de que com o Brasil avançando, você que não é muito ligado em Copa, você que começou falando, não, eu nem vou ver, né, tem mais... Aí já vai começando a mudar o clima, vá sim se envolver e frequentar bares e restaurantes, se organizar a família, os amigos, para juntos torcerem aí pela seleção diante do Japão. Então, os bares e restaurantes estão se preparando aí para as próximas fases da Copa do Mundo, com otimismo e esperando até uma disparada no movimento aí de 70%. Maurício Freire, conta pra gente as informações.
9: A Copa do Mundo, ela mexe com o comércio, né, Rafa? Por mais que algumas pessoas prefiram assistir o jogo em casa, na última partida eu assisti em casa, mas pedi uma pizza, a gente vai no mercado, compra um vinho, então a gente acaba consumindo e gerando ali o trabalho, a renda pros estabelecimentos. Então move a economia, a pessoa assistindo em casa, assistindo no bar, assistindo no restaurante... Ela se organiza de alguma forma, não é um dia comum. E a Associação de Bares e Restaurantes, inclusive, está orientando os estabelecimentos a reforçarem equipes, estoques e as opções gastronômicas para atender essa demanda durante os jogos decisivos. O primeiro grande desafio vai ser nessa próxima segunda-feira, porque é a primeira partida do Brasil na Copa em horário comercial. A expectativa do setor é de que muitos trabalhadores cumpram suas atividades ali até a hora do almoço, e em seguida sejam liberados para acompanhar a partida. E aí pode ser uma opção os bares, os restaurantes, os estabelecimentos especializados na transmissão. O torcedor vai sair do trabalho, já vai almoçar fora de casa para já estender a partida, de repente, num restaurante. Então, isso tudo vai mexer com a economia. Vamos ouvir o que diz o presidente da Abrabar, Fábio Aguaio, sobre essa expectativa do comércio.
12: Olha, a expectativa no setor de bares, restaurantes e casas noturnas, no entretenimento e gastronomia em geral, é um otimismo total. Esse vai ser o primeiro jogo em horário comercial. Os jogos anteriores sempre foram à noite e fim de semana, e principalmente o último agora, de quarta-feira, que foi depois do expediente, e já foi aquele transtorno todo, né? todo mundo se deslocando. E como esse é o primeiro jogo, numa segunda-feira, em horário comercial às 14 horas, então todo mundo pode se preparar que o horário de almoço em vários estabelecimentos vai ser estendido. E quem sabe vai até a noite, porque esperamos que ele seja classificado para o nosso Brasil e que possa nos ajudar não só nos jogos que terão para frente da final de semana e a semifinal, que é no dia de semana. Então a expectativa é um crescimento de até 70% para uma segunda-feira, que é atípica, todo mundo voltando no final de semana, né? E aí a gente vai ter essa oportunidade de atender essa clientela cheia, né? Porque muita gente não vai querer ir para cá, porque vai ter congestionamento, ou preferir ficar perto dos bares, restaurantes que estão perto do seu local de trabalho, ou também aqueles locais de preferência, o deslocamento. As reservas estão boas, muita gente na expectativa de ter um bom faturamento, acima de 50% para essa data. E a gente tem que sempre preparar e orientar os estabelecimentos que tenham um bom reforço, não só de atendimento de funcionários, de estoque, e também cria atrativos, né? Conversei com um empresário de churrascarias aí de todos os cantos do nosso estado. A expectativa para eles também tão boa. Tem gente já colocando telão, que também está começando a acreditar. Isso mexe com toda a cadeia, que também mexe com outro serviço, compra, né? Gente que não estava acreditando na seleção, agora investindo. Então a gente tem que torcer que a seleção avance, que todo mundo ganha. Não só o nosso setor, mas os postos de gasolina, as lojas de departamento, todo mundo compra. Mexe com a economia, mexe com a sociedade, todo mundo fica um clima de otimismo. E é isso que nós precisamos nesse momento no nosso país. Um pouquinho de paz e alegria. E o futebol proporciona isso para nós.
9: E além da economia, do impacto direto na economia, a gente também deve ter um impacto indireto, porque todo esse recurso, essa grana que vai ser movimentada pelos bares, restaurantes, pode virar depois mais verba para consumo, verba para investimento. Então, a economia tem um impacto aí diante de uma realidade como essa. Porque é isso, né, Rafa? Muita gente escolhe bares, escolhe os restaurantes para ir assistir o jogo. Mas eu acredito que quem vai assistir a partida em casa também se organiza. Às vezes, reúne os amigos ali para fazer um churrasco. Ou seja, vai no mercado ou pede um lanche. Enfim, e movimenta todos os setores aí. Então, uma grande expectativa dos comerciantes, principalmente dos bares e restaurantes, em relação a essa partida. Vamos torcer para que o Brasil possa, em campo, também dar essa alegria para os torcedores, para que a gente tenha mais partidas na Copa e mais momentos como esse, de boa economia girando em torno do Mundial.
8: E mais folga na hora do jogo. Na hora do jogo, vamos colocar aqui, né? Pontualmente. Mais folga na hora do jogo para a gente acompanhar, trabalhando também nos demais horários, né? Porque a vida tem que continuar aí, mesmo que com otimismo. E eu gostei que ele falou, né? A questão das televisões, isso é um clássico. Tenho certeza que já vai sair ali a televisão em ano de Copa. Sempre se fala que dá uma disparada de vendas, é tipo aquecedor no inverno, né? E você tem os bares se equiparando ali e bastante otimistas. Então, que vem essa boa onda, que essa boa onda para o Brasil, para a seleção, que a gente vai ganhando mesmo, ver se o Hexa vem. Se passar pelo Japão depois, Maurício, você sabe melhor que eu, né? Aí a vida vai ficar um pouco mais difícil, né? Os palpites vão cair um pouquinho.
9: A vida vai ficando complicada. O Brasil, eu até estava conferindo antes aqui quais eram os possíveis adversários do Brasil na próxima fase. Pois eu tenho que dar uma olhada, achar de novo onde encontrei, mas eu tenho uma outra informação aqui, viu, Rafa? Já que você comentou de mais partidas, né, no horário comercial ali, para gerar folga, para gerar, às vezes, uma saída mais cedo do trabalho.
8: Isso, o jogo da seleção ali, né? Mas sempre
9: produzindo. Isso, claro, claro, claro. E não para a gente, né? Porque a notícia não para também, então, assim, mesmo na redação, ninguém sai. A gente não pode deixar de estar ali. Mas vamos lá, ó. Se o Brasil é passar dessa próxima fase, vai para oitavas. E aí a partida está marcada para o dia 5 de julho, um domingo. Não muda a vida de muita gente, 5 horas da tarde. Avançando às oitavas, quartas de final, num sábado, 6 da tarde. Semifinal,
8: cadê? É domingo
9: dia
8: também.
9: Dia 15.
8: Vai lá. Quarta-feira.
9: Dia 15, quarta-feira, 4 da tarde. Aí já altera um pouco a rotina. E a final cai sempre no domingo, 19 de julho, às 4 da tarde. Então, vamos aproveitar esse jogo segunda-feira, 2 da tarde.
8: E depois é só na quarta.
9: Domingo, sábado, só na semifinal, se chegarmos.
8: Que vai ser, vai só ser na numa quarta-feira. Você tá vendo como é que é o ser humano? Ele já tá calculando lá os dias. Mas obrigada, Maurício Freire. Essa informação foi muito relevante aqui pra nossa audiência, com toda certeza, viu? Então é só na quarta-feira, dia 15, 4 da tarde, se o Brasil for muito bem, tá? Senão o resto é tudo final de semana. E a Copa vai passar rapidinho, hein? Tava olhando aqui o calendário, que coisa! Ai, que destreza, vai ficar aqui. A Copa vai acabar bem rapidinho. Bom, deixa eu ver aqui o palpite, então, da Maria Rosseto, que ela é boa palpiteira aqui também. Ela sempre vem trazendo ali os palpites. Eu sei que ela vai contar de um assunto seríssimo, aliás, que merece sua atenção também. Mas antes, vamos de Copa. E aí, Maria, segunda-feira nós não vamos ter o Pan News Opinião, mas vai ter aqui Brasil e Japão. Quando você acha que vai sair o jogo?
13: Brasil e Japão, olha, eu vou colocar 2-1 pro Brasil, viu, Rafa?
8: Ah, então tá bom. Ó. Eu falei acho que 1-0, 2-0, que tá todo mundo mais moderado. Agora, eu sei que você vem trazendo aí informações sobre o terremoto da Venezuela, mobilizando, inclusive, assunto seríssimo, tá? Equipes de resgate aqui do Paraná, Corpo de Bombeiros enviando, inclusive, aí apoio e ajuda para as buscas. Conta lá o que você já apurou dessa história pra gente. Boa tarde pra você, minha amiga.
13: Olha, Rafa, primeiro é importante a gente trazer um panorama de como que está essa situação do terremoto na Venezuela. Então, a gente já tem aí confirmados 589 mortos, mais de 3 mil feridos. E o Serviço Geológico dos Estados Unidos previu mais de 10 mil mortes. Isso porque os escombros ainda estão sendo retirados, pessoas estão sendo retiradas desse escombro. Então, existe a probabilidade de que a quantidade de pessoas mortas ultrapasse os 10 mil. É claro que a gente espera que não chegue nesse número, mas até o momento, então, foram achados 589 pessoas já mortas lá na Venezuela. Esse terremoto foi registrado na quarta-feira em uma região que fica a 160 quilômetros da capital da Venezuela, Caracas. O terremoto também preocupa, Rafa, quem está longe da Venezuela, pessoas que estão, inclusive, aqui no Brasil. Para ter uma noção, em Curitiba, muitas famílias estão vivendo nesse momento muita angústia porque não estão conseguindo contato com os familiares. Algumas pessoas já conseguiram falar com os familiares, mas outras estão sem notícias. Enquanto isso, o Brasil está enviando ajuda humanitária para a Venezuela. Aqui no Paraná, uma equipe também está deslocando. Nesse momento, inclusive, está em São Paulo, a caminho da Venezuela. A gente traz aí a fala do coronel Jonas Emanuel, ele que fala para a gente sobre esse efetivo que foi enviado, então, para a Venezuela. Vamos ouvir.
14: No Paraná, nós temos a nossa força-tarefa de resposta a desastre, essa força-tarefa composta por 120 bombeiros militares, que além das suas funções, nas suas unidades de origem, ficam de sobreaviso em caso de acionamento. Dessa força-tarefa, exatamente agora, nós estamos acionando 10 bombeiros para essa missão na Venezuela. O Paraná vai levar dois binômios, dois cães de busca com os seus condutores, né, além dos 10 bombeiros, justamente para nesse trabalho encontrarmos pessoas, principalmente com vida, nessas primeiras 72 horas.
13: Essa equipe paranaense, como eu falei anteriormente, já está em São Paulo e a expectativa é de que a equipe paranaense se junte à equipe de São Paulo e também de Minas Gerais e vão até a Venezuela para realizar essa operação de resgate. A expectativa é que essas operações ocorram ainda nesta sexta-feira ou então na madrugada de sábado, após a chegada à Venezuela. Rafa.
8: Obrigada, Maria, pelas informações, né? Uma situação bastante alarmante, inclusive, trágica, né? Porque foi um terremoto fortíssimo aí, os números, inclusive, das pessoas que perderam as vidas vêm sendo atualizados a cada tanto tempo, assim como a questão dos feridos, e agora temos aí bombeiros de Curitiba e de Guarapuava embarcando também para atender aí a questão da Venezuela. E um susto muito grande, né? As imagens, assim, são absolutamente assustadoras, dos tremores com os prédios despencando, mesmo em estúdio de televisão, né, também já vi imagens ali. É uma questão e uma magnitude muito impressionante, né? E a gente se pergunta o que pode fazer numa situação dessa em termos de prevenção, o que poderia ter sido feito, né? E aí você tem a situação também do local sem energia, sem gás, sinal de telefone. Vai ficando ali uma condição bastante dramática, né? depois de uma passagem tão impressionante como essa questão dos tremores, por exemplo, que foram registrados na Venezuela. E, infelizmente, o prejuízo, no sentido de perda mesmo, das pessoas que acabaram perdendo a vida, né, e também daquelas que ficaram ali gravemente feridas, diante de uma ocorrência como essa questão. Então, solidariedade aí à Venezuela. Merece que a gente tenha um olhar de gestão também, de ajuda, de compaixão, porque é uma questão absolutamente chocante, né? Parece que os prédios eram de papel, quando você vai vendo ali caindo, e é terrível, terrível mesmo, não tem outra palavra, né? Imaginar que as pessoas estavam ali, simplesmente foram surpreendidas, né? Em alguns momentos que você tem vídeos de câmeras internas, por exemplo, as pessoas... elas ficam até sem reação, tentando entender, né? Parece que dá um tempo ali, quando elas tentam compreender o que está acontecendo aqui, até que percebem aquelas imagens, enfim, a força toda que é um terremoto. Você sabe, Maurício, que eu já peguei um terremoto uma vez lá no Chile, mas assim, bem de perto, né? Eu estava num hotel, estava dormindo lá em Santiago, e aí é uma sensação tão estranha. Porque é isso, o prédio começou a balançar, começou a chacoalhar. Eu vi a minha cama fazendo assim, viu? Aí eu falei, não, acho que eu tô sonhando. Aí até que o abajur fez, pact, caiu no chão. Eu falei, não, então o abajur tava pulando também. Aí eu comecei a escutar coisas caindo do banheiro, assim, né? Que estavam em cima da bancada. E foi bem leve. E eu desci correndo, né? Eu acordei assustada, eu tava no quarto com a minha irmã, ela também acordou. Aí a gente foi até a portaria perguntar, assim, ai, nossa, né? O terremoto... E o Chile é um território que tem muito tremor, né? Então aí o recepcionista olhou e falou assim, não, terremoto? Tipo... aquele balancinho? Não, não, não, paz, aqui é segunda, sexta, tem esse balancinho aqui. Não, tranquilo, caiu coisa lá, falei, caiu, quebrou e tal. Ele falou, não, fica tranquila que aqui tá tudo certo, a gente vai registrar lá os danos do, né, que ficou danificado no quarto. Mas assim, ele falou assim, tudo bem, tudo, tipo, isso aqui é de segunda, sexta, mas foi absolutamente estranho. Então, assim, é uma coisa de você, eu vou até para um buraco mais profundo aqui, refletir na vida mesmo, né, você tá ali... pronto, do nada. E é muito impressionante, porque a sensação que você faz, pelo menos eu não sei se, né, se existe talvez um preparo onde existe uma frequência maior, como o tsunami, por exemplo, que você sabe que existe ali, né, a orientação das pessoas, para onde elas vão e tal. Você fica meio sem saber o que fazer. Então, dá um desespero. Eu vou pelo elevador, mas eu vou ficar preso no elevador. Não, eu vou pela escada. Então, vai meio que descobrindo, né, que eu vou fazer. Vai que aumenta isso aqui. Vou sair do prédio, mas o prédio cai, o que eu faço? E aí, ele falou assim, quase tirou uma onda comigo. Falou assim, isso aqui foi cócega, não foi nada. Mas, de fato, assim, a gente vê que o terremoto na Venezuela tá aí, né, com... terrível tremor aí, e que entrou inclusive, né, entre os principais aí, os mais fortes, né, teve uma questão trágica mesmo, que vá a ajuda dos bombeiros do Paraná, embarcando, portanto, para socorrer as vítimas de terremoto na Venezuela. Quer comentar o tema, Rafa? Maurício Freire, manda, eu vi você.
9: Sim, de acordo com as autoridades venezuelanas, foi o terremoto mais forte em mais de um século lá no país. Na verdade, foi uma sequência de tremores que o país registrou, então uma tragédia que... né, deixa a gente também abalado, porque o Brasil, ele é um país que tem muitos venezuelanos. O Paraná, ele, em 2026, ele se tornou o terceiro estado com o maior número de imigrantes do Brasil. E dentro dessa comunidade que veio de fora, os venezuelanos estão entre uma das maiores populações. São 76.548 venezuelanos vivendo no Paraná, pelo menos os dados divulgados pelo governo do estado até março deste ano. É possível que de lá para cá... esse número já tem aumentado. Então, tem muita gente vivendo aqui que veio da Venezuela, que tem familiares lá, que tem amigos lá, está com toda essa dificuldade de informações. Como a colega disse aqui agora há pouco, então, uma Maria contou aqui agora há pouco. Então, a gente está acompanhando essa situação também. Em Foz do Iguaçu, de acordo com os dados da Polícia Federal, são cerca de 7 mil venezuelanos vivendo na cidade. A gente tem a população que veio para cá em busca de uma vida melhor, em busca de trabalho. E em Foz do Iguaçu tem também aquelas pessoas que vieram em busca de estudo, porque nós temos a Universidade Federal da Integração Latino-Americana aqui, a UNILA, que traz estudantes de toda a América Latina e muitos venezuelanos também que vêm para cá. Inclusive, ontem nós conversamos aqui no Pan News Foz do Iguaçu com um venezuelano que mora aqui na cidade, que tem família aqui na cidade e que está com essa dificuldade, com essa agonia de acompanhar a situação se desenrolando lá na Venezuela, sem poder fazer nada e acompanhando o que consegue de informação para saber como que estão os seus compatriotas, os seus conterrâneos. Inclusive, na Venezuela houve uma mobilização, existe uma página na internet onde as pessoas podem fazer um registro e indicar ali alguém que possa estar desaparecido, a dificuldade de contato com alguma pessoa, para entrar nessa lista que está sendo montada aí pelo governo de pessoas que foram impactadas e vítimas dessa tragédia.
8: Olha, 2h53 agora, sou obrigada a fazer um intervalo aqui, você que está acompanhando lá na internet, em Jovem Pan News Paraná, clica no like e responde a enquete. E aí, conta lá, onde você prefere ver os jogos do Brasil na Copa? Em casa ou em bares e restaurantes? O intervalo é rapidinho, vale mensagem também no WhatsApp 41984-18171. Eu volto já já.
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2: O atacante Neymar voltou a jogar pela seleção brasileira depois de quase 1.000 dias. Ele entrou aos 80 do segundo tempo, ou seja, aos 35, e jogou ainda o tempo de acréscimo da partida. Após o jogo, ele foi perguntado o que sentiu quando foi anunciado e quando entrou em campo.
15: Quando eu entrei, na verdade, eu não pensei em nada. Eu só agradeci mesmo ali, só agradeci pelo momento, foi um momento de gratidão mesmo, porque nesses anos, desde quando eu me lesionei aqui na seleção, meu objetivo era jogar a Copa do Mundo, meu objetivo era voltar pela seleção.
2: De Nova Jersey, o Wellington Campos na Jovem Pan News.
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8: Muito bem, 2h57, estamos de volta no seu rádio e no YouTube. O assunto agora são penduricalhos. Flávio Dino, Gilmar Mendes, Alexandre de Moraes e Cristiano Zanin pedem que o presidente do Supremo Tribunal Federal, ministro radicado aqui no Paraná, Edson Fachin, paute o julgamento sobre penduricalhos pagos a magistrados. Maurício, conta os detalhes pra gente.
9: pedido foi apresentado conjuntamente pelos magistrados que são relatores de diferentes ações que tratam do tema no Supremo. Como presidente do STF, cabe a Edson Fachin pautar o assunto para ser analisado pelo plenário. Alexandre de Moraes, Flávio Dino, Cristiano Zanin e Gilmar Mendes solicitaram a convocação do julgamento para analisar os recursos apresentados contra a decisão que estabeleceu limites para o pagamento dos chamados penduricalhos. Os recursos são embargos de declaração, que é um instrumento utilizado para esclarecer pontos de uma decisão judicial. Em março deste ano, o STF concluiu um julgamento que definiu regras nacionais para a remuneração de juízes e membros do Ministério Público. Por unanimidade, os ministros fixaram critérios para limitar e padronizar o pagamento de verbas extras em todo o país. Na mesma ocasião, os ministros também equipararam o regime remuneratório do Ministério Público ao da magistratura e proibiram a criação de novos auxílios ou verbas indenizatórias sem previsão em lei federal aprovada pelo Congresso Nacional. E ainda falando do Judiciário, a única mulher entre os ministros, Carmen Lúcia, completa 20 anos no Supremo Tribunal Federal. Havia a previsão de que o marco de 2 décadas da magistrada na corte fosse exaltado na abertura da sessão de quarta-feira do STF. Entretanto, a própria ministra pediu que a homenagem não fosse feita. Mesmo assim, o presidente da corte, Edson Fachin, e seu colega Alexandre de Moraes fizeram questão de lembrar da marca histórica. Discreta, Carmen Lúcia afirmou que se sente envergonhada ao ser o centro das atenções. Vamos conferir um trecho da sessão do STF.
20: Deixar meus parabéns pelos 20 anos de Supremo Tribunal Federal da ministra Carmen Lúcia.
21: Presidente. Ministro Alexandre, Vossa Excelência, me permite.
20: Por favor, presidente.
21: Antes de iniciar a sessão, atendendo a um pedido de Sua Excelência, eu entreguei a ela em mãos o discurso que eu faria e que não pronunciei porque Sua Excelência me concitou a não fazê-lo.
20: Mas eu estava ao lado. Vossa Excelência viu que eu olhei para cima, como ela não percebeu, não fui proibida de dar parabéns, então eu atravessei e dei os parabéns em público.
22: Obrigada, ministro. Vossa Excelência me permite, presidente. Eu pedi ao presidente, porque todos os que convivem comigo há algum tempo sabem que, em matéria de aniversário, eu sumo todo 19 de abril, como alguns aqui já se acostumaram. E, por causa do meu constrangimento mesmo que eu fico quando olham para mim, não como a juíza que está falando, mas o presidente sabe, os colegas sabem também do meu carinho que eu recebo, como Vossa Excelência mesmo, se manifestou no domingo e alguns outros colegas, que eu me sinto muito honrada de estar com todos aqui. E o que eu pedi ao presidente foi só para que não tivesse uma pauta de homenagem, que aí eu fico querendo entrar embaixo da bancada, eu acho que ia ser chato. Então, foi por isso que eu pedi, mas eu me sinto muito, muito honrada, claro.
9: A ministra Carmen Lúcia, ela foi a segunda mulher apenas da história a compor o colegiado do STF. A primeira foi a ministra Ellen Grace, já aposentada, magistrada e responsável por relatar a criação do Código de Conduta para os Tribunais Superiores, que está em fase de elaboração. Rafa.
8: Bom, então é o seguinte, né? Vamos começar aí pela Carmen Lúcia. Veja só, 20 anos de atuação da Carmen Lúcia no Supremo Tribunal Federal. 20 anos. O que me leva à seguinte reflexão, né? O valor da escolha de um ministro do Supremo Tribunal Federal, quando você pensa que essa indicação ela vai perdurar por muito e muito tempo. E muito tempo. Então, o Senado tem que fazer, de fato, ali o seu papel nas sabatinas com as indicações, porque a gente pode ter excelentes nomes e a gente pode ter nomes terríveis, que vão ficar lá por muito tempo. Então, é o filtro, né? É o caminho para que você entenda ali exatamente a atuação e faça a seleção de nomes que venham a honrar o Supremo Tribunal Federal, a Suprema Corte, a importância desse cargo, do cargo de cadeira de ministro, e que venham a decidir ali com imparcialidade, tendo um currículo zerado, né, discrição na sua atuação, e também a questão de uma isenção, né, um olhar voltado para a questão do judiciário, e não interesses ali estranhos ligados à sua atuação. Então é importante a reflexão sobre a forma como o Senado veio se comportando, daqui para frente vai se comportar, porque a gente vai ter também mudança nas cadeiras de lá, É, há pouco tempo a gente ouviu falar da questão do Messias, que teve aquela rejeição histórica do seu nome, apesar da confiança do PT e do governo Lula, né? E exatamente pelo ponto sensível em que o Supremo se encontra hoje, né? Há, de fato, uma crise, alguns querem tampar o sol com a peneira, outros querem empurrar a responsabilização para Faria Lima, mas é um momento de uma autorreflexão e uma reflexão colaborativa com a sociedade sobre como hoje nós temos essa construção, né? E eu vejo o valor, né? Você ter 20 anos de carreira, de uma atuação, aliás, carreira pode ser até mais extensa, mas de atuação no Supremo Tribunal Federal, que de fato os nomes que adentram o Supremo, muitos e muitos anos passam resolvendo as questões mais importantes do país, das mais às menos, porque hoje em dia parece que tudo vai parar com ativismo judicial dentro do campo do judiciário, mas de fato é a nossa Suprema Corte, né? Tem que ter ali uma escolha de nomes que possam de verdade representar aí este grande valor também daqui para frente. E além disso, temos os penduricalhos na pauta ali com a pressão que foi feita em cima do Fachin, ou pedido dessas pautas todas em relação aos recursos que foram apresentados. É engraçado, né? É, discutiram os penduricalhos, aí travaram penduricalhos, cortaram. O Supremo Tribunal Federal deu aquela canja, tá bom, fez lá uma restrição, uma trava, mas é uma trava de 70%. Ah, pessoal, então vamos limitar a coisa aqui, você agora só pode ganhar 70% daquilo que você estava ganhando antes. Tá bom ainda, né? Porque, na verdade, do meu ponto de vista, devia ganhar zero, mas tá bom, ok? Fizeram uma trava lá. Foi pro CNJ. Chega no CNJ, o que que acontece? Que é o Conselho Nacional dos Desembargadores, dos Juízes. Ó, o pessoal do Conselhão lá, não, vamos ressuscitar aqui uns penduricalhos que tiraram, que a gente acha que faz sentido. Aí buscaram mais alguns. E aí, enquanto isso, esses foram várias ações, né, que foram travados, a que fala sobre a questão da origem da verba e coisa e tal, os tribunais foram usando o seu departamento criativo para imaginar outras maneiras de, aspas, recompor renda, né? De ganhar aquilo que estaria ali em risco com a decisão do Supremo Tribunal Federal e as outras medidas. Aqui no Paraná, tiveram algumas ideias geniais que não prosperaram. Perdão, primeira, aquela conversa de você pagar 15 mil para quem orientou um estagiário no trabalho, porque ele seria equivalente a um professor. Olha essa, deu uma volta para conseguir justificar, né? É tutor. Era quase se fosse um auxílio tutor. Então, chegou alguém no departamento, você vai ter que orientar a pessoa, 15 mil para você a mais. Cachim, queria que tivesse efeito aqui para poder fazer do dinheiro. Então, é isso. Nunca vi ninguém na vida orientar um estagiário ganhar um real, mas no Tribunal de Justiça era essa ideia. Depois, não houve. Eles, quando foi aí publicado por Estadão, explodiu a coisa, veio uma manifestação de que nada houve, de que a ideia não saiu do papel, de que não comprometeu o orçamento, de que não aconteceu. Aí depois vieram com a conversa dos seguranças para parente de juiz. Claro, a gente compreende segurança para juiz, que vai avaliar ali casos de facção criminosa, situações sensíveis, tem que ter sim uma proteção e cuidado. Mas esticar para a família, aí ficou um pouco estranho. Tanto é que os próprios deputados estaduais, que costumam carimbar o que vem do Tribunal de Justiça, para falar bem francamente com você aqui, disseram desse jeito, não dá para passar, gente. Nós não vamos ficar criando cargo público com estrutura de segurança para os familiares. Porque aí é uma despesa que tem que entender bem o que o contribuinte está pagando. Contribuinte barra pagadores de impostos, né? Que acho que é um nome mais adequado para nós. Então, tem necessidade? Aí você tem que ver a questão, por exemplo, de pedir uma proteção especial ou um recurso para você assegurar. Mas não é justo que todos os paranaenses ou brasileiros fiquem pagando segurança particular para o XYZ. Aí tiraram, houve até a justificativa também desses projetos, que era uma questão de equívoco e também não caminhou. Acabou aprovado quando foi voltado para a segurança dos magistrados. Mas você veja que o departamento criativo não para. Ele continua trabalhando ali, buscando mecanismos e novas ideias, né? As ideias aí que podem surgir diante das discussões. E claro que muitos apresentaram já, muitas entidades Brasil afora, recursos, defendendo, hashtag fica penduricalhos, sabe? Assim, tentando buscar ali caminhos para fazer essa defesa de continuar ganhando. E o que é o penduricalho que eu falo aqui? É o extra. Então, você tem seu salário é R$1.000. Aí você começa a inventar. Ah, mas eu precisava de uma televisão para eu trabalhar. Dá um auxílio de televisão aí? Tá bom, então vai lá para comprar mais 3 mil. Ah, mas agora eu precisava de um auxílio também em gravata, porque mesmo com a minha remuneração não consigo, então vem auxílio gravata. Mas aí tem o auxílio moradia, porque eu estou trabalhando fora da cidade, tem o auxílio iPhone. E tem questões que têm coerência, que têm sentido quando se fala em estrutura de trabalho. Mas aí quando começa vale peru, vale panetone, vale... Tem uns vales aí que é inacreditável, né? Tinha mais de 500. Teve um levantamento que apostou mais de 500 vales, qualquer coisa, diferenciados, com nomes distintos, Brasil afora. Olha que criatividade. Eu sempre conto que eu e o Carlos Koba, que é meu parceiro do Jornal da Manhã, a gente tentou ao vivo inventar penduricalhos. A gente parou em 5. A gente não conseguiu inventar mais. Conseguiram, Brasil afora, criar 500. Então... De fato, é uma discussão a ser feita. Agora, mesmo com a questão da regulação do contra-cheque único, como vão chamando, com a redução, padronizando ali, né, essa questão da remuneração fora o salário de cerca de 46 mil, que é o salário do teto do país, né, porque aí todos os extras que vão chegando aí a nomes que ganham salários ou remunerações de 3 dígitos por mês vão sendo desenhados, é preciso rapidez. Fizeram um grupo lá para discutir o negócio. Ah, como é que vamos travar? Vamos diminuir. Isso tá meio chato, né? Vamos diminuir. Vamos fazer um grupo. Vamos. Então, daqui 6 meses a gente volta com o resultado. É muito tempo. Porque as verbas vão seguir sendo pagas. Então, tem que moralizar a coisa, né? Claro, e reforço. Dar estrutura, sim, ao judiciário. Merece uma boa remuneração. Merece uma estrutura de atuação. Mas, vale panetone... Para quem ganha 46 mil, não tem coerência. Vale iPhone pago com dinheiro público? Também não. Então, o próprio Supremo Tribunal Federal, olha que ponto chegamos, entendeu que a coisa está um tantinho desregrada. Agora, vamos ver exatamente como é que vai se dar, então, com essa pressão, a avaliação para encerrar o assunto. Por quê? As iniciativas também que vêm no sentido de colocar um freio nessas desigualdades todas, esses privilégios, deixa eu chamar as coisas como são aqui, né? Privilégio, esse que é o nome do negócio. Elas vêm muito devagar, né? Eu já falei até da aposentadoria, você tinha lá a história de uma punição que para muitos é um prêmio, se você não é um bom profissional no campo, que você ganha a aposentadoria recebendo em casa. Ah, você foi péssimo, vai para casa recebendo a aposentadoria. Nossa, você realmente não atuou aqui. Vou fazer o seguinte, vai para casa recebendo a aposentadoria e fica lá, que esse é seu castigo. Né? É uma lógica tão diferente que é entendida como punição porque você perde os penduricalhos. Porque você vai ganhar só o salário. Por isso que alguns entendem que é uma punição. Você vai ganhar só 46 mil em casa, tá? Dançou. E aí é a questão da aposentadoria que estavam falando também. Ah, agora foi adiada. Então, é simples solucionar. Trava. Deixa aquilo só que é realmente da atuação. Aí discute e depois libera o que tá. Não, vai ficar pagando aí 6 meses enquanto vão lá discutir a forma de fazer. E a última vez que discutiram, ainda ficou ampliado até 30 mais 35, mais não sei quantos por cento, que você poderia receber extra. Essa era a tal da trava que nós tivemos. Difícil, né? 3:11. Vamos girar o estado na maior rede de rádios do Paraná. A gente faz um giro de informações. Vamos começar falando de Londrina, restaurante popular. Está em processo de reformas e adequações. Unidade que costuma servir refeições ali a R$ 3,00 tem um funcionamento sujeito a interrupções pontuais em razão de obras. Só que aí teve acordo do Ministério Público e da Prefeitura de Londrina, colocando um prazo para a reabertura do restaurante popular. Quem vai contar para a gente é a apresentadora do Pan News Opinião, aliás, do Pan News Londrina, a Silvia Vilarinho. Silvia, boa tarde para você.
0: Olá, estou de volta aqui no Pan News Opinião para falar então desse assunto que chama a atenção também aqui em Londrina, porque é o único restaurante popular

0: diárias com o mesmo padrão nutricional e o mesmo valor que era praticado antes. E esse termo de ajustamento de conduta também prevê um prazo. E em caso de descumprimento, o município poderá receber uma multa diária de R$10 mil. E o dinheiro será destinado ao Fundo Municipal de Segurança Alimentar e Nutricional. Antes do acordo, o Ministério Público já havia recomendado à Prefeitura a apresentação de um plano emergencial para evitar o fechamento, a interrupção do atendimento durante essa reforma, o que não aconteceu. Então, essa reforma está acontecendo, mas o município vai ter que agilizar esse processo para já, o mais antes possível, fornecer novamente essas refeições aqui no município. E o Ministério Público segue de olho e, se isso não acontecer, uma multa será aplicada à Prefeitura. Aqui de Londrina, Silvia Vilarinho, e eu volto com vocês aí no estúdio.
1: Obrigada, Silvia, pelas informações. Vamos para Maringá falar sobre solidariedade. Dados da Receita Federal mostram que apenas R$52 milhões do imposto de renda foram destinados para instituições sociais pelos contribuintes aqui do Paraná. E por que está ali, né, apenas 52 milhões? Porque o potencial de doação era de R$2,5 bilhões de reais. Em Maringá, inclusive, tem uma lei municipal tentando buscar incentivar essas doações. O apresentador do Pan News Maringá, Jota Júnior, vai trazer os detalhes. Oi, Jota, boa tarde para você.
2: Olá, muito boa tarde para você e a todos que estão acompanhando o Jovem Pan News Opinião. E aqui em Maringá, nós temos praticamente um reflexo de como foi no Estado. Uma pequena parcela dos contribuintes destinaram o que poderiam para as instituições locais. Nós temos um levantamento que foi feito pelo nosso produtor aqui de Maringá, o Cláudio Rosa, que mostra que 6% do total que poderia ser destinado às instituições, né, sociais fizeram por isso. O restante não. Os contribuintes maringaenses doaram R$3 milhões em um total disponível de 50 milhões que poderiam ser destinados. Bom, de 50 mil contribuintes de Maringá que poderiam fazer então essas doações, apenas 2.400 contribuintes doaram parte do imposto devido. E esse número não vem aumentando ao longo dos anos, muito pela falta de informação. Então, para incentivar as doações, a Câmara Municipal aprovou aqui na cidade uma lei que autoriza o município a distribuir prêmios para quem doar parte desse imposto, né, para as mais de 40 instituições cadastradas aqui no município de Maringá. Conforme o texto, a lei não cria novos impostos, nem, né, altera as regras do imposto de renda. Ele apenas é como se fosse um incentivo ao contribuinte a utilizar esse mecanismo de doação às instituições aqui de Maringá, ao invés de ir direto para o governo federal, que aí escolhe para onde vai mandar o dinheiro, né? Com relação aos prêmios, a lei não deve onerar os cofres públicos, já que ela autoriza o município a realizar parcerias para angariar os prêmios. A Receita Federal, que tem a política de doar produtos apreendidos para a realização de bazares em prol de entidades sociais, pode inclusive ser uma das parceiras do município nesse novo projeto. E a expectativa é que com isso as doações aumentem por aqui. De Maringá, Jota Júnior.
1: Obrigada, Jota, pelas informações. Agora vamos para Foz do Iguaçu com meu parceiro de bancada, Maurício Freire. Mauri, conta lá, qual é o destaque de Foz?
3: Rafa, nós comentamos aqui o impacto que os jogos da Seleção Brasileira na Copa do Mundo têm no comércio, no setor de bares e restaurantes, mas não para por aí, também tem impacto da Seleção Brasileira na Copa na geração de energia da usina de Itaipu. É o chamado efeito torcida, que faz com que o consumo de eletricidade diminua um pouco antes do início da partida, suba rapidamente durante o intervalo e caia de novo no segundo tempo, e aí volta a crescer logo após o apito final. E aí, para garantir a estabilidade do sistema elétrico brasileiro, a usina participa de um esquema especial coordenado pelo Operador Nacional do Sistema Elétrico, que começa 2 horas antes de cada jogo e vai até 2 horas depois do término da partida da Seleção Brasileira. Na estreia do Brasil contra o Marrocos, o fornecimento de Itaipu para o país caiu 7% antes do jogo. e começou 6 da tarde. Logo depois do término da partida, o consumo nacional disparou. A usina precisou elevar sua produção para

0: recuperar uma carga equivalente ao consumo médio de todo o estado do Rio Grande do Sul em apenas 21 minutos. Já na partida contra o Haiti, a usina reduziu o fornecimento em 17% momentos antes do início do jogo. Logo depois do encerramento, a geração foi aumentada em 7% em apenas 14 minutos para acompanhar o retorno dos eletrodomésticos ligados pelas pessoas. A expectativa técnica é que esse comportamento do sistema se repita na próxima partida da seleção contra o Japão. A expectativa é de um aumento aí de 14% na geração de energia de um momento para outro no sistema elétrico brasileiro. E a Itaipu está preparada aí para atender a demanda. A usina aqui, que fica entre Foz do Iguaçu e Cidade do Leste, ali no Paraguai, entre Brasil e Paraguai, ela é responsável por cerca de 10% de toda a energia gerada no Brasil. Então, Itaipu também tendo esse impacto da seleção brasileira na Copa do Mundo. Rafa.
1: Ninguém passa imune, Maurício Freire. Você veja que nem Itaipu escapa aí dos efeitos da seleção brasileira. 3:19, o assunto agora é um encontro que reuniu grandes CEOs hoje em Curitiba, grandes lideranças empresariais do país se reuniram na capital, tem imagens para você que está assistindo, e um evento que vai muito além ali das lições do mundo de negócios. O Workshop Encanto reuniu executivos de empresas de referência nacional em um evento que tem um olhar também para a questão social, com o reverter aí do valor dos ingressos para projetos sociais. A gente vai ouvir agora o que disse a fundadora do Instituto, Camila Casagrande.
2: Então, esse é um evento que a gente reúne grandes empresários. A ideia é convidá-los, né, esses grandes CEOs, grandes referências no mercado, para compartilhar a sua trajetória profissional, mas também convidando a conhecer um pouco da vida pessoal desses grandes empresários, porque a gente entende que não é por trás daquele título de CEO, daquele título de executivo, existe uma pessoa que passou por diferentes desafios para chegar até esse lugar. Então, a gente realiza esse workshop convidando outros CEOs a conhecerem essa trajetória, a se inspirarem com essas histórias. E toda a renda desse evento, né, os convites, os ingressos, são revertidos para as ações sociais do Instituto.
1: Bom, o CEO do Grupo Propósito, André Caldeira, diz que a reunião é uma oportunidade de recuperar a humanidade no mundo corporativo. Vamos ouvi-lo.
3: Então, eu, na qualidade de voluntário, eu faço às vezes de mestre de cerimônias nesse evento. Então, já são 4 anos, entre outras coisas, que eu faço pelo Encanto. E eu acho que a importância é justamente o impacto sistêmico, porque a gente pode, então, reunir um público super selecionado, que paga um ingresso com um valor representativo e 100% desse ingresso é revertido para a ONG, né, para o Encanto. E por que que eles vêm? Não só para apoiar o Encanto, mas ouvir as histórias de grandes líderes. No dia de hoje, o Ciro Possobon, da Volkswagen, Gabriela Riso, da Malve, e o Rafael Mioto, da CNH. Onde a gente tem a oportunidade, eu e a Camila, CEO do Encanto, de fazermos um bate-papo bastante íntimo, profundo, sobre a história desses líderes, os seres humanos que esses líderes são, que já mostram a sua humanidade ao doar seu tempo para que as pessoas estejam aqui. Então, eu acho que a importância é de resgatar cada vez mais a humanidade no mundo corporativo, que a gente vá além do transacional, além do ganhar dinheiro, mas o que a gente faz com esse dinheiro, que tipo de legado a gente cria. E o Encanto é uma ótima oportunidade para que a gente entenda que exemplos como esse são possíveis nessa sociedade que a gente quer ajudar a criar.
1: Para o CEO da Volkswagen, Ciro Possobon, este é um momento muito importante aqui para a cidade. Vamos ouvi-lo.
4: É um super evento, então, aqui pilotado pela Camila. Então, o Encanto é realmente uma super organização que realmente transforma vidas, né? Então, você ter pessoas aqui realmente dispostas a doar o seu tempo, doar realmente um recurso também para ajudar nessa organização que é tão importante aqui para a cidade, né?
5: A importância do debate, né, dos assuntos que serão tratados.
4: Exatamente. A gente fala de tudo, né? Então, nós temos 3 palestrantes hoje, eu sou um deles, e a gente vai conversar sobre vários pontos, né, sobre gestão, sobre liderança e, claro, ações sociais e como as empresas, em conjunto com as ONGs, que a gente pode fazer de transformação aqui na cidade.
1: Para a CEO do Grupo Malve, Gabriela Riso, a iniciativa é nobre.
6: Eu acho que é uma iniciativa muito bacana e nobre, porque hoje em dia é muito importante a gente poder estar aberto para ouvir, trocar com outros segmentos, com outras empresas, para estar sempre aprendendo, né? O mundo está em constante movimento e nós valorizamos muito essa conexão, né, com jornadas de empresas que também estão participando dessa mudança e trocar experiências, aprender, trazer nossos cases, trocar com cases de outras empresas. É muito rica essa troca.
1: Marcos Fernandes, sócio fundador do Grupo Valor e Elbrus, diz que a iniciativa vai fazer uma grande diferença social ao país.
7: Nós somos patrocinadores do evento pelo segundo ano consecutivo, temos uma proximidade com o Encanto, a partir da Camila. É um prazer apoiar, entender o projeto que eles fazem, o fim social que eles cumprem, a inclusão das crianças na sociedade, nesses lugares do Paraná, das cidades em que são excluídos. E quando você tem alguém apoiando como eles, incluindo-os, faz uma grande diferença social para o nosso país.
1: Presidente da CNH, Rafael Manfroy Mioto, para a América Latina, diz que o evento reúne lideranças para falar sobre desafios e impactos desse trabalho na comunidade.
8: Esse evento é importante porque nós temos a oportunidade aqui de juntar algumas lideranças de setores diferentes, né, da nossa indústria, da nossa sociedade, para falar sobre liderança, para falar sobre desafios que a liderança traz, e alguns insights em relação a como lidar com certas situações e impacto que a gente pode ter na comunidade, na sociedade, né? Fazer um pouco além do que é só operar nossos negócios, né, e tocar nosso dia a dia.
1: A diretora de marketing do Grupo RIC, Laila Sol, participou do evento e comentou a importância desse encontro.
9: Para nós é fundamental ser parceira desse evento, é mais do que cobrir o evento. A gente está proporcionando divulgar o que essa entidade está fazendo hoje e divulgar o que essas empresas que são geradoras de empregos, de negócios do nosso estado estão fazendo. Então, para a Jovem Pan News e para a RIC Record, é fundamental dar voz para essas ações.
10: É um evento que tem um cunho social, né? Isso é bastante importante também.
9: A gente diz que as empresas, quando elas unem propósito, elas estão deixando um legado, né? Então, mais do que contar os seus negócios, elas estão trazendo também um bem social. Isso é fundamental para os dias de hoje.
1: Bom, e falando em homenagens, teve mais na Câmara Municipal de Curitiba, o CEO da Volkswagen do Brasil, Ciro Possobon, que participou do evento Encanto, também recebeu o título de Vulto Emérito da Câmara. Tem imagens para você que está acompanhando, ele é curitibano, primeiro brasileiro a assumir a presidência da montadora. Vamos ouvir aí o que disse.
11: Ah, é uma grande honra, né, estar recebendo um título tão importante assim nessa cidade que eu nasci, fiz minha vida aqui, estudei aqui, casei, filhos e tudo isso. Então, é uma história muito boa. Então, hoje, estando presidente da Volkswagen, uma empresa tão importante do Brasil, temos fábrica aqui. Então, a nossa contribuição também para o estado e para a cidade, né? Então, muito orgulhoso de estar aqui.
1: O autor do projeto foi o vereador professor Euler, que afirmou e falou aí sobre a importância da trajetória do CEO. Vamos ouvi-lo.
12: Pessoa muito importante, o CEO, presidente da Volkswagen Brasil, criou uma revolução cultural dentro dessa empresa, né, trazendo, vamos dizer assim, o jeito brasileiro de administrar e liderando pelo exemplo. E, ao mesmo tempo, uma pessoa com um notório saber, né, uma pessoa que realmente se destaca, né, dentro da sua liderança na empresa.
1: Bom, Ciro Possobon também falou sobre os investimentos da empresa e aí sobre lançamentos. Vamos ouvi-lo.
11: Nova picape que a gente anunciou agora, camuflada, chama Tucan. Então, em breve, está chegando. Então, um investimento, um carro desenvolvido, desenhado, feito aqui, com fornecedores locais. Então, bastante orgulhoso. Então, vai ser um carro com sucesso, com certeza, com tudo que a gente... Volkswagen é preferência no Paraná.
1: Bom, tá aí, portanto, o registro feito, tem as imagens ali dessa homenagem. Ele comanda a montadora desde 2023, é formado em administração pela Universidade Federal do Paraná, com MBA em finanças, construiu uma carreira internacional entre o Brasil, França e Japão e trabalhou aí por muito tempo dentro do setor, tendo agora este reconhecimento. Tá feito o nosso registro. 3h27, aqui é fim de jogo, Maurício Freire. Nós não vamos ter segunda-feira aqui não, que a gente vai estar acompanhando da redação, ou de casa, ou bares e restaurantes, sabe? Cada um vai estar num canto aí. A questão do jogo do Brasil. E terça-feira, acho que já volta a Manuela Niklevics, não é isso? Me diga se eu estou enganada com as férias.
0: É isso, Rafa. Foi muito bom participar com você neste período aqui no Pan News Opinião. Agradeço você, agradeço os nossos ouvintes também que me acompanharam aí neste período, eu agradeço muito. E para finalizar com a informação que eu fiquei de dar antes, olha, se o Brasil passar do Japão, ele pega na próxima etapa, nas oitavas de final, ou Costa do Marfim, o adversário da Costa do Marfim ainda não está definido, mas ou vai ser França ou Noruega. O
1: Costa
0: segundo
1: do
0: lugar
1: Marfim.
0: Do grupo I, França ou Noruega.
1: Aqui é todo mundo costa de marfim desde criancinha. E aí, qual que...
0: França, se for França, vai ser pedreira. Mas aí a França precisa ficar em segundo no grupo. Mas França e Noruega vão disputar essa vaga ou essa posição no grupo na última partida dessa fase de grupos da Copa. Vamos acompanhar aí. Mas segunda-feira, Brasil-Japão, 3-0 Brasil. Rafa, muito obrigado. Um grande abraço, obrigado a você, ouvinte, que me acompanhou por aqui também.
13: Eu sou... 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
14: O atacante Neymar voltou a jogar pela seleção brasileira depois de quase mil dias. Ele entrou aos 80 do segundo tempo, ou seja, aos 35, e jogou ainda o tempo de acréscimo da partida. Após o jogo, ele foi perguntado o que sentiu quando foi anunciado e quando entrou em campo.
15: Quando eu entrei, na verdade, eu não pensei em nada. Eu só agradeci mesmo ali, eu só agradeci pelo momento. Foi um momento de gratidão mesmo, porque nesses anos, desde quando eu me lesionei aqui na seleção, meu objetivo era jogar a Copa do Mundo, meu objetivo era voltar para a seleção.
14: De Nova Jersey, o Wellington Campos, na Jovem Pan News.
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8: Aliás, o estádio de Boston está recebendo um ótimo público para o jogo de daqui a pouquinho entre uma das grandes seleções que disputam esse grupo I, né? França e Noruega, que estão ambas em primeiro e segundo colocado e agora jogam para saber quem estará fechando esse grupo na primeira colocação da Copa do Mundo aqui pela Jovem Pan. Vamos para um destaque da seleção francesa, com o craque Mbappé em busca da artilharia da Copa. Boa tarde para você, Guilherme Napoli.
9: Tudo bem, Gabriel? Um abraço para você, um abraço para todo mundo que nos acompanha aqui na Jovem Pan. A seleção da França, que vai com força máxima no ataque. Já do meio para trás, tem mudanças. O técnico Didier Deschamps para essa última partida da fase de grupo. Lacroix, Koné e Tchouaméni são novidades na escalação da França. Mudanças principalmente no meio de campo. Rabiot vai para o banco de reservas. É um time misto. Nesta última rodada, a França, que já tem 6 pontos, está classificada e vai em busca da primeira colocação.
8: Muito bem, Nápoles, a seleção da França escalada em busca da primeira colocação. Agora nós vamos para o outro lado. Aliás, dois artilheiros, tanto na França quanto na Noruega. O destaque hoje é que um desses artilheiros não vai para campo, né, Nápoles?
9: O Haaland fica no banco de reservas, meu caro Gabriel Dias. A Noruega que entregou os pontos, hein? Num confronto direto contra a França pela primeira colocação do grupo, a Noruega vem com o time reserva. Os principais jogadores ficam no banco de reservas. Odegaard, Haaland, Nusa, Sorloth, todos ficam com opção para o Sovaquin no banco de reservas.
7: Muito bem, tá aí o nosso Guilherme Nápoles para França e Noruega aqui no Futebol da Pan. Já já nós vamos dar um destaque também para a seleção do Brasil. O Raí Monteiro está acompanhando o Brasil que joga na segunda-feira em Houston, nos Estados Unidos, contra a seleção do Japão. Antes disso, uma passadinha no plantão permanente da Jovem Pan com os grupos dessa Copa. Aliás, o chaveamento já está se desenhando. Amanhã à noite nós teremos, enfim, a visão total de como vai ser a fase 16avos, mas já tem muita coisa desenhada para a próxima etapa. Boa tarde, PH Sperber.
10: Muito boa tarde, Gabriel Dias, para você ligado aqui na Jovem Pan, neste França e Noruega que abre os trabalhos aqui na Jovem Pan nesta sexta-feira. Mais tarde, como você adiantou, também tem Uruguai e Espanha, 9 horas da noite, mas também pela Copa do Mundo, além deste jogo. França, às 4 horas também tem Senegal e Iraque. Desse jogo vai sair a equipe que pode ficar na terceira colocação. Lembrando, neste momento as duas equipes estão com 0 pontos. Se tiver algum vencedor, se tiver um empate, os dois estão eliminados. Quem vencer terá uma chance de ir para os classificados como terceiros. Mas aí fica um critério importante, porque as duas equipes têm saldo de gols bem baixo. Senegal, neste momento, tem saldo menos 3 e saldo do Iraque é menos 6. Portanto, o Iraque precisa de uma goleada aí histórica para ter um saldo relativamente favorável para estar classificado entre os melhores terceiros colocados. Já Senegal, com 3 pontos, ele precisa de um saldo positivo, vai, entre 0 e 1 para tentar ter uma chancezinha a mais também. Porque neste momento, Senegal está fora, é o pior colocado, digamos assim, dos terceiros colocados dessa Copa do Mundo. 4 horas da tarde, além de Senegal e França, tem esse jogo da Noruega, aliás, além de Noruega e França, Senegal e Iraque, mas mais tarde, 9 horas, Uruguai e Espanha, Cabo Verde e Arábia Saudita. Meia-noite, mais 2 partidas para encerrar a sexta-feira. A madrugada do sextou com Egito e Irã, Nova Zelândia e Bélgica, esse jogo pelo Grupo G, meu caro Gabriel Dias.
9: Muito bem, muito obrigado, PH Sperber, que vai estar de olho também na definição desse Grupo I da Copa do Mundo 2026. Aliás, amanhã tem um monte de jogo também que vai definir a sequência da fase 16avos da Copa do Mundo. Opinião Jovem Pan, nosso velho Vamp com o Fábio Piperno. Vamp, talvez... É que hoje não vai ter o Haaland, né? A Noruega deu uma poupada aí em todo mundo. Inclusive, o Haaland soltou uma declaração. Não, a França vai ganhar, a gente não tá preocupado. Parece que não estão mesmo preocupados para saber se vão ficar em primeiro ou segundo, né, Vamp?
11: Já estão classificadas as duas equipes, né? Mas a Noruega tira o pé, né? Os franceses, que não conta com o seu treinador, né? Que Deus o tenha, a família, que a mãe dele, do Descamp, não faleceu. Ele não vai estar, vai ter o seu auxiliar. E o Haaland ali, mas eu acredito que ele entre no jogo, viu, Gabriel? Eu acho que o Cometa entra, viu? Olha lá, amigo do Shaqui.
10: Talvez, pro segundo tempo, junto, né?
11: Não sai jogando.
10: Mas foram assim, comandados pelo Guardiola
11: mas
10: também,
11: mesmo assim,
10: né?
11: A seleção da Noruega é uma seleção forte.
9: Verdade. Muito bem, Fábio Piperno também ao nosso lado para a França e Noruega daqui a pouquinho. Sexta-feira de grandes jogos da Copa do Mundo, hein, Piperno? A gente vai ter esse jogo de agora, França e Noruega. Os dois times já estão na próxima fase. Resta saber quem vai se classificar em primeiro. Lembrando que, eventualmente, se o Brasil passa da fase 16avos, enfrentará França ou Noruega. Depende do cruzamento aí, porque é o segundo dessa chave. Com o outro cruzamento, né? Com a Costa do Marfim. Mas também tem à noite Uruguai e Espanha, tem a possibilidade de Cabo Verde chegar à próxima fase da Copa. Tem muita coisa nessa sexta-feira de Copa do Mundo, né, Fábio Piperno?
12: Tem sim, Gabriel Dias, boa tarde a todos. Agora, eu acho o seguinte, que a Noruega, quando saiu o chaveamento lá no mês de dezembro ainda, a Noruega olhou e falou, bom, é o seguinte, nessa chave o nosso objetivo é ficar em segundo. Ninguém vai tirar o primeiro lugar da França. Então nós vamos batalhar para ficar em segundo. Porque depois nós vamos ter um cruzamento acessível na fase de 16avos e aí quem sabe pegar o Brasil. Então, o que, que nós vamos fazer? Nós temos que dar um gás nos dois primeiros jogos, não depender do jogo com a França. Depois nós vamos ter um dia a menos de descanso e, na sequência, nós vamos encarar o Brasil. Essa é a nossa Copa do Mundo. Enfrentar a seleção brasileira. Nós temos que chegar inteiro para pegar o Brasil. Então, tomar uma sacolada de 9-0 hoje, mas não vai mexer um músculo aí nos vikings noruegueses, porque eles sabem que esse jogo já não tinha entrado na contabilidade inicial deles.
9: Muito bem, meus amigos. Nós vamos fazer um intervalinho rápido. Na sequência, voltamos com as escalações de França e Noruega aqui na Pan.
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0: Presença de público ótima em Boston, nos Estados Unidos, em Nápoles. Lembrando, inclusive, que a França foi a única seleção que até agora passou por aquela paralisação por conta de raios, né? No último jogo da França, o jogo durou 3 horas praticamente, né? 2 horas de paralisação com o segundo tempo. E naquele momento quebrou muito o ritmo. A vitória da França por 3-0, claro, mas mesmo assim, a única seleção que até aqui passou por essa situação de paralisação devido à lei federal que existe nos Estados Unidos. Se tem raio perto de onde está acontecendo o evento tem que ser paralisado, Nápoles.
1: Exatamente, Gabriel Dias. Aconteceu na segunda rodada, vitória por 3-0 diante da seleção do Iraque. O jogo ficou paralisado cerca de 2 horas e 10 no intervalo, ou seja, o primeiro tempo aconteceu no horário natural. E o segundo tempo atrasou tanto que encavalou com a partida de Senegal contra a Noruega, justamente. O primeiro tempo dessa partida, que foi vencida pela Noruega por 3-2, foi em simultâneo com a segunda etapa de França 3, Iraque 0, muito por conta dessa paralisação. Hoje, estádio lotado em Boston. E lembrando sempre, né, a torcida da Noruega faz uma festa maravilhosa até aqui nos Estados Unidos, nesta Copa do Mundo. Tem a questão da remada, que tem sido elogiada por todo mundo. A seleção da Noruega, que tem, pelo menos até aqui, a torcida mais carismática dessa Copa do Mundo. Gabriel Dias.
0: Muito bem, meus amigos. Vamos juntos no Futebol da Pan. É hora de escalar os times. Vem aí a seleção da França, Guilherme Nápoles.

0: 4 vezes finalista nas últimas 7 edições. Vem a campo a França do técnico Didier Deschamps. Num 4-2-3-1, anote aí, Gabriel Dias. Do goleiro ao centroavante. 16 na meta. Manhã é o goleiro. Na linha de defesa, Koundé veste a camisa de número 5 pela lateral direita. O miolo de zaga de 4, o Pamecano. E 26, Lacroix. 19 nas costas para Theo Hernandes, fechando a linha de defesa. No meio de campo, a dupla de volantes. Hoje com novidade, Rabiot no banco de reservas. Meia dúzia para Koné e 8, Tchouaméni. No ataque, lá na frente, o quarteto fantástico de 7, Dembélé. 11, Olise. 19, Désiré Doué. E 10, o capitão Kylian Mbappé. Repeteco da França que vem a campo. Com Mayan, Koundé, Upamecano, Lacroix e Theo Hernandes. Koné, Tchouaméni, Dembélé, Olise e Doué. E o Mbappé no comando de ataque. No banco de reservas, são 15 opções para o técnico Didier Deschamps. 23, Risser. 1, Samba. 15, Konaté. 17, Saliba. 2, Malogusto. 3, Lucas Digne. 21, Lucas Hernandes. 13, N'Golo Kanté. 14, Rabiot. 18, Zaïre Emery. 24, para Cherki. 25, Akliouche. 12, Barcola. 22, Mateta. E 9, Thuram. A França escalada, Gabriel Dias.
1: Pronta o time da França no gramado daqui a pouquinho. Vamos confirmar o outro lado. É hora da Noruega aqui na Pan. Vai lá, Nápoles, escalando a seleção da Noruega.
0: Do técnico Solbakken, a Noruega espelha a escalação da França também num 4-2-3-1. Vem a campo com o time reserva completamente modificado. Com 13 na meta, Selvik é o goleiro. A linha de defesa tem o Aursnes na direita, camisa de número 14. Henrique, camisa de número 23, é o zagueiro pela direita. Oldgaard é o zagueiro pela esquerda, camisa de número 4. E na lateral esquerda, fecha a linha defensiva, camisa de número 15, Bjorken. No meio de campo, a dupla de volantes. Berg, número 6, é o capitão do time. 18 para Christian. 22, Oscar Bob, aberto pelo lado direito. Schelder, camisa de número 21, aberto pelo lado esquerdo. E Asgard, veste a camisa 19, na armação da equipe. No comando de ataque, hoje a referência, o centroavante, vestindo a camisa de número 11, Larsen, comando o ataque da Noruega. Repeteco dos Vikings, que vem a campo com Sjovic, Aursners, Henrik, Altgar e Bjorken, Christian, Berg, Oscar Bob, Asgard, Schörup e Larsen no comando de ataque. No banco de reservas, o Solbakken tem à disposição um Nylan, o goleiro. 12 para Tangivik. 24 para Langas. Hagen, camisa de número 17. 3, Ayer. 16, Pedersen. 26 para Ryerson. 5, Wolf. 8, Berg. 2, Thorsby. 10, Odegaard. 20, Nusa, Haug, camisa de número 23. 9 para Erling Haaland. E 7, Sørloth, a Noruega também escalada.
1: Trio de arbitragem em Boston, nos Estados Unidos.
0: Arbitragem experiente da Inglaterra. Michael Oliver é o dono do apito. Stuart Burt é o auxiliar de número 1. E o James Mainwari é o auxiliar, o bandeirinha número 2. Quarto árbitro da China, Ningma. E o VAR não especificado pela FIFA, Gabriel.
1: Muito bem, meus amigos. 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
1: As equipes entrando no gramado. Vamos para o cerimonial da FIFA. Mbappé é o primeiro homem que está trazendo a flâmula da seleção francesa. Ao lado dele, o Berg, camisa meia dúzia. São, portanto, os dois capitães de França e Noruega que entram para o gramado. Aquele tradicional cerimonial com as duas bandeiras, tanto da França quanto da Noruega, no centro do gramado, ocupando praticamente ali todo o espaço do campo. Na circunferência central, o enorme símbolo da FIFA, com um grande globo terrestre e as equipes no gramado. Vamos ouvir o ambiente do jogo aqui na Pan para você. A França entrando com o seu macacão branco, com o seu uniforme para proteger do frio. Trio de arbitragem à frente. Tem claro ali também dois personagens da FIFA que vão trazendo os bandeirões, tanto de Noruega quanto de França. E as seleções se dirigem agora para o redor do grande círculo do gramado. Agora impressiona a imagem aérea que a gente está vendo aqui no monitor da FIFA. O estádio em Boston extremamente lotado. Não há um espaço vazio para a França e Noruega para esse jogo de daqui a pouco, Guilherme Nápoles.
0: Estádio lotado, Gabriel Dias, para uma das principais partidas dessa primeira fase. É pelo menos a partida mais esperada entre as grandes seleções, as grandes favoritas. É a Noruega que deve levar muita dificuldade à seleção da França, as duas seleções que disputam a primeira colocação do grupo. A França com 2 jogos, 2 vitórias, 6 gols marcados, 1 gol sofrido e um saldo de 5 positivo contra a Noruega, que por conta do saldo de gols fica na segunda colocação. Tem 2 jogos, 2 vitórias, 7 gols e 3 gols sofridos, também 6 pontos na competição. As duas equipes disputam hoje o primeiro lugar para ver quem pega a chave do Brasil e quem pega a chave da Alemanha, meu caro Gabriel Dias.
1: Muito bem, meus amigos, times do gramado, teremos a execução dos hinos. Torcedores da Noruega, torcedores da França tomam as arquibancadas em Boston, nos Estados Unidos. É o grupo I da Copa do Mundo. Vamos ao cerimonial da FIFA. É hora dos hinos. Hino da Noruega.

0: Aí o hino da Noruega. Aplausos nas arquibancadas.
1: Please remain standing if you are able for the playing of the national anthem of France.
0: Hino francês agora.

0: executado. Tá tudo pronto para a bola rolar daqui a pouco. 16h, o horário do jogo. Seleção da França vai agora trocar a flâmula com a seleção da Noruega. O capitão Mbappé vai conversar ali com o capitão Berg. E as bandeiras estão sendo rapidamente retiradas do gramado, Nápoles.
1: Exatamente, Gabriel Dias. Faltando pouquinho para a bola rolar no estádio de Boston. França e Noruega que disputam a primeira colocação desse grupo. Lembrando que quem ficar na segunda posição cai do lado da chave da seleção brasileira. E é um possível confronto do Brasil na fase de oitavas de final. Quem ficar na segunda colocação joga contra a Costa do Marfim no 16avos de final. E aí tem o enfrentamento das oitavas com Brasil ou Japão. Ou seja, podemos hoje estar diante do adversário da seleção brasileira na fase de oitavas de final. Claro que antes tem o Japão, na próxima segunda-feira, às 14h. Hoje no banco de reservas da Noruega, o Haaland. O técnico Solbakken colocou o time em reserva e o Haaland fica no banco. Vai perder uma disputa boa na artilharia contra o Kylian Mbappé. Os dois que marcaram 4 vezes nessa fase de grupos até agora. O Mbappé meteu 2 gols no Iraque, depois 2 gols em Senegal. E o Haaland da mesma forma, 2 gols em Senegal e antes disso também 2 gols na seleção do Iraque. A Noruega tem mais gols marcados neste grupo, 7 contra 6 da França. A diferença vai para o sistema defensivo. 1 gol sofrido pela França, 3 gols sofridos pela Noruega. E agora o Michael Oliver, ele vai tirar ali na moedinha quem sai com a bola. Kylian Mbappé, o capitão da França, Berg, o capitão da Noruega. A gente vai ver daqui a pouquinho, nesse momento também mostrando a arbitragem de Jerry Gillett. Antes não especificado, é mais um árbitro inglês então para essa conta, o Jerry Gillett, que é o dono do VAR, o comandante do VAR, meu caro Gabriel Dias.
0: Muito bem, Piperno, você dizia aqui fora do ar sobre o L'Equipe estar anunciando, fez uma longa matéria lá na França essa semana, falando sobre a comemoração que tem chamado muita atenção dos torcedores noruegueses que estão imitando vikings em todos os lugares, né? Na Times Square, nos gramados, nas arquibancadas também, antes da bola rolar.
2: Eles foram ouvir personagens da própria Noruega, lá em Oslo, né? Porque, e lá na Noruega, essa saudação, toda... né, toda essa festa feita aí com esses símbolos vikings, não é algo muito bem aceito de forma consensual no país. Por quê? Porque há muita gente na Noruega que não se orgulha desse passado viking, até porque os vikings também cometeram lá as suas atrocidades. Então, era como, sabe, aquele negócio de você... você pega, por exemplo... trazendo aqui para o nosso continente americano, é como você saudar alguém, enfim, fazer toda uma onda, uma festa e tal, porque, por exemplo, matava índio. Os vikings também, eles tinham no seu rastro muitas histórias de violência e de agressão a outros povos. Portanto, isso não é algo consensual, essa aceitação dessa tradição viking lá na Noruega não é algo tão consensual assim.
0: Neste momento estamos respeitando o minuto de silêncio em homenagem ao falecimento da mãe do técnico francês do Deschamps.
3: Please rise if you are able and join us in observing a moment of silence for the victims of the earthquakes in Venezuela.
0: E também pelas vítimas do sismo na Venezuela. Já chegamos a 600 mortos na Venezuela. Também um minuto de silêncio em homenagem a essas vítimas que faleceram nesse terrível acidente nos últimos dias na Venezuela. Realmente um minuto de silêncio bem respeitado em Boston. E os aplausos. Aplausos das arquibancadas em homenagens também, claro. E um sinal de respeito às vítimas da Venezuela. Equipes no gramado naquela última mensagem antes da bola rolar. Guilherme Nápoles.
4: E por conta do falecimento da mãe do Didier Deschamps, hoje a França é comandada pelo auxiliar. O Guy Stéphane é quem fica no banco de reservas, comanda a seleção da França nesta partida de hoje. O Didier Deschamps, claro, retorna para a fase eliminatória, mas hoje pediu licença para acompanhar também o sepultamento da sua mãe. Então não estará à disposição no banco técnico da seleção francesa. A bola vai rolar, a Noruega com a sua camisa tradicional, uniforme vermelho. A França jogando com seu uniforme número 2. Um verde água, bem clarinho, muito bonito o uniforme da seleção da França. E quem dá a saída é a Noruega. É o camisa 11, Larsson. E quem vem na narração com toda a emoção do rádio, chega mais, Gabriel Dias.
5: Muito bem, meus amigos, vai começar o jogo. Grupo I da Copa do Mundo, contagem no estádio. Apita o árbitro, bola rolando em Boston, nos Estados Unidos. Saída de bola autorizada pelo árbitro inglês Michael Oliver. Dominando aqui na entrada da grande área, a seleção da França vai sair jogando curto na entrada do grande círculo do gramado. Primeira boa bola para Mbappé. Mbappé dominou, levou pela ponta direita do gramado, vai embora em diagonal, tá na área, finalizou na trave. Ele está perseguindo a meta da artilharia da Copa. Jogada volta de novo aqui para a entrada da grande área. Tentativa novamente no pé do Mbappé. Trava nele a zaga. Østergaard sai jogando errado. A bola ainda volta pelo grande círculo do gramado. Insistindo na posse de bola com Theo Hernandes. Recuperando mais atrás com o goleiro Manhã. Vai sair do gol aqui pela ponta direita do gramado. Com 30 segundos o primeiro ataque francês. Na bola do Mbappé, viu, Nápoles? Tentou resolver, bateu pro gol. A bola pegou na trave.
4: E quase o gol mais rápido da história das Copas, né, Gabriel? Com menos de 20 segundos a finalização do Mbappé. Pelo lado direito ele avançou, ganhou espaço do lado esquerdo da defesa da Noruega. Bateu de perna direita, ele soltou a perna, hein? A bola explode no travessão e quase o Mbappé chega ao quinto gol. 5 gols tem o Messi na artilharia da Copa do Mundo. Segue 0-0. Quase o primeiro da França, Gabriel.
5: Lá vem para a lateral do gramado, vai trabalhando bola a seleção da França aqui pelo campo de defesa. Dominando, levando a jogada para a linha lateral direita do campo. Lá vem a França de novo para o ataque. À frente da linha divisória do gramado, lançamento feito. Domina com Dembélé pela ponta lateral direita do gramado, partiu. Levantou para a inversão de campo na linha lateral do gramado com o Doué. Doué domina, mata no chão, tenta na quina da grande área. Ajeitou, vem por dentro, vai para o meio, tenta na meia lua. Bola bateu no Michael Oliver, bateu no árbitro. Quase como um 13º, vaias para ele, Nápoles.
4: E a posse de bola era da França no campo de ataque. Ontem aconteceu a mesma coisa, né? Com a árbitra americana no confronto entre Equador e Alemanha. A posse de bola fica com a França no campo de ataque. Vai ser dada a bola ao chão. O Koné tá por ali para dar prosseguimento ao ataque, Gabriel.
5: Koné domina. Rola a bola para a lateral direita do gramado. Sai jogando a seleção da França para a ponta lateral do campo. A tentativa era do Dembélé. A bola bate nele e vai para fora. Linha lateral do gramado. Arremesso executado para a seleção da Noruega. Bater no campo de defesa. Oi, Nápoles.
4: Eu elogiei há pouco o uniforme. O uniforme da seleção da França é uma homenagem da seleção francesa à Estátua da Liberdade, que foi um presente da França para os Estados Unidos. E os Estados Unidos que esse ano completam 250 anos da independência. Então tá aí a homenagem da seleção francesa.
5: Lá vem para o ataque a Noruega, tentativa aqui na entrada da grande área. Faz a cobertura, tira a defesa. Vem com D da linha defensiva do gramado, volta a bola para a lateral do gramado. Vem para Dembélé, Dembélé inverte o lado do campo. Levanta a bola para a ponta lateral, canhota do gramado. Domina para Theo Hernandes, Theo Hernandes volta para Doué. Doué devolve de novo a bola pelo grande círculo do gramado. Movimenta-se aqui pelo meio com Theo Hernandes. Vai tentar o lançamento lá para a lateral do gramado com Dembélé. Foi travado, perdeu no meio do caminho. Voltou mal a zaga, a bola sobrou no pé do Dembélé. Tentou com o Doué na entrada da grande área. Tapinha do Doué, recebeu de volta, estica a perna, corta nele Arsnes. Vem pra cobertura, tira. A bola ainda volta pra ponta lateral do gramado, novamente com o Dembélé. Lançou pra linha de fundo, dominou com o Mbappé. Tentou fazer a volta, tá cercado por dois. Aproxima-se da lateral da grande área, pontinha da bola. Chega bem a cobertura da zaga. Bola pra linha lateral do gramado, Nápoles.
4: Fica com a posse de bola, França no campo de ataque, pela direita o Koundé tá por ali para fazer a cobrança e de novo, hein? De novo o Mbappé participativo no ataque, dessa vez perdeu a posse de bola, ganhou o arremesso manual, a França segue no campo de ataque.
5: Dominando bola aqui por dentro, círculo central do gramado. Lá vem com o Koné, Koné domina, vai embora. Vem o levantamento para Dembélé, Dembélé pela ponta direita do gramado. Levou na marca do escanteio, pé na bola, segurou por dentro. Vai para a linha de fundo, tenta o cruzamento, ameaça, não bateu. Voltou para Koundé, tá na área, vai cruzar para trás. Tentou a chegada do Tchouaméni. Afasta a marcação, bola voltou fora da grande área. Paulada pro gol do Koné, pega o goleiro, a bola ainda em jogo. Lançamento de volta para o centro da grande área. Passou pelo Koné, não chegou. Jogada volta de novo com o Doué, Doué dominou. Levantou a casadinha para a boca do gol. Cabeceia a zaga. Henrique vem para a cobrança, vem para o lance, tira de cabeça, põe para fora, para a linha de fundo. Mas está bem desorganizada a defesa da Noruega. Nápoles
4: se segura. Poderia ter saído o primeiro gol da seleção da França. Jogada pela direita, ganhou um escanteio. Depois da finalização do Koné, vem a França no ataque, Gabriel.
5: França para o ataque, bola para a lateral do gramado. Domina a jogada curtinha. Vai tentar com dele, passa a jogada de volta para a linha lateral do gramado. Vem para Theo Hernandes. Theo Hernandes deixa pelo grande círculo do gramado para doer. Fora da grande área, bateu para o gol. Pega Selvik, segura o goleiro da Noruega, Nápoles.
4: Arriscou de fora da área, o Désiré Doué, camisa de número 20 da seleção da França. Ele traz da esquerda para o centro, de fora da área, bate de perna direita, rasteiro no canto do goleiro Selvik, que faz a defesa. Segue 0-0 o placar em Boston, Gabriel Dias.
5: Domina a bola, seleção da Noruega para a entrada da grande área. Plantão permanente da Pan tá acionando, tem gol na rodada da Copa PH Sperber.
6: Tem gol, Gabriel Dias. Senegal abre o placar sobre o Iraque. Por enquanto, 1-0 Senegal. Neste momento, o Senegal chegando a 3 pontos, é o terceiro colocado do grupo I.
5: Ataque da Noruega para a ponta lateral direita do gramado. Movimentação aqui para a beira da área. Tenta com Bob. Jogada volta de novo aqui no grande círculo do gramado. Oscar Bob. Bob vai sair jogando, mete a bola para a ponta canhota do gramado, tentava a inversão do campo, o árbitro pega a falta. Chegada um pouquinho mais dura, firme, forte em cima do Koundé, o jogo parado, Nápoles.
4: E a falta foi do Sheldrick, camisa de número 21. Ele colocou o corpo ali na frente, acabou pisando no pé do Koundé. A falta está marcada para a França ainda no campo de defesa. Há pouco uma reclamação dos noruegueses, um pedido de pênalti em cima do próprio Sheldrick do Tchouaméni. O árbitro mandou seguir, Gabriel Dias.
5: Futebol, Gabriel. Hoje à noite tem Espanha e Uruguai com o nosso José Manuel de Barros. Pois não, PH.
6: Só para informar que esse gol do Senegal é importante, que neste momento ele está ficando entre os melhores terceiros colocados. Mas vai ter que ficar secando, viu? Porque ele passa a Argélia, mas tem outras seleções também que podem ser ultrapassadas.
5: Lá vem Dembélé para o ataque, invadiu na grande área em diagonal, vai tentar finalizar, bateu pro gol,
4: reserva contra a seleção da França é pedir para tomar um vareio de bola, hein? E que bola do Mbappé pro Dembélé do lado direito do campo de ataque. O zagueiro até fechou a perna canhota. Ele traz com uma categoria, com uma qualidade para a perna direita. Ele bate na bochecha da rede do lado direito do Selvik. Nenhuma chance para o goleiro da Noruega. A França está na frente, 1-0, Dembélé marca. O segundo dele na Copa do Mundo, Gabriel Dias.
5: Vampeta, dá para ver que a seleção da Noruega hoje já entrou meio fora do jogo.
2: É, o Svik, Gabriel, já entrou desde um primeiro minuto. O Mbappé falou para que veio, né? Quase faz ali, estou na trave. Agora ele dá um passe para o Dembélé, que no dia que o Dembélé ele está no dia dele, não tem para ninguém. E me parece que hoje, nessa tarde, ele está naquele dia que vai ser dia de Dembélé.
5: Pois é. E você, Piper, 1-0 para a França, mas que bola invertida, que lançamento para o Dembélé lá do lado direito do campo.
7: Lançamento feito pelo Mbappé. Em 6 minutos de jogo, a França mandou bola na trave, exigiu uma defesaça do goleiro e fez um gol. É um massacre.
2: No nosso bolão, eu tinha colocado 5-1 aqui, porque Noruega jogando com o time reserva, então, enfim, uma sacolada. Mas eu acho que pode ir mais que isso.
0: Ô, louco, que isso? Meu amigo. 1 para a França, 0 para a Noruega. Vem levantamento para a entrada da grande área. Chega curtinho a defesa francesa para fazer a cobertura. O Pamecano tira. Jogada volta de novo pelo grande círculo do gramado. Lá vem para a velocidade na recuperação por dentro com o Molise. Tentou na correria, foi travado. Tá parado o jogo, a falta marcada. Napoli.
4: Para parar o Molise nessa Copa do Mundo, só com falta, viu, Gabriel Dias? O Berg utilizou dessa artimanha do futebol. Tava avançando em velocidade o camisa de número 11, o Olise. O Berg matou o contra-ataque. E aí recebeu o cartão amarelo. Cartão amarelo para ele, o primeiro do jogo. O capitão, camisa de número meia dúzia da Noruega, pendurado em campo.
0: Futebol Jovem Pan para todo o Brasil, meus amigos. A noite sexta-feira, hoje tem bola rolando, tem Uruguai e Espanha aqui na Jovem Pan. Com o nosso José Manuel de Barros. Lá vem trabalhando bola de volta aqui pelo grande círculo do gramado. É a posse de bola com o Pamecano, ele volta mais atrás com o goleiro francês. Manhã vai sair jogando. Leva a bola para a linha lateral direita do gramado. Novamente o Pamecano, a França domina, toca a bola pelo campo de zaga. Vem o lançamento errado pelo grande círculo do gramado. Recuperação norueguesa, toque errado, toque mal, entrada da grande área, voltou Christian, bateu pro gol, pegou manhã, segurou o goleiro francês, Nápoles.
4: Trocar passes até entrar na área tá difícil, né, pra seleção da Noruega. Então tentou de fora da área o Christian, de fora da área, de perna canhota. No cantinho, o Mayan fez a defesa. Vem de novo a Noruega, Gabriel.
0: Oscar Bob domina, tenta na meia-lua da grande área. Rolou curto por dentro, afasta a zaga. Chega bem a marcação. Schelderup tentou a finalização aqui pra entrada do gol. Afasta a defesa francesa, a bola volta de novo atrás da linha divisória do gramado. A França domina, carrega a bola. Vem pra inversão de jogo, pra linha lateral direita do gramado. Acelera, vem Dembélé, tenta pra entrada do gol. Limpou espaço, meteu para a linha de fundo, tentou a chegada. O ataque francês, melhor para a defesa, chega bem a zaga norueguesa para fazer a cobertura, corte feito. Jogada ainda volta para a lateral direita do gramado, domina o Olise. Olise tenta o passe curto, a jogada vem de novo para a entrada do campo de ataque com Kone. Kone domina, joga a bola curtinha para o setor ofensivo do gramado, busca de novo a sobra aqui. Kone, Kone domina, tá trabalhando bola para a defesa. Abertura para Théo Hernandes, esquina da grande área, canto canhoto, partiu, levantou para o corredor da direita e Mbappé chegou. Fechou para trás, afasta a zaga. Vem Arsnes para fazer a cobertura, botando a bola para a linha lateral do gramado. O Mbappé quer deixar um dele também, hein, Napoli?
4: Brigando pela artilharia. Tem 4 nessa competição. O Messi é o artilheiro com 5 gols marcados. Cruzamento do

0: gols. Não, dá para ver que a gente analisa a seleção francesa, você falou muito bem, é uma seleção fulminante que se expõe, acaba se expondo, né? Muito porque tem ótimos jogadores no ataque, vai para cima sem se preocupar muito depois com a defesa. E quando um jogador como o Mbappé, que é a principal referência, está abaixo, nem é o caso de hoje, mas deu para ver hoje que se um jogador como o Mbappé está abaixo, tem outros ali que podem decidir. Agora, o Dembélé chama a responsabilidade, hat-trick, mais uma amostra da qualidade individual que tem essa seleção da França, né, Mauro?
1: É, exato, né? Você tem aí dois caras agora brigando pela artilharia da Copa do Mundo, né? E não é exatamente uma coisa que surpreenda ninguém, né?
0: Sim.
1: O próprio Doué, que marcou o quarto gol. Vários jogadores que têm gol, né? Jogadores que finalizam e têm gol. Tem o Barcola, quer dizer, você tem pelo menos aí quatro caras que fazem gol, né?
0: Uhum.
1: Aí você tem o Cherki, você tem o Olise. Ou seja, é realmente uma fartura de talentos muito grande. É uma equipe muito forte. Mas, como eu disse, eu acho que nas fases decisivas do torneio, nos confrontos mais pesados, contra a própria Noruega, se encontraram na frente jogando, não sei se é possível, acho que agora não, que vai o cada um para um lado, né? Mas jogando completo, se fosse o jogo completo, se fosse o jogo eliminatório, eu acho que a França vai ter que ter um pouco mais de organização defensiva, menos exposição, menos espaço para os adversários. Repito, o jogo de hoje não é exatamente a melhor referência, mas é um sinal. É um sinal porque você vê nos outros jogos da França assim. Ela é um time que vai para o jogo e ela se expõe. E numa competição que você quer ser campeão e que tem jogos eliminatórios que não é nem de volta, é só mata, não é mata-mata. Não dá para correr risco, não, cara. Não dá para se expor, não dá para dar a chance, né, pro azar. Eu acho que a França se expõe um pouco demais. E isso ficou claro hoje. Porque tem dois aspectos. Um, o jogo tinha esse caráter meio de amistoso, porque os noruegueses foram para campo com um time com 10 reservas em relação ao jogo contra o Senegal. Tudo bem. Mas, ao mesmo tempo, esse time reserva da Noruega criou situações, no plural. Não foram poucas. Chegou algumas vezes com certa facilidade. E se você fizer isso contra uma equipe que tenha jogadores melhores, ou se fosse mesmo a Noruega titular, é claro que o risco é maior, né? E a gente sabe como é o futebol, né? Tem aquele dia que, de repente, mesmo com todo o poder de fogo que tem a equipe francesa, você não vai encontrar as mesmas facilidades. Porque você também enfrentou uma defesa norueguesa que era o time reserva. Então você está enfrentando o time reserva. Isso pesa para os dois lados. E contra uma defesa mais organizada, um time que sabe se defender melhor e tudo, talvez esses grandes jogadores franceses não tenham tantas oportunidades. Então acho que o jogo de hoje é um alerta para a França também. É uma goleada que não pode, do ponto de vista francês, iludi-los. Tem que ter consciência do seguinte: ó, ganhamos aqui 4-1, legal, mas olha, tem que ajustar. Acho que o time se expõe demais e isso pode ser fatal num confronto de mata-mata, ainda mais com um jogo único.
0: Agora sim, Flávio, para você falar um pouquinho desse jogo, goleada da França por 4-1, suas impressões. De novo, eu achei um jogo divertido, mas de fato sem aquele tempero que a gente esperava do confronto Mbappé e Haaland.
2: Foi frustrante nesse sentido, né? Porque aquilo que a gente falava bastante hoje. Eu, quando saiu a tabela, a primeira coisa que eu falei, que jogo eu quero ver? Esse era o principal, que eu mais queria ver. Aí vem aquela escalação da Noruega, uma murchada, né? Foi divertido, mas não foi o que se esperava, não é, não, não é... Vai tirar uma outra observação, Mauro fazer algumas observações pertinentes, mas não é a mesma coisa. Valeu mais pro Senegal, que foi buscar o espacinho dele. Eu tô torcendo muito pro Senegal pelas dificuldades que eles estão vivendo nessa Copa, tendo que se virar sozinho, arrumar a própria comida, não recebe.
3: Não deixaram torcedores senegaleses ir para entrar nos Estados Unidos, vários.
2: Uhum. Então uma certa...
3: O que está lá mesmo.
2: Eles não estão recebendo, eles não tem chefe de cozinha, tem que ser eles mesmos que estão bancando a própria comida, um negócio bem...
3: Muita gente barrada recebe. Não sei por que o Senegal, né?
2: Então, tá vendo? E a verdade é que o legal acabou sendo mais a possibilidade de Senegal se classificar. A França é muito forte, a Noruega é muito forte, mas o jogo, o encontro entre eles ficou para... Para uma próxima, talvez até nessa própria Copa, mas foi frustrante. Eu esperava ter um encontro dos dois, né? Dos dois monstros lá. Acho que até o Mbappé tirou um pouco o pé, né? Porque, pô, não estava o outro lá para brigar, e o Dembélé apareceu, fez o nomezinho dele que estava devendo em Copa do Mundo.
0: O Mbappé foi bastante solidário nessa partida, né? Duas assistências para o Dembélé. Até no segundo tempo ele começa a chutar um pouco mais, porque ele viu que... tinha a possibilidade de esticar o seu número de gols, até sabendo mesmo que o Messi também joga nessa rodada. Mas não conseguiu marcar dessa vez Kylian Mbappé, capitão da seleção francesa. Ô Vamp, nessa linha do que o Mauro está

0: falando, da análise feita com relação ao time da França. Quais são os recados que esse jogo passa? Para a França, é mesmo um recado talvez até positivo para os adversários que vêm pela frente? Pô, essa França é muito forte individualmente, mas defensivamente deixa espaço. E pelo lado da Noruega, eu interpreto de uma forma que, pô, se a Noruega fez um jogo duro, um jogo batendo de frente até com a seleção francesa, talvez o resultado não de fato reflita o que foi a partida, mas se a Noruega fez um jogo frente a frente com a seleção francesa, com o time reserva, talvez o time titular seja mais perigoso do que a gente imagina. Quais são os recados que você acha que esse jogo
1: então, tem? Então, próxima fase é mata, né, Boninho? Ninguém vai ter mais essa chance assim de poder tirar. Todo mundo que classificou vai com o que tem de melhor. Porque agora é perder a área. Volta pra casa, né? Então, o jogo de hoje à tarde, lotado, todo mundo. Você vê o Haaland ali no banco, nem pro aquecimento foi. O Odegaard, que teve problemas físicos durante a temporada, foi poupado também. Você vê que algumas seleções tiram seus principais jogadores, principalmente jogadores que estejam com cartão, porque se tá pendurado e toma, não zera para a próxima fase, né? Você fica fora aí. Se você não toma agora, zerou, fica zerado, né? Então, há um parâmetro melhor, porra, que não, o Flávio falou, as duas equipes, todo mundo ali e tudo, mas não aconteceu. Mas vai ter muita coisa boa, por exemplo, esse confronto aí que já está definido. Costa do Marfim, uma equipe fisicamente muito forte, contra a própria Noruega, que é uma equipe forte técnica quando joga esses seus principais jogadores. E eu tava vendo, viu, Flávio, que modo que esse negócio da remada, né? Dos Vinks, né? Tá dando até problema dentro da Noruega no país.
2: Por quê?
0: Um problema?
1: Porque muitos acham que não é justo, porque tem a história que os Vikings invadiu aí, né, a Europa e saiu matando muita gente. E tem alguns intelectuais do país que muitos da população não quer que considere isso.
0: Discordam de talvez endeusar ou cultuar a cultura do Vikings.
2: Mas se for...
1: Dentro do país, dentro da Noruega mesmo.
2: Porque se for...
1: O Eterno tava falando... Se os Eterno tava passando agora pra nós.
2: Mas se os caras forem considerar os caras que invadiram a terra dos outros e mataram gente, não podia ter Copa nos Estados Unidos. Não podia ter Copa no Brasil. Não podia ter Copa em lugar nenhum. Porra, espanhol. Então, nós chegaram aqui e falaram, olha, por favor, nós vamos entrar aqui. Pô, isso aí todo mundo fez.
1: Tava dando uma repercussão dentro da Noruega isso também.
0: De fato. É que acho que agora...
3: Gente chata, hein?
0: Chato.
3: Vamos falar português. Claro, gente chata, né?
0: Porque tem uma...
3: Chata.
0: Você não tá...
3: Porque, vem cá,
0: tá
3: a manifestação... ninguém tá pegando uma espada e enfiando no outro. Simulando, tá matando. Então simulando o quê? Que os caras remavam naqueles barcos e tal, que a gente vê nas séries. Enfim, isso faz parte
1: da cultura momento da vida era aquilo.
3: E outra coisa, não só mataram muita gente, mas, por exemplo, eles saem... na Inglaterra, no idioma inglês, várias palavras são derivadas do holandês que você aprendeu lá quando você jogou lá no PSV. Por quê? Porque eles invadiram parte do território do Reino Unido, da Grã-Bretanha, e se instalaram lá, holandeses, buscando lugares mais férteis para plantar e tal, e saem.
1: Mais das histórias.
3: Dos países nórdicos. Então, e quando eles saíam naqueles barcos, eles remavam. Então, a referência, ela não é a uma ação violenta, e sim aos caras desbravando os mares em tempos muito remotos e descobrindo novas terras, indo para outros lugares, expandindo a cultura deles também, que não se resume apenas à violência. E como disse o Flávio, a violência faz parte da história de vários países com colonização, com massacres, com... Está na história da América do Sul, está na história da África.
2: Dos Estados Unidos, muito.
3: E também. Então, assim, cara, é gente chata, né? A manifestação, ela é uma coisa absolutamente desconectada desse lado violento das coisas. Então, assim, ó, os Vikings eram violentos. Ok, beleza. Então...
1: Os demais eram tudo cheio de amor.
2: E olha que legal. Olha que
3: chatice, gente.
2: A cultura viking. Aí, não existe um momento em que os vikings são extintos. Ok? Eles não houve uma guerra que matou os vikings. Não. O que que os vikings faziam? Como eles cresciam, eles chegavam a um determinado número da população, eles viviam em um espaço pequeno, né, que é essa parte ali na nórdica, e ele saiu, e quando ele saiu, eles dominavam os países, não tinha volta. Tinha até aquela história de queimava os barcos, ó, ou morre ou conquista. E o que que eles faziam? Eles aderiam aos países e respeitavam a cultura dos países. Então, o que acontecia? Eles se miscigenavam. Eles não... Ó, nós estamos aqui, vocês lá, tipo os romanos, que a gente vê a história da Bíblia e tal, né? Não, não se misturavam com o pessoal da região. Não. eles se miscigenavam. Então, a raça viking foi desaparecendo porque eles foram ficando... como eles ficaram separados pelo mundo inteiro, todos os lugares têm um pouco de viking. Uhum. Às vezes o grandão que a gente vê aqui na rua, talvez seja um viking, o filho de um neto do viking. Então, eles se juntavam. E aquela raça viking, especificamente, ela foi desaparecendo porque eles estão em todos os lugares. Eles não perderam, eles se juntaram. Eles respeitavam a cultura local. Ou seja, entre os invasores, talvez seja até o que foi mais violento, tudo isso, né? Porque era assim mesmo. Mas eles respeitaram a cultura dos países e se juntaram a esses países. Eles estão espalhados em todos os lugares. Então, eu acho que até uma coisa legal desses conquistadores, que eram guerreiros espetaculares. Mas, basicamente, o Mauro resolveu... É babaca, não tem o que fazer. Precisa mandar o Rei Carpio um pouco de café, fazer alguma coisa, trabalhar um pouquinho.
1: Fazendo jogo, estava eu e o Piperno fazendo jogo. Pô, aí o Piperno trabalhando nos jornais lá... Noruega, o povo, alguns, né? Revoltado com isso, que não era assim, a história não é assim, que... É aqueles caras chatos mesmo que você fala.
3: É, porque a gente chata. Uma coisa seria, por exemplo, se os torcedores estivessem simulando lutas em que o cara pega lá uma espada e corta a cabeça do outro e tal. Não é isso. Eles estão remando, pô.
1: É, tá com espada.
2: É, como é que eles iam de um lado pro outro?
3: Caramba, cara, que coisa mais...
0: É difícil porque justamente você não tá cultuando a parte violenta.
3: Exato.
0: Tá
2: querendo o transporte.
0: Não. Não, é uma parte da história, querendo ou não. Você ressignifica o ato também.
3: Outra coisa, os torcedores suecos, dinamarqueses e de outros países ali da região, os nórdicos, usam o quê? Aquele capacete com dois chifres, que é aquele ali. Remete ao que é os vikings. Então, deveriam reclamar desse chapéu de viking, que eles usam desde sempre no futebol. Você pegar a Copa do Mundo lá dos anos 70...
1: Ontem mesmo, o Brasil e Escócia, o mundo escocês, tudo de saia.
3: De saia, mesma coisa.
1: É na sua praia.
3: E, inclusive, na Escócia, as pessoas não andam de kilt, que é essa saia, no dia a dia. Um ou outro pode ser que use. Aquilo é mais para ocasiões especiais. E no jogo de futebol, vários vão. Não é só na Copa do Mundo, não. Especialmente da seleção. Aí vários deles vão com... Porque a tradição é uma questão de identidade também. A Copa do Mundo traz muito isso, né? De identidade, do país e tal. Enfim, é uma longa discussão. E implicar com isso é uma besteira, assim, uma bobagem. Então deveria implicar com o chapéu também, com o chapéu lá de chifre que os caras usam. Aquilo remete ao quê? Aos vikings também. Os suecos usam também.
1: Tanto que o...
3: Que chatíssimo.
1: Nosso querido Guilherme Napoli, na hora da escalação, né, das duas equipes, Boni, e a arbitragem, o Guilherme Napoli fala... E o árbitro, que é... Até muito famoso, o árbitro é lá da Primeira Liga, né? Não sei o nome dele agora, é muito famoso pra mim. Ele até
2: Taylor.
1: É. O Guilherme Napoli fala assim, o árbitro do Reino Unido. Aí o Piperno falou, não, pô, Reino Unido não. Reino Unido é só aceita quando é Olimpíadas. O árbitro é inglês.
2: Piperno falou?
1: É.
2: Pô, o Piperno é outro chato também. Piperno e o rei estão assim.
1: Porque fala assim,
2: aí não
1: Reino
2: dá,
1: Unido é quando eles estão na Olimpíadas.
3: Sim.
1: A única competição que aceita que se chama Reino Unido é...
3: Mas o árbitro não está competindo.
0: É.
3: Ele representa o quê? A Inglaterra, a Escócia?
1: Não,
3: ele faz parte do Reino Unido também. Aí não é
1: a
3: competição.
1: Mas você me falou essa semana que o rei, né? O rei, a rainha
2: não está mais. Tem um monte de lugar. Né? A Austrália.
1: Não, que a rainha, o rei da Inglaterra representa...
2: Um monte. O Canadá, países, né? Tudo. Eles, 5, 6 países que estão na Copa. A rainha da Holanda, ela foi dançar no jogo da Holanda e depois ela foi dançar no jogo de Curaçao.
1: Não
2: tem problema nenhum, pô. Tá tudo bem. Ela representa os dois.
0: Ela
2: é argentina.
0: Pô, de fato, tá sendo uma das cenas mais legais essas comemorações da seleção da Noruega e...
1: Mas, e uma coisa que a gente debateu hoje, né, no programa de meia, que tá sendo muita verdade, como tem muitos jogos, né, sequência de jogos pra caramba, não dá nem pra gente comentar em cima de alguma coisa, assim, por exemplo, assim, que a gente já tem que estar logo em cima de outro jogo.
0: Já exemplo, passa muito
1: o feito do Messi.
0: As histórias passam muito
1: ontem,
0: rápido.
1: Ontem o feito do Equador, cara.
0: Sim.
1: Primeira vez passando de fase... Ali, todo mundo chorando, o treinador do Equador com sua família, que foi hostilizado, não sei o quê. Aí já, quando o Cabo Verde também empata com a Espanha, Curaçao marca, empata com o Equador. Tá tendo um monte de coisas boas, mas com uma sequência de jogo pra caramba, não tá dentro. Por exemplo, a gente vai ter que. Estamos falando agora de Espanha e Noruega, ou França e Noruega. Daqui a uma hora e meia, a gente vai ter que. Não, daqui a 9 horas, 21 horas, né? A gente já vai ver se a Espanha. E o Uruguai, como vai ser, se o Uruguai vai...
0: E Cabo Verde também.
2: Aí os três gols do Independência já foram para o espaço.
1: Aí quando a gente for comentar, meia-noite já tem jogo de novo.
0: Sim.
1: Não está dando tempo para ver os grandes momentos. Por isso que eu falo assim, O público está muito legal. Todos os estádios bem lotados, né?
0: Sim.
1: Bem bonito. Hoje em Boston, não sei qual foi o público total, mas o estádio todo lotado.
0: Mas é, de fato, é o que a gente estava falando mais cedo. Até quero perguntar para o Mauro, a gente já volta a falar também, mais especificamente de França e Noruega, vitória francesa por 4-1. E também vamos falar de Senegal, 5-0 para cima do Iraque, resultado importante. Mas, ô Mauro, uma coisa que a gente debatia antes de começar a Copa do Mundo era da possibilidade de ser uma Copa com a qualidade técnica dos jogos inferior. Acho que nisso, isso não foi um problema até agora. Mas, de fato, são muitos jogos, é um volume muito grande de jogos que acaba uma história atropelando a outra, né? Quando a gente, é o que o Vamp falou, quando a gente vai comentar sobre uma coisa, já tem outra acontecendo. Se a gente for lembrar, o primeiro jogo da Copa do Mundo foi Estados Unidos goleando Paraguai. Essa história, os gols do Balogun, tudo ficou para trás já. A gente nem lembra, parece que foram 6 meses atrás que aconteceram...
1: E a média de gol muito boa, né? A média de gol, né? Gol pra caramba.
3: Muito goleada também, né? Tem muito time fraco. Hoje é 5-0, aí o outro bota a reserva, toma de 4-1, já teve 7-1. Então tem muita goleada, que era previsível, tem muito time fraco, né? Agora começa o negócio a ficar mais legal, porque agora você vai ter uma... Mesmo assim, no domingo teremos um emocionante Canadá e África do Sul, jogo isolado ainda, 4 da tarde.
1: Só tem ele.
3: Só tem ele, mas ninguém. Então domingo, aí segunda tem Brasil e Japão, né? Segunda tem Holanda, tem Holanda e Marrocos, Alemanha também, tudo na segunda-feira. Domingo... Canadá
1: domingo,
3: e África do Sul.
1: Domingo.
3: Nem no Canadá vai ser o jogo, vai ser nos Estados Unidos, porque eles caíram para o segundo lugar. Nem vão jogar para a torcida canadense, vão jogar... Aí é brincadeira, né?
2: O que me deixa louco é que um dos dois é para as oitavas. Itália não foi nem para a Copa. E Canadá ou África do Sul vão estar nas oitavas de final da Copa do Mundo.
4: Tradicional, se não
1: é
4: Canadá.
1: Por aí, o Noruega com a Costa do Marfim pode ser sacado também, Brasil e Japão. Alguém vai cair, um dos dois vai passar.
2: É um negócio muito louco.
1: Daí...
0: Exatamente. Olha, daqui a pouquinho a gente vai colocar na tela o chaveamento, nesse momento, como é que está a fase 16avos, ainda com muita coisa por acontecer, mas vamos olhar um pouquinho para os melhores terceiros colocados nesse momento, porque o resultado de Senegal foi muito importante também para a gente analisar, claro, a situação desse grupo I, mas também o contexto da Copa Geral como um todo, né? Em termos de classificação desses 8 melhores terceiros colocados. Senegal aplicou 5-0 na seleção do Iraque, Papgeye fez 2, Indjaye fez 1, o Ismail Assar fez outro e o primeiro, eu ia falar o quinto, mas na verdade foi o primeiro gol do jogo, o Diarra fez gol também para a equipe de Senegal, que agora tem 3 pontos conquistados, 2 positivos de saldo. E a gente vai colocar na tela aí, então, para você que nos acompanha pelo canal do YouTube da Jovem Pan Esportes. No momento, os melhores terceiros colocados. Temos aí o Equador como melhor terceiro colocado, 4 pontos conquistados até aqui com 0 de saldo. A Suécia também tem 4 pontos conquistados e 0 de saldo. Acho que, na verdade, a Suécia leva vantagem pelos gols marcados. É que eu não sei como funciona, de fato, a classificação dentro dos melhores terceiros colocados. Mas os dois têm 4 pontos e 0 de saldo. A Bósnia tem 4 pontos e menos 1 de saldo. Paraguai tem 4 pontos e menos 2 de saldo. Paraguai que ficou no empate com a Austrália ontem, 0-0. E aí aparece Senegal como quinto melhor terceiro colocado. Quinto melhor terceiro colocado, é uma baita construção de...
3: Suécia fica à frente do Equador, sim.
0: Suécia fica à frente do Equador, né?
3: Tem 7 gols marcados contra 2.
0: Gols marcados, perfeito. Então, na verdade, a Suécia com 0 de saldo também, mas à frente por conta dos gols marcados. Que Senegal é o quinto melhor terceiro nesse momento. A Croácia tem 3 pontos e menos 1 de saldo, mas a Croácia ainda entra em campo nessa rodada. Aí temos a Coreia do Sul, que já entrou em campo na rodada, 3 pontos e menos 1 de saldo. A Argélia tem 3 pontos conquistados, menos 2 de saldo. Nesse momento é a oitava melhor terceira colocada. Nesse momento está se classificando. E aí, só para completar, a Escócia já está fora. Tem 3 pontos conquistados e menos 3 de saldo. Cabo Verde entra em campo hoje, tem 2 pontos. Bélgica entra em campo hoje, mais tarde, tem 2 pontos. E a República Democrática do Congo também entra em campo, tem 1 pontinho só. Esses são os terceiros colocados de momento. Tem coisa por mudar, mas é algo, o Mauro, que é uma falha desse regulamento. Por exemplo, a gente falava da situação da Escócia. A Escócia poderia ter se garantido ali, talvez, se tomasse 1-0 e tudo mais. Tomou 3 e acabou se complicando em termos de saldo de gols. Nesse momento já está fora da Copa do Mundo, da fase de mata-mata da Copa do Mundo, porque neste momento, com equipes ainda por jogarem, a Escócia é o nono melhor terceiro colocado. E algumas equipes, como é o caso do Senegal hoje, entraram em campo sabendo o que tinham que fazer, né, Mauro? Sabendo o resultado que precisavam conseguir para se colocar em boa situação. E ainda temos rodada no sábado, que essas equipes que entram em campo no sábado também vão saber ainda mais qual é a situação com relação à posição de terceiro colocado.
1: Boa noite, antes de você dar a resposta aqui, o Mauro já falou isso aqui. A nossa audiência é danada. Um amigo meu também chamado Mauro, professor, falou: "Não, Pedro, eu vou te falar aí, ó. Segue informações dos Vikings. Apesar de forma de guerreiros violentos, os Vikings também eram agricultores, artesãos, comerciantes, exploradores. Um dos seus feitos mais notáveis foi a chegada à América do Norte no século antes de Cristóvão Colombo, liderado por Leif Erikson." Pronto, tá dado aí.
0: Formação, história com o velho Vamp.
1: Não, não, porque saiu essa parada, né? Foi um jogo tão importante, né? Mas vamos lá.
0: Mas, ô Mauro, só para falar então um pouco sobre... A gente falou tanto sobre esse regulamento, sobre a questão do terceiro colocado, e é um fato que acaba tirando a igualdade de competição, podemos dizer assim, para as equipes que entram depois, que sabem os seus resultados. As equipes que entraram em campo primeiro não sabiam qual era o cenário, e no caso da Escócia vai se complicando muito por conta disso também, né, Mauro?
3: Ela não teve a chance de, por exemplo, se ela jogasse com o Brasil sabendo dessa situação, ela talvez adotasse uma outra estratégia, tipo, não, se eu empatar aqui, se eu perder por um gol, eu tô dentro e tal.
1: No Senegal sabia hoje.
3: Exato. E quem vai jogar ainda, né? Porque, por exemplo, a Bélgica está em 11º aqui no ranking. Ela tem 2 pontos. Ela sabe exatamente o que ela precisa. Se ela empatar, ela vai ter 3 pontos e o saldo de 0. Nesse momento, 3 pontos e o saldo de...
1: Mas vai saber que o Senegal tem 2 de saldo, né, Mauro?
3: A Coreia do Sul está em 7º. Ela tem 3 pontos e um saldo de -1.
0: Sim.
3: Então, se a Bélgica empatar, ela faz 3 pontos, saldo de 0. Ela passa a Coreia do Sul, por exemplo. Ela sabe que já passa...
1: Só que a Bélgica vai olhar os 3 pontos do Senegal, vai dizer, eles estão com 2, precisamos entrar e ganhar para classificar.
3: Não, mas com o empate eles já vão passar o 7º colocado. A Argélia joga contra quem?
0: A Argélia é contra a Áustria.
3: Contra a Áustria. Vamos imaginar que a Argélia consiga vencer. O empate, ela vai para 4 pontos, tá? A Bélgica, se ela fizer... O empate, ela já supera a Coreia do Sul, ela se coloca entre os 8. A não ser que Cabo Verde vença, porque a Escócia já jogou.
0: E a Bélgica já entra em campo sabendo como foi Cabo Verde.
3: Ou seja, exato, ela vai saber depois. Então, ela é privilegiada.
1: Ou uma Arábia Saudita que tem um ponto isso também.
3: Então, assim, ela chega sabendo. A Arábia tem uma situação diferente, ela é a 4ª colocada. Ela não concorre, ela tem que vencer para se classificar.
1: Chegar a 4.
3: Mas o caso da Bélgica é o principal. Ela joga por último. Ela sabe exatamente o que ela precisa. Se ela tivesse jogado lá no começo, como jogou a Escócia, por exemplo, ela teria... Não, temos que ganhar. Só importa a vitória. Aí, de repente, como aconteceu no último jogo, tem um jogador expulso, o jogo muda, fala, peraí, o empate me interessa também. Porque é isso, ela vai para 3 pontos e ela com 0 de saldo. Ela se classifica, porque a Coreia, que está em 7º, ela tem 3 pontos e -1 de saldo. Então, no mínimo, ela passa a Coreia. Então, mesmo que a Argélia fique aqui, a Escócia ela passa e Cabo Verde já saberá o resultado de Cabo Verde. Então... realmente é muito injusto, mas como é que a FIFA resolveria isso? Não tem jeito, não tem como, porque os jogos não podem ser todos simultâneos, então alguém vai ter vantagem, mas é esportivamente um negócio absurdo. A classificação do terceiro lugar é bizarra, mas isso é um argumento que falta para colocarem 64.
1: Mas o Fábio falou hoje, a gente falou, foi para você, algum lugar que já...
2: Não,
1: pensando em 64 e nos Estados Unidos ainda...
2: Em 2038, mas o Infantino já quer agora 64.
0: Sim.
2: Já quer para a próxima, essa Copa que vai ser em todo lugar. Aliás, tem quase um, dá para fazer uma Copa, do jeito que ele fez, dá para fazer quase um time em cada país, né? Porque todo mundo vai tomar conta dessa Copa.
0: Não, então, 64 é praticamente uma Copa Série A e Série B.
3: Então, um detalhe, essa Copa tem 3 países, né? É a primeira vez que fazem em 3 países. A próxima vai ser uma maluquice, né? Que ela vai ser em continentes.
0: 3 países, mas
3: continentes diferentes. Se bobear, pode fazer uma competição com um jogo na Europa, na África, na América do Sul, na Ásia. Não duvide. Com 64 seleções, você sai distribuindo time para tudo quanto é canto. Esse grupo é aqui, o outro aqui, depois dá um intervalo de tempo para o fuso horário e tal. Eles são capazes de qualquer coisa. Porque tá na cara que a ideia da FIFA... É engraçado isso, né? Houve a época aqui no Brasil, nós tínhamos o Campeonato Brasileiro, foi em 79, né? Com quase 100 times. Foi 94 times, algo assim, 96. Acho que 94. Aí depois foi mudando, né? Porque é absurdo um campeonato com 100 times. Não tem cabimento. A não ser uma Copa, mata-mata, como a Copa do Brasil, a Copa da Inglaterra tem time de 10ª divisão, joga. Time amador. Vai jogando fases preliminares até cruzar, se avançar. Mas no campeonato não tem sentido. A Copa do Mundo faz o caminho inverso do futebol brasileiro. Todos, 47 anos depois, ela vai aumentando, inchando. E isso eu acho que implica muito nessas bizarrices, como o terceiro colocado, um tendo vantagem sobre o outro, saber o resultado, né? E o nível técnico, gente. Porque, assim, existe uma empolgação com os bons jogos? Não, sempre tem bom.

0: um jogo. Mas tem muito time fraco, tem time que não tem qualidade nenhuma para estar ali. Não tem nada contra os países e tudo, alguns são muito bonitos, legais, mas não tem jogador, não tem bola. Sabe? Como o Brasil, por exemplo, é muito fraco em alguns esportes, não disputa, né? Tem modalidade esportiva que o Brasil não se destaca. O Brasil não vai para a Copa do Mundo dessa modalidade, porque não tem, não é forte o bastante. Então, é um caminho meio esquisito, né? Muita quantidade de jogo. E
1: Sim.
0: 64, imagina.
1: Não, e tem uma questão que é importante também, Mauro, porque a próxima Copa vai ser essa bagunça, né? Três países diferentes como sedes principais, podemos dizer assim, aberturas aqui na América do Sul, na Argentina, no Uruguai e no Paraguai. Mas todo esse esquema foi feito também para que se deixasse o caminho livre da Copa de 34 para a Arábia Saudita. Aí você vai construindo um formato com mais seleções, uma Copa moldada para mais sedes também, para depois voltar para um país só, um país pequeno, que vai ficar completamente inchado também, né?
2: País pequeno, mas com grana, né? Que é o que
1: Com grana.
2: é o que a FIFA quer.
1: Sim, mas você está falando de 64 delegações, 64 países com torcedores indo, distribuição de jogos para 64 seleções em um país pequeno. Você está saindo de três sedes para 3/6 sedes e depois para voltar para uma. Ou seja, é uma questão também que fica no ar como é que a FIFA vai resolver todo esse imbróglio.
2: Fantino.
1: Com dinheiro no
2: Dinheiro a
1: bolso,
2: gente se vira, faz em qualquer
1: ele
2: lugar.
1: arruma um jeito, né? Ele arruma um jeito. Mas é uma questão, até porque a gente estava levantando, inclusive na programação esses últimos dias, a questão como que vai ficar as eliminatórias, né? Inclusive as sul-americanas, que são três países.
2: Daqui a pouco não vai precisar mais eliminatória, tá todo mundo
1: Não, já para
2: classificado, pô.
1: 2030, né? Porque são três países que vão fazer a abertura: Argentina, Uruguai e Paraguai. De dez, três
2: São
1: já.
2: seis já estão classificados. Seis, que é Portugal, Espanha,
1: Sim.
2: Marrocos e os
1: Não,
2: três daqui.
1: e da própria América do Sul. São 10 países, 3 já estão na Copa? Vai se fazer eliminatória com 7? Como é que faz? E quantas vagas para 7 países? Então é uma bagunça. São
0: Todos
1: alguns.
0: vão jogar para ter jogo, né? Para ter. Provavelmente vai acontecer isso. Todos jogam
2: É
0: para poder ter
2: verdade,
0: jogo
2: é verdade. Tá já classificado, mas joga.
0: e joga para ganhar com direito de transmissão, essas coisas, né? A eliminatória sul-americana é uma coisa horrorosa, não é?
1: É uma coisa horrorosa. Mas, ô Flávio, sobre essa questão do terceiro colocado, de fato, é algo que mexe com a igualdade competitiva, né?
2: Claro.
1: Porque é o que a gente está falando. São algumas equipes que entram já sabendo o que tem que fazer. Sobre a questão da Escócia, inclusive, a postura da própria Escócia poderia ter sido muito diferente se ela jogasse já com essa informação privilegiada do que as outras equipes fizeram. Mexe com o que é justo em termos de igualdade esportiva.
2: E é até uma hipocrisia manter os jogos do grupo no mesmo horário.
1: Sim.
2: Porque e os terceiros?
1: Exato.
2: Não, o segundo não pode fazer marmelada, ou mesmo assim deu marmelada, né? Mas os terceiros. O pobre da Escócia, pois estão treinando lá, feito uns loucos. Lá, pai, treino, não tem mais
3: Por
2: jogo
3: exemplo,
2: nenhum. Já vai embora.
3: por exemplo, assim, eu falei aqui antes, né, no programa, eu quero apostar que Paraguai e Austrália vai ser 0-0, não vai dar empate.
2: Ué.
3: Mas ontem o estádio lotado, as duas equipes procurou ganhar, viu? Não teve aquela
2: Ah,
3: coisa
2: já
3: de
2: comprou,
3: tocar a
2: pô?
3: bola para trás, não. O Paraguai até quase faz o gol no último minuto, né? E
1: É,
3: com um
1: sim.
3: minuto de jogo logo, a Austrália já saiu logo. O Paraguai fez uma defesa de susto, mas é muito complicado, né? Duas equipes precisando de empate para classificar. Vai ter muito ainda isso, porque como é a primeira vez com 48, dando oportunidade para três, lá para frente pode complicar.
1: Mas você acha, Vamp, que a gente está levantando essa possibilidade de ser o último argumento que faltava para aumentar para 64, que seria talvez muito brusco você aumentar de 32 para 64 de uma vez. Você acha que poderia, pode ter sido feito já com o intuito, ó, vai dar errado, vai dar errado.
3: Lógico, de 40, ó, 48, isso eu já tinha escutado não sei, em algum lugar que a intenção é para 64, para ficar 32, que não muda. Não muda de fase, você continua com tudo igual, sem dar chance de poder ser colocado.
1: Sim.
3: Você
1: Aumenta o
3: só vai
1: número de
3: acrescentar.
1: grupos para 16,
3: Você
1: para
3: só
1: frente.
3: vai só acrescentar o quê? 48 para 64, você vai 16, né?
1: 16 times, né? E
3: Mais
1: fica
3: 16
1: 16 grupos.
3: seleções com o mesmo número de jogos.
1: Sim.
3: Oito. Sem terceiro.
1: É. Sem terceiro colocado, já passa o primeiro e o segundo de cada grupo para a
3: Não
1: fase de
3: aumenta a
1: 16
3: fase,
1: grupos.
3: não aumenta nada.
1: Então foi só um meio de caminho para ir para 64 logo.
3: Aí, o Flávio já falou hoje até que os Estados Unidos que quer, né?
2: É loucura. De
1: Isso é uma
2: novo, vou
1: loucura.
2: fazer lá. Meu Deus
1: E a Copa do Mundo de Clubes, como falou o nosso Bruno Prado hoje mais cedo também, já com a ideia de aumentar para 48
2: do
1: clubes
2: céu. Sim.
1: também, né?
2: Sim, vai para 64 e vamos embora.
1: Daqui a pouco não vai ser necessário mais eliminatório. Coloca o mundo inteiro jogando em um mês e já era. Olha, então vamos dar uma olhadinha no chaveamento, como é que está neste momento o chaveamento da fase 16 avos de final da Copa do Mundo 2026, para daqui a pouquinho a gente já projetar também os jogos desta noite, os jogos que acontecem às 21 horas. Temos Uruguai e Espanha. Uruguai lutando pela vida na Copa do Mundo. Temos também Cabo Verde, Arábia Saudita, Cabo Verde lutando por uma milagrosa e que seria histórica classificação ao mata-mata na sua primeira participação em Copas do Mundo. E mais tarde, já na meia-noite de hoje para amanhã, Egito, Irã, Nova Zelândia e Bélgica. A gente vai falar desses jogos daqui a pouquinho. Mas nesse momento, a situação é a seguinte. Você que nos acompanha pelo YouTube consegue ver na sua tela. Nesse momento, os enfrentamentos da fase 16 avos são os seguintes. Alemanha e Paraguai. Alemanha e Paraguai. O Paraguai ainda com uma remota chance de ser eliminado nessa Copa do Mundo. Aliás, eu estou na dúvida se as probabilidades que aconteceriam nos jogos agora de tarde, se elas bateram. Mas enfim, França e Suécia. Aí depois temos confronto já confirmado de África do Sul e Canadá. África do Sul e Canadá. O vencedor encara o ganhador de Holanda e Marrocos. Holanda e Marrocos também já definido. Temos também Portugal e Gana. Portugal joga uma partida importante contra a Colômbia na busca pela primeira colocação do seu grupo, grupo K. E com a configuração de momento, o vencedor desse confronto encararia o ganhador de Espanha e Áustria. Espanha entra em campo daqui a pouquinho. Temos também, de momento, Estados Unidos já confirmado, também classificado aí nessa posição, contra no momento Bósnia-Herzegovina, e no outro confronto seria, de momento, Egito e Coreia do Sul. Passando para o outro lado, a outra chave, com a seleção brasileira, confronto confirmado contra o Japão, jogo que acontece na segunda-feira às 14h. E de momento também, não, já confirmado esse confronto também, né? Já confirmado Costa do Marfim e Noruega, jogo que acontece na terça. Então, se o Brasil passar, encara o vencedor de Costa do Marfim e Noruega. E aí pra frente, passando também, México e Equador, de momento também. Temos também de momento Inglaterra e Senegal. Depois, aí começa o lado da Argentina, que por enquanto tá aquela babaiada que a gente estava falando já nos últimos dias. A Argentina já confirmada na primeira colocação. E nesse momento, encara o Uruguai que entra em campo. Daqui a pouco, esse confronto pode mudar conforme o que acontecer nos jogos de logo menos às 9 horas da noite. O vencedor desse confronto encararia, caso se confirme, o ganhador de Austrália e Irã. E temos também, deste lado da chave, no momento, Suíça e Argélia. E por fim, Colômbia e Croácia. Esses são os confrontos de momento, a configuração de momento da fase de 16 avos. Alguns confrontos já confirmados, outros ainda se desenhando. Mas Flávio, para a gente analisando mais ou menos como é que está a fase de 16 avos nesse momento. Claro, a gente já vem falando muito nos últimos dias sobre um desenho que vai se construindo para a Argentina mais acessível. Acho que para a seleção brasileira ficou um caminho até, não digo tranquilo, os jogos serão difíceis contra o Japão e depois provavelmente contra a Noruega, caso a seleção brasileira passe, não será nada fácil, mas também mais acessível do que seria caso a seleção brasileira passasse na segunda colocação. E uma fase 16 avos que vai permitir que muitas seleções não tradicionais avancem à fase de oitavas de final, né, Flávio?
2: Mas o planejamento do Brasil era aquele que a gente estava falando faz tempo, sim, né? Está dentro do que se esperava mesmo. Era Japão, era Noruega, uhum, e aí eu acho que era Inglaterra que a gente projetava. Aí já não sei se vai dar, porque esse negócio dos terceiros aí deixa todo mundo meio pirado, e eu não sou diferente.
1: Completamente confuso.
2: Mas aí seria, pelo planejamento que eu lembro, era isso, seria Inglaterra, depois seria Argentina e a final.
1: Sim.
2: E aí, e acho que exceção feita a história da Inglaterra, que eu não tenho certeza. Tá batendo, né? Tá dentro do... Não é um grupo inacessível, mas é bem difícil. O da Argentina tá melhor, claro. O caminho da Argentina tá mais simples.
1: E o que é engraçado em termos de chaveamento, Flávio, é que a França, que para mim foi o melhor time da Copa do Mundo até aqui, vai ter um confronto contra uma seleção muito inferior. Nesse momento é a Suécia, mas pode mudar também. E aí depois o caminho, se seguir a lógica, aí seria muito difícil, né? Com a Alemanha passando nas oitavas de final, depois um possível confronto de quartas contra a seleção holandesa, que se passar do Marrocos, aí com certeza passa de África do Sul ou Canadá, e podendo pegar na semifinal aí a Espanha, que seria, ou Portugal nesse momento, né, como as coisas se desenham, Espanha que seria a outra das grandes favoritas, né? Então, no final das contas, a boa campanha da França não atira de um caminho extremamente complicado também, pelo menos como se desenha o chaveamento nesse momento.
2: É, e a semifinal com a Espanha, né, em tese. Então,
1: semifinal com a Espanha.
2: Que é bem complexo, né? Que é o... Mas aí...
3: O Fábio, não tem pra onde correr. Eu tava lá em 2002, eu assisti todos os jogos da Copa do Mundo, que a noite reprisava, e a gente torcia, eu falava assim, porra, a Coreia do Sul tá fazendo um serviço legal pro papai, ainda sobrou a Alemanha na final. Então não tem moleza, não. Vai, os Haiti da vida, os Cabo Verde, os Curaçao, a Nova Zelândia, vai tudo caindo. Vai tudo caindo, vai ficar só seleção. E eu falo assim, Espanha, França e Argentina, eu acho que tá num outro patamar.
1: Uhum.
3: Mas cá embaixo, Brasil, Portugal, Inglaterra, Alemanha, Holanda, para mim tá tudo no mesmo patamar. Tudo no mesmo patamar.
1: Eu concordo com você, Van.
3: É, posso. Acho até que. Eu acho que o Brasil é bem favorito contra o Japão. Acho o Brasil bem favorito contra o Japão. Eu acho que se a Holanda seria mais duro.
0: Sem dúvida.
1: Com certeza, isso com certeza.
3: Mas
1: se
3: lá fosse
1: a Holanda, o Brasil lógico, corria a maior risco de cair agora.
3: Então, é, como eu botei essas seleções na segunda prateleira, é, você pode ser eliminado, você pode tirar também. Uma dessas aqui, pegar uma Espanha ou uma França numa tarde ruim ou numa noite ruim, mas uma dessas aí tirar, porque tem camisa e tem lastro para isso.
1: Uhum. De fato. Mas
3: isso... é possível o Brasil pegar um argentino clássico ou pegar uma França ou a Espanha numa tarde ali? É Brasil contra...
1: Não é impossível, não. Não, não joga
3: acho
1: é 90
3: que os
1: minutos.
3: Tem, jogam mais. Tem um time de qualidade, mas a gente tem jogadores também.
1: É que eu acho que a questão que eu estou tentando colocar é algumas equipes vão ser mais desafiadas ao longo desse caminho. E, por coincidência, a melhor equipe da Copa do Mundo pode ter um caminho, talvez o caminho mais complicado até a final da Copa.
3: A gente está olhando assim, você olha assim, mas tu acha que a Holanda não está feliz pra caramba em ter fugido também do Brasil?
1: Também.
3: Mata.
1: Mas aí cai do lado da...
3: Não,
1: a França
3: não,
1: também.
3: Mas você vai querer cair.
1: Mas vai
3: não
1: mais
3: tem longe. Lado pra você ir, ah, então é bem.
1: É, não tem por onde correr.
3: Sabe o lado então, que eu vou cair?
1: É que...
3: lado que o Haiti caiu fora do
0: mas
3: que.
0: A Holanda, ela vai jogar com o Marrocos, ela passar, ela vai dar um passo quase certo pra chegar nas quartas, que vai pegar Canadá ou África do Sul. Esse é o peso. É. Porque pra você pegar a França na frente, seja lá quem for, você tem que passar pelos outros. Então, Marrocos é um adversário difícil? É. Mas depois você tem um adversário frágil. O que vencer de Marrocos e Holanda já está praticamente nas quartas, só se for uma zebra muito grande. Perder para Canadá ou África do Sul. Então, isso pesa bastante. A Holanda fez questão de ser primeiro, não só por causa do Brasil. Eu acho que a Holanda não liga muito para isso, não. A Holanda acho que enfrentaria o Brasil e vamos para o pau. Se fosse o caminho, fosse pegar o Brasil para depois pegar esses dois, eles irão querer enfrentar o Brasil. Eu vejo dessa maneira. A Holanda não é uma seleção que teme a seleção brasileira. Eles jogam contra o Brasil.
3: Não, seleção europeia não teme. Eles
0: vai pro jogo, acabou. Não. Tem esse negócio. Japão, acho que respeita muito. Uhum. Não sei como vai ser no jogo. Eles respeitam muito, é a coisa do Zico e tal, bababá, que levou o futebol para lá.
3: Porque
0: mas na hora do jogo não pode ficar reverenciando. Uhum. É, não sei como é que vai ser o comportamento dos jogadores. Eu imagino que não vai ter mais isso. Acho que atingiram a maturidade de competição. Mas acho que o Brasil também é favorito contra o Japão.
3: Outro dia aqui no programa, você falou, o Brasil... Tá sempre caindo para seleções europeias, né?
0: Toda a Copa...
3: Então, caiu, as últimas duas Copas caem para Croácia e Bélgica. Se você pegar Croácia e Bélgica em relação à Suécia, a Suécia fez uma final de 58 e vai uma semifinal de 94. A Bélgica, ela beira ali semifinais, né? Semifinais, e a Croácia vai para uma final e duas semifinais. As seleções tudo no mesmo patamar, historicamente, dentro da competição. Pode estar vivendo um momento... pior, mas a Suécia jogou melhor que o Japão ontem. A Suécia...
0: A segundo tempo, a parte final, foi sem dúvida.
3: Sim. Foi melhor o ataque da Suécia.
1: Exatamente.
0: E para mim ficou claro que nenhum dos dois... que os dois queriam enfrentar o Brasil. Ir para a chave do Brasil. Tanto que a Suécia correu atrás até o final. Foi, se ela quisesse
3: o Elanga,
0: outro caminho, se acomodava.
3: O Elanga terminou o jogo, tipo assim, que ele estava tipo assim, desolado. E a Suécia é classificada, né?
0: Sim.
1: Sim, claro. O Elanga ficou bastante abatido. O Elanga ficou bastante abatido. Mas, o Mauro, claro, a gente está olhando mais pela perspectiva da seleção brasileira. Mas se a gente começa a olhar esse chaveamento da forma que está desenhado, de fato, dá para buscar algumas coisas interessantes. Eu peguei o exemplo da França, que para mim é o melhor time da Copa do Mundo. Pode ter um caminho complicado, um caminho difícil. No jeito que está agora, a gente perde a oportunidade de um Portugal... de Cristiano contra a Argentina de Messi na fase de quartas de final. É claro que Portugal ainda entra em campo contra a Colômbia, mas o chaveamento da forma que é desenhado pode proporcionar algumas situações que talvez a gente não esperasse antes da Copa do Mundo, né? Por exemplo, uma Argentina já pode chegar longe justamente porque tem um caminho mais acessível. O Brasil talvez não tenha pego o pior caminho possível. A seleção francesa, mesmo sendo a melhor seleção dessa Copa do Mundo, pelo que mostrou até aqui, contra qualquer time desses que a gente desenhou que pode pegar ao longo desse caminho até a final, pode cair, porque é o que o Vampo falou, em 90 minutos não tem essa de com o Mbappé já está garantida a vitória, com o Olis está garantida a vitória, com o Dembélé está garantida a vitória. Contra uma Alemanha, você não pode cravar que a França vai ganhar de qualquer jeito. Não pode apostar todo o seu dinheiro que a França vai ganhar, porque tudo pode acontecer. Então, talvez esse chaveamento do jeito que está abra caminho para algumas coisas inesperadas nesta Copa do Mundo, Mauro. Você concorda?
0: Sim, sim. Sempre tem essa possibilidade, né? Com os cruzamentos, eles vão colocar aí algumas situações que, de repente, mudam a rota. Esse pragmatismo hoje da Noruega foi bem claro. Eles fizeram uma escolha. Vou poupar meus titulares, vou descansar todo mundo, né? E não importa. Eu poderia perder com o time titular, vou desgastar para quê? Vou guardar minhas armas aqui, perdeu. E esse caminho me interessa. Foi muito claro isso. Esse caminho aqui me interessa. Esses confrontos.
3: Quando você tirou todo mundo,
0: São acessíveis. Eu acho que eu tenho chance aqui, eu vou por aqui. Isso seria inadmissível no Brasil. Mas, na Copa passada, o Brasil colocou reservas contra Camarões e perdeu no terceiro jogo. O Brasil não se preocupou. O Tite colocou só reserva e perdeu o jogo. Já era primeiro, tudo bem. Mas aconteceu também. Quer dizer, o Brasil também já fez isso.
1: O Brasil correu um risco de ficar em segundo nesse jogo.
0: Acabou não acontecendo. Mas se expôs.
1: Correu o risco.
0: Se expôs. É a mesma coisa, o Brasil fez isso, né? E perdeu para um time mais fraco.
1: Sim.
0: Né? O mais fraco do grupo.
2: Esse chaveamento meio torto, né? Chegou a estar. O melhor time da Copa pode pegar um caminho pior, mas isso foi resolvido lá atrás no sorteio.
1: Sim.
2: Essas chaves, né? Meio que tem um fator sorte. Às vezes você pega uma chave difícil e vai embora. E às vezes ela era difícil, como você falava em 2002, e ela vai limpando. Por qualquer razão. Depende. Então a gente está falando assim, se o Brasil passar pelo Japão, ele pega a Noruega. A Noruega vai jogar com quem?
1: Costa do Marfim.
2: E se ganhar a Costa do Marfim? Porque ele pode ganhar, não pode.
3: Porque você, quando eu falo de 2002, o negócio do lado, você vai olhando assim, por exemplo, é a Itália, é a Alemanha, tá tudo do outro lado.
2: Claro.
3: E Itália, Alemanha e Espanha.
2: Isso.
3: Tudo do outro lado. Aqui teve a Inglaterra, teve a Bélgica e teve a Turquia na semifinal de novo. A gente está falando de Itália, Alemanha,
2: claro.
3: Espanha. Então, foi limpando.
1: Então, às vezes os caminhos se abrem de forma natural.
3: Às vezes os favoritos que nem... Favorito pode chegar numa noite ou numa tarde, um jogo só, levar para os prêmios, você sai, tem um gol lá que de repente você toma, o outro se fecha e acaba o tempo e você tem que voltar.
1: Sim, totalmente. Então, no momento, o desenho é esse. No momento, o desenho é esse. Ainda faltam algumas coisas por serem definidas, é claro. Tem rodada até sábado dessa fase de grupos, dessa última rodada de fase de grupos da Copa do Mundo de 2026. E é claro que a gente vai atualizando aqui
3: os desenhos. Agora mesmo, por exemplo, em cima de história. Esse jogo agora do Uruguai com a Espanha vai ser da hora, velho.
1: Vai ser legal.
3: Vai ser da hora por todos os batidores. O Bielsa falou, os caras queriam me derrubar. Oh, não queria que eu botasse vocês. A Espanha quer ser a primeira.
1: Exato.
3: Ganhar para ser a primeira, porque ela tem que ganhar, né?
2: Sim. Ô, Vamp, mas os caras na bronca, no caso de uma Copa, não tem essa coisa de tirar o pé, né? Porque tá na bronca.
3: Pô, você é louco, você
2: vai tirar o pé nunca. Né?
3: O mundo tá olhando, o país para, Flávio.
1: Não, mas
3: você vê o caos que foi.
2: Vai ter até cobrado, né?
3: O brasileiro não tá mais indo pra seleção, mas só em Copa do Mundo. Você viu o caos que foi agora de São Paulo, né? O maior engarrafamento da história.
1: Então, mas a gente falou mais cedo do Uruguai lá no bate-pronto. Eu tava lembrando também da seleção da francesa de 2010, que eu tava assistindo, inclusive, documentário. Terminei essa semana. Que aí houve greve, pelo menos em treinamento.
2: Os caras foram embora.
1: Houve greve em treinamento. E aí foi uma tirada de pé, né? Por conta do que aconteceu.
2: Nossa, eles foram embora. Extrapolou. Foi até pior que isso aí.
1: Eu acho que a cultura uruguaia não permite que se tire o pé em uma Copa do Mundo, mas... Por exemplo, um exemplo recente desse da França já aconteceu. Os jogadores tiraram o pé.
2: Eles tiraram pelo documentário, eles falaram que tiraram?
1: Não, é que houve a greve no treinamento, né? Você prejudica toda a preparação por conta de uma decisão de bastidor, que foi o afastamento do Anelka. E, claro, você não treinar um dia, acaba prejudicando. O clima ficou horrível e a França acabou eliminada na fase de grupos. Mas esse contexto, só pra gente começar a falar então sobre Uruguai e Espanha, que acontece agora às 9 horas da noite, vou pedir pro Raoni colocar na tela a situação do grupo, e que justamente tem Uruguai e Espanha hoje às 9 horas, mesmo horário de Cabo Verde e Arábia Saudita, o grupo H desta edição da Copa do Mundo, jogo importante para o Uruguai, que tropeçou nas duas primeiras partidas com a Arábia Saudita e depois com a própria seleção de Cabo Verde. A Espanha, que começou empatando com Cabo Verde 0-0, depois goleou a Arábia Saudita por 4-0. E os confrontos são esses que você acompanha na tela no YouTube da Jovem Pan Esportes: Cabo Verde, Arábia Saudita, Uruguai e Espanha. Neste momento, o grupo H tem a Espanha na liderança com 4 pontos conquistados e com 2 pontos. O Uruguai na vice-liderança, mesma pontuação, tem o Cabo Verde. E na lanterna, a Arábia Saudita com 1 pontinho conquistado. E o que a gente falava sobre o clima na seleção do Uruguai é o seguinte: os jogadores do Uruguai, segundo a informação da imprensa local, se rebelaram contra o técnico Marcelo Bielsa. Às vésperas desse jogo decisivo contra a seleção da Espanha, líderes do elenco, entre eles Valverde, Rocher, Ugarte e o Bentancourt, convocaram Bielsa para uma conversa para reclamar da alta carga nos treinos, apontada como causa de lesões na preparação da seleção sul-americana.
2: Não me convoque aqui por esse motivo, que eu não vou na reunião. Alta carga, entendeu? Não me... Tá certo? Não vamos. Não vamos.
1: Perfeito. Perfeito.
2: Não tem rebelião.
1: Aqui.
3: Essa chave aí, cara, eu tô olhando assim, ó. Você tem a Arábia Saudita, né? Os sauditas aí, aquilo que a gente falou meio dia. Esse cara deve estar dando milhões aí, ó. Pra ganhar de Cabo Verde.
1: Sim, também tem essa.
3: E pra mim, favorito é Cabo Verde, viu?
1: É, pelo que mostrou até agora, pode ser, né? A Arábia Saudita também consegue um empatezinho ali com o Uruguai e depois toma uma goleada pra Espanha. Mas só pra...
3: Você pensou... Ontem a gente viu o Equador, né? Emocionadamente ganhando da Alemanha, certo?
1: De forma histórica.
3: Você já imaginou ali naquele grupo, eu falava, olha ali... O Uruguai ganhando da Espanha e Cabo Verde ganhando de Arábia Saudita.
2: Uruguai cai para terceiro.
3: Não, a Espanha cai para terceiro.
1: Cabo Verde ganhando da Arábia Saudita. É. Vai para 5, Cabo Verde.
2: Verdade.
3: O Uruguai tem jogadores internacionais, é impossível.
2: Nossa, é verdade. Nossa, eu não tinha visto.
3: O Uruguai ganha da Espanha e se Cabo Verde ganha da Arábia Saudita, a Espanha é terceira do grupo.
2: Nossa, é verdade.
1: Impossível não é.
2: Não.
1: Difícil é. Impossível não.
3: O Uruguai vai a 5 e Cabo Verde vai a 5.
2: Mas aí esse terceiro vai pegar quem, pô? Aí você pensou, você tá sossegado.
3: É esse festival de vaga de terceiro lugar lá.
1: O Cabo Verde...
3: Pra mim não é impossível, não.
1: Nesse momento, Cabo Verde acho que não tá entre os melhores terceiros, né? Não, não pegaria ninguém. Então, aí vai, não dá pra gente desenhar nesse momento.
2: Mas a Espanha pegaria.
1: Mas a Espanha
2: pegaria. 4 pontos, ela fica terceira.
1: Eu só não sei em que posição que ela entraria aqui nos confrontos que estão desenhados.
0: A Espanha entraria com o primeiro dos terceiros, porque ela teria 4 pontos e um saldo melhor.
1: Verdade.
0: Ninguém vai ter o saldo dela.
1: Então, seria no lugar da Suécia.
2: Para pegar?
1: Quem pega a França.
2: Porra. A semifinal vai para 16 avos.
3: Ninguém analisou isso aí, não.
1: É verdade.
3: Ninguém analisou isso aí. Dentro do esporte, tudo é possível. Ninguém analisou isso aí.
2: É possível, sim. É que a gente foi na Espanha, vai ganhar e tal. Nossa senhora.
3: Pô, mas é um Uruguai com 100 jogadores internacionais.
2: Certo. Ó.
3: Você tem o Valverde, você tem o Gatti, você tem o Devin Nunes. Você tem uma galera ali...
2: Não é nenhum absurdo.
3: Não é nenhum absurdo. Pô, é quadro ontem.
2: E Cabo Verde tá fazendo a partezinha dele, pô.
3: E eu te falo... As seleções sul-americanas estão ganhando de 0 a pé. A gente não perdeu ainda, viu? Na Copa agora pra... Todo mundo ganhou. O Brasil ganhou.
1: Foram 4
3: confrontos. O Equador ganhou.
1: Mais cedo, 4 confrontos entre sul-americanos e europeus. Os sul-americanos ganharam todos. Argentina e Áustria. Equador e Alemanha. Brasil e Escócia. E o último foi Paraguai e Turquia. É isso aí. A gente passou mais cedo também no nosso bate-pronto. Mas seria um baita de um cenário. Agora,
2: nossa senhora,
1: só para completar.
3: Pensou Cabo Verde segundo, Uruguai ganha, a Espanha cai para terceiro.
2: Já vai. Pega um avião, vou para lá para ver esse jogo. O jogo
3: você que gosta do caos.
2: Vai para 16 avos, pô.
3: Você que gosta do caos e vê todo mundo.
2: Isso é legal. Pô, legal, seria, pô, maravilhoso.
1: Isso seria da hora mesmo. Isso seria
0: a possibilidade que o Uruguai vencer, ele vai para 5 pontos e Cabo Verde empatar com a Arábia Saudita. Aí a Espanha fica em segundo, pega a Argentina.
1: Pega a Argentina, já pegaria a Argentina agora.
0: Também pode acontecer.
2: É outra placa.
0: Até mais possível. Um empate, no caso, a vitória do Uruguai e o empate. Cabo Verde e Arábia Saudita.
1: E é aquela mamata que a gente estava desenhando para a Argentina, vai para o ralo, já na fase 16 avos.
2: É, se o Uruguai ganhar da Espanha, ele passa a Espanha, né?
0: Agora, a Arábia Saudita não está morta, não. Ela só tem que ganhar de Cabo Verde.
3: Então, acabei de falar assim. Sabe,
0: mas nada. Ela, Saudita, ganha, ela vai a quatro pontos e ela se classifica. Porque mesmo que o Uruguai vença a Espanha, ela vai perder no confronto direto com a Espanha.
3: Aí o
0: ela
3: bicho aí...
0: Com quatro pontos, ela tá dentro.
3: O prêmio aí para a Arábia Saudita é cada ganha um carro de ouro. Vocês têm que ganhar.
0: De novo aquela história. Quem jogou primeiro como a Escócia não sabia o que precisava. A Arábia Saudita sabe exatamente o que ela precisa.
1: Sim.
0: Até para ser terceiro colocado, ela sabe tudo. Ela sabe que com uma vitória, quatro pontos, ela tá dentro. Então, isso é uma vantagem muito grande. Você entra em campo exatamente sabendo todas as possibilidades.
1: Muitos cenários podem acontecer, de fato, nesse... Pô,
2: ficou legal isso aí agora.
1: Agora
2: eu tava muito empolgado, agora eu já comecei a gostar da brincadeira. Agora é que a gente fala assim,
3: por isso que eu falei aqui, esse jogo daqui, saindo daqui direto pro Bavo, pegar uma garrafa de vinho, mas, filho de Deus, desde 11h30 da manhã, olha lá, não vou tomar meu vinho e ver esse espetáculo, e o que eu vou torcer pro Uruguai vai ser um absurdo.
2: Só pra ver uma coisa.
1: Então, eu também quero torcer pro Uruguai, mas aí, só pra completar a informação.
3: Acho que eu não fiquei o Mauro ontem, o que não gosta de fazer gol, deu a classificação pro Equador.
0: Sim.
3: Foi emocionante ali.
0: Plata.
3: Foi emocionante.
0: A alergia foi abandonada. O Neuer escapou no ano passado.
3: Não, vou fazer
0: assim. Esse ano ele não escapou, não. Ninguém. E ele fez uma defesa no chute do Enio Valencia. Olha que experiência pro Neuer. Ele tomou um gol do Plata e fez uma defesa no chute do Valencia. Que é difícil, porque geralmente o Valencia não acerta nenhum gol. E o Plata nunca faz gol. É de repente o Plata faz um gol. Quer dizer,
2: por isso que ele é melhor voltou? Não volta. Fica quieto.
3: Você acredita que o Enio Valencia tem a quantidade de gols que o Romário tem? Copa do Mundo?
0: É, ele tem muitos gols. Ele tem todos os gols do Equador no
3: Ele
0: gol.
3: Tem a mesma quantidade do Vinícius Júnior, o Enio Valencia. Ele tem 5 gols em Copa do Mundo.
1: O nosso grande Enner Valencia.
3: É?
1: Ídolo do nosso Pedro Henrique Sperber. Ídolo do Internacional, um grande Enner Valencia. Que foi decisivo para a classificação do Fluminense na semifinal da Libertadores em 2023. Mas só para a gente olhar esse cenário, que agora se abriu um leque de possibilidades nesse grupo H.
2: Culpa do Vampeta. Tava tudo quieto aqui.
3: Eu cheguei logo aqui e falei.
2: Já levou e tal.
3: Pô, esse jogo vai ser espetáculo. Porque, ó, meio campo forte, você tem Bittencourt, você tem Valverde que joga lá na Espanha. Joga direto com o tapete.
1: Eu acho esse Uruguai bem fraquinho, mas vou acreditar. Eu tô com você. Quando eu vou acreditar
3: hoje, não sei se tá bom. Vai ser interessante esse jogo.
1: Faltava o Arrasca. Se o Plata decidiu a classificação do Equador, faltava o Arrasca nesse Uruguai.
3: Dos sul-americanos, os outros 5 já estão tudo classificados. Só falta o Uruguai agora fazer a parte dele.
1: Fazer a parte dele é ganhar da Espanha. Esse é o problema. Fazer a parte dele é ganhar da Espanha. Mas enfim, para a gente entender um pouco melhor dessa situação do Uruguai. Uruguai, então, que teve essa conversa entre os líderes do elenco, Marcelo Bielsa, reclamaram da alta carga de treinos. Os jogadores falaram que querem jogar no contra-ataque, que não interessa, querem jogar no bloco baixo, ficar esperando a Espanha e depois contra-atacar. O Bielsa disse que quer espelhar o jogo da seleção espanhola, quer posse de bola, daquele jeito bem Bielsa, que a gente sabe muito bem qual é, que é inspiração para tantos outros treinadores que passaram aí pelo cenário do futebol europeu, que tem destaque, outros treinadores que ainda estão aí na ativa também. Depois disso, Bielsa convocou uma reunião geral, acusou os jogadores de tentarem derrubá-lo. De acordo com a imprensa uruguaia, ainda o técnico argentino afirmou que durante 48 minutos o elenco quis tirá-lo do cargo depois dele deixar de convocar o atacante Luis Suárez e o volante Nandes para essa Copa do Mundo. O clima teria esquentado, atletas teriam abandonado a conversa, o Bielsa teria declarado que ajudou a construir a carreira de nomes como Cáceres e como Max Araújo, o que teria irritado ainda mais parte do grupo de jogadores da seleção uruguaia, uma confusão danada. O Bielsa, que já vinha de uma série de confusões também, desde o final da Copa América, a gente lembrou mais cedo também, declarações do Luis Suárez falando que o Bielsa é um cara difícil de lidar, que não cumprimentava ninguém, que não deixava os funcionários almoçarem junto com os jogadores. O próprio Valverde retificou essa declaração do Suárez. O Flávio lembrou aqui também que o próprio Bielsa falou que ele é um cara tóxico, que vai sair porque ninguém aguenta ficar com ele por muito tempo. Ou seja, uma confusão danada antes de uma partida extremamente decisiva entre Uruguai e Espanha. Eu vou perguntar primeiro para o Mauro, porque o Vamp e o Flávio estavam mais cedo também com a gente na programação. Mas, Mauro, é uma situação que é bastante, que chama bastante atenção os jogadores rompidos com o técnico Marcelo Bielsa. A gente viu isso acontecendo com a Argentina em 2018 com o Jorge Sampaoli. Houve também uma rebelião dentro do elenco. A Argentina mudou uma série de atletas para o jogo decisivo na fase de grupos. Acabou se classificando, mas depois caiu nas oitavas para a seleção da França. E agora o Uruguai chega nessa situação também, com uma baita confusão nos bastidores e precisando vencer da seleção da Espanha para se classificar, meu caro Mauro.
0: É, essa

0: Crise, ela estava se anunciando já há algum tempo, né? A relação já é complicada, né, de hoje. Ela explode durante a Copa, num cenário bem complicado, quando o Uruguai mais precisa, né? E os jogadores teriam dito para ele que gostariam de jogar com bloco baixo, fechadinhos ali e
1: Sim.
0: tal. E não é bem o que pensa o técnico. Curioso para ver como vai ser em campo, né? Os jogadores vão executar aquilo que eles querem, vão seguir as orientações do treinador. Na verdade, acho que já chegaram à Copa do Mundo com essa relação deteriorada que a gente já vinha vendo problemas entre os jogadores e o técnico já desde as eliminatórias, houve momentos de crise, né? Mas agora é isso, o Uruguai está com o pé fora da Copa, né? Vai tentar algo muito difícil, né? Que é conseguir derrotar a Espanha. Uma coisa é você jogar leve, à vontade, buscando um resultado, mas sem depender dele. A outra vai ser depender do resultado. Depende do resultado. Precisa vencer de qualquer maneira. Não vai ser fácil, não. E a Espanha já deu a sua cota de fracasso empatando na primeira rodada, né? Então, é uma equipe que vai precisar também mostrar alguma coisa. A Espanha precisa vencer e se firmar ali como uma candidata ao título. Não pode ficar tropeçando. Vai ser complicado para o Uruguai. E é possível aí que tenhamos aí o. Seria o primeiro sul-americano eliminado, né? Porque o Paraguai está se classificando, o Equador se classificou, a Argentina e o Brasil também, né? Então ficaria apenas o glorioso Uruguai, tá certo? Falta mais ninguém?
1: Sim,
0: Não,
1: sim.
0: Colômbia. Colômbia também vai classificar.
1: É, Colômbia também.
0: Então o Uruguai seria o
1: Mas a
0: primeiro
1: Colômbia está
0: eliminado.
1: classificada, né?
0: Tá.
1: Só precisa garantir o
0: Isso.
1: primeiro lugar
0: Primeiro
1: agora
0: lugar,
1: para
0: já está
1: Portugal.
0: classificado. Então é, o Uruguai é o único que está ameaçado.
1: Está ameaçado e com toda essa crise. A gente falava mais cedo, Flávio. Você falou bastante sobre essa relação complicada que tem o Marcelo Bielsa. Agora, poucas horas de começar a partida, Uruguai. No final das contas, os jogadores eles têm que acabar deixando um pouco isso de lado, porque vale a vida para a seleção uruguaia, no meio de toda essa confusão, dessa relação que está completamente complicada com o técnico Bielsa. O Bielsa muito provavelmente vai deixar a seleção do Uruguai depois
2: Não,
1: dessa
2: ele já
1: Copa do
2: falou,
1: Mundo.
2: já pediu demissão.
1: Já vai sair.
2: Já.
1: Então é o momento talvez de deixar um pouquinho de lado, a conversa foi feita, porque daqui a pouquinho tem jogo e é jogo decisivo para o Uruguai, né, Flávio?
2: Ia ficar tudo muito louco, mas o Vamp sempre fala e é isso aí mesmo. Na hora que começar o jogo, todo mundo esquece tudo.
3: Pô,
2: Até ouve o que o louco tá falando e tal. Eu acho que é isso, né? Vai acabar. Vão dar o que puder dar. O Uruguai, o jogo do Uruguai é assim, né? O jogo.
1: Sim.
2: Um volume, com pegada. Eles são
1: Muito mais do que na
2: lutadores.
1: técnica, na
2: Sempre foi
1: vontade.
2: assim, né? Então acho que é o que vai acontecer.
1: Ô Vamp, é uma situação que é bastante delicada, né? Você que frequentou uma série de vestiários importantes, mas
3: Então,
1: uma
3: cara,
1: crise como
3: sabe o que
1: essa.
3: aconteceu? A crise já tá dentro da Copa. A crise não tá dentro da Copa do Mundo. Aquilo que eu falei.
1: Já vem de antes, né?
3: Primeiro, quando o Bielsa já é contratado. Por exemplo, assim. Os brasileiros têm os argentinos. Isso no esporte, né? Falar do esporte, o cara falou. Tem os argentinos como seus principais rivais dentro do continente. Os argentinos têm nos outros também, como rivais. Os uruguaios já têm os argentinos. Então, quando leva o. Ah, não pode o Peñarol ou o Nacional ter um treinador argentino? Mas está falando da seleção. Quando o Bielsa já chega, já há um questionamento
1: Sim.
3: do treinador argentino. Veio a público, isso lá atrás, tem mais de um ano e meio, 2 anos, eu lembro que já veio a público o Rocher, goleiro do Inter, o Valverde, o próprio Soares, da convivência do Bielsa com o resto dos funcionários,
1: Sim.
3: de tudo, o afastamento, Cavani, todo mundo. Deixou chegar aí até a Copa do Mundo, com todos os problemas. Todos os problemas que teve, né? O Bielsa, a lista de convocados, lembra que a gente sabe a lista de convocados da Argentina, do Equador, todo mundo, do Uruguai é o último.
1: Sim.
3: Lembra que o Bielsa chegou até a convocar um jogador amador, acho, para treinar com a seleção?
1: Teve essa
3: Teve
1: história.
3: essa história
1: E é um
3: também.
1: baita louco
3: Não, um
1: também.
3: monte de coisa. Então, o Soares publicamente falando, e deixou ir muito longe. Aí agora você tá numa Copa do Mundo. Onde você tem Arábia Saudita e Cabo Verde no seu grupo, com tantos jogadores internacionais.

0: disposição.
1: Nosso valor assim, você não quis, agora tá fora. Você tem um Dela Cruz, você tem uma Rascaeta, tudo bem, tá machucado. E você tem o atleta lá que você falou que ele não convocou, que deu merda.
0: O Nandes.
1: O Nandes foi titular quase todas as eliminatórias todas, de titular. Não foi pra Copa.
0: Fica de fora da Copa do Mundo.
1: Então é uma maluquice. Já pensou assim, você pegar... Vamos supor aqui nas eliminatórias, quem jogou quase todas aí, o Bruno Guimarães. Ou o Marquinhos.
0: Sim.
1: Jogou quase todos os jogos nas eliminatórias, na Copa não tava na relação. Foi o que aconteceu com esse Nunes aí.
0: Mas isso num contexto de seleção, mexe com a confiança que o jogador tem com o técnico?
1: Mas, você pegar já, o cara tinha, que... ah, mas já chegou na Copa, agora não tem jeito. A Tunísia lá, a Tunísia mandou o treinador na primeira rodada embora.
0: Sim.
1: Não é o caso do Berço. Não é pra chegar até lá, entendeu? Sim. Com todos os problemas que estavam nas eliminatórias, Copa América, um monte de coisa, já não era pra ter ido até lá, pô.
0: Mas o jogador, no geral, ele larga a mão do técnico conforme as coisas vão acontecendo assim? Tipo, quanto que largar a mão do técnico influencia no
1: Então, esse é o rendimento. Aí o Bielsa já pegou outros atletas e falou, ó, eu quero mudar, mas esses aqui não quero deixar. Parece isso aí que você falou, né? Uhum. E agora que eles escalar, os caras vão dizer, independente dele, irmão, vamos pra dentro. E os uruguaios, eles vão pra dentro mesmo. Tem sangue nos olhos, né?
0: Sim, é a característica deles.
1: Então, esse jogo não vai ser, aparentemente pra mim... Pela qualidade, não sei o que o Bielsa vai botar, se vai sacar os caras, mas o meio-campo com Bittencourt, Valverde, Ugarte, não sei se sai Dela Cruz, uhum. Dois lá na frente, vai dar trabalho, velho.
0: É,
1: aí você tem o Vinha, né? O Piquerez não jogou ainda, né?
0: Piquerez,
1: não jogou, não, não jogou nenhum.
0: Não jogou, não.
1: Vinha na esquerda, é um time.
0: Não, o que eu fico na dúvida é, de fato, o quanto que esse racha com o Bielsa, ele pode influenciar no rendimento. Se fechar entre os jogadores, até seja mais positivo...
1: Os jogos deles, por exemplo, eu achei que o empate com o Cabo Verde... Pô, aí é culpa do Bielsa, porque o goleiro já não estava mais.
0: Uhum.
1: Ele traz o Muslera.
0: Muslera.
1: Que antes era titular, era o Rocher do Inter.
0: Uhum.
1: Ele traz de volta. Eu acho que ele falou uns dois gols.
0: O Muslera tá muito mal.
1: E o final contra a Arábia Saudita.
0: Foi inconstante.
1: E o final contra a Arábia Saudita, o Uruguai pressionou, bombardeou, mas a bola não entrou.
0: Não entrou. Mas agora é um racha mais de fato, né?
1: O jogo tava muito bom com o Cabo Verde, né? Jogando. E aí enfrentou até com a derrota.
0: Uhum.
1: Cabo Verde depois empatou e foi pra dentro, quase vira.
0: Exatamente, quase vira. Então, é aí que fica a dúvida, né? Como será que os jogadores do Uruguai vão reagir depois dessa conversa com o técnico Bielsa, Uruguai jogando pela sua vida na Copa do Mundo?
1: Os jogadores são... Você tem uma característica assim dentro do nosso continente, até mesmo com... Não só atletas, né? Mas a gente tá falando de atletas. Os uruguaios são muito dados mesmo. Aquela paixão pelo país, aquele amor. Você vê que quando canta um hino, meu irmão... Pode ver, você vai ver... Hoje, perfila lá quando cantar o hino uruguaio. Os caras choram. No hino eles já choram.
0: Sim. O Uruguai é muito assim, né? É muito dessa questão da garra. É muito amor pelo país também. Enfim, é uma coisa interessante pra gente observar.
1: Eu vou tomar um litro de vinho, pegar meu vinho, que eu vou torcer pro Uruguai, vai ser um absurdo.
0: Eu também.
2: Só pela confusão, né? Só pra fazer...
1: Confusão, eu gosto do Uruguai.
0: Torcer pro Uruguai também, eu gosto da seleção do Uruguai. Apesar deles encherem o saco com esse negócio de 4 vezes campeão do mundo, né?
1: Eu sou fã do Valverde, cara. Sou fã do...
0: Você concorda com eles que eles são 4 vezes campeões do mundo? Ou é besteira também?
1: É porque antes não tinha Copa do Mundo, é a Olimpíada.
0: Não, era a Copa do Mundo. Então não tem como ser campeão da Copa do Mundo se você não...
1: Atrás, então é 2 é bia.
2: Fala isso pro Palmeiras. De Mundial.
0: Pois é. Eu sou a favor dessa tese. Que não dá pra você ganhar um negócio que não existe ainda.
2: Se você der pro Uruguai, tem que dar Palmeiras também. Aí, até aquele campeonato mundial lá do Vampeta, lá do Corinthians, vai ter que valer, pô.
0: Eu
1: era fã do presidente do Uruguai, o velho lá que morava naquela casa com um cachorro e um Fusca.
2: Pepe.
1: É, o que morreu agora.
2: É.
1: Pô, da hora, Bugica.
2: Pepe Mujica.
1: Pô, morava numa casinha, um sítiozinho simples. E um Fusca velho, um cachorro sem uma das patas, velho. Passava, e aí, cara. Pô, cara, não preciso de muito pra viver, irmão. Deixa o cachorro sem pata, um fusquinha que eu não saio pra dirigir, e ficava naquela casa, todo mundo ali na seca, uma seca, cheia de arame farpado, as pessoas querendo que ele desse entrevista. Pô, da hora.
0: Era uma figuraça. Pô. Mas, ó, enfim, dessa questão do Uruguai, 4 vezes campeão do mundo ou não, eu sou a favor da linha.

0: de que não dá para ganhar algo que não existe ainda.
1: Então, dois. Aí não,
0: seja Copa do Mundo.
1: Duas Olimpíadas e
0: seja
1: duas
0: Copas do Mundo. Seja Campeonato Brasileiro, enfim. Uma questão para outras horas.
2: O Olímpico é por causa disso, né? Quando o Uruguai volta da Olimpíada, ele vai fazer um jogo contra a Argentina. E aí um jogador da Argentina, o São Lourenço, é Cesário Ongari, ele faz um gol de escanteio. E tira sarro, faleceu o meu gol olímpico. Homenagem ao gol olímpico. E virou, pegou essa coisa.
0: Muito bom, né?
2: É.
0: Uma história
2: bastante. Homenagem, entre aspas, da Argentina ao gol olímpico. Gol olímpico, sério.
0: Pra gente olhar também pelo lado da Espanha, a Espanha que começou a Copa do Mundo com um tropeço contra Cabo Verde, ainda sem o Lamine Yamal no time titular. Depois, o jogador do Barcelona, ele volta no duelo contra a Arábia Saudita, né? O Lamine estava no banco de reservas, entra durante a partida contra Cabo Verde, acaba não conseguindo ajudar muito a Espanha naquela situação, mas começa como titular contra a Arábia Saudita e marca, inclusive, o primeiro gol da seleção espanhola na Copa do Mundo, justamente contra a seleção saudita. E agora a Espanha terá, talvez, Mauro, o seu principal teste nessa fase de grupos para a gente entender até onde a Espanha, de fato, pode ir. Tivemos uma Espanha sem o Lamine, que pareceu muito a seleção espanhola nos piores momentos que teve ainda antes da chegada do Lamine, aquela seleção que tocava muita bola, que não conseguia ser incisiva, que não conseguia chegar na área adversária, que tinha muitos problemas de finalização, que cai muito por isso na Copa de 2022 e até 2018. E contra a Arábia Saudita, uma amostra do que pode ser a Espanha com esse jogador, que é um dos melhores do mundo atualmente, e um teto inacreditável também, que pode chegar o Lamine Yamal. Esse talvez seja o principal teste da seleção espanhola para a gente entender aonde pode ir a Espanha nessa Copa do Mundo, Mauro?
3: Ela reagiu depois de um mau começo bem, venceu de goleada, agora enfrenta o adversário mais forte que tem nesse grupo, né? Sem dúvida é o Uruguai, numa situação de desespero do Uruguai. Então vai ser um jogo duro, vai ser um jogo brigado, o Uruguai, tudo indica, né, lutando pela sobrevivência, é um desafio para a Espanha. E também para a Espanha mostrar algo mais do que uma posse de bola estéril que caracterizou o primeiro jogo. O segundo jogo também encontrou muitas facilidades e tudo mais. Hoje vamos ver. Se o Uruguai fizer um bom jogo, conseguir se defender bem, vai apresentar para a seleção espanhola uma dificuldade. E com jogadores mais qualificados para atacar também, né? Para tentar testar a defesa do time espanhol. A Espanha tem que ser mais do que o Lamine Yamal. Acho que essa é a questão. Uhum. Não pode depender só do Lamine Yamal para abrir a defesa adversária, o Nico Williams também. Não pode depender de dois jogadores apenas. É um conjunto muito bom, mas de fato o começo não foi bom. E hoje é o momento, é a oportunidade de mostrar mais.
0: Ô Flávio, a gente falava muito sobre essa questão quando aplicada para a seleção brasileira contra o Japão. A gente falou mais cedo nos bastidores da Copa que, pô, você tem um jogador que ganhou o prêmio de melhor do mundo pela FIFA, como é o Vinícius Júnior, impõe um respeito, né? Causa uma certa apreensão no adversário, assim como uma entrada do Neymar, mesmo no momento que está hoje, não pelo que ele pode entregar em campo, mas pela figura, causa uma certa apreensão. Acho que a Espanha tem muito disso, né? Sem o Lamine Yamal, se olha para a Espanha de um jeito. Com o Lamine Yamal, aí já é, opa, aqui tem um dos melhores jogadores do mundo, um cara que pode fazer coisas muito diferentes dentro de campo. Talvez esteja aí, talvez, a principal importância do Lamine também, causar essa apreensão nos adversários também, né, Flávio?
2: E até pra gente, né? A pegada é diferente. Então hoje, quando o Haaland não vai jogar, o jogo já não é a mesma pegada, né? Eu tô falando pra quem vai assistir. Imagina quem vai enfrentar. Pô, não vai jogar, é mal, que bom, melhor, né? Uhum. Melhor. Se o Vinícius não for jogar, melhor.
0: O adversário até entra mais confiante. É,
2: claro, ou ao contrário.
0: Tem esse cara,
2: né,
0: ali do lado.
2: Né? Putz, o cara vai jogar, tem que tomar cuidado.
1: Quando o cara é bom, você tem que temer mesmo. O Haaland não jogou a final. O Haaland não. O Balak.
0: Balak não jogou a
1: final. Um dos melhores jogadores, né, da Copa. Pô, pra nós é um. Pô, vem a Alemanha, já é a Alemanha. Uhum. O Balak voando na Copa, ó. Tomou cartão na semifinal, tá fora da final. Pra nós aqui, ó. O cara, você fala assim, ó.
0: Você entra diferente?
1: Pô, lógico, o cara dos caras não vem, pô.
2: Se o Ronaldo não fosse jogar, ou o Rivaldo, né?
0: Até o Brasil sofreu contra isso, com isso, né, também. Em 98, o Ronaldo entra baqueado, você fala, pô, o cara dos caras também não tá legal. O 9 deles, o diferente deles não tá legal. Ou, no caso de vocês no pentacampeonato, pô, o cara do time adversário não tá. Então você entra até maior, né? Com mais confiança.
1: Pô, o cara não vem, vai botar outro, vai te respeitar. Não, mas é o Balak, pô. O cara que conduziu a seleção até a final. Claro. Não joga.
2: E faz diferença pro time. É. Pro time, o time mesmo, a opção cai muito, né? Cai.
1: Não viu no primeiro jogo agora a Argentina e a Gélia? Teve um lance que todo mundo tá comentando aí, que o Messi tinha que ser expulso, né?
0: Sim.
1: Não tirou o ET, no jogo seguinte já deu mais dois, já tá com cinco.
0: Já tá
1: com... Fez mas não ir, não ir pro segundo jogo. Mas
2: essa aí já é a história que você fala do tirar o Mickey da Disney.
1: Vai tirar o Mickey.
2: Aí não.
1: É, pô, vai tirar o Mickey lá da Disney. Porque a gente fez assim, o Papa falou, eu não vi nada. Foi quase igual hoje, eu perdi, quase eu perdi o gol do E. Achei o jogo vai ser, ah, tá 3-1, mas do E fez o quarto, né?
0: Fez o quarto, fez de cabeça.
1: É, então.
0: Mas o Vamp, você acha que é uma Espanha muito diferente? Claro, fica com menos poder de fogo quando está sem o Yamal, e a gente viu isso já nessa Copa do Mundo. Mas você acha que muda a classificação que tem a seleção espanhola se, por exemplo, chegar numa fase de mata-mata sem o Yamal para um confronto? Por exemplo, a Espanha com o Yamal é uma candidata à Copa do Mundo. Sem o Yamal, já sai desse status?
1: Lógico, tranquilo, porque quem está ali para substituir ele não é igual. A qualidade desse Yamal aí é absurda. Facilidade que tem para jogar bola, hein?
0: Muita facilidade.
1: É louco.
0: Cara diferente. E ele parece, muito, ele parece muito o Neymar, né? O Neymar canhoto. Até os lances são parecidos, a movimentação de corpo é parecida. É um cara muito diferente, né? Que tem esse potencial de chegar muito longe também dentro da carreira. Pra gente falar só do outro jogo, então, a gente passou aqui pela situação do Uruguai, pela situação da Espanha, nesses confrontos que acontecem agora às 9 horas da noite. Tem também Cabo Verde e Arábia Saudita. A gente passou por algumas situações, algumas probabilidades que podem acontecer nesse grupo. Mas, ô Vamp, se Cabo Verde se classifica para a próxima fase, é a maior história dessa Copa do Mundo?
1: É. Até o presente momento, sim.
0: Por passar num grupo com Espanha...
1: Com o Uruguai?
0: Exato.
2: Eu acho a maior história.
1: Eu acho que ela vai ganhar da Arábia Saudita.
2: Eu acho a maior história, a história do Raião.
1: Pelo que eu vi jogando.
2: Acho a história do Raião um negócio impressionante.
0: É impressionante mesmo.
2: Porra. Eu estava falando, há 4 anos ele estava entregando panfletinho de político, pô, nessa época do ano. Lá na região dele ali. Ele é baixada, né? É baixada, né, Mauro? A origem do.
3: Não recordo.
2: É, mas enfim, numa região bastante humilde e tal, entregando o panfleto. Tem na internet ele cantando. Ah, o cara já é deputado, mas estava lá. É. Eu sou o Juninho do Pneu. Eu sou, porra!
1: Não, mas tem,
2: e aí, 4 anos depois, o cara é. Não,
1: mas tem várias seleção, histórias, pô, também muito bonitas. Por exemplo, você pega a história do Haiti, que já foi em outras Copas, tudo. Como é que você vai em uma Copa do Mundo só jogando jogo em outro país? Você pode entrar no seu.
2: Tem bastante, é verdade.
1: Né? Vozinha.
0: Vozinha.
1: O Vozinha fez de tudo.
0: Aos 40 anos.
1: Não, fez de tudo. No segundo jogo ele queria entregar tudo também. Viu?
2: Vozinha tá querendo jogar.
1: Foi feio, foi na onda.
2: Vozinha tá querendo jogar no Brasil.
1: Porra, meu.
0: Eu vi muita gente brincando, vendo o Vozinha jogando no segundo jogo, falou: vou dar um follow nele, vou parar de seguir.
1: Porra, todo mundo.
3: O momento não era bom, não.
1: O Vozinha é louco pra entregar.
0: Segundo jogo, fazia, poderia ter apagado tudo que fez no primeiro jogo.
1: Essa história, cara. Pô, você vai pra uma seleção, não pode, os caras não podem ir no país por causa da guerra civil. Você tem que mandar os jogos nas eliminatórias em todos os outros países. Jogou em Curaçao, jogou nas Antilhas ali. E vão à Copa do Mundo. E virou contra o Marrocos, já tava 2-1, né?
2: Foi, pô, encheu o saco do Marrocos.
0: Fez 1-0, tomou empate.
2: Fez 1-0 e depois fez 2-1.
0: Encheu o saco, bicho. Encheu o saco do Marrocos.
1: Mas... Encheu o saco dos escoceses também, foi 1-0.
0: Foi mesmo.
1: E eles com chance de ganhar o jogo.
0: Exatamente. É, então seria uma história interessante também. Você falou do Raião, a do Ederson também é interessante em termos de carreira, né? Não de vida pessoal, até porque o Ederson já era jogador de futebol já há algum tempo. O Raião subiu mais recentemente. Mas o Ederson, ele sai de 2021 para ser reserva no Corinthians de Diego Coelho, pós-pandêmico. Vai para Salernitana, na Itália. Aí depois começa a sua ascensão, joga na Atalanta. Agora, jogador de Copa do Mundo, entrou alguns minutos aí nessa fase de grupos. E com possibilidade de defender o Manchester United também. 5 anos depois, um jogador de Copa do Mundo e possibilidade de defender o United.
1: Quando era reserva
0: do Diego Coelho no Corinthians.
2: É. Foi dispensado, né? Foi não dispensado, mas foi liberado com facilidade.
0: Sim, foi emprestado no Fortaleza, aí recupera o futebol lá no Fortaleza, depois vai para fora. Mas são essas histórias interessantes que existem na Copa do Mundo, que a Copa do Mundo permite que aconteçam também. Essa do Cabo Verde.
1: Vários jogadores aí jogando a Copa, que os pais já jogaram também, né?
0: Sim, verdade.
2: Inclusive o Haaland. É. Ah, não, o pai dele não jogou Copa, não. Jogou sim. Jogou. São quatro, Zé, é verdade.
1: O treinador da Noruega jogou Copa do Mundo.
2: Quatro, também. São quatro jogadores.
1: E jogadores, por exemplo, jogando. Você pega a seleção do Egito, um cara chamado Zico, porque é do Zico, outro é chamado não sei o quê, porque viu jogar.
0: Tem várias. Tem várias coisas.
2: O vozinho chama Josimar, né?
1: O cara do Josimar.
0: Foi antes da Copa, né? Mas o Messi encontrou o filho do... Qual que era o jogador? Me fugiu agora o nome.
3: Zidane.
0: Filho do... Sim, mas no amistoso contra a Islândia. Filho do Gudjohnsen?
1: Gudjohnsen jogou comigo jogou comigo no PSV.
0: Jogou
1: no Chelsea, jogou no Barcelona.
0: O Messi encontrou o filho do Gudjohnsen. E aí o Gudjohnsen chega e fala, pô, você jogou com meu pai e tudo mais.
1: Zidane sentado vendo o filho jogar. Zidane sentado. Irmãos que jogam em seleções diferentes.
0: Aliás, o filho
2: do Zidane... Gana e Espanha.
1: E os dois estão... Não, o Doué também, né? O Doué. Da França e o da Costa do Marfim, estão os dois classificados.
2: E os Willians,
1: né? Os Willians também. Então... Várias coisas, né?
0: Aliás, já que a gente entrou nesse tema, o filho do Zidane é bem fraquinho, hein?
1: Aquele... Não.
2: Você também queria que... Não, mas... que... Pô, Deus desse, Zidane e um baita, o maior goleiro da
1: seleção.
2: É que isso aí tem dois ou três caras. Tem Ademir da Guia e Djalma Dias, e Domingo da Guia, Djalminha e Djalma Dias, e aí já começa a ficar
1: amarrado. Qual é a seleção aí africana que tem um torcedor que ele fica 90 minutos e...
2: É o Lumumba, ele é representando o Lumumba. É do Congo.
1: Do Congo. Vai passar aí logo. Vai jogar Congo e Irã. Você vai ver ele aqui, ele fica 90 minutos igual uma estátua, né?
2: Pelo que a gente sabe, a FIFA até que trouxe, né? Porque ele ainda, né? Foi um símbolo legal e tal. É um símbolo do país.
1: E ele fica 90 minutos igual uma estátua.
0: É cada personagem, é cada figura também. Aliás, falando em figura e personagem nessa Copa do Mundo, nosso Piperno mostrou, acho que ontem, os torcedores do Equador saindo na mão também na Times Square. É cada coisa.
2: Mas aí foi o pessoal do Barcelona
0: contra o da LDU.
2: Isso, exatamente.
0: Aí foram torcedores de times rivais. Mas, pô, antes de um jogo desses, saíram na mão no meio da Times Square. É um negócio impressionante. Enfim, a gente vai para um rápido intervalo aqui no nosso Canelada. Já já a gente volta com a meia hora final e, claro, falando muito mais sobre o jogo de hoje da Copa do Mundo.
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0: Bom, de volta com a nossa canelada, reta final, falando sobre os jogos de hoje da Copa do Mundo. A gente tava falando aqui no off, a seleção do Uruguai já tá escalada, e da Espanha também, né? Daqui a pouquinho a gente passa também, só pro pessoal que nos acompanha, já que o nosso canelada emenda também, já com a jornada esportiva de Uruguai e Espanha, trazendo todas as informações, e o nosso Giovanni Chacon, diretamente de Houston, também trazendo as informações e as atualizações em tempo real de Cabo Verde e Arábia Saudita. São os jogos do Grupo H. Para a gente passar um pouquinho também nos jogos da meia-noite, o Grupo G, vou pedir para o Raoni Reis colocar na tela a situação do Grupo G para o pessoal que nos acompanha pelo canal do YouTube da Jovem Pan Esportes. Inclusive, peço o seu like na nossa transmissão, peço também o seu comentário aqui no nosso chat, sua participação, que é sempre muito importante aqui nas nossas transmissões. O Grupo G, que tem nos jogos de hoje Egito e Irã, e também Nova Zelândia e Bélgica. Nova Zelândia e Bélgica são os jogos da meia-noite de hoje para amanhã. Essa a situação está na tela do Grupo G da Copa do Mundo. O Egito é o líder com 4 pontos conquistados até aqui. Inclusive, conquistou a sua primeira vitória em Copas do Mundo contra a Nova Zelândia na última rodada. O Irã, nesse momento, é o segundo colocado com 2 pontos conquistados. Mesma pontuação da Bélgica. O Irã leva vantagem por conta dos gols marcados. O saldo é o mesmo, mas o Irã tem 2 gols marcados, enquanto a Bélgica tem apenas 1 gol marcado até aqui na Copa do Mundo. A Nova Zelândia é a lanterna do grupo, com apenas 1 pontinho conquistado até aqui. Mauro, é um grupo que está nivelado por baixo, né? Podemos dizer assim, até aqui nessa Copa do Mundo. E com uma Bélgica que, tudo bem, não é mais aquela ótima geração belga. Alguns jogadores já deixaram a seleção, já deixaram a carreira, inclusive. Outros que ainda estão, é o caso do De Bruyne, já não vivem mais aquele momento brilhante da carreira, estamos numa fase mais avançada, mas ainda assim dá para dizer que é uma Copa até aqui decepcionante da seleção belga, né, Mauro?
3: É muito, né? Muito, muito, muito ruim até agora. Empates, já era para chegar nesse grupo aí com Egito, Irã, Nova Zelândia, classificado na segunda rodada, né? Ele está ali com a chance de entrar só como terceiro, dependendo do que acontecer. Eu acho que vai acabar vencendo, pegando o segundo posto, talvez. Mas é até agora muito, muito abaixo, de fato, né? Mas não é mais uma seleção que desperte tanta expectativa como despertou até entre 2014 e 2018, né?
1: Igual a Croácia, né, Mauro?
3: É, a Croácia também.
0: Vai fazer uma troca de geração que dificilmente vai repetir o mesmo.
3: Deu uma mesclada, tem jogadores novos e tudo, mas não é um time, me parece, tão forte assim. São países pequenos, né? Difícil, né? Assim, pouco tempo conseguir reunir outro grupo de bons jogadores, né? Mas deve se classificar. Eu imagino que se classifique nesse grupo, já era para estar classificado.
0: Já era para estar classificado, de fato. Acabou sendo um início de Copa do Mundo decepcionante da Bélgica, né, Vamp? De fato, não é uma seleção que tem mais todos aqueles talentos, né? Chega para uma Copa de 18 que elimina o Brasil com o Hazard como um dos melhores jogadores do mundo, De Bruyne, Tia Company. O Courtois segue ainda em grande nível, mas era um Courtois até mais jovem, né? Mas dessa vez, mesmo sem esses talentos, a Bélgica poderia ter feito melhor até aqui.
1: Poderia. E nesse grupo aí, viu? Eu já vou torcer para a vitória da Bélgica. Vai a 5. O Irã ganhar do Egito, por tudo que o Irã vem passando, a dificuldade dentro da Copa do Mundo, e o Egito classifica também.
0: Acho que o Egito classifica pontos. Também. 4 pontos, né? 4 pontos já tá em ótima situação.
1: Se o Irã
0: situação,
1: ganhar 5, a Bélgica ganha, vai a 5 também, e o Egito com 4 classifica. Daí pode sair 3.
0: Daí podem sair 3 também, de fato pode sair 3.
1: Até a Nova Zelândia se ganha da Bélgica.
0: Até a Nova Zelândia se ganha da
1: Bélgica. Vai a 4.
0: Mas aí é mais complicado. Se bem que a Nova Zelândia fez uma boa primeira partida.
1: Não, se fizer 1-0, vai a 4.
0: Vai, é que a Nova Zelândia tem um nível técnico talvez inferior, mas fez um bom jogo, né? Uma boa estreia também a seleção da Nova Zelândia contra o Irã, aquele empate em 2-0.
1: O Irã que empatou. A Nova Zelândia estava ganhando. Quem estava ganhando foi a Nova Zelândia.
0: Não, e o Irã é uma campanha até impressionante, claro, 2 pontos, ainda não pode ficar de fora, é claro, dessa Copa do Mundo, dessa fase de mata-mata, mas por tudo que passou em termos de dificuldade de logística, de ter que ficar no México por conta da guerra e tudo.
1: Vou torcer pro Irã e vou torcer.
3: Olha lá, Irã e Egito. Se o Egito empata, ele vai a 5 pontos. É, ele fica muito próximo até de ser o primeiro, né? Uhum. Irã vai para 3 pontos. Aí vamos ver aqui como é que fica o Irã com 3 pontos em terceiro, né?
1: Tem zero de saldo.
2: Zero de saldo.
3: Zero de saldo.
0: Fica com zero de saldo, a depender o número
3: de gols. 3 pontos, zero de saldo. Quem tem 3 pontos, zero de saldo?
0: É... Deixa eu dar uma olhadinha aqui também.
3: Senegal tem um saldo de 2. Ele ficaria atrás de Senegal. A Croácia, nesse momento, tem 3 pontos. Vai jogar ainda, né?
0: Vai jogar ainda, tem menos um, né?
3: É, e pode nem ser terceira, pode passar para outra posição. É, a Coreia do Sul tem um saldo de menos 1 e 3 pontos.
1: Congo, o modo Congo pega o Uzbequistão, pode ir para 4 também.
3: Um outro empate, o Irã dificilmente fica fora. Dificilmente fica fora.
0: Outro caso de uma seleção que entra em campo sabendo.
3: Entra em campo sabendo.
0: O que precisa fazer.
3: 3 empates, saldo 0, 3 pontos, provavelmente vai classificar. Ele é. Fica na frente da Coreia, por exemplo.
0: Fica na frente.
3: Muito difícil escapar. Provável então, que passe.
0: Um cenário que pode ser favorável também para o Irã conseguir essa classificação.
3: Pode ser um jogo, poderia ser até um jogo de compadre.
0: É, de fato. É. Poderia ser um jogo de compadre. O Egito já com 4 pontos. O Irã com um empatezinho poderia já se classificar também.
3: E o Egito tem um saldo de 2, né?
0: O Egito tem um saldo... Deixa eu dar uma olhada aqui. Saldo...
3: De 2.
0: Não, saldo zero.
3: O saldo
0: tem,
3: de 2.
0: Né? Empatou um e ganhou.
3: E a Bélgica tem um saldo de 0, ou seja... A Bélgica, para superar o Egito, para fazer, ela teria que fazer uma vitória sobre a Nova Zelândia e um saldo de gols. Teria que fazer 3 de vantagem sobre a Nova Zelândia. Ou seja, o empate, o Egito fica próximo da primeira colocação e o Irã próximo da classificação.
0: É verdade. Olha só.
3: O empate pode resolver a vida dos dois. Eu sou o primeiro e você entra como terceiro. Beleza. E a Bélgica vai como segundo se vencer a Nova Zelândia por um placar de 1-0, 2-1 ou coisa parecida. E essa Bélgica não dá para esperar que goleie também, não.
0: Não,
3: né?
0: Dá, não dá.
3: Não dá. Até porque a Nova Zelândia também luta. Se ela vencer, ela vai a 4 pontos. Ela vai se classificar a 4 pontos.
0: É um grupo em que está todo mundo
3: empate,
0: vivo.
3: O empate não serve para ela. 2 pontos ela dança. É, mas vencendo ela se classifica. Então, a Nova Zelândia até agora vendeu caro. O próprio Egito teve que virar o jogo. Ela fez 1-0, teve que virar o jogo. É, empatou com o Irã, né? Tava ganhando também do Irã, tomou um empate.
0: Um jogo bem legal, né?
3: Então, assim, a Nova Zelândia não está morta, a Bélgica vai golear. Até agora não dá para imaginar. Pode até acontecer que a Bélgica goleie. Essa Bélgica não inspira confiança a esse ponto. Então, Egito e Irã podem os dois se darem bem com um empate. Ficaram de olho no outro resultado? Opa, tá bom aqui. É, realmente, esse negócio, você falou no começo do programa, Boné, de entrarem os times sabendo o que precisa, é muito complicado. E isso acontece por conta da terceira colocação. Sim. Se não existisse a terceira vaga, não tinha como fazer acordo ali. Acordo que eu falo, não é que os times vão combinar, mas entrar no campo e perceber, cara, eu não vou...
0: Você, filho, tá, né? Você sente, você olha pro outro time,
3: você toca
0: sente.
3: Pro lado, porra, cara, eu tô me classificando, eu não vou correr esse risco, não. Aí você pega uma situação como a do Irã, com toda a adversidade que enfrentou, porra, você falar o empate tá se classificando, pô, eu não vou me arriscar, cara. Eu estou fazendo história aqui, eu estou avançando.
0: E para o mata-mata nesse contexto?
3: Passou de fase, né? A Escócia nunca passou de fase. A Escócia que jogava futebol no século XIX. Primeiro jogo de seleções foi Escócia contra a Inglaterra. Quer dizer, eles vêm lá das origens do futebol, lá do começo de tudo. E nunca passou de fase. O Irã, com toda a dificuldade de passar, é sensacional, pô.
0: Seria sensacional. Seria uma, a gente estava falando aqui sobre Cabo Verde, uma das histórias da Copa do Mundo. Seria sensacional o Irã conseguir uma classificação também à fase de mata-mata, depois da dificuldade que passou, inclusive em termos de acesso aos próprios Estados Unidos, por conta de toda a situação geopolítica. As dificuldades que foram impostas à seleção iraniana, se conseguir uma classificação ao mata-mata, seria algo também para ficar nos livros de história da Copa do Mundo. Ô Flávio, quero também suas impressões sobre os cenários que podem acontecer nesse grupo. A gente falou algumas situações, o empate que pode também ajudar tanto o Egito quanto a seleção iraniana. E, é claro, uma Bélgica que até aqui vem decepcionando nesse início de Copa do Mundo. Uma Bélgica começando a sua transição geracional, mas que até aqui, neste Mundial, está longe do que poderia fazer num grupo que não tem tantas dificuldades assim para... Para um time que tem talentos como a seleção belga, Flávio.
2: Não, ela era cabeça de chave, né?
0: Sim.
2: E realmente não mostrou nada até agora, não. Claro que ela pode. É favorita contra a Nova Zelândia. Ela pode ganhar um jogo e vai estar classificada com 5 pontos, até pode ser primeiro. Então. Gostaria muito que o Irã entrasse por causa dessa história. Sim, toda.
1: Sim.
2: Pô, acho que seria bem legal. Sabe aquela coisa seria. Da mosca na sopa? Vai continuar enchendo o saco dos caras lá. Vai eles tá não lá. Querem, então aí que tem que... Eu vou torcer muito por eles, mas vamos ver. Mas a Bélgica realmente está abaixo. Pode até virar em primeiro, né? 5 pontos, mas realmente está bem abaixo do que se poderia esperar, mesmo com o final de geração. Mas alguns jogadores importantes acabaram se machucando, não puderam, o próprio De Bruyne não está inteiro, então isso já começa a ficar mais difícil.
0: Lukaku também já vem numa decadência.
2: Uma descendência. Uma
0: franca decadência que está complicado também para o Lukaku. Até foi importante no empate com o Egito na primeira rodada.
3: Jogo meia-noite, né?
0: Jogo meia-noite.
1: Isso, tem dois.
3: No horário bom para os neozelandeses. Na Bélgica será o quê? 5 da manhã o jogo.
0: Nossa Senhora.
3: Na Nova Zelândia, 3 da tarde.
0: 3 da tarde. Caraca, é...
3: 15 horas à frente.
0: Um jogo 5 horas da manhã é complicado também, né? Mas para o Brasil na Copa do Mundo, Coreia do Sul e Japão, foi mais ou menos isso, né? Tudo jogo de manhã também. Eu não, ainda não acompanhava futebol, ainda era muito jovem para acompanhar futebol, mas é, são os...
2: Se a gente fazer isso que nós estamos fazendo aqui agora, de madrugada. Mesmo, de verdade. É.
0: Não, que foi aquela Copa do Mundo que a Jovem Pan contratou uma seleção para...
2: A nossa
0: só
2: equipe...
0: Só estava o nosso Vanderlei lá na,
2: isso.
0: Na Ásia.
2: A nossa equipe, que aliás ele tinha que ir para Daegu e foi para... É, como é que era? Não, era Padang, ele foi para Busan. Uhum. E aí, gente,
0: as histórias do Vanderlei lá são muito boas. Que sem querer ele fica no hotel da seleção brasileira.
2: Foi. Também. Mas aqui o time da a escalação, a PAN, ela tinha, além da nossa equipe, né? Tava Leão, Candinho, Luxemburgo, Romário, Carlos Bilardo. Tinha mais. Bom, por aí tinha até o Moraci Santana. Uhum. Era essa. Todos os últimos treinadores, o jogador que todo mundo queria e não estava lá, esse era o time, além da nossa equipe, né? Que sempre foi uma equipe muito respeitada. Uma Copa e a gente reunia lá no... Onde hoje você está daquela esbórnia, que é a central da nossa cobertura.
0: Nosso quartel-general é organizado.
2: E aí...
0: Todos são muito respeitosos.
2: E aí era o seguinte, baita de um café da manhã. Era bom.
0: Falta o café da manhã para nós.
2: Café da manhã, bonitão e tal. E aí a gente chegava tipo 7 da noite, né? E ficava fazendo todo o trabalho. E até a transmissão do jogo, tal, que a gente não transmitia. Sim. Mas entrava um gol, comentava. E aí o pós-jogo, que era em cima do Jornal da Manhã, que era de arrebentar. Arrebentava. Audiência assim, da Jovem Pan, saía ouvinte por cima, porque tanto audiência criou. E foi um sucesso a cobertura. Foi
0: não, e é legal, porque é uma cobertura que fica na história da Jovem Pan, na história do rádio e da imprensa esportiva no geral, de uma Copa que justamente a Jovem Pan não consegue, não pega os direitos de transmissão.
2: É porque
0: né?
2: E aí foi compensa. Uma sacanagem. Sim. Foi feito uma sacanagem, a Pan não fez. E aí o dinheiro que ela ia gastar para dar pro dono, que era a Globo, a PAN tinha feito uma campanha contra os horários tarde e tal. Sim. Aí houve uma Globo faz uma retaliação, né? Colocou o preço fora do padrão. A PAN até poderia fazer, mas ela preferiu bancar cachês altos desse pessoal. Então acabava o jogo, o Romário entrava na PAN, fraco, no Jornal da Manhã. Acabava o jogo, entrava o Carlos Bilardo, que era o campeão do mundo. Fraco, era ruim a cobertura. Aí o Luxemburgo, aí... Porra, deitamos, né? Foi uma maravilha. Delícia. Acaba o jogo, liga lá pro Romário que ele vai entrar. Você ligava lá, o Romário, ô parceiro, então. E entrava. Cara, olha isso, que delícia. Bom, né?
0: É um negócio.
2: Foi assim.
0: Eu não, infelizmente, ainda. Quantos anos eu tinha? Eu tenho 3 anos de idade. Não acompanhei nem a Copa do Mundo e nem a cobertura da Jovem Pan. Mas.
2: Tem arquivado aí, tem coisa.
0: Mas boa. É uma baita história. São as coberturas que a Jovem Pan faz nos mundiais. Dessa vez, fazendo uma baita cobertura também. A gente está no ar desde muito cedo com o nosso Bastidores da Copa. Cobertura em loco. Temos Raí Monteiro, temos Giovanni Chacon, que inclusive estará no estádio de Cabo Verde, Arábia Saudita, trazendo todas as informações durante a nossa jornada de Uruguai e Espanha. E tem um pessoal que pergunta também sempre do nosso pilhado. Nosso pilhado está por lá também e entrando para trazer todo o clima, para tirar uma onda também, como é a cara do nosso pilhado, não seria o nosso pilhado se não tirasse uma onda, e aparece também lá nos Estados Unidos para trazer todo o clima da Copa do Mundo.
2: Tá uma informação anticlima, mas tem que ser dado. Você lembra que apareceu a esposa de um jogador venezuelano, né? Uhum. Agora encontraram o corpo de um garoto da seleção sub-18, sub-17 da Venezuela. E o Verte Berroterán, ele tinha 18 anos. E jogou Mundial Sub-17 e eventualmente foi até convocado pela seleção para eliminatória e tal. Foi encontrado o corpo do garotinho agora há pouco. Tragédia que aconteceu lá na Venezuela.
0: Uma tragédia de grandes proporções, que é claro, você está acompanhando todas as informações na programação de jornalismo aqui da Jovem Pan. Infelizmente, traz a notícia o Flávio. A gente só deseja os melhores sentimentos, não só para os familiares, para os amigos, mas também para todo o povo venezuelano que sofreu com esses dois terremotos, né? Os dois abalos sísmicos de grau até maior que 7 na escala Richter e que, claro, afetou bastante o país. E a gente só passa os melhores desejos Claro, todo mundo tem a força dentro da Venezuela para superar esse momento muito complicado. Você acompanha todas as informações e atualizações ao longo da nossa programação aqui na Jovem Pan. Vamos aproveitar esses minutinhos finais do nosso Canelada para passar as escalações já confirmadas de Uruguai e Espanha, que você acompanha também com a cobertura completa aqui da Jovem Pan. O Uruguai está na tela com uma inconstante Muslera.
3: Vive perigosamente.
0: O inconstante irregular Muslera e não confiável Muslera no gol do Uruguai com a camisa 23. A linha defensiva tem o Varela, tem Cáceres, o Oliveira, tem o Sanabria também. Essa é a linha defensiva da seleção do Uruguai. Tem 3 meio-campistas: o Ugarte, o Bentancur e o capitão Valverde.
1: Aí sim, os três são bons.
0: E o ataque tem o Maxi Araújo, tem o Darwin Núñez e o Canobi, que ganhou a posição ao longo dessa Copa do Mundo. Começou como reserva contra a Arábia Saudita e o Canobi agora ganhou a posição de titular. Esse é o Uruguai que vai para cima da Espanha.
1: Vamos para dentro deles.
0: Vai para dentro deles. O Canobi, inclusive, é a representação do que é esse Uruguai.
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0: Muita vontade, corre o campo inteiro, vai na trombação e tenta, na raça, conquistar o resultado para o Uruguai. A seleção espanhola a gente tem aqui também para colocar na tela, que vai a campo com o Unai Simon no gol. A linha defensiva tem o Llorente, o Cubarsí, o Laporte e o jogador agora do Real Madrid, Cucurella. O meio de campo com o Rodri, experiente Rodri, Pedri, grande jogador também o Pedri, e o Mikel Merino jogando na sua função original. Muitas vezes chega até a jogar como centroavante ou jogando também na sua função original. E o ataque, que é o mesmo, né? Com o Lamine Yamal, com o Oyarzabal e o Alex Baena fechando pelo lado esquerdo. O
1: Williams não tá, né?
0: O Nico Williams não tá. Também não começou contra a Arábia Saudita, né? Não jogou nenhum jogo como titular até agora nessa Copa do Mundo, o Nico Williams. Também sofreu com muitos problemas, né, físicos, acabou caindo o nível de desempenho também, perdeu a posição nessa seleção espanhola. E o ataque, portanto, é esse. Lamine Yamal, Alex Baena, o Oyarzabal. Mais ou menos o que a gente esperava, né, Vamp, em termos de escalações.
1: Não é o nome, o Oyarzabal, esse cara é bom.
0: Oyarzabal.
1: Na Real Sociedade. Esse faz
0: muito gol na Real Sociedade.
1: Muito gol. Meteu dois no último jogo.
0: Talvez a nível de seleção não seja o mais confiável para uma Copa do Mundo, mas faz gol. É um cara que...
1: Aí você vê, aí em relação à França, que é favorita, é mais o conjunto, né? O jogador da França é muito mais badalado, né?
0: O Raoni me falou que você tem os números, ele vai atrás dos números do Oyarzabal com a camisa da seleção espanhola, que são bons números, tá? É que eu digo que talvez não seja mais confiável, porque não tem aquele 9 que
1: você... Daniel Olmo também não tá?
0: Daniel Olmo não tá. O Daniel Olmo eu não sou um grande fã, pra falar bem a verdade. Nem do Ferran Torres.
3: De repente, cara, ele é instável pra caramba. Tem dia que ele dá raiva e tem dia que ele joga muito. É engraçado.
0: Acho que é mais... Mas o Ferran Torres eu também não consigo gostar desses dois, cara.
3: Então, mas você tem razão, porque eles são instáveis, né? Você não sabe o cara pode fazer. Quando você, esse cara, eu não vou ver ele jogar, o cara faz 2-3 gols. Aí depois, agora eu vou ver o cara, agora não faz nada.
1: O Ferran Torres também, é a mesma coisa.
3: Verdade.
0: O Ferran Torres também. O Ferran Torres até funciona no contexto do Barcelona, né? Mas
3: se o Haaland joga na Espanha...
1: O Daniel Olmo
0: Sim, o Daniel Olmo também.
3: Se o Haaland joga na Espanha, não tem Copa, né? Baita time da Espanha, tá aí, joga no Haaland, aí, pô...
0: O problema seria se...
3: Não, é verdade.
0: O problema seria se ele fosse inglês, né? Porque aí a Inglaterra teria tanto Harry Kane quanto o Erling Haaland. Ou francês.
3: Ele é inglês, né? Ele nasceu na Inglaterra, né? Nasceu. O pai dele jogava... Nasceu em Manchester. O pai dele era do sítio. Quebrou a perna.
1: Ulisses também, né?
3: Ulisses nasceu na Inglaterra também.
0: Não lembrava que ele tinha nascido em Manchester. Que bom que não tá na Inglaterra. Ou na França também, né? Porque a França é Haaland e Mbappé.
3: Tá na Inglaterra o Ulisses também, que nasceu lá.
0: Sim. Isso
3: era Haaland, Ulisses. Aí já ficava meio enrolado o negócio também.
0: Já fica enrolado também, de fato. Estão escaladas, então, as seleções de Uruguai e Espanha. Você acompanha daqui a pouquinho com a gente aqui na Jovem Pan. Deixa eu passar a escala completa para a gente chegar na reta final do nosso Canelada. O José Manuel de Barros é quem vai trazer todas as emoções desse jogo. Só o nosso Giovanni Chacon tá mandando. Ele já tá escutando a gente, tá mandando as informações aqui. Leeds, o Haaland nasceu em Leeds, traz o nosso Giovanni Chacon. Na Inglaterra, de qualquer forma, mas defende a seleção da Noruega. importante correção. Valeu, Chacon, você que está nos acompanhando e que vai entrar também ao longo da jornada esportiva para trazer as informações de Cabo Verde e Arábia Saudita. Então vamos lá. Uruguai e Espanha na voz de José Manuel de Barros. Felipe Facincani estará comentando diretamente dos estúdios da Jovem Pan. Reportagens do Guilherme Silva. Pedro Marques também estará nas reportagens desse jogo. E o Raio Monteiro também fará sua participação, trazendo seus comentários diretamente dos Estados Unidos. Ao mesmo tempo, o nosso Giovanni Chacon estará em Houston, está em Houston, melhor dizendo, para acompanhar Cabo Verde e Arábia Saudita e vai trazer todos os detalhes desse jogo também. Será que Cabo Verde vai conseguir a classificação que seria histórica para a fase de mata-mata da Copa do Mundo? A gente vai acompanhar, o nosso Giovanni Chacon vai trazer todas essas informações.
2: Será que vai dar o caos que o Vampeta colocou?
1: Meu medo é... Eu torço pelo caos.
0: Meu medo é
1: Cabo Verde ganhar e o príncipe lá comprar a ilha para ele. Cabo Verde. Já que vocês...
0: Toma aí, então.
1: Como é Bissalá lá, sei lá. Não,
2: é, mas ele compra aí, já vai jogar a segunda fase com a nossa camisa.
0: Então, vamos torcer. Eu vou torcer pelo caos, mano. Eu vou torcer pelo caos que você apontou aqui no nosso canelado. E depois desses jogos, tem outro canelada. Agora no comando do Pedro Marques. Com o Mauro César Pereira, com o nosso Felipe Facincani, com o Fábio Piperno. E é claro, com a sorte.
3: Eu cheguei para parte da noite.
1: Eu vou dar área.
0: E, meu amigo,
1: eu termino aqui, eu vou dar área, porque quem ficar se dando sopa aqui, os caras pafam aí, vai fazer alguma coisa.
2: Eu já tô com o meu colchonete aí, já amanhã cedo eu saio também.
0: Nossa audiência, ela liga na Jovem Pan, ela vê as mesmas caras assim, o tempo todo. É impressionante. Valeu, Vamp, valeu, Flávio, valeu, Mauro, valeu a toda a nossa audiência, demais pela sua companhia aqui no nosso Canelada. Você agora fica então com todas as informações de Uruguai e Espanha, jogo decisivo pela Copa do Mundo.
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4: Goiânia. O William vai cruzar, né?

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0: Chegamos! Muito boa noite para você ligado nas emoções da Copa do Mundo FIFA 2026 na Jovem Pan, pela Rádio Jovem Pan, pelo aplicativo Panflix, através do canal do YouTube Jovem Pan Esportes. Diariamente, a melhor cobertura no pré, durante o jogo e no pós é com a Jovem Pan. Tem bastidores da Copa, bate-pronto, canelada, Jovem Pan Futebol Clube. Tem o nosso Pan na Área com a Júlia, com o Fascincani. A programação da Jovem Pan em clima de Copa do Mundo. 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E a seleção Jovem Pan entra em campo, vamos juntos para Uruguai e Espanha, definição do Grupo H da Copa do Mundo, narração de José Manuel de Barros, os comentários do Felipe Fascincani, comigo, Pedro Marques, e com o Guilherme Silva nas reportagens. Nós vamos acompanhar, ao mesmo tempo, bola rolando em Houston para Cabo Verde e Arábia Saudita, com o Giovanni Chacon, e no estádio de Guadalajara tem Uruguai e Espanha. O Uruguai joga a vida nessa Copa do Mundo, seleção bicampeã mundial. Eles têm 4 estrelas no peito. Daquelas 2 Olimpíadas, antes mesmo da disputa oficial da Copa do Mundo, com autorização da FIFA. Mas são 2 Copas do Mundo para a seleção uruguaia. E a seleção do Marcelo Bielsa tenta sobreviver nesse Mundial dos Estados Unidos, do México e do Canadá. Tenta garantir, carimbar a sua vaga para os 16avos de final. Você que acompanhou aqui na Jovem Pan mais cedo, na voz do Gabriel Dias, a goleada da França, 4-1 para cima da Noruega. E agora fica aqui com a gente Uruguai e Espanha, acompanhando também Cabo Verde e Arábia Saudita com Giovanni Chacon. O intervalo é do nosso Vanderlei Nogueira. Vamos todos juntos, já fazendo um convite logo após o apito final para Uruguai e Espanha. Você confere o Canelada aqui na Jovem Pan, comigo, Pedro Marques, com o Felipe Fascincani, com o Mauro César Pereira e com o Fábio Piperno. A programação da Jovem Pan, antes, durante e depois, dando de goleada nessa cobertura da Copa do Mundo FIFA 2026. E a nossa equipe está chegando, cada um com a sua manchete, começando pela seleção portuguesa. É Portugal que também entra em campo nas próximas horas. Amanhã tem Colômbia e Portugal, às 20h30 da noite. Vitor Boni.
1: Portugal tem treino interrompido nesta quinta-feira por conta de alerta de tempestade na Flórida. Seleção do técnico Roberto Martínez se prepara para jogo decisivo contra a Colômbia no sábado, em busca da liderança do Grupo K.
0: A seleção brasileira já conheceu o seu adversário. Segunda-feira tem Brasil e Japão, às 14h, no horário de Brasília, com a melhor transmissão do Brasil aqui na Jovem Pan. Raí Monteiro.
2: A seleção brasileira conheceu na noite da última quinta-feira o seu adversário na fase de 16avos da Copa do Mundo de 2026. Será o Japão. Segunda-feira, em Houston, o Brasil decide seu caminho na Copa do Mundo.
0: É mais um passo da seleção brasileira rumo ao Hexa. E acompanhando Cabo Verde e Arábia Saudita, microfone Jovem Pan em Houston, nos Estados Unidos. Você, Giovanni Chacon, muito boa noite.
3: Boa noite, boa tarde por aqui ainda. Pedro Marques, um abraço para você, um abraço para o pessoal ligado na Pan. É, um estádio muito mais vazio do que o costumeiro aqui nos jogos no Texas, aqui em Houston. Um estádio bem mais vazio para essa partida, e era natural. Um jogo que talvez não tinha tanto brilho antes de Cabo Verde virar a sensação da Copa do Mundo. Agora, todos os olhos voltados, porque Cabo Verde faz uma campanha tão extraordinária. E caso a Espanha confirme o favoritismo no outro jogo e Cabo Verde saia com a vitória, é Cabo Verde que, na sua estreia em Copa do Mundo, avança para a fase de mata-mata e encara a Argentina, Pedrinho.
0: Cabo Verde, a sensação da Copa do Mundo, podendo se classificar logo na sua estreia em Copas, como destacou Giovanni Chacon, para a fase eliminatória, o que seria sensacional. Pedro Henrique Sperber, o plantão esportivo Jovem Pan, acompanhando todos os jogos, a situação de momento aí das seleções classificadas, os confrontos dos 16avos de final, os melhores terceiros colocados. Muito boa noite, Pedro Henrique Sperber.
4: Boa noite, Ará. Boa noite para você ligado aqui na Jovem Pan, neste Uruguai e Espanha. Que jogo, hein? Jogaço pela Copa do Mundo. Mais cedo nós tivemos também um outro jogaço, hein? 4-1 para a França sobre a Noruega. Esse jogo pelo Grupo I. Grupo I que teve as definições durante a tarde. Além de França e Noruega, também tivemos o jogo de Iraque e Senegal. O Senegal passou o carro 5-0. Esse jogo é importante para os senegaleses, que agora já tem uma gordurinha, digamos assim, no saldo de gols, tentando a classificação como um dos terceiros melhores colocados. Também às 9 horas da noite, como o Chacão adiantou, Cabo Verde e Arábia Saudita, mas lembrando, meia-noite tem mais duas partidas. Tem as definições do Grupo G, com a Bélgica em campo contra a Nova Zelândia, e também na meia-noite, Egito e Irã. Olha, esse grupo tá bacana também, Pedro Marques. Vou dar um destaque rapidinho desse grupo, porque o que acontece? Neste momento, estamos com Egito, 4 pontos, Irã, 2 pontos, Bélgica, 2 pontos e Nova Zelândia com 1 ponto. Todo mundo pode ser classificado, todo mundo pode ser eliminado. Primeiro ponto é esse. O segundo ponto importante desse grupo também é que neste momento, Pedro Marques, temos um Egito com 4 pontos, o Irã com 2 pontos. Se o Irã vencer a sua partida e ficar com saldo de gols superior à Bélgica, o Irã termina na primeira colocação. Se isso acontecer, Pedro Marques, a gente tem um alerta de resenha aí, hein? Isso não é uma resenha não, né? Resenha foi um termo errado, peço desculpas. Mas tem Estados Unidos e Bósnia, e o vencedor de Estados Unidos e Bósnia, a gente pode ter Irã ou Coreia do Sul. Portanto, nas oitavas pode ter Estados Unidos e Irã. Meu Deus do
0: céu!
4: Imagina
0: o Trump assistindo esse jogo. Donald Trump assistindo Estados Unidos e Irã na Copa do Mundo.
4: Você tá supondo o Trump assistindo o jogo. Agora vamos fazer uma suposição pior. Imagina o Trump vendo os Estados Unidos perdendo para o Irã em casa. Meu Deus do céu, rapaz. Isso pode acontecer caso o Irã termine na primeira colocação. Ele termina como líder do Grupo G e aí enfrentaria, neste momento, que ainda tem as definições dos terceiros colocados, o Irã ficaria na primeira colocação e enfrentaria um terceiro colocado, que neste momento seria a Coreia do Sul. E aí o vencedor enfrentaria nas oitavas Estados Unidos e Bósnia e Herzegovina. Mas neste momento, pelo grupo de Uruguai, Espanha, Cabo Verde e Arábia Saudita, a gente tem no grupo H a Espanha liderando com 4 pontos, o Uruguai... Uruguai, perdão, com 2 pontos, também 2 pontos Cabo Verde e 1 ponto Arábia Saudita. Todo mundo pode se classificar ainda neste grupo. A Espanha já está garantida na próxima fase, seja como terceira colocada ou também como líder, segunda colocada. Neste momento a Espanha tem 4 pontos. Se ela perder o jogo e Cabo Verde vencer, ela fica como terceira colocada e ela passa por ter 4 pontos. Mas caso ela perca também, a Arábia Saudita vença, ela fica na frente da Arábia Saudita por conta do critério de desempate, que é o confronto direto, que a Espanha ganhou da Arábia. Então, portanto, a Espanha já está garantida, seja como primeira, segunda ou terceira colocada. E aí, nesse grupo, é importante também, meu caro Guilherme, meu caro Pedro Marques, salientar o seguinte...
0: Guilherme Silva chega daqui a pouco.
4: Isso, Guilherme Silva chega... Ele está no trânsito, inclusive, o trânsito infernal de São Paulo, que tem muita gente que gosta, inclusive, meu Deus do céu. Mas, ó, neste momento, o Uruguai tem 2 pontos, ele precisa da vitória. Se ele empatar, ele pode ficar entre os terceiros colocados e com saldo zero. Falando no homem, ele chegou. Olha ele aí, Guilherme Silva. Rapaz, eu tô no canelado também, tô no jogo, cara. Tô no plantão, meu caro Guilherme Silva. O Uruguai tem 2 pontos e é importante salientar, viu, Pedro Marques? Porque o que acontece? Se o Uruguai fizer um pontinho hoje, somar 3 pontos, ele corre risco de ficar fora, sim. Porque o saldo de gols do Uruguai é zero. Então, com saldo zero, ele tem um sério risco de ver outras seleções, no caso, a Argélia, a própria Croácia, neste momento, terceiro colocado também, a Bélgica, pode ultrapassar o Uruguai. Enfim, neste momento, o Uruguai, ele corre um sério risco de ficar fora com saldo zero, 3 pontos e saldo zero. Então, esse jogo contra a Espanha é vencer ou vencer. O empate pode, sim, resultar numa eliminação dos uruguaios nessa Copa do Mundo. E lembrando, como o Chacon também está presente, Cabo Verde e Arábia Saudita, quem vencer estará na próxima fase, seja com terceiro colocado ou segundo colocado ou até primeiro colocado. Cabo Verde pode até ser o primeiro colocado em caso de derrota da Espanha. E se tiver também um saldo de gols superior ao do Uruguai, Cabo Verde pode ficar na liderança, meu caro Pedro Marques.
0: O que eu acho bizarro desse novo formato da Copa do Mundo, que a gente se acostumou com 32 seleções, passando dois times em cada grupo, e nessa Copa de 12 grupos, os 8 melhores terceiros vão avançar. E aí tem essa definição, saindo um gol ali, um gol aqui, o Pedro Henrique Sperber vai informar durante a transmissão do José Manuel de Barros, porque pode alterar todo o cenário, a definição dos jogos. É que a Escócia enfrentou o Brasil, para colocar de exemplo aqui a seleção escocesa, entrou em campo no voo cego, sem saber o que tinha que fazer para conquistar a classificação. Agora, daqui para sábado, daqui para amanhã, já vai ter muita seleção que vai entrar em campo já sabendo do resultado que precisa, de quantos gols tem que marcar. Então esse é um dilema para as próximas Copas do, para as próximas Copas do Mundo, os próximos Mundiais. E a gente sabe que o Gianni Infantino, presidente da FIFA, comprou a ideia de uma Copa do Mundo até com mais seleções.
4: E eu sou
0: quem
4: a favor.
0: Sabe 64 seleções.
4: Eu sou a favor, mas tem um formato que eu falei
0: pro Bruno também.
4: Prato, que ele até falou assim, cara, esse formato seria bacana. Eu falei essa semana para ele, falei, cara, ele pode colocar 64 seleções, mas aí ele pode fazer 16 grupos, tá? Muito grupo, é grupo pra caramba, cara. 16 grupos com 4 equipes cada um, mas passando apenas um de cada grupo. Imagina, um de cada grupo se classificando. E aí teríamos oitavas, quartas, semifinal logo de cara. Isso poderia acontecer e prejudicar os grandes, Pedro Marques, porque assim... Tem muito grande que tá em grupo aí e passa perrengue. A gente pode ver aqui nessa Copa do Mundo, seleções tropeçando. A própria Espanha empatou com Cabo Verde. Então, assim, numa Copa do Mundo onde classifica apenas um, tendo Espanha e Uruguai, um gigante já fica pelo caminho. Então, caso o Infantino pense em 64 equipes, eu acho que seria mais, assim, de bom tom ele colocar um classificado por grupo. Aí acho viável.
0: Ou poderia fazer um sorteio, faz um sorteio, aí acaba com essa palhaçada de escolher o caminho mais fácil, o caminho mais difícil, escolher adversário. Faz um sorteio, igual é a Liga dos Campeões.
4: Pode ser também.
0: É muito mais legal.
4: Muito mais legal. E só, você citou a Escócia nesse momento está eliminada. Ela vai precisar, na realidade, torcer por tropeços aqui. Nesse momento, a Escócia é a nona colocada dos 12 terceiros colocados que tem neste momento. É a nona colocada, portanto, ficaria de fora. Ela tem saldo menos 3. 3 pontos e saldo menos 3. Ela tem que torcer por uma derrota da Argélia. E tem que torcer também pela Croácia tropeçar, além de Cabo Verde, Bélgica e Congo. Ou seja, a Escócia está eliminada. Vamos falar o português bem claro. Está eliminada a Escócia. Então, assim, de fato, a questão que você citou, Pedro, com relação a entrar em campo sem saber o que precisa para se classificar, mas também tem aquilo. Você entrou em campo, você teve as chances de se classificar. Não se classificou, acabou sendo derrotado pelo Brasil, por isso vai ficar de fora.
0: Guilherme Silva, com as informações da seleção da Espanha. Logo mais, tem Espanha e Uruguai no estádio de Guadalajara, no